0: Sistema Único de Saúde por ano. Nesta sexta-feira, o presidente Lula e o ministro da Saúde, Alexandre Padilha, visitaram a unidade e anunciaram a construção do novo Centro de Pesquisa Clínica e Cirurgia Robótica do hospital e do Instituto de Treinamento em Cirurgias Minimamente Invasivas. O Ministério da Saúde vai repassar 129 milhões de reais em parcela suplementar para o Hospital de Amor. O vice-presidente Geraldo Alckmin falou sobre a importância da instituição.
1: A gente vê no Brasil inteiro o Hospital do Amor fazendo prevenção, diagnóstico, tratamento e pesquisa, treinamento de robótica, você poder atender à distância, telecirurgia.
0: Também foram anunciadas medidas para fortalecer o tratamento contra o câncer. O investimento total é de 2 bilhões e 200 milhões de reais. Recursos que serão empregados em novas tecnologias, equipamentos e medicamentos. De acordo com o ministro da Saúde, Alexandre Padilha, a medida beneficia 112 mil pacientes no tratamento de 18 tipos de câncer, como mama, pulmão, leucemia, ovário e estômago.
2: 23 novos medicamentos que o povo não tinha acesso pelo SUS. Tem medicamento que custa 25 mil por mês. Agora é de graça, pelo SUS, como direito às pessoas.
0: Também foi garantido o financiamento para a cirurgia de reconstrução mamária na rede pública, o que amplia o custeio do setor com um investimento estimado em mais de 27 milhões de reais por ano. Além disso, foi implantada uma tabela específica para o financiamento da cirurgia robótica oncológica na rede pública. O presidente Lula destacou que os investimentos elevam a qualidade dos serviços públicos de saúde.
3: O SUS está provando que aquilo que é público, quando é feito com respeito, quando é feito com dignidade e quando é feito com justiça, aquilo que é público é muito melhor. É garantir que todo mundo, sem distinção, tem que ser tratado com dignidade e com respeito em qualquer lugar desse país.
0: No evento também foi anunciada a compra de 80 novos aceleradores lineares para ampliar em 25% a oferta de radioterapia em um ano e a entrega de veículos para o transporte de pacientes por meio do programa Agora Tem Especialistas Caminhos da Saúde. São 15 veículos do programa, além de 22 ambulâncias do SAMU e uma unidade móvel odontológica. De Barretos, em São Paulo, Luciana Colares de Holanda.
4: E uma esperança para pacientes que enfrentam a batalha contra o câncer.
5: O governo do Brasil investe também em tecnologia para a produção de medicamentos para a rede pública de saúde.
4: A medida vai ampliar o acesso e proporcionar mais sobrevida aos pacientes.
6: A descoberta de um câncer avançado mudou completamente a vida da comerciante Tereza Ferreira. O diagnóstico de câncer de pulmão veio em 2018, acompanhado de medo e incertezas. Depois da quimioterapia, surgiu uma nova alternativa, a imunoterapia com um medicamento moderno, capaz de estimular o próprio organismo a combater a doença.
7: Eu fiz um ciclo de quimioterapia, deu muito resultado, e aí fiquei só com a imunoterapia. E aí foi dando certo, e com isso já ganhei 7 anos, né?
6: O tratamento teve uma resposta satisfatória. Hoje, Tereza está sem evidências do tumor e leva uma vida normal. A experiência mostra o impacto da imunoterapia, considerada uma das estratégias mais avançadas no combate ao câncer. Conhecido comercialmente como Keytruda, o medicamento age de forma diferente da quimioterapia tradicional. Em vez de atacar diretamente o tumor, ele estimula o sistema imunológico do paciente a reconhecer e combater as células cancerígenas. Isso pode aumentar a eficácia do tratamento e, em alguns casos, reduzir efeitos colaterais, como explica Clarice Baldotto, presidente da da Sociedade Brasileira de Oncologia Clínica.
8: Ele mudou a história da oncologia, eu diria assim, essa classe de medicamentos, principalmente para alguns tumores, como o melanoma, que é um tumor de pele bem agressivo, que a gente tinha pouco tratamento, câncer de pulmão, e mais recentemente para vários outros tipos de tumores, como câncer de mama, câncer de esôfago, câncer de cabeça e pescoço. Então, hoje, muitos tipos de tumores, o paciente se beneficia em utilizar essa classe de medicamentos isolada ou, às vezes, até combinada com outros tratamentos, como a própria quimioterapia.
6: Agora, essa tecnologia de ponta pode chegar a mais pacientes da rede pública. O governo do Brasil firmou uma parceria para a produção 100% nacional do medicamento, indicado para até 18 tipos de câncer. O acordo prevê a transferência de tecnologia para o Instituto Butantan, que passará a produzir o medicamento no país para distribuição pelo Sistema Único de Saúde. Um avanço para o tratamento universal, disse Fernanda Denegri, secretária de Ciência, Tecnologia e Inovação do Ministério da Saúde.
9: A expectativa é que haja uma transferência de tecnologia da empresa detentora da tecnologia para o Instituto Butantan, e neste tempo o Instituto Butantan vai começar a aprender a fazer essa molécula e começando a produzir no Brasil.
6: Na rede privada, o custo do Keytruda pode chegar a cerca de R$ 27 mil por dose, o que limita o acesso. Com a produção nacional e a oferta pelo SUS, a expectativa é ampliar o tratamento e baratear o custo. Para pacientes como Tereza Ferreira, a chegada desse tratamento à rede pública representa mais do que inovação. É a possibilidade de ampliar o acesso a uma terapia que pode prolongar a vida e trazer esperança para quem enfrenta a batalha contra o câncer.
7: E acho maravilhoso todo mundo poder ter acesso a isso.
6: Hoje, a terapia já é usada no SUS para casos de melanoma, mas a expectativa é ampliar o acesso para outros tipos da doença. A ampliação depende da avaliação técnica da Comissão Nacional de Incorporação de Tecnologias no SUS, que já está em análise. Reportagem Pablo Mundim.
5: Quem está em débito com o FIES tem uma grande chance de sair do vermelho.
4: Até o fim do mês, o programa Desenrola FIES oferece descontos de até 99% nas dívidas.
5: E nos primeiros dias de adesão, muitos estudantes já aproveitaram as condições e foram negociados mais de R$ 1 bilhão em 24 horas.
10: Mais de 22 mil beneficiários do Fundo de Financiamento Estudantil já negociaram as dívidas nesta nova etapa do Desenrola FIES. Apenas nas primeiras 24 horas, foram mais de R$ 1 bilhão e 300 milhões negociados. A adesão começou na última quarta-feira. Mais de 1 milhão de alunos podem ser beneficiados com os descontos. O ministro da Educação, Leonardo Barchini, explica como participar.
11: E quem pode participar? Estudantes com contratos firmados até 2017 e que estavam em fase de pagamento em 4 de maio deste ano. A negociação pode ser feita até 31 de dezembro deste ano. Para fazer essa renegociação, você tem que entrar no site ou no aplicativo do seu banco, quer na Caixa Econômica Federal ou no Banco do Brasil. É uma nova oportunidade para você renegociar o seu débito, alívio no seu bolso, alívio no bolso dos brasileiros.
10: O FIES é uma das principais políticas públicas de acesso ao ensino superior privado no Brasil. O programa oferece financiamento para cursar graduação em instituições avaliadas positivamente pelo MEC. O Desenrola FIES visa ajudar milhares de estudantes a reorganizarem a vida financeira e seguirem com os projetos acadêmicos e profissionais. As condições variam conforme o perfil do estudante e o tempo de atraso no pagamento. Para quem está em dia ou com atraso de até 90 dias, a opção é quitar integralmente o financiamento, com 12% de desconto. Quem tem débitos vencidos há mais de 90 dias pode quitar o financiamento com desconto total nos encargos e redução de 12% no valor principal. Também tem a opção de parcelar tudo em 150 vezes, sem juros nem multas. Mas os descontos são maiores para quem está inadimplente há mais de 360 dias. O abatimento pode chegar a 99% no caso de quem participa do Cadastro Único para programas sociais do governo federal. Para renegociar, basta acessar o aplicativo do banco em que o contrato foi firmado, clicar na aba Renegociação do FIES e seguir os passos. Reportagem Graziela Mendonça.
4: E a partir de segunda-feira, 25 de maio, os trabalhadores vão poder consultar o saldo do FGTS disponível para uso no novo Desenrola.
5: A iniciativa permite utilizar até 20% do saldo do fundo de garantia ou até R$ 1.000, o que for maior, para renegociar dívidas em atraso.
4: Depois da consulta, as instituições financeiras vão ter até 30 dias para formalizar os contratos e registrar as informações junto à Caixa Econômica Federal.
5: Após a validação, o valor será transferido diretamente para o banco responsável pela renegociação.
4: Interesse num assunto, habilidades, notas, tudo isso pode influenciar na hora de decidir qual curso fazer no ensino superior.
5: Mas é preciso ficar atento também na escolha da instituição de ensino. Antes de se matricular, confira se a faculdade está regularizada.
12: Medicina, direito, engenharias, a lista de cursos superiores é grande e a responsabilidade na hora de escolher também. É preciso ficar atento sobre onde vai estudar. A instituição de ensino superior escolhida tem que ser reconhecida pelo Ministério da Educação. Caso contrário, o diploma não terá validade no mercado de trabalho. Além disso, é importante saber a nota do curso, que é dada pelo MEC. A pasta realiza ciclos de avaliações contínuos e examina quesitos como o desempenho dos estudantes, infraestrutura da instituição e formação dos professores. Cursos com notas baixas podem sofrer punições, reduzir turmas ou até fechar, caso continuem sendo mal avaliados. Saber a modalidade, se presencial ou não, também é necessário. Todas essas informações são públicas e devem estar nos sites das instituições de ensino. Os estudantes também podem realizar a consulta pelo EMEC. O sistema reúne informações sobre todas as graduações oficiais do país. Em caso de dúvidas ou problemas, procure a ouvidoria da faculdade ou a plataforma fala.br. Márcia Fernandes para a Voz do Brasil.
4: Garantir o cuidado das crianças para que as mães possam trabalhar e estudar.
5: Esse é o foco das cuidotecas, espaços públicos e gratuitos que oferecem lazer, alimentação e proteção para crianças de 3 a 12 anos, principalmente no período noturno.
4: O programa é uma alternativa segura para os horários em que as creches tradicionais já estão fechadas.
5: Até 2028 serão instaladas mais de 295 cuidotecas no país.
4: O Ministério do Desenvolvimento e Assistência Social, Família e Combate à Fome anunciou que até 2028, 295 cuidotecas vão ser implementadas em todo o território nacional, em 25 estados e o Distrito Federal, com presença em 204 municípios. As cuidotecas são espaços noturnos que recebem crianças com ou sem deficiência de 3 a 12 anos para que seus responsáveis, na maioria mulheres, possam trabalhar, estudar ou se qualificar profissionalmente. Ao todo, já foram implementadas 101 cuidotecas temporárias ou permanentes. O ministro Wellington Dias, do Desenvolvimento e Assistência Social, Família e Combate à Fome, destacou o papel deste novo instrumento social na vida dos cidadãos.
13: As cuidotecas nas universidades, nos institutos federais, no âmbito acadêmico, ela também, nos municípios e instância de participação social, representam uma inovação nas políticas públicas brasileiras. Elas criam condições reais para que muitas mulheres permaneçam e avancem em sua trajetória escolar, acadêmica e profissional.
4: Maria Lúcia Tavares, professora no Instituto Federal de Minas Gerais, em Belo Horizonte, enalteceu as cuidotecas como espaços que têm auxiliado suas alunas a continuarem os estudos.
14: E o que a gente tem percebido é que essa política é super importante, não só como acesso, mas como também permanência. O fato da gente dizer que a gente vai ter um recurso como esse, ele é mobilizador para que as mulheres se inscrevam nos programas, né? Eu, como mãe, digo isso, que assim, é muito difícil para a gente estar em determinados lugares que não tem recurso para atender as nossas filhas, né?
4: A secretária nacional de Cuidados e Família do MDS, Laís Abramo, apresentou dados que evidenciam a relevância de cuidotecas na busca pelo desenvolvimento acadêmico e profissional de adultos, sem deixar de lado o cuidado com as crianças.
15: Hoje, entre os jovens que não concluíram o ensino médio, 9,5% pararam de estudar ou nunca estudaram pela necessidade de cuidar da casa, dos filhos, filhas ou outros parentes. Essa também é a principal razão pela qual 34% das mulheres que estão fora do mercado de trabalho não conseguem nem sair para procurar um emprego ou nem poderiam aceitar um emprego caso lhes fosse oferecido, é pela mesma razão. Essa proporção é maior para as mulheres negras, 37,6%, em comparação com as brancas, 29,3%.
4: Ao todo, já foram implementadas 101 acuidotecas temporárias ou permanentes. Reportagem Érica Brás. Empresas brasileiras exportadoras afetadas pela instabilidade internacional podem contar com o apoio do Plano Brasil Soberano.
5: São 21 bilhões de reais, sendo 15 bilhões do governo do Brasil e outros 6 bilhões do BNDES, o Banco Nacional de Desenvolvimento Econômico e Social.
16: O BNDES, Banco Nacional de Desenvolvimento Econômico e Social, abriu nesta sexta-feira o protocolo para que o setor produtivo do país possa solicitar crédito dentro do Plano Brasil Soberano. O objetivo da nova etapa do plano é apoiar empresas brasileiras de setores relevantes para a balança comercial nacional. O Brasil Soberano também visa apoiar as empresas exportadoras e seus fornecedores afetados pela instabilidade internacional, seja por causa dos conflitos no Oriente Médio, seja por causa das medidas tarifárias impostas pelo governo dos Estados Unidos. Tem direito ao crédito empresas dos setores de siderurgia, fertilizantes, móveis, automotivo, têxtil, farmacêutico, equipamentos eletrônicos, informática e minerais críticos, entre outros. Ao todo, estão disponíveis 21 bilhões de reais, sendo 15 bilhões do Fundo de Garantia à Exportação e mais 6 bilhões em recursos do BNDES, como explica o diretor de Desenvolvimento Produtivo, Inovação e Comércio Exterior do Banco, José Luiz Gordon.
17: O programa tem um foco muito estratégico de impulsionar os investimentos no Brasil, ajudar as empresas a ganharem novos mercados de exportação, e são 21 bilhões colocados para ajudar o setor industrial a investir no capital de giro e a enfrentar tanto as adversidades como criar uma base produtiva mais robusta para que o Brasil tenha mais soberania e possa gerar mais emprego e renda.
16: Para saber como solicitar o crédito e todas as informações sobre o plano, inclusive as condições de financiamento, você pode acessar o site bnds.gov.br/Brasil Soberano. Reportagem André de Barros Lima.
4: Um gigante de mais de 2 mil quilômetros, o Rio São Francisco banha 5 estados e cerca de 30 milhões de pessoas dependem diretamente das suas águas.
5: Para assegurar o futuro do Velho Chico e garantir água a quem mais precisa, foram anunciados novos investimentos para revitalização ambiental, segurança hídrica e recuperação de bacias nas regiões do São Francisco e Parnaíba.
18: Na nascente histórica do Rio São Francisco, o ministro Valtês Góes conheceu de perto o berço do Velho Chico no Parque Nacional da Serra da Canastra, em Minas Gerais. O rio tem um papel fundamental para a segurança hídrica do semiárido brasileiro. As águas que nascem lá percorrem mais de 2 mil quilômetros e levam desenvolvimento para o coração do sertão nordestino. Hoje, mais de 30 milhões de pessoas são beneficiadas com as águas do Velho Chico. As obras de recuperação da estrada de acesso à nascente do Rio São Francisco, na cidade de São Roque, Minas Gerais, estão sendo realizadas para melhorar a trafegabilidade e fortalecer o turismo sustentável na região, como garante o ministro da Integração e do Desenvolvimento Regional, Valdez Góes.
19: Uma obra desafiadora, porque quem conheceu a estrada da Serra da Canastra antes de iniciar essa obra, sabe que a caixa dela era bem estreita. Nós temos ali de 6 a 7 metros de extensão, uma obra com toda a segurança de proteção de encostas, com drenagem, com preparação do solo, para ter uma vida útil realmente longa.
18: Valdez Góes também ressaltou o papel estratégico do Rio São Francisco para a segurança segurança hídrica do país e defendeu a continuidade das políticas públicas voltadas à revitalização das bacias hidrográficas e o acesso à água.
20: Nós temos em torno de 2,6 bilhões de reais da conta Furnas e da conta São Francisco Parnaíba destinada a projetos de revitalização de bacias em Minas Gerais. Um impacto positivo não só para Minas, mas para todo o Brasil.
18: O ministro Valdez Góes também assinou contratos para ações de recuperação hidroambientais em Pilão Arcado, na Bahia, e Petrolândia, em Pernambuco. As iniciativas somam 9 milhões e meio de reais em investimentos voltados à recuperação de microbacias e ampliação da disponibilidade hídrica para comunidades locais. Reportagem Cleide Lopes.
4: A utilização do caça F-39 Gripen em um exercício conjunto da Força Aérea Brasileira com outras aeronaves marcou esta semana uma nova etapa na integração para a defesa aeroespacial do Brasil.
5: O caça Gripen é a aeronave mais moderna da frota brasileira e este ano teve a primeira unidade produzida totalmente em solo brasileiro, numa parceria com a empresa sueca criadora do modelo.
21: O principal destaque dessa edição é a participação inédita do caça F-39 Gripen, considerado atualmente a aeronave de combate mais moderna da FAB. Essa é a primeira vez que o modelo é empregado no exercício, marcando uma nova etapa no processo de integração do caça ao sistema de defesa aeroespacial brasileiro. O treinamento é conduzido de forma conjunta pela FAB, pela Marinha do Brasil e pelo Exército Brasileiro, com o objetivo de aprimorar a integração entre as Forças Armadas em cenários de alta complexidade. O diretor do exercício conjunto, Brigadeiro do Ar Paulo César Fischer da Silva, traz mais detalhes.
22: A gente tem a oportunidade de um cenário mais complexo, conseguimos inserir a parte de antiaérea, além da parte de salto operacional, que é muito interessante porque cria um cenário tático totalmente diferenciado para os nossos pilotos poderem realizar essa capacitação das novas táticas, técnicas e procedimentos que são utilizados no âmbito da aviação.
21: Segundo os organizadores, o exercício busca fortalecer a capacidade de resposta em situações de crise, além de aperfeiçoar operações aéreas e terrestres coordenadas. As atividades incluem missões de defesa aérea, escolta, reconhecimento, evacuação aeromédica, defesa cibernética e transporte de tropas e cargas. A operação também serve para testar procedimentos, treinar militares e elevar o nível de prontidão operacional das unidades participantes. A base aérea de Anápolis é considerada uma das estruturas estratégicas mais importantes da Força Aérea Brasileira para operações de defesa aérea e emprego do poder de combate no país. Reportagem Gabriel Pinheiro.
4: Serviços no Brasil avançou 3% em março desse ano em comparação com março de 2025, segundo pesquisa do IBGE.
5: O destaque foi o setor de informação e comunicação, com alta de 7,9%, impulsionado por telecomunicações, tecnologia da informação e serviços digitais.
4: Já em comparação com o mês anterior, fevereiro, o setor recuou 1,2%.
5: Ainda assim, opera 18,2% acima do nível pré-pandemia.
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5: Fique agora com as notícias do Poder Judiciário e do Congresso Nacional. Uma boa noite e bom fim de semana.
4: A gente volta na segunda-feira. Boa noite para você e até lá.
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23: STF autoriza a operação contra esquema de fraude e sonegação fiscal no ramo de combustíveis no Rio de Janeiro.
24: STJ admite remissão pelo Enem para preso que já tinha diploma superior.
23: Neste fim de semana, quatro cidades realizam novas eleições.
24: Boa noite, eu sou Marcela Luiza.
23: E eu sou Walter Lima.
24: Supremo Tribunal Federal autoriza a operação da Polícia Federal contra esquema de fraude e sonegação fiscal no ramo de combustíveis no Rio de Janeiro.
23: A decisão é do ministro Alexandre de Moraes. Repórter Fernanda Porto.
4: O foco
0: é investigar os negócios da Refit, a antiga refinaria de Manguinhos, diante de suspeita de fraudes fiscais. O grupo é considerado um dos maiores devedores de impostos do país. Entre os alvos está o ex-governador Cláudio Castro, acusado de proteger e favorecer os interesses do grupo Refit. Também é alvo da operação o empresário Ricardo Magro, dono da empresa. Diante da gravidade do caso, também foi solicitada a inclusão do nome dele na difusão vermelha da Interpol, a lista dos mais procurados do mundo. A operação dessa sexta-feira também estipulou o bloqueio de cerca de 52 bilhões em ativos financeiros e a suspensão das atividades econômicas das empresas investigadas.
24: O ministro do STF, Flávio Dino, determinou a abertura de uma nova frente de análise para apurar suspeitas de irregularidades na destinação de emendas parlamentares para projetos culturais.
23: As informações foram apresentadas pelos deputados Henrique Vieira e Tabata Amaral. Repórter Judite Aragão.
1: No despacho assinado nesta sexta-feira, o ministro Flávio Dino afirma que os fatos narrados pelos parlamentares podem indicar, em tese, o descumprimento de decisões anteriores do Supremo relacionadas à transparência e rastreabilidade das emendas parlamentares. O despacho cita que, se comprovadas, as irregularidades poderiam comprometer a efetiva entrega de bens e serviços à sociedade em afronta ao artigo 165 da Constituição Federal.
24: STJ admite redução do tempo de pena a preso aprovado no Enem, mesmo que já tenha diploma de curso superior.
23: Essa decisão uniformiza o posicionamento da corte sobre o tema. Fátima Uchoa.
2: A sexta turma negou o benefício a um preso, mas como a quinta turma tinha entendimento oposto, reconhecendo que a escolaridade anterior não impede o benefício, a defesa interpôs embargos de divergência. Ao resolver a divergência, a terceira sessão do STJ fixou a tese de que a escolaridade prévia do preso não impede a remissão, pois tal limitação não está prevista na lei de execução penal. O ministro relator Ribeiro Dantas sustentou que é possível a interpretação extensiva do artigo 126 dessa lei para favorecer o apenado quando se trata de remissão por estudo, especialmente porque o objetivo da execução penal inclui a ressocialização.
24: Neste fim de semana, quatro cidades realizam novas eleições.
23: Elas ocorrem devido à perda dos mandatos dos eleitos em 2024. Fábio Ruas.
3: Eleitoras e eleitores de Brejo Alegre, em São Paulo, e das cidades de Itaú e Ouro Branco, no Rio Grande do Norte, voltam às urnas neste domingo para eleger novos prefeitos e vices. Em Melgaço, município no arquipélago do Marajó, no Pará, a renovação será em todas as 11 cadeiras da Câmara de Vereadores. Em todas as votações deste domingo, quem vencer vai cumprir mandato até o dia 31 de dezembro de 2028.
24: Justiça do Trabalho e CNJ levam serviços gratuitos ao arquipélago do Marajó.
23: Os atendimentos acontecem de 18 a 22 de maio. Larissa Batista.
8: Anota aí, você trabalhador, trabalhadora, pode fazer a carteira de trabalho, entrar com o pedido de abono salarial e de seguro-desemprego. E pode até entrar com ações para a garantia de direitos. Entre 18 e 22 de maio, o mutirão vai levar tudo isso de graça a moradores dos municípios de Breves e Portel, na ilha do Marajó, no Pará. E a população vizinha, em Melgaço, também será atendida.
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24: Uma boa noite.
23: Bom fim de semana e até segunda-feira.
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27: Eu sou Paula Groba.
28: E eu sou Ricardo Nakaoka.
27: E estes são os destaques de hoje do Jornal do Senado, que começa agora.
28: Senado vai analisar projeto que autoriza restituição do imposto de renda como garantia de empréstimo.
6: Avança projeto que destina parte da arrecadação das loterias a lares de idosos.
28: Comissão debate uso de imagens de flagrantes para combater crimes no comércio.
6: Boa noite.
28: Boa noite.
6: Quem tem dinheiro a receber da restituição do imposto de renda poderá usar esse valor para conseguir crédito antecipado nos bancos.
28: Um projeto que começa a ser analisado pelo Senado autoriza restituição como garantia para empréstimos. A ideia é permitir que o contribuinte receba o dinheiro antes do calendário da Receita Federal e use os recursos da forma que considerar mais vantajosa. A reportagem é de Alexandre Campos.
7: A ideia do projeto é simples. A instituição financeira antecipa o dinheiro ao contribuinte deduzido os valores com encargos e juros que deverão constar claramente em contrato e passa a ter direito de receber a restituição no lugar dele na data do calendário divulgado pela Receita. Autor do projeto, o senador Plínio Valério, do PSDB do Amazonas, afirmou que em 2025 foram pagas quase 22 milhões de restituições que, somadas, correspondiam a cerca de 40 bilhões de reais. Ele explicou que ao anteciparem o recebimento desse dinheiro a que tem direito, por meio de contratos de empréstimo com os bancos, os contribuintes poderão usá-lo para quitar uma dívida mais cara ou comprar um bem em condição mais vantajosa.
9: A gente quer assim surgir uma nova possibilidade, uma nova opção para que as pessoas possam utilizar o seu imposto de renda de forma como queira, que ele beneficie e não apenas o Estado.
7: Pelo texto, o valor do empréstimo com a instituição financeira não poderá ser superior ao indicado na restituição pela Receita. Se eventualmente ultrapassar, o contribuinte continuará responsável pelo pagamento do saldo remanescente. Se for menor, o total que exceder será devolvido a ele na data da restituição.
6: E o dinheiro arrecadado com multas ambientais poderá ajudar no resgate e cuidado de animais abandonados em todo o país.
28: A Comissão de Assuntos Econômicos aprovou um projeto que destina parte desses recursos a organizações sem fins lucrativos, responsáveis pela proteção animal. Repórter Lana Dias.
10: Quem comete infrações ambientais pode ser multado entre R$50 e R$50 milhões, com base no dano causado. A proposta aprovada na Comissão de Assuntos Econômicos quer direcionar parte desse valor a programas de acolhimento e proteção de animais domésticos abandonados. Na leitura do relatório, a senadora Tereza Cristina, do PP de Mato Grosso do Sul, lembrou que as multas ambientais já subsidiam outras ações.
11: Esses recursos já são fonte para outras ações governamentais, de forma que caberá ao processo orçamentário decidir em que medida cada um dos objetivos concorrentes será contemplado com as receitas arrecadadas.
10: A proposta vai ser analisada pela Comissão de Meio Ambiente.
6: E parte do dinheiro arrecadado com loterias poderá ser usada para ajudar na manutenção de lares de idosos em todo o país.
28: A medida foi aprovada pela Comissão de Assuntos Econômicos. Repórter Marcela Cunha.
12: O projeto permite destinar parte da arrecadação das loterias esportivas a instituições sem fins lucrativos que cuidam de idosos em tempo integral. Segundo o autor, senador Jaime Campos, do União de Mato Grosso, muitas acolhem pessoas sem apoio familiar e sem recursos. Pela proposta, a receita líquida de 3 concursos por ano ajudará essas entidades na compra de medicamentos, higiene, segurança, prevenção de infecções e adaptação de espaços. A relatora, senadora Damares Alves, do Republicanos do Distrito Federal, lembrou que os abrigos para idosos atendem uma população especialmente vulnerável.
13: Os casos de idosos com pouco ou nenhum amparo familiar e com carência de recursos para viver um final de vida de forma digna tende a aumentar nas próximas décadas. Precisamos garantir recursos para essa finalidade tão nobre e meritória.
12: Damares também reforçou que o projeto cria uma fonte permanente de recursos sem aumentar despesas da União, já que apenas reorganiza a destinação de parte do dinheiro das loterias.
6: E com o aumento da população idosa no Brasil, um outro projeto em análise no Senado pode ampliar a presença de médicos geriatras no atendimento básico do SUS.
28: A proposta prevê apoio da União para a contratação e qualificação desses profissionais. Repórter Henrique Nascimento.
14: Com o aumento da expectativa
5: expectativa de vida, cresce também a preocupação com a saúde e a autonomia da população idosa. O projeto apresentado no Senado pelos senadores Alci Lucas, do PL do Distrito Federal, prevê incentivo à atuação de médicos especialistas em geriatria nas unidades básicas de saúde e equipes de saúde da família. Para o parlamentar, o país precisa criar políticas públicas voltadas ao envelhecimento da população.
14: Será que o governo acha que de 60 até os 100 o cara vai ficar assistindo televisão o dia todo em casa? Não vai. Você tem que criar política pública para o idoso. Nós temos sérios problemas com os idosos hoje. Se a gente não criar política pública, a gente vai ter sérios problemas.
5: A preocupação com a qualidade de vida faz parte da rotina do aposentado Nelson Takayanagi, que pratica atividades físicas na Universidade de Brasília.
15: Com o passar da idade, né? A gente vai tendo uma série de dificuldades locomotoras, psicológicas, físicas. E aí, esse tipo de atividade tenta manter a gente ativa e tenta manter a gente sem necessidade de um apoio.
5: O projeto será analisado pelas comissões do Senado.
17: Já está em vigor a lei que garante que assassinos de agentes de segurança cumpram pena preferencialmente em estabelecimentos federais de segurança máxima.
28: A iniciativa tem o objetivo de oferecer uma resposta rigorosa a crimes cometidos contra policiais, membros da Força Nacional e militares das Forças Armadas. Repórter Douglas Castilho.
18: Além do encarceramento em unidades federais, a nova legislação promove mudanças nas regras do regime disciplinar diferenciado, o RDD. O intuito é agilizar o processo legal, permitindo a solicitação da inclusão do preso nesse sistema mais rigoroso logo no início de sua detenção, dando ao juiz um prazo máximo de 15 dias para a decisão final. O texto determinava que o cumprimento da pena nesse regime fosse obrigatório, mas com vetos do presidente da República, essa ida para o RDD continuará dependendo de avaliação judicial caso a caso. O relator da proposta no Senado, senador Sérgio Moro, do PL do Paraná, falou sobre o objetivo da medida.
19: Manda um recado ao mundo do crime, ao crime organizado especialmente, que assassino de policiais vai cumprir a pena em penitenciária federal de segurança máxima. Regime de cárcere duro, sim, mas um regime de cárcere necessário.
18: Também foi vetado o trecho que proibia expressamente o preso submetido ao RDD de progredir de regime ou conseguir livramento condicional. A presidência justificou que o endurecimento das penas precisa caminhar junto com as garantias constitucionais.
17: E a Comissão de Constituição e Justiça pode aprovar na próxima reunião a divulgação de imagens e áudios de crimes em flagrante dentro de estabelecimentos comerciais.
28: A ideia é que o compartilhamento dessas informações ajude na identificação e denúncia de criminosos. As informações com o repórter Bruno Lourenço.
20: O relator senador Espiridião Amin, do Progressistas de Santa Catarina, afirmou que o objetivo é auxiliar no combate à impunidade por meio da identificação e denúncia dos infratores. Ele ressaltou que a proposta traz mecanismos para impedir a simples divulgação de vídeos de furtos.
21: Ademais, a exigência do registro de boletim de ocorrência e a previsão de responsabilização por divulgação indevida funcionam como mecanismos de controle e desestímulo a abuso.
20: Depois da CCJ, o projeto de lei vai ao plenário do Senado.
28: Com trabalhos técnicos de João Lira, o Jornal do Senado fica por aqui. Acompanhe agora as notícias do Tribunal de Contas da União e da Câmara dos Deputados. Boa noite.
17: Boa noite e um bom fim de semana.
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1: Deputados aprovam remarcação de concursos para gestantes e lactantes.
2: Plenário cria uma rota turística religiosa na região do Cariri, no Ceará.
1: Câmara regulamenta aposentadoria compulsória de empregados públicos.
2: Boa noite. O plenário da Câmara aprovou proposta que permite que pesquisadores e cientistas de empresas públicas sejam recontratados, mesmo após a aposentadoria compulsória aos 75 anos. O repórter Antônio Vital acompanhou a votação.
3: A Câmara dos Deputados aprovou o projeto que autoriza pesquisadores e empregados de empresas públicas a permanecerem trabalhando mesmo depois da aposentadoria compulsória aos 75 anos. Isso será permitido para os funcionários em geral, caso não tenham completado o tempo mínimo de contribuição exigido para a aposentadoria. Esses funcionários poderão permanecer em serviço até que esse requisito seja atingido. Isso vai valer também para consórcios públicos e sociedades de economia mista. A proposta também permite que pesquisadores aposentados sejam recontratados para atuar em projetos de desenvolvimento científico, tecnológico ou de inovação. Eles poderão ser contratados, inclusive, pela instituição onde trabalharam até a aposentadoria. A condição para isso é que tenham um requisito de notória especialização, necessário para que sejam contratados diretamente sem licitação. Autor da proposta, o deputado Luiz Carlos Rauli, do Podemos, do Paraná, disse que apresentou o projeto a pedido de pesquisadores da Embrapa. Ele disse que qualquer país do mundo tem interesse em manter seus cientistas na ativa.
4: O ser humano do século XXI está vivendo até 100 anos, alguns até 105, até 110. Um pesquisador se leva no mínimo 30 anos para que ele tenha densidade total do conhecimento científico, tecnológico. Qualquer país do mundo iria olhar com carinho e atenção para não deixar os seus cientistas serem expulsos do trabalho de pesquisa.
3: O projeto recebeu parecer favorável da relatora, deputada Bia Kicis, do PL do Distrito Federal.
8: Realmente, nós não podemos abrir mão de cabeças brilhantes, de profissionais que, por décadas, desenvolvem projetos, cientistas renomados que trabalham pelo nosso país.
3: O projeto que autoriza pesquisadores e empregados de empresas públicas a permanecerem trabalhando mesmo depois da aposentadoria compulsória aos 75 anos, seguiu para análise do Senado. Da Rádio Câmara de Brasília, Antônio Vital.
0: Ciência e tecnologia.
1: Patrus Ananias, do PT Mineiro, propõe que a sociedade discuta o projeto que institui a Política Nacional de Minerais Críticos, aprovado na Câmara e em análise no Senado. O congressista defende a industrialização nacional com o objetivo de processar minerais como lítio, nióbio e terras raras em solo brasileiro.
2: Patrus Ananias entende que é preciso garantir o uso de recursos estratégicos para fortalecer a soberania e evitar a entrega do patrimônio nacional a interesses estrangeiros. Ele vê a exploração dessas riquezas vinculada à criação de postos de trabalho e ao fortalecimento da economia interna.
1: Célia Chacriabá, do PSOL de Minas Gerais, critica o texto da Política Nacional de Minerais Críticos e Estratégicos aprovado na Câmara. Ela afirma que a proposta não define com precisão o que são esses minerais, nem separa interesses econômicos da proteção à soberania nacional.
2: Célia Chacriabá defende uma política nacional para exploração mineral com consulta pública prévia e informada à população indígena. A deputada alerta que a extração sem critérios ambientais ameaça territórios, adoece comunidades e amplia os riscos para os povos originários.
1: Na opinião de Inácio Arruda, do PCdoB do Ceará, o Congresso deve priorizar o debate sobre minerais estratégicos e tecnologia, em vez de discutir pautas secundárias. Ele acredita que o desenvolvimento do país passa pela capacidade própria de extração, processamento e industrialização dos recursos naturais.
2: Inácio Arruda também teme a entrega de minerais estratégicos a interesses estrangeiros, sem geração de valor agregado no país. Para o deputado, investimentos em ciência, tecnologia e inovação fortalecem a soberania nacional e ampliam a participação da indústria brasileira no setor.
1: José Nelto, do União de Goiás, destaca que o Brasil vive uma disputa internacional em torno das chamadas terras raras. Por isso, o parlamentar reitera que os recursos minerais estratégicos devem permanecer sob o controle nacional.
2: Além disso, José Nelto critica a exploração mineral sem tributação adequada de outros metais associados ao níquel. Para o deputado, o Congresso deve impedir qualquer forma de entrega dos recursos naturais brasileiros a interesses estrangeiros.
0: Turismo.
1: A Câmara aprovou a criação de uma rota turística religiosa na região do Cariri, no Ceará. A repórter Daniela Lessa tem mais informações sobre o lugar.
7: A Câmara dos Deputados aprovou o projeto que cria a Rota Turística Religiosa do Cariri, reunindo municípios do Ceará conhecidos pelas tradições religiosas e pelo turismo de peregrinação. O projeto foi apresentado pelo deputado Yuri do Paredão, do MDB do Ceará, para fortalecer o turismo religioso, valorizar o patrimônio cultural da região e estimular a economia local. Entre os principais pontos da rota estão monumentos e espaços religiosos já conhecidos pelos visitantes, como a estátua de Padre Cícero, em Juazeiro do Norte, a estátua de Nossa Senhora de Fátima, no Crato, a estátua de Santo Antônio, em Barbalha, e a estátua da Menina Benigna, em Santana do Cariri. Relatora da proposta, a deputada Renilce Nicodemos, do MDB do Pará, argumentou que a criação da rota ajuda a divulgar os atrativos religiosos e culturais do Cariri e pode ampliar o número de turistas e a geração de empregos na região. Pontos que também foram defendidos pelo deputado Helder Salomão, do PT do Espírito Santo.
9: E conciliar o turismo religioso com o desenvolvimento econômico sustentável, isso é também muito fundamental, com a geração de emprego, renda e oportunidades, é, de fato, de se louvar uma iniciativa como essa.
7: O texto prevê que o governo federal poderá apoiar ações de melhoria da infraestrutura turística, da sinalização e da acessibilidade, além de iniciativas de qualificação profissional e atendimento aos visitantes. Ao defender a aprovação do texto, o deputado Chico Alencar, do PSOL do Rio de Janeiro, comentou a beleza da expressão religiosa do Cariri. Do texto, o deputado Chico Alencar, do PSOL do Rio de Janeiro, comentou a beleza da expressão.

0: Projeto que cria a rota turística religiosa do Cariri, no Ceará, seguiu para análise no Senado. Da Rádio Câmara de Brasília, Daniele Lessa.
1: Desenvolvimento Regional.
2: Átila Lins, do PSD, destaca a visita a municípios do interior do Amazonas, onde participou de inaugurações e anunciou obras nas áreas de saúde, assistência social, esporte e infraestrutura. Segundo o deputado, as ações contemplam cidades como Lábrea, Tefé e Jutaí.
3: Ele também participou da posse do novo governador do Amazonas, Roberto Cidade, e do vice-governador Serafim Correia, após a renúncia dos antigos ocupantes dos cargos. Átila Lins destaca que a eleição realizada pela Assembleia Legislativa representa um momento inédito na política estadual.
1: Educação.
2: Sônia Guajajara, do PSOL de São Paulo, celebra a aprovação no Senado de proposta que cria a primeira universidade federal indígena com sede em Brasília, mas com polos distribuídos em diversas regiões.
3: Sônia Guajajara registra que a Universidade Federal Indígena nasce de debates realizados nos territórios com a participação de professores, estudantes, educadores e do Congresso Nacional. Ela ressalta ainda a importância da instituição para valorizar os saberes dos povos originários.
2: Hildo Rocha, do MDB do Maranhão, lamenta ataque ocorrido no início do mês em uma instituição de ensino de Rio Branco, no Acre, onde um adolescente matou duas servidoras que tentavam desarmá-lo. Ele defende a aplicação efetiva da lei anti-bullying como forma de prevenção a episódios de violência.
3: Hildo Rocha também cobra do Ministério Público, das prefeituras e das comunidades escolares medidas contra o bullying no ambiente escolar. Ele afirma que diretores e profissionais da educação devem receber treinamento para identificar conflitos antes que a violência se agrave.
2: A Câmara analisa propostas que incluem os jogos eletrônicos como recursos pedagógicos no ensino básico. Confira os detalhes com a repórter Sofia Peçanha.
4: O uso de jogos eletrônicos como ferramenta de aprendizado pode ganhar mais espaço nas escolas brasileiras. Dois projetos que propõem desde atividades extracurriculares com games educativos até a utilização de técnicas de gamificação em sala de aula avançaram na Câmara dos Deputados. O primeiro projeto, apresentado pelo deputado Marcos Tavares, do PDT do Rio de Janeiro, institui os jogos eletrônicos como atividade extracurricular em escolas públicas e privadas de ensino básico. Na prática, as escolas poderão oferecer atividades com jogos educativos fora da grade obrigatória de disciplinas. O objetivo é estimular habilidades como raciocínio lógico, criatividade, a resolução de problemas, trabalho em equipe e a inclusão digital. O texto também determina limites para o tempo de exposição às telas, critérios pedagógicos e adequação por faixa etária e a capacitação de professores e monitores. A proposta foi aprovada pela Comissão de Educação. No parecer, o relator, o deputado Dagoberto Nogueira, do PP do Mato Grosso do Sul, destacou os benefícios do uso pedagógico dos jogos eletrônicos no ambiente escolar.
5: A utilização de jogos eletrônicos como ferramenta pedagógica contribui significativamente para o desenvolvimento de competências essenciais como raciocínio lógico, pensamento crítico, criatividade e resolução de problemas.
4: Também foi aprovado pelas Comissões de Finanças e Tributação e de Educação projeto do deputado Coronel Crisóstomo, do PL de Rondônia, que cria uma política nacional de estímulo ao uso de jogos eletrônicos na educação básica. A ideia é incorporar elementos de gamificação ao processo de aprendizagem. Isso inclui o uso de dinâmicas inspiradas em jogos, como desafios, fases e sistemas de pontuação, para aumentar o engajamento dos alunos nas atividades escolares. O texto prevê que o governo federal deverá definir os recursos para custear a nova política de educação e o momento de adotá-la, de acordo com a disponibilidade financeira e sem aumento de despesas. Durante entrevista ao programa Painel Eletrônico da Rádio Câmara, o deputado Coronel Crisóstomo afirmou que o uso orientado de tecnologias digitais pode ter impacto direto na permanência dos alunos na escola.
6: Toda criança gosta de usar um aparelho eletrônico. Guiado, orientado, é muito melhor e com certeza nós vamos diminuir drasticamente a evasão escolar. Agora, se ela sabe que vai para a escola, mesmo tendo a orientação do professor, e ele vai usar uma máquina que possa aprender, a criança não vai faltar à sala de aula.
4: Agora, os dois projetos que incluem jogos eletrônicos como recursos pedagógicos no ensino básico no Brasil aguardam a análise da Comissão de Constituição e Justiça. Da Rádio Câmara de Brasília, Sofia Peçanha.

0: Segurança Pública. Rosângela Reis, do PL de Minas Gerais, celebra a aprovação do projeto que aumenta as penas para homicídio e lesão corporal contra trabalhadores da segurança privada. Ela explica que a medida busca proteger vigilantes que atuam na defesa de vidas e patrimônios em locais de grande circulação.
1: Rosângela Reis defende a valorização salarial e institucional da categoria com melhores condições de trabalho. A parlamentar afirma que os vigilantes não pedem privilégio, mas reconhecimento pelo serviço prestado à população.
0: Coronel Ulisses, do União do Acre, reforça a importância do projeto que aumenta as penas para crimes contra vigilantes e profissionais de segurança. Ele observa que a categoria precisa ser valorizada, pois atua na linha de frente de bancos e escolas, estando exposta a riscos iminentes.
1: Para Coronel Ulisses, aumentar as punições contra homicídios e lesões corporais significa dar uma resposta firme aos criminosos. Ele ressalta que o texto também prevê o amparo a familiares dos agentes caso o crime seja cometido em razão da atividade profissional da vítima.
0: Silvio Antônio, do PL do Maranhão, afirma que casos recentes de estupro coletivo contra crianças evidenciam a necessidade de o Congresso Nacional retomar o debate sobre a redução da maioridade penal.
1: O deputado também defende punições mais severas para adolescentes envolvidos em crimes graves. De acordo com Silvio Antônio, a legislação atual é insuficiente para responder a casos de extrema violência contra crianças e adolescentes.
0: Jorge Sola, do PT da Bahia, acusa parte da oposição de alterar a legislação penal para beneficiar aliados políticos. O deputado alerta que a mudança na dosimetria das penas aplicadas aos envolvidos nos atos de 8 de janeiro pode abrir precedentes para reduzir punições para outros crimes graves.
1: Jorge Sola também relaciona a derrubada de vetos presidenciais a articulações políticas ligadas às investigações sobre o Banco Master. Ainda assim, o deputado afirma que a Polícia Federal deve conduzir as apurações de forma imparcial.
0: Paulo Marinho Júnior, do PL do Maranhão, acredita que mudanças na legislação penal podem reduzir a sensação de impunidade no país. Segundo o parlamentar, autores de delitos graves precisam ser responsabilizados com mais rapidez e rigor pela justiça.
1: Na visão de Paulo Marinho Júnior, a morosidade do judiciário e a falta de punição favorecem a reincidência criminal e estimulam fraudes eleitorais. O deputado defende a união de diferentes correntes políticas em torno de propostas voltadas ao fortalecimento da segurança pública.
2: Direitos humanos.
0: A Câmara aprovou a remarcação de etapas de concursos para gestantes e lactantes. O repórter Antônio Vital acompanhou a votação.
3: A Câmara dos Deputados aprovou o projeto que garante a remarcação de etapas de concursos públicos para candidatas por motivo de saúde relacionado à gestação, ao parto ou ao período pós-parto. A proposta, já aprovada pelo Senado, estabelece que candidatas nessas condições poderão fazer qualquer etapa do concurso em segunda chamada, incluindo provas escritas, avaliações práticas e testes físicos. A candidata terá que cumprir os mesmos critérios e exigências dos demais concorrentes, preservando o caráter competitivo do processo. O projeto também define regras para a remarcação da prova. Ao ter o atestado médico aceito, a nova data deverá ocorrer entre 30 e 90 dias após o parto ou após a comprovação da condição de saúde. Em alguns casos, esse prazo poderá ser prorrogado. Outra medida prevista é a garantia de atendimento para candidatas lactantes, com direito à amamentação durante as avaliações, sem prejuízo do tempo de realização da prova. Relatora da proposta, a deputada Júlia Zanatta, do PL de Santa Catarina, argumentou que o projeto garante tratamento igualitário entre os candidatos, sem criar privilégios, pois apenas autoriza a realização das etapas em momento adequado. A relatora também destacou que a proposta, que inicialmente tratava apenas dos testes físicos para gestantes, protege não apenas a candidata, mas também a saúde do bebê.
4: Consegui, inclusive, ampliar, porque o projeto, ele previa a questão das regras para concurso público, especialmente no TAF, no teste de aptidão física. Com o nosso texto, enquanto relatora, conseguimos ampliar para todas as etapas do concurso e incluir também a questão da amamentação.
3: O projeto foi aprovado de maneira simbólica pelo plenário, sem votos contrários. Para a deputada Érica Cocai, do PT do Distrito Federal, é uma maneira de garantir o direito das mulheres.
5: Asseguram que as mulheres possam ter condições de disputar qualquer tipo de certame e a partir do seu próprio conhecimento. A mulher que não tiver condições de disputar da mesma forma em função da gravidez ou em função de estar em um período pós-parto, vai ter o direito de, em outro momento, ter ali provada a sua capacidade.
3: O texto prevê ainda punições em caso de uso indevido do benefício, como eliminação do concurso e ressarcimento de despesas. Como o projeto que estabelece regras nacionais para permitir a remarcação de etapas de concursos públicos para gestantes e lactantes foi alterado pela Câmara, o texto retornará ao Senado para nova análise. Da Rádio Câmara de Brasília, com informações de Daniele Lessa, Antônio Vital.
2: Política.
1: Bongás, do Rio Grande do Sul, afirma que os correligionários do PT apoiam a criação da CPI do Banco Master e rebate acusações de que o partido seria contrário à investigação. Ele alega que deputados da legenda assinaram um requerimento para a criação da comissão no ano passado.
0: Bongás também cobra a instalação da CPI e defende o aprofundamento das investigações sobre irregularidades envolvendo o Banco Master. De acordo com o deputado, é necessário esclarecer possíveis conexões políticas e financeiras relacionadas ao caso.
1: Rodrigo Dazaeli, do PL de Mato Grosso, rebate críticas de parlamentares do PT sobre o uso de armas legalizadas pelo crime organizado. O deputado sustenta que a maior parte das armas apreendidas em ações criminosas não tem origem em registros legais.
0: Rodrigo Dazaeli também critica a atuação de parlamentares da esquerda nos debates sobre o Banco Master e a CPMI do INSS. De acordo com o deputado, integrantes do PT recorrem ao STF para tentar reverter derrotas políticas e usam informações distorcidas no debate público.
1: Termina aqui o Jornal Câmara dos Deputados, com trabalhos técnicos de Everson Urani e apresentação de José Carlos Andrade e Luciana Vieira. Uma boa noite para você.
0: A Voz do Brasil está de volta na segunda-feira. Uma ótima noite e um bom fim de semana.
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3: 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E agora, rezemos juntos com as palavras de São João Paulo II. Ó Mãe dos homens e dos povos, vós que conheceis todos os seus sofrimentos e as suas esperanças, acolhei o nosso clamor, que movidos pelo Espírito Santo, elevamos diretamente ao vosso coração e abraçai com o amor da Mãe este nosso mundo humano, que vos confiamos e consagramos, cheios de inquietação pela sorte terrena e eterna dos homens e dos povos. Amém.
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1: Ouvinte amigo, que Deus o abençoe com toda a bênção celeste e terrestre, para que sua fé se torne cada vez mais viva, sua esperança cada vez mais firme e seu amor cada vez mais profundo. Que Deus o abençoe para que você possa, com Ele, construir o reino de amor dentro de seu coração, dentro do seu lar e na sociedade onde se vive. Que Deus o abençoe para que você seja forte no caminhar, perseverante no esforço, na luta para conquistar o reino dos céus. Que Deus o abençoe para que você possa acolher e amar a todos perdoar, a todos servir, a todos fazer o bem e a ninguém excluir. Meu vinte amigo, estamos meditando sobre a parábola dos trabalhadores no campo. Uns trabalharam o dia todo, outros trabalharam 10 horas, outros trabalharam 9 horas, uns trabalharam 6 horas, outros 3, e por fim um grupo apenas trabalhou 1 hora. E ao chegar à tarde, ao pôr do sol, o patrão chamou seu administrador e mandou que pagasse o salário a cada um deles, 1 moeda de prata, começando pelos últimos, por aqueles que trabalharam apenas 1 hora. E todos eles, independentemente do número de horas que trabalharam, receberam o mesmo salário, 1 moeda de prata, que o dono do campo havia combinado com os primeiros que trabalharam o dia todo. Os que trabalharam o dia todo, ao perceberem que os que trabalharam menos do que eles receberam o mesmo salário, 1 moeda de prata, achavam que ao chegar a vez deles haveria de receber mais, e receberam também eles a mesma moeda de prata. Então reclamaram com o dono: mas senhor, nós trabalhamos o dia todo, suportamos o calor do dia inteiro, e aqueles últimos trabalharam apenas 1 hora e tu nos igualaste a eles? O patrão respondeu: meu amigo, eu não te faço injustiça. Nós combinamos pela manhã o salário de 1 moeda de prata. Portanto, estou lhe dando o que é justo, o que nós havíamos combinado. E por acaso eu quero dar a mesma moeda, o mesmo salário aos que trabalharam menos horas. Não posso eu fazer o que eu quero com aquilo que é meu? Sim, ouvinte amigo, parece esquisita essa parábola, mas aqui tem uma mensagem. A salvação, o reino de Deus, está oferecido a todos. A todos nós é oferecida a salvação eterna. Uns correspondem ao chamado de Deus logo no início da vida, outros mais tarde, outros no final da vida, ouvem e respondem ao chamado de Deus. Não importa a hora, não importa o tempo, para salvar-se, o que importa é atender ao chamado de Deus em qualquer momento da vida. Não importa o momento, não importa a hora. O que importa é o coração aberto para ouvir o chamado do Senhor e dizer-lhe prontamente um sim. E todos aqueles que atendem ao chamado de Deus e dizem prontamente um sim, serão salvos, terão a felicidade eterna. Basta abrir-se para Deus. Santa Teresinha tem uma comparação interessante. Quando se refere à felicidade eterna, todos serão felizes lá no céu, mas cada um dentro da sua realidade, plenamente felizes, e compara isto como se houvesse várias taças, uma taça grande, uma menor, outra média, outra pequenina. Todas as taças cheias até a borda, todas estão igualmente cheias, mas cada uma com conteúdo diferente de acordo com o tamanho da taça. E assim também será na eternidade. Todos serão plenamente felizes, mas dentro do seu grau de felicidade, dentro do seu merecimento. E não haverá descontentamento de ninguém. Todos serão felizes, assim como todas as taças, independentemente do tamanho, estão cheias, mas quanto maior a taça, mais líquido contém. E assim, quanto maior a nossa resposta a Deus, quanto mais tempo vivermos em função de Deus para construir seu reino, maior será a felicidade de cada um. Mas a felicidade é a mesma.

A mulher, quando está para dar à luz, sente tristeza porque chegou sua hora. Mas quando nasce a criança, já nem mais se lembra da aflição por causa da alegria de ter trazido alguém ao mundo. Também vós, agora, sentis tristeza, mas novamente vos verei, e o vosso coração se alegrará. E a vossa alegria, ninguém pode tirá-la de vós. Naquele dia, já não me perguntareis nada. Qual seria a lição que poderíamos tirar desse texto, deste Evangelho de João, capítulo 16, versículo de 20 a 23? É uma lição interessante. Na vida, existem momentos e todos eles nem sempre são os melhores e nem sempre também são os piores. Mas nós, seres humanos, sentimos quase que uma necessidade de falar o negativo, de falar a coisa complicada, a desgraceira. Os noticiários sempre são coisas terríveis. Há sofrimentos, morte, acontecimentos. As coisas boas quase nunca são transmitidas. São várias as pessoas que procuram falar coisas boas sempre. Conheci um padre na Marinha, muito tempo atrás, que ele nunca, sempre com o mesmo propósito, nunca falava coisas negativas, sempre falava coisas boas, nunca permitia que ninguém falasse mal da outra pessoa que estava ausente. Ele discretamente saía de perto ou mudava o rumo da conversa. Então, nós precisamos, mais do que nunca, ter a certeza que nosso Deus é um Deus de alegria, é um Deus de amor, é um Deus de vida, não é um Deus de morte. Ele criou todo este mundo maravilhoso, cheio de flores, um lindo dia de sol, um lindo dia de chuva para as plantas e tudo isso. Mas as pessoas gostam de carregar as tintas e os comentários sobre as coisas que nem sempre são as melhores. O texto deste evangelho, João capítulo 16, versículo 20 a 23, diz: chorareis e vos lamentareis, mas o mundo se alegrará. Ficareis tristes, mas vossa tristeza se transformará em alegria. Aí ele nos dá a imagem muito feliz. A mulher, quando está para dar à luz, sente tristeza porque chegou sua hora. Mas quando nasce a criança, já nem mais se lembra da aflição por causa da alegria de ter trazido alguém ao mundo. Também vós agora sentis tristeza, mas novamente vos verei, e o vosso coração se alegrará, e a vossa alegria ninguém pode tirá-la de vós. Naquele dia já não me perguntareis nada. Vemos assim a lição do Evangelho de João, capítulo 16, versículo 20, que devemos estar sempre abertos e dispostos para aprendermos os pequenos recados que Deus nos dá. Não existe nenhum dia igual ao outro. Cada dia, pela posição da terra, pela posição do sol, pelos ventos, pelas chuvas, cada dia é diferente. E cada dia tem o seu encanto. Cada dia tem sua maneira de ser. Daí, nós devemos

como cristãos, filhos de Deus, tentarmos fazer com que cada dia seja um dia diferente. Temos muito mais que agradecer do que pedir. Temos muito mais que oferecer do que pedir. Temos muito mais que aprender do que ensinar. Sempre devemos ter um espírito de fé e aprender a cada dia as pequenas lições que devemos ter e tirar, para que assim possamos ter alegria da coisa boa para oferecermos a Deus. Amanhã, dia 16 de maio, um sábado, dia que vamos comemorar Santo Honorato, São João Nepomuceno, Santa Margarida de Cartona, São Simão Stock, dia do gari. E dia também que vamos ter um texto do Evangelho de João, capítulo 16, versículo 23 a 28, que diz: em verdade vos digo, se pedirdes ao Pai alguma coisa em meu nome, ele vos dará. Até agora não pedistes nada em meu nome. Pedi e recebereis, para que a vossa alegria seja completa. Eu vos falei estas coisas por meio de figuras. Vem a hora em que não mais vos falarei em figuras, mas vos falarei claramente ao Pai. Naquele dia pedireis em meu nome, e não digo que eu rogarei ao Pai por vós, pois o próprio Pai vos ama, porque vós me amastes e acreditastes que saí de junto de Deus. Eu saí do Pai e vim ao mundo. De novo, deixo o mundo e vou para o Pai. Pai nosso que estais nos céus, santificado seja o vosso nome. Venha a nós o vosso reino. Seja feita a vossa vontade, assim na terra como no céu. O pão nosso de cada dia nos dai hoje. Perdoai as nossas ofensas, assim como nós perdoamos a quem nos tem ofendido. E não nos deixeis cair em tentação, mas livrai-nos do mal. Amém. Ave Maria, cheia de graça, o Senhor é convosco. Bendita sois vós entre as mulheres, e bendito o fruto do vosso ventre, Jesus. Santa Maria, Mãe de Deus, rogai por nós, pecadores, agora e na hora de nossa morte. Amém. Senhor, fazei-me maior que as coisas pequenas de cada dia, para que não me torne do tamanho delas. Fazei-me também maior que os grandes sofrimentos, para que não me desespere, tornando-os maiores do que eu. Finalmente, tornai-me maior que as grandes alegrias da vida, para que estas não me elevem, tornando-me menor do que elas. O Senhor Jesus Cristo esteja ao nosso lado para nos defender, dentro de nós para nos conservar, diante de nós para nos conduzir, atrás de nós para nos guardar, acima de nós para nos abençoar. Abençoe-nos o Deus Todo-Poderoso, Pai, Filho e Espírito Santo. Amém. Boa noite.

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2: 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E agora, rezemos juntos com as palavras de São João Paulo II. Ó Mãe dos homens e dos povos, vós que conheceis todos os seus sofrimentos e as suas esperanças, acolhei o nosso clamor, que movidos pelo Espírito Santo, elevamos diretamente ao vosso coração e abraçai com o amor da Mãe este nosso mundo humano, que vos confiamos e consagramos, cheios de inquietação pela sorte terrena e eterna dos homens e dos povos. Amém.
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0: Queridos irmãos e irmãs, a novena preparatória à festa da gloriosa Santa Rita é inspirada em sua trajetória de vida e no ano jubilar arquidiocesano.
1: Santa Rita, pela força do Espírito Santo, ensina-nos que na confiança em Deus florescem os milagres.
0: Pelo sinal da Santa Cruz, livra-nos Deus nosso Senhor dos nossos inimigos. Em nome do Pai, e do Filho e do Espírito Santo.
1: Amém.
0: Exultou o espírito de Rita em Deus seu Salvador.
1: Ao receber o espinho de Cristo, seu esposo.
0: Assinalaste, Senhor, a vossa serva Rita.
1: Como sinal da vossa caridade e paixão.
0: Chegamos ao quarto dia da novena em honra a Santa Rita de Cássia. E hoje, neste sábado, nós meditamos sobre Santa Rita e a vida religiosa. Viúva, Rita começa a pensar. Quem sabe surgir ali a grande oportunidade de sua vida. Não havia afastado a hipótese de um antigo desejo de doação a Deus na vida religiosa. O desejo vai tomando forma e Rita vai estudando as possibilidades de torná-lo realidade.
2: Sua ideia fixa-se no convento das Agostinianas de Cássia. Cássia fica a uma distância de apenas uns 5 quilômetros de Rocaporama. A decisão de Rita de tornar-se religiosa não se trata de uma fuga. Não é o medo do mundo que vai conduzi-la ao claustro. É exclusivamente o amor. Por amor, tinha seguido os caminhos mais diversos. Por amor, quer entregar-se inteiramente ao serviço de Deus.
3: Quando alguém, homem ou mulher, toma a decisão de abraçar a vida religiosa, a única motivação é o amor a Cristo. Se alguém se torna religioso, é para responder ao chamado de Cristo, e isto não pode ser mudado.
2: Amar a Cristo, desejar estar em comunicação com Ele, viver na expectativa de ser transformado por sua graça, colocar todo o empenho para fazer de sua vida uma imitação da vida de Jesus, esforçar-se por viver as bem-aventuranças. Eis o núcleo da vida religiosa. Sem dúvida nenhuma, é como uma visão assim que Rita decide empreender seu novo caminho de consagração total a Cristo.
4: Os biógrafos da santa contam que Rita tenta uma e mais vezes a entrada no convento das Agostinianas de Cássia, após a morte dos filhos. O convento não aceita a entrada de viúvas. Diante de muitas recusas, seria para desanimar.
0: Mas Rita aceita,
1: reza e espera. Espera e o Senhor dobra os regulamentos rígidos do convento e faz com que as freiras a aceitem na comunidade.
0: Neste quarto dia da novena, a palavra de Deus ilumina a nossa vida através do Evangelho de São João, capítulo 16, dos versículos 23 a 28. E ressalto aqui, quando Jesus diz: em verdade vos digo, se pedirdes ao Pai alguma coisa em meu nome, Ele vo-la dará. Foi o que nós ouvimos através do relato da vida de Santa Rita nesse momento em que, desejosa de cumprir e realizar o seu desejo juvenil de estar no convento, a força e o poder da oração, que dobrou as normas tão rígidas do seu convento, do seu mosteiro, e ela aceita entre as monjas agostinianas. E Rita vai buscar a sua plena consagração a Deus, não fugindo do mundo, não fugindo dos problemas, das dificuldades, mas pelo contrário, indo àquele que tem o poder de tudo resolver. Como nós cantamos, tudo pode ser mudado pela força da oração. E é por isso então que hoje, ao celebrarmos já o grande dia de missão em toda a nossa arquidiocese, famílias sendo visitadas, ao celebrarmos hoje a véspera do grande dia da comunicação, nós queremos que essa ascensão do Senhor nos ajude a subirmos mais, mas também elevarmos conosco tantas pessoas que se encontram desanimadas, mas que pelo anúncio, mas que pelo testemunho da nossa vida orante, hão de se voltar plenamente ao Senhor. Rezemos então a nossa protetora e advogada, em seu terço milagroso, que interceda por todos nós. Rita, sois dos impossíveis, sois de Deus muito estimada. Sede minha protetora e advogada.
5: Ó Santa Rita, bem-aventurada.
6: Sede minha protetora e advogada.
5: Ó Santa Rita, bem-aventurada.
6: Sede minha protetora e advogada.
5: Ó Santa Rita, bem-aventurada.
6: Sede minha protetora e advogada.
5: Ó Santa Rita, bem-aventurada.
0: Queridos irmãos, hoje, véspera do Dia Mundial das Comunicações Sociais, o nosso gesto concreto, como Santa Rita, que sempre comunicou a esperança e a confiança em Deus, que é capaz de transformar os nossos impossíveis. E nós temos essa ferramenta tão eficaz, que é a Rádio Catedral, a nossa emissora católica, e que precisa da tua ajuda, da tua colaboração. Como rosas a Santa Rita, faça hoje a sua doação para que a nossa rádio consiga atingir a sua meta e permanecer no ar, evangelizando, comunicando a Boa Nova da Salvação. A Boa Nova da Salvação que nós também podemos encontrar visitando a querida paróquia de Santa Rita em Palmares. Paciência. Na rua Soldado Francisco Rios, nós vamos lá e encontraremos o nosso pároco, Padre Luan, padre jovem, que com todo carinho realiza esse trabalho de evangelização com a nossa querida paróquia de Santa Rita de Palmares. Façamos a nossa peregrinação às igrejas de Santa Rita ao longo desse novenário. Chegamos ao momento de renovarmos nossa consagração a Santa Rita. Convido a você a colocar a mão no seu peito, a elevar seu pensamento a Deus e conosco poder rezar. Ó poderosa Santa Rita, chamada Santa dos Impossíveis, advogada dos casos desesperados, auxiliar da hora extrema, refúgio na dor e salvação para os que se acham nos abismos do pecado e do desespero. Com toda a confiança no vosso celeste patrocínio, a vós recorro no difícil e imprevisto caso que dolorosamente me aflige o coração.
7: Dizei-me, Santa Rita, não quereis auxiliar e consolar? Afastareis o vosso olhar piedoso do meu pobre coração angustiado? Vós bem sabeis, vós bem conheceis o que seja o martírio do coração.

0: meu auxílio.
1: Falai, rogai, intercedei por mim, que não ouso fazê-lo, ao coração de Deus, Pai de misericórdia e fonte de toda a consolação. E obtende-me a graça que tanto desejo. Fale com Santa Rita nesse momento. Apresente o teu pedido. Apresente a tua causa. Apresente o teu impossível.
0: Apresentada por vós, que sois tão cara ao Senhor, a minha prece será aceita e atendida certamente. Valer-me-ei deste favor para melhorar a minha vida e os meus hábitos e para exaltar na terra e no céu as misericórdias divinas. Amém.
1: O Senhor esteja convosco.
0: Ele está no meio de nós.
1: Que por intercessão de Santa Rita, desça sobre todos vós, permaneça para sempre a bênção de Deus Todo-Poderoso, o Pai e o Filho e o Espírito Santo.
0: Amém.
1: Viva Santa Rita!
0: Viva!
2: No silêncio das causas impossíveis, Deus age pela intercessão de Santa Rita de Cássia. Voltamos amanhã para mais um dia da novena de Santa Rita de Cássia com o Padre Wagner Toledo. Música.

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1: E aí, bom dia. Estamos aqui, nós da Comunidade Católica Shalom, mais um sábado, né? Para louvarmos Maria, para sabermos a vida do santo do dia. E hoje, mais do que nunca, nós teremos contaremos para vocês como é o nosso projeto Juventude para Jesus. E para isso, eu estou com dois rapazes que são do projeto. Bom dia!
2: Opa, bom dia, pessoal. Meu nome é Jonathan, sou aqui sou do setor do Catete, do projeto Juventude. E é um prazer estar com vocês essa madrugada aqui, orando, louvando, né? Então, também estamos aqui com
1: o Abraão.
3: Bom dia, gente. Meu nome é Abraão, também é da missão aqui do Catete Vocacional. É um prazer também estar com todos.
2: Eu sou aqui do Rio de Janeiro, sou aqui do Catete. Abraão, da onde?
3: Eu sou de Recife.
2: Recife, diretamente do Recife.
1: Mas agora ele já tá, faz parte aqui.
2: Agora já sou do Mas Rio já é da família do Rio de Janeiro.
1: Agora já tá da família do Rio.
2: Tá enturmado.
1: E aí, hoje, com certeza, nós temos ainda o Terço da Misericórdia, às 3 da manhã. E esperamos que vocês mandem as suas intenções pelo 3231-3567, 3231-3567. E tudo isso não estaria completo se a gente não tivesse o Ronald pilotando a mesa de som, né, Ronald?
4: Bom dia, Regina. Bom dia. Especial para toda a família Catedral, você que aguardou aí a semana inteirinha para mais um Madrugada Amiga conduzido pela Comunidade Shalom. Hoje a nossa irmã Regina aqui com reforço, né? Dois reforços aqui que com certeza vamos ficar juntos aí até as 5:30 da manhã, em pé sem cair, deitados sem dormir, soldados aqui em ordem de batalha, única e exclusivamente para rezar por você, pelas suas intenções, né? Por tudo aquilo que você vai trazer por nós, para nós, através do nosso WhatsApp, que é o 21-3231-3567. 21-3231-3567. Fica conosco, porque até as 5:30 da manhã vamos rezar muitos ao longo dessa madrugada, contando também com o seu apoio.
1: Com certeza, contamos mesmo com o apoio de todos, né? E nós aqui estamos. Vamos saudar os que estão voltando para casa, né? Os que já cumpriram seu tempo de trabalho. Bom, taxista, os seguranças, o povo que está voltando de plantão ou entrando no plantão, né? Nós saudamos todos vocês e sabemos que vocês também podem contar conosco para que rezemos por vocês nesse dia, e não só nesse dia, né? Na semana, porque a gente leva e reza por todos. E nós temos também nossos centros de evangelização, e eu não sei se vocês já conhecem, mas nós vamos passar para vocês os endereços onde vocês podem encontrar grupos de oração, intercessão. Se vocês querem que alguém reze por vocês, vocês marquem, vocês ou cheguem e peçam para algum missionário que esteja na nossa cafeteria que possa rezar por você naquele dia. E aí, com certeza, você vai continuar indo. Nós temos as missas, né? Missas de na última quinta-feira, as missas de cura, às 20 horas, no Shalom Catete. Bento Lisboa, sim, quinta-feira, as missas de cura, às 20 horas, no Shalom Catete.

0: adultos, e também temos o grupo novo nas quintas-feiras às 19h30, e no sábado tem a missa jovem às 16h, e em seguida tem um grupo de oração para jovens. Então tem aí missa e grupo jovem no sábado. Tem o Shalom de Vigário Geral, que é no shopping no Via Brasil, com um grupo de oração para casais e adultos todas as terças às 20h, e grupo de oração para jovens também no sábado às 16h. Shalom Tijuca, na rua Alzira Brandão 304, com noite de louvor todas as quintas-feiras às 20h, e grupo também de oração para jovem às 16h e missa após o grupo. E também temos Shalom Jacarepaguá, na rua das Peiras, número 2, Curicica. Temos grupo de oração todos os sábados às 16h e também missa depois do grupo.
1: É isso aí, também temos aqui no Shalom Campo Grande, rua do Petróleo 125. Temos grupo de oração todas as quintas-feiras às 7h30 da noite, às 19h30.
2: E nessa sexta-feira, esse centro de evangelização está completando um ano nesse endereço. Então nós louvamos mais ainda.
1: Bendito seja Deus. Bom, temos também o Shalom Recreio no condomínio Village de Marapende, rua Teodorino Rodrigues Pereira, número 30. Todas as terças, a partir das 8h, temos grupo de oração, e aos sábados, a partir das 3 da tarde, na Mariana. Na tarde da Mariana, né?
2: Tarde Mariana.
1: Bom, tem o quiosque SH82 na Praia do Guido, posto 11, Recreio dos Bandeirantes, a partir das 9 horas da manhã. Sendo que temos missa na quarta, no sábado e domingo, às 9 horas da manhã. E tem a difusão da Baixada Fluminense também, na paróquia São Sebastião, em Ninópolis, rua Getúlio Vargas, 535, Olinda. Todos os sábados, às 5 horas da tarde, grupo de oração para jovens e outro misto.
0: Então aí temos ao longo da cidade vários shalons aí, vários centros de evangelização para você encontrar grupos de oração, grupos de casais, né? Tem aí Shalom no Catete, Vigário Geral, Tijuca, Jacarepaguá, Campo Grande, Recreio. No Recreio tem um quiosque também, além do centro. E também tem uma difusão na Baixada Fluminense. E se você quiser ficar por dentro também de nossas informações, de nossos eventos, você também pode visitar o nosso Instagram, @ShalomRio, né? Então você bota Shalom Rio no Instagram, você pode vai ver os endereços dos eventos, ficar por dentro de todos os temáticos que a gente vai ter, vários eventos legais que a gente faz ao longo do ano para evangelizar.
2: Por exemplo, o da semana que vem, a Vigília Jovem.
0: Perfeito, né? A gente vai ter
2: na paróquia de Santa Bárbara, em Rocha Miranda, rua Topázio, 471.
0: É perfeito. Então, se você, a gente vai ter a nossa Vigília Jovem, que vai ocorrer dia 23, agora semana que vem, dia 23 de maio,
2: começando às 22h.
0: Começando às 10h na paróquia em Rocha Miranda.
2: Na paróquia
0: de Santa Bárbara. Então, Santa Bárbara em Rocha Miranda, dia 23 de maio. Começando às 10 da noite, a gente vai ter uma vigília jovem. Então, se você conhece algum jovem, se você tem algum jovem na sua família e você quer que ele tenha uma experiência com Deus, que ele faça amigos em Cristo, vai ser muito legal você avisar esse jovem para ele poder seguir nas redes sociais que você está postando, né, sobre essa vigília que vai ocorrer no dia 23 às 10h lá em Rocha Miranda, na paróquia de Santa Bárbara. Então vai ser um prazer ter você conosco e você convidar algum jovem para poder passar essa noite lá com a gente orando.
2: E essa vigília tem um significado, porque ela é o aniversário do projeto Juventude para Jesus, 37 anos que o PJJ estará fazendo no dia 21. E aí a vigília 23. Então, assim, é uma graça triplicada, né? Que a gente vai assim, nossa, que bênção, quantos jovens alcançados nesses 37 anos, né? Então, assim, fale, Abrão.
1: Pois é, jovens que nem eu e aqui eu.
2: Você e Jonathan.
1: Assim como os nós. Bendito seja Deus,
2: cada vez mais. Não, jovem. E assim, tem que ter mesmo, porque a comunidade é isso, né? Ela foi fundada, o Moisés tinha como propósito era salvar o jovem, Então é a

0: primazia da graça é o jovem, né? E aquele negócio, a gente não tem que evangelizar um por dia, é isso, um por dia. A gente, vocês não vão, não jogam vôlei às vezes aí no aterro, joga vôlei, faz um monte de coisa, né? Então assim, e quantos jovens vocês já alcançaram, né? Estando numa brincadeira, não tem as trilhas, às vezes tem, faz trilha. Nós vamos ter alguns depoimentos hoje de jovens que já passaram por aqui, né, pelo Rio de Janeiro, pela Missão do Rio, e evangelizaram de diversas formas, nas trilhas, porque já teve até missa numa trilha. Então assim, é muito forte isso, porque onde, não é assim? Onde dois ou mais estiverem, ali eu estarei. É isso.
1: Então, quando menos esperamos, estamos evangelizando.
0: Não é?
1: Mas
0: é.
1: Muito forte mesmo.
0: Muito. Assim, você depois até conta a sua experiência, porque você está trazendo uma experiência nova para a gente, né? Vindo de Recife, vai morar aqui agora. Mas são outros olhares, né?
1: Perfeito, exatamente. É, e aí eu posso até partilhar um pouco rapidamente.
0: Pode,
1: aqui, né,
0: claro.
1: Sobre isso. É, eu. Assim, a gente sempre tem nossa missão, né? Trazer Deus a transbordar aquilo que nós fazemos no nosso dia a dia, nossas orações, né? Que nós fazemos, e tudo isso acaba transbordando, querendo ou não, para quem vai ao nosso redor, né? É, eu servia, por exemplo, em Recife, né? Sou transferido da Missão de Recife aqui para a Missão do Rio. Na Missão de Recife, eu servia no Ministério de Música, e assim, a música, querendo ou não, eu gosto de dizer isso, né? É uma frase que eu gosto de falar, que é o seguinte: a gente que é da música, nós servimos de instrumento para de evangelização para outras pessoas.
0: Verdade.
1: Então, assim, é algo muito forte falar isso, né? Não apenas utilizamos os instrumentos, mas nós mesmos somos estes instrumentos,
0: sim,
1: né? E não só quem é da música, mas todos aqueles que servem, todos aqueles que... fazem parte fazem parte desse carisma Shalom, que fazem parte da comunidade Shalom. Temos essa grande missão.
0: Tem, porque você vê que assim, a gente não evangeliza também com as peças, né? Nossa, no teatro, né? Cada peça maravilhosa. Então assim, é ali que Deus quer que a gente, e que toque no irmão por aquela via. E tem assim, nossa, peças maravilhosas. A gente já teve aqui uma peça que acho que talvez volte, sobre São Francisco. É que o Francisco, que era o Francisco aqui, se mudou para São Paulo. Mas assim, foi muito forte. Sabe assim, você fala, meu Deus, aquilo tocou mesmo. E eu saí da peça e falei, gente, eu vou voltar a ler O Irmão de Assis, porque aquele livro também, nossa, foi muito, é muito bom, né? E assim, agora 800 anos de Francisco, falei, caramba. Então assim, nos moveu, né? Quando a gente vai pros congressos, né, que nem CJR, não tem, tem a parte de teatro, de coisas que vai movendo, vai nos dando outra via, um outro olhar, né? E aquilo vai alcançar o jovem. Então, e a música realmente é isso. Porque a música mexe no teu emocional, né?
1: Exatamente, é muito importante. Assim, é uma graça, né? É um dom que nós da música carregamos.
0: É um dom bem forte, né? E você vê assim, às vezes... Agora, outro dia eu tava vendo filho de irmãos que lá de Fortaleza que já estão cantando no ministério... As menininhas do Morelzinho cantando, são pequenas e canta bem pra caramba, a menina toda afinada, né? Que toca.
1: Bendito seja Deus.
0: Não é? Aquele que você falou daqui 15 anos. É bem isso. É bem forte mesmo. Então, a gente ainda hoje a gente vai ter a vida de São João Nepomuceno. E aí assim, que vai ser no próximo bloco.
2: Então fica com a gente aí, que no próximo bloco a gente vai falar da história desses grandes santos da igreja e novas novidades aí do Projeto Juventude aí. Vamos estar orando aí mais daqui a pouco.

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1: 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Ó Mãe dos homens e dos povos, vós que conheceis todos os seus sofrimentos e as suas esperanças, acolhei o nosso clamor, que movidos pelo Espírito Santo, elevamos diretamente ao vosso coração e abraçai com o amor da Mãe este nosso mundo humano, que vos confiamos e consagramos, cheios de inquietação pela sorte terrena e eterna dos homens e dos povos. Amém. 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
1: Estamos de volta e olha, tem aqui um pedido de oração de um irmão e da Bia. Ela pede pela recuperação da saúde da colega de trabalho, a Selma de Oliveira Miranda, e está pedindo oração também pela paróquia dela, de Nossa Senhora de Nazaré, no Caramujo, pela passagem para o outro lado do primo dela que está doente, o Célio José Tomás, pela recuperação da saúde da mãe dela, a Celisa Ferrari Armelino, e reza, ela falou que reza até às 6 da manhã conosco. Estaremos juntas, Bia, colocando todas essas suas intenções no colo de Maria, que hoje, como sábado, dia dedicado a Nossa Senhora, que com certeza nós terminaremos esse programa rezando o terço em homenagem à nossa mãe, né? Que essa semana nós já comemoramos o dia de Nossa Senhora de Fátima. Então, mais do que nunca, estamos revigorados na fé e por Maria. E agora nós vamos ver, saber um pouco da vida de São João Nepomuceno, que foi presbítero e mártir. E o que, que vocês têm? Nós vamos, cada um fala um pedaço da vida dele.
2: São João Nepomuceno, santo que a gente desglorificou até os nossos dias, nasceu na Tchecoslováquia, numa pequena cidade chamada Nepomuk, perto de Praga. Os pais, cidadãos honestos, que por muitos anos ficaram privados das bênçãos de filhos, recorreram à oração, fazendo um voto à Nossa Senhora. Deus ouviu-lhes as preces e deu-lhes um filho, a qual deram o nome de João, isto é, Dom de Deus. Quando o menino tinha idade suficiente, foi admitido como coroinha no convento dos cistercienses. Servir no altar como acólito era o maior prazer do jovem. Nos estudos revelou talento que alcançou o grau de doutor em teologia e direito canônico. Depois da ordenação sacerdotal, afastou-se por um mês da sociedade para preparar-se devidamente à celebração da primeira missa. O bispo confiou-lhe a igreja de Nossa Senhora na metrópole. Poucos anos depois, foi convidado para fazer parte do cábido e na qualidade de cônego. Desempenhou também o cargo de pregador da Sé, cargo que ocupou até o fim de sua vida. São João Nepomuceno, santo a quem Deus glorificou até os nossos dias, então ele pegou esse cargo, né? Como pregador, gozava da fama extraordinária e entre seus ouvintes achava-se frequentes vezes Wenceslau, rei da Boêmia e da Alemanha, com toda a família. Admirador que era eloquente pregador, ofereceu-lhe a diocese de Leimitz e outros benefícios riquíssimos. João, porém, preferindo a missão de pregador, não aceitou as honrosas ofertas. A rainha Joana escolheu-o para confessor e esmolher do Paço Real. João, com muita competência, se desempenhou dessas altas funções. O cargo, porém, de confessor da rainha trouxe-lhe a coroa do martírio.
3: Wenceslau, pelos costumes depravados, o gênio cruel e irascível que o arrastou a praticar muitos crimes, não só desgostou profundamente a esposa, mas tornou-se pedra de escândalo para todos que o conheciam. Joana, na impossibilidade de regenerar o marido, por meio de orações, penitências e obras de caridade, procurou merecer a conversão do mesmo. Na recepção dos santos sacramentos, encontrou a força para levar com paciência a tão pesada cruz. Wenceslau, de maus olhos, observava a piedade da esposa, e vendo-a com frequência procurar o sacramento da penitência, começou a nutrir as mais disparatadas suspeitas. É difícil um depravado acreditar na virtude do próximo. Mau marido facilmente julga mal da esposa, por mais santa que ela seja. desejoso de saber o motivo dessas repetidas confissões, e aguilhoado pelas mais terríveis suspeitas, tratou de descobrir o que a Joana confessava. Com este intuito, mandou chamar o confessor à sua presença. E após muitos rodeios, manifestou-lhe o desejo, não regateando os maiores elogios e abrindo-lhe radiosas expectativas para o caso que lhe relatasse o que se passara no segredo da confissão. O santo sacerdote, pasmo por ouvir proposta tão ímpia quão sacrílega, pediu ao rei não insistisse no que a um sacerdote católico é impossível atender. Acrescentou que preferiria mil vezes morrer a fazer a mínima revelação do que em confissão ouvira. Ao ouvir essa resposta, Venceslau encheu-se de rancor. Se no momento se conteve, foi por achar mais prudente aguardar a ocasião mais propícia para vingar-se. Esta não tardou a oferecer-se. Por uma falta, aliás muito desculpável, que o cozinheiro do palácio cometera, o rei, num requinte de crueldade, tinha ordenado que o pobre oficial fosse assado vivo sobre a brasa.
1: Meu Jesus.
2: Ninguém havia que se achasse com coragem de contradizer a Venceslau, porque todos temiam a vingança do tirano. O pobre condenado achou, porém, um advogado na pessoa do santo sacerdote, o qual muito se empenhou para alcançar a revogação de tão bárbara sentença. Venceslau atendeu às instâncias do capelão, mas encolerizou-se de tal modo pelo motivo de este ter tido a ousadia de censurar-lhe os atos, que ordenou que ordem deu de metê-lo no caráter e deixar o prisioneiro sem alimento durante um dia. No dia seguinte, mandou o rei dizer-lhe que se tivesse amor à vida, só poderia salvar atendendo ao pedido que anteriormente lhe foi feito. A resposta do nobre prisioneiro foi uma formal recusa. Venceslau novamente tentou, por modo suasório, alcançar o seu maldoso intento. Fingindo arrependimento, convidou o sacerdote a tomar parte num banquete no dia seguinte. Pediu ainda encarecidamente que não deixasse de comparecer, porque sua presença seria para ele o sinal de perdão e esquecimento. João foi. Acabado o banquete, Venceslau voltou ao assunto e, com mais empenho que antes, insistiu que o santo sacerdote, para que fizesse as revelações que desejava ter. João, na Pemoco, porém, não cedeu às indignas insinuações do monarca, o qual as promessas mais lisonjeiras fez seguir horríveis ameaças. De fato, João Lapemoco foi novamente metido no cárcere por ordem superior, esticado sobre o hercúleo. Não satisfeito com esta brutalidade, o rei, com um satânico furor, ordenou que o corpo do mártir fosse torturado com tochas ardentes. A todas estas cenas, Venceslau esteve presente, saturando seu ódio no aspecto dos sofrimentos da pobre vítima que, elevando-se os olhos para o céu, no meio das dores cruciantes, invocava os nomes de Jesus e Maria. Terminado esse martírio, João Lapemoco foi posto em liberdade, com a condição, porém, de guardar absoluto silêncio sobre o que lhe tinha sido feito.
3: Tortura idêntica sofreram na mesma ocasião, se bem que por outros motivos, três membros do alto clero de Praga. Logo que seu estado o permitiu, trabalhou como antes. Tendo-lhe, porém, Deus revelado que a fidelidade ao sigilo sacramental lhe custaria a vida, no domingo antes da festa da Ascensão de Nosso Senhor, subiu ao púlpito e tomou por texto da homilia as palavras: "Mais um pouco e não me vereis." A prática versou sobre grandes tribulações novas e heresias que viriam sobre a Boêmia e sobre a penitência que os fiéis deveriam fazer para aplacar a ira de Deus, apelou para os ouvintes para que se conservassem a fé católica. Na véspera da Ascensão do Nosso Senhor, fez uma romaria à imagem milagrosa de Nossa Senhora de Bunzlau e, em preces ardentes, recomendou-se a Deus e Maria para o martírio que o esperava. Pela tarde, voltou a Praga, Na mesma noite, o rei mandou chamá-lo e, sem delongas, né, lhe disse: ouve, e aqui se serviu de uma palavra altamente insultuosa, tua morte é certa, se não te resolves a contar a confissão da rainha. Por Deus, far-te-ei beber água. O santo com firmeza retrucou: prefiro mil vezes morrer. Venceslau mandou fechá-lo em um quarto contigo. Às 9 horas da noite, foi levado à ponte, que liga a cidade nova à velha, e daí precipitado nas águas do Moldávia. O céu incumbiu-se de revelar o crime e trazer à luz o que as trevas da noite deviam esconder. Apareceu uma luz claríssima que, em forma de milhares de estrelas, desceu sobre o corpo do mártir, acompanhando o rio abaixo. O povo, alarmado por este fenômeno, via a luz, sem saber explicar a causa. O próprio rei, chamado pela rainha para apreciar o clarão maravilhoso e de todo extraordinário, vendo, ficou tomado de grande pavor. Com o romper do dia, o corpo do santo apareceu deitado sobre a areia do leito do rio, cujas águas, para lhe dar lugar, tinham se dividido ao meio. Assim foi encontrado o corpo do santo mártir, em cujos lábios brincava um doce sorriso, reflexo da paz e santidade. Os membros do cabido levaram-no para a igreja mais próxima e dias depois se efetuou a transladação soleníssima para a catedral. Imediatamente começou a veneração a João Nepomuceno e estupendos milagres confirmaram a fé na santidade do grande mártir. Em 1719 foi aberto o túmulo de São João Nepomuceno, posto que o corpo todo tivesse pago seu natural tributo à obra destruidora da morte. A língua foi encontrada ressequida, sim, mas muito bem conservada. 6 anos depois, foi esta relíquia sujeita a exame perante uma comissão autorizada pela Santa Sé. Deu-se então o seguinte fato: a língua estumeceu repentinamente e a cor escura, que antes apresentava, transformou-se num vermelho bem vivo. A preciosa relíquia pode ser vista no tesouro da Catedral de Praga, fechada num vaso de cristal. Exposta em riquíssimo ostensório, se acha no mesmo estado de conservação em que foi encontrada em 1719. São João Nepomuceno costuma ser invocado por pessoas que veem em perigo sua boa reputação ou que se acham embaraçadas para fazer uma boa confissão. São João Nepomuceno foi canonizado por Bento VIII em 1729.
1: Que lindo, né?
2: É uma história muito forte.
1: Nossa, que lindo. Caramba. Porque assim, você vê que assim, ele foi às últimas, né? Mas se ele fez, porque assim, você, quando, com certeza, quando é ordenado, você tem aquela, não pode contar, não pode, gente, né? Não é assim, só porque o rei quer. Não.
3: Pois é.
1: Um rei insano, né? Totalmente.
3: Pois é, né? E aí, quantas vezes nós nos deparamos com vários santos que sofrem ao longo das vidas, mas são fiéis a Deus, independente de tudo que aconteça. É mais uma história que, enfim, muda nossas vidas.
1: Muda.
3: Com certeza, né? Faz nos refletir.
1: É interessante, porque assim, a cada história realmente de santo, a gente... Porque traz sempre alguma coisa para nossa vida. Vai, nos mostra alguma coisa. Às vezes a gente passa batido, não. Você volta e fala, nossa, olha, a fidelidade dele. E a fidelidade dele não era a rainha, a fidelidade dele era a Cristo. Né? Porque ele jurou, ele fez um juramento. Quando eu só vi por. Eu nunca fui numa ordenação. Mas. Quando deita de rosto no chão, é ali, né? Eu tô aqui, faço o que quiser comigo. Eu sou seu escravo, sou. Não é isso que... Deve ser esse sentido, pelo que eu...
3: Sim, se
2: doar. Em um momento, uma coisa bem interessante nessa história é a frase que... É difícil um depravado acreditar na virtude do próximo... E mostra, né, esse zelo que a gente tem que ter com o nosso coração, porque essas coisas, quando vão contaminando o nosso coração, essas coisas erradas vão contaminando o nosso coração, elas vão nos cegando para a virtude nas outras pessoas. E a história, ela já se começa numa maldade dentro de um matrimônio, dentro de um casamento. E isso vai, esse ódio vai se desencadeando em uma série de, vai culminando uma série de crueldades piores, maiores contra o inocente. Uhum. Então, pesado isso.
1: É mais ou menos que nem aquela da mãe lá, a Herodes, que estava vivendo com o cunhado e quis a cabeça do João, né? Porque a menina dançou e o... Ah, não, faz o que... Aí, o que eu peço? Nossa, aquilo também é horrível, né? Ela fez a filha de moeda de troca, né? Fazer com moeda de troca a cabeça do João. Então, assim, são coisas que você vai vendo e fala, meu Deus, é o ser humano, né? Muito triste mesmo.
3: Como é o nosso mundo, né? O mundo em que vivemos.
1: Não, e você vê quanto tempo passa... E você vê que negócio, né? Parece que,
3: o
1: né?
3: mundo parece que continua o mesmo, né?
1: Pois é, não. Em vez de, né, evoluir, não. Meu Deus.
3: Mas por isso que somos chamados, né, a sermos diferentes.
1: Né? Verdade.
3: A continuarmos nesse caminho de oração.
1: É, nossa. Mas é isso mesmo, porque a gente reza por aqueles que não rezam. Por esses corações assim, endurecidos. Você vê que ele foi e voltou várias vezes, querendo que o outro falasse. Por que que ela vai, Elanta? Ela vai porque você é tão horrível que ela tem que rezar. Ela, né? Ela deve estar assim, fazendo penitência por causa pra melhora dele. Porque com certeza o lema dela era a salvação, não só da alma dela, da dele também, porque com marido certeza. Dela, né? Não, mas ele não via assim, não. Ele tava naquela... Quero saber por que ela vai tanto aí. Nossa. Não é fácil, não.
3: Infelizmente, esse sentimento de desconfiança, né? Não. Que muitas pessoas têm.
1: É muito triste, muito triste. Então, assim... o que que deixa pra gente, São João Nepomuceno? A fidelidade a Cristo. Páscoa, né? Olha que assim, ele foi queimado vivo... O cara jogou na brasa, nossa, fez o que quis com ele e ele... E o que mais interessante nisso tudo é que a alma dele estava alegre, porque você viu que fala assim, o rosto dele, os lábios dele estavam sorrindo, porque com certeza ele viu a Cristo, né? Assim, ele teve um encontro ali. É muito, muito forte.
3: Muito forte mesmo. Uhum. E se parar para pensar, né, ao longo da história, quantas vezes os cristãos são perseguidos por diversas razões,
1: uhum,
3: e ainda assim se mantêm firmes ao longo da história, né?
1: Sim.
3: Então, que sejamos chamados a isso, né? Sejamos chamados a permanecer firme, independente do que aconteça conosco, né? Independente das acusações que sejam feitas.
1: Sim.
3: Né? Que possamos continuar.
1: Que Deus nos dê força, né?
3: Sim, sempre clamando a Ele.
1: Sempre, sempre mesmo. Que Maria nos guie, né? Seja nosso farol.
3: Né? Esse caminho de salvação.
1: Sim, que através do rosário a gente consiga chegar lá. É bem isso. E olha, eu realmente fiquei impactada com a vida dele. E assim, eu passei meio batido. O que aconteceu, né? Mas agora que a gente foi, eu falei, nossa.
3: É uma história bem forte.
1: Nossa, muito forte. Porque, e assim, e você vê que assim, ele morou onde? Do lado que era da cortina de ferro também. Que com o passar do tempo virou, né, o leste europeu aqui, porque Tchecoslováquia, né?
3: Isso.
1: Hoje que estão normais. Mas passou por um, né? Por um sufoco. Porque todos embaixo do tacanho do russo, né? Então, é bem forte mesmo. E você vê que assim, passou o tempo, mas ainda tem gente dura, né?
3: Infelizmente.
1: Infelizmente mesmo.
3: Que a gente possa pedir ao Nosso Senhor para continuar amolecendo nossos corações.
1: Com certeza. Mas agora nós não vamos só amolecer nosso coração, nós vamos amolecer nossa alma com uma boa música.
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1: Mesmo ano.
2: E nós estamos de volta. E agora nós vamos começar um processo para contar para vocês como é a história do PJJ. Essa graça, esse... É a nossa mola mestre, né? Porque ela foi feita para o jovem. E com o jovem nós estaremos todos, né? Porque é realmente é a primazia da graça. A fundação da obra Shalom ocorreu através de jovens sensíveis ao chamado de Deus, que desejavam de maneira inovadora transformar a evangelização da juventude de Fortaleza por meio de uma lanchonete, né? A lanchonete serviu de mola, porque o jovem gosta? O jovem gosta de ir para a lanchonete, ele gosta de ir para a pizzaria, ele tem esse movimento. E aí o Espírito Santo colocou no coração do nosso fundador que seria através da lanchonete a evangelização. E hoje nós podemos observar que as dimensões tomadas no crescimento dessa semente lançada por Deus tem uma forte semelhança com a parábola do grão de mostarda, que o solo escolhido pelo pai, o agricultor, foi a juventude. E em 1988, constatou-se que durante 6 primeiros anos de caminhada, o rebanho havia crescido em quantidade e diversidade, e que muitos de fortes traços do perfil da obra que eram impressos pela presença dos jovens necessitava ser revigorado. Foi nesta circunstância e durante um período de escuta que o Senhor começou a gerar o desejo de um trabalho pastoral no interior da obra, mais direcionado à juventude, gerada pelo Espírito e apurado em discernimento com o conselho comunitário. A ideia tornou-se efetiva através do lançamento oficial do projeto Juventude para Jesus na cidade de Fortaleza, no dia 21 de maio de 1989, surgia aí o PJJ. O lançamento aconteceu no ginásio Aécio de Borba durante uma tarde de louvor intitulada Juventude para Jesus, onde puderam participar aproximadamente 5 mil jovens da Renovação Carismática, de outros movimentos e também jovens não evangelizados. Foi uma tarde de festa e de bênçãos. Esteve presente neste dia o cardeal arcebispo de Fortaleza, Dom Aloysio Lochain, que motivou-nos com sua palavra e sua bênção, além do louvor, oração e pregação. Foram apresentados 2 grupos de danças cristãs, ressaltando a importância da arte com o meio de evangelização. O dia foi encerrado com uma grande celebração eucarística. Naquele momento, o projeto Juventude para Jesus foi a nossa resposta às palavras do Papa Paulo VI. A esperança da Igreja reside na juventude. Nesse mesmo ano, iniciaram-se os trabalhos de organização estrutural e material através de uma campanha para a montagem de uma casa onde funcionaria o projeto e também onde se organizariam os trabalhos de ação pastoral, como o primeiro congresso de Jovem Shalom, foi de 23 e 24 de setembro de 1989, e o primeiro acampamento de Jovem Shalom, que hoje chama-se Acamps, que foi de 23 a 29 de julho de 1990. Desde então, como na sua origem, o mesmo Espírito de Deus tem soprado sobre o projeto e dirigido de forma expansiva sua ação pastoral para que, com a eficácia e o poder, a palavra de Deus liberte e transforme os jovens sedentos de amor que caminham sem rumo nos nossos dias, em nossa sociedade. E nós temos aqui, e tudo isso quem escreveu, Ronaldo Pereira, que foi o precursor, né? Assim, foi o jovem que no final ele deu a vida dele, né? Que ele morreu na volta, ele foi em missão, não sei se foi para Natal, e na volta, eu não me lembro, na volta para Fortaleza ele sofreu um acidente e faleceu, deu a vida em favor dos jovens. E aí nós temos o quê? A primazia.
0: Temos sim, a primazia dos jovens na vocação Shalom. São uns 36 anos, né? Desde o Acampus de 1990.
2: É.
0: Bom, os nossos estatutos nos dizem que dedicamos uma atenção especial aos jovens. Quando estávamos preparando este documento, né, para apresentá-lo ao Vaticano, nos foi muito recomendado que só deixássemos nele as coisas mais importantes, que não colocássemos nada que não fosse de primeira ordem, de primeira grandeza, porque os estatutos precisam ser algo que fique para sempre. Neles estão direcionados ideias, mentalidades, que são características da vocação, algo que faz parte da graça fundante.
2: E tem uma parte. Esse documento, o ano passado, por determinação e toques que foram sendo dados para o Papa Francisco, ele foi mudado, foi rezado e foi visto o que podia ser tirado, o que podia ser colocado. Ele está com um novo, para os nossos dias, né? Uma nova dinâmica. Foi enxertado coisas nele que precisavam ser feitas. Então, assim,
3: a mentalidade diferente, né? Depois de uma verdade através de uma outra mentalidade.
2: Não, é a mesma mentalidade. Ele foi posto mais coisas, porque tudo foi aumentando, não foi? Tem coisas que nem hoje a gente tem a IA, tem um monte de coisa que não tinha na época, então...
0: Atualizações do...
2: É. Do,
0: que vão sofrendo, né?
2: Aí fora isso também, a parte religiosa também teve mudança. Então ele tem, ele era assim, hoje ele é assim.
0: Foi acrescentado tudo no estatuto.
2: No estatuto.
0: Né? Perfeito. Quando Moisés fala da primazia dos jovens nos estatutos, né, ele está como fundador, reconhecendo que a primazia da evangelização dos jovens é parte da graça fundante do carisma. Ou seja, é parte da graça original do carisma. Significa que sem isso, não se entende a comunidade católica Shalom e nem o carisma Shalom. Os jovens não são um acidente. Os jovens estão na graça fundante. Não são enfeites ou circunstâncias que vão passar com o tempo. A primazia dos jovens faz parte da graça fundante do carisma Shalom. Nossos estatutos dizem no preâmbulo: nascida no meio dos jovens, a comunidade tenha para com eles amor e dedicação especiais, sem descuidar das demais dimensões do apostolado. Dedique especial carinho ao acolhimento e apostolado da juventude. Os membros da comunidade cultivem continuamente seu ardor juvenil e mantenham sempre a juventude espiritual que nos marca. A comunidade apresenta Santa Teresinha do Menino Jesus como modelo e intercessora fiel na desafiante missão de evangelização da juventude. Além da dimensão dos jovens ser constituída por carisma fundante, ela também é a única dimensão que tem um patrono nos estatutos. Temos São José como aquele que intercede pela divina providência, né? Mas não está nos estatutos, como está Santa Teresinha, como patrona exclusiva dos jovens na comunidade. Esses fatos já seriam suficientes para demonstrar que a primazia da evangelização dos jovens está no coração do fundador. Como fatos já seriam suficientes para demonstrar que a primazia da evangelização dos jovens está no coração

0: no nosso caminho de santificação.
1: Nascida no meio dos jovens. Quando dizemos que a comunidade nasceu no meio dos jovens e quando escutamos a hermenêutica dos fundadores, constatamos que um dado histórico que entra nos estatutos é um dado da maior importância. Moisés não fala muito sobre a lanchonete nos estatutos. Ele apenas cita, mas por outro lado dedica um parágrafo inteiro aos jovens. A lanchonete na verdade só existiu por causa deles. Quando o fundador coloca nascida no meio dos jovens, significa que esse fato histórico do dia 9 de julho de 1980 é significativo para ele, como é significativo para ele ter entregue sua vida e sua juventude aos pés de João Paulo II. Poderíamos ter nascido no meio dos jovens para a ciência, para a tecnologia, a literatura, para as vocações sacerdotais, para cuidar dos velhos, das crianças, mas nascemos no meio dos jovens para os jovens. E para isso tem grande importância no apostolado, que é o que conhecemos como protagonismo dos jovens. As pessoas que vêm nos visitar na diaconia geral ficam admiradas porque a maior parte dos cargos de alta confiança é ocupada por jovens. Elas ficam admiradas em como nós confiamos aos jovens coisas tão importantes. No entanto, juventude não é sinônimo de irresponsabilidade, de incapacidade ou de leviandade, futilidade. Juventude é convertida, é sinônimo de vigor. A juventude convertida ela é um sinônimo de vigor, de parresia, audácia, criatividade, de levar até o fim que começou. Para, às vezes, em alguns locais, as instituições certas, desconfiança, alguns locais ou instituições, uma certa desconfiança para com os jovens. Mas quanto mais os colocamos para serem protagonistas, para agirem, para terem ideias, melhor. Não estou criando um preconceito contra os adultos, mas estou mostrando que na comunidade Shalom faz parte da primazia dos jovens, que os jovens assumam o protagonismo da sua missão, do seu chamado, da sua evangelização. A comunidade não por acaso nasceu no meio dos jovens e não por acaso se dedica a eles.
2: E o que, que vocês contam? O que vocês contam como participantes do PJJ? Porque eu pulei essa parte, então.
1: Lendo esse texto, até ri um pouco no meio, porque eu tava me lembrando de vários. De perceber, né? Como tem vários jovens em cargos importantes. E como isso é algo muito. É até muito engraçado, porque isso gera momentos muito. Muito bonitos, tanto de oferta, mas a criatividade vai gerando aventuras, vai gerando experiências que vão criando histórias muito únicas que marcam o coração. E numa história de conversão, Deus vai agindo na gente, nos dando não só experiências com o amor dele, que são incríveis, mas também experiências com irmãos que elas fogem do normal, fogem do casual. Vira algo muito belo, vira algo extraordinário. Como quando a gente vê uma passagem na escritura que a gente fala, isso aqui é, nossa, é uma mão escrevendo na parede, multiplicação dos pães. Quando vê esses milagres muito bonitos, é como se você está refletindo isso em algumas, muitas dessas histórias que a gente vive, que marcam o nosso coração, memórias com amigos, dias divertidos, que é o reflexo da fé também. A gente é feliz em Cristo. Isso é muito bonito. Então, você vê esse carisma que ele é feito por jovens e para jovens. E o mais lindo, você vê que as pessoas, depois de mais velhas, elas continuam jovens. E todo mundo é jovem sempre. E aí, assim, a gente vai sempre sendo as crianças de Cristo, né? Quando Cristo fala, deixar que venham até minhas criancinhas, né? E para todo mundo, Cristo é uma criança. Sempre vai ser aquela criança que ele estava quando veio a gente nascer e acompanhou nossos primeiros passos. E embora ele veja a gente depois mais velho, a gente sempre vai ser aquela criança para Cristo. Então é muito bonito não só ver os jovens no controle, né, em vários. E aí eu me lembro do Fortaleza agora, que tem várias amigas jovens, vários amigos jovens que estão nas coordenações. Mas mais do que isso, ver todas as pessoas que eu conheço que são adultas, que são mais velhas, mas ainda são jovens.

0: jovens, porque eles não perderam a jovialidade deles. Eles se divertem muito e é muito bonito ver isso. É muito forte. É algo muito, muito lindo. É. Essa é uma percepção muito notória.
1: Eu não sei que o Alexandre foi daqui, ele coordenava o PJJ, tá na tua terra, né?
2: Isso.
1: Só que agora ele é coordenador apostólico.
2: Exatamente.
1: Lá, né? Então, mas ele, quando ele foi transferido daqui, ele foi a Fortaleza para casar a mãe, ser o coordenador do PJJ lá. E assim, foi muito legal, porque assim, ele tem uma história muito legal com Rio de Janeiro. Porque ele foi jovem em missão aqui. Aí ele ficou para fazer vocacional. Aí ele foi aceito e foi fazer postulantado em Maceió. Ele saiu daqui para Maceió. Aí ele voltou como D2, como discípulo em segundo ano, para vigário. Era o postulantado, o jovem missão foi aqui no Catete. Aí não passou muito, o Bertrand puxou para Fortaleza. Ele, né? E ele estava dando muito certo. Foi assim, a dinâmica dele no setor vigário foi muito boa. Porque, bom, para você ter uma ideia, ele foi convidado para ser padrinho de crisma de jovens. Foi muito legal, assim, foi, né? E ele é novinho.
2: Exatamente, é novinho. Tem 24 anos.
1: Novinho, Alexandre.
2: 24 anos. E, ele, e no, a gente foi falando tudo isso, ele é paulista, né?
1: É, ele é de ele Guarulhos.
2: Ele é de Guarulhos. É. Então, quanto que ele circulou aí, né? E deixou a sua marca como testemunha de Cristo, né?
1: É.
2: Isso que é muito. Isso é muito legal, gente.
1: Nossa, assim, você vê assim, ele era mais acanhadão, assim, quando ele chegou aqui. Depois, assim, eu já encontrei com ele em Fortaleza. Falei, caramba, teve um dia que eu tava saindo da missa. Aí, missa, aquelas missas de cura com gente pra caramba. Aí ele, Regina, foi muito legal. Eu falei, nossa, ele sim, ele é um menino muito, muito
2: lindo. E é interessante, né, como ele vai passando pelas missões e vai se transformando e se adequando, né?
1: Vai.
2: Você fala como ele começa tímido, né? Eu, por exemplo, já o conheci de outra forma.
1: Pois, mas ele já estava remodelado.
2: Exatamente. Passa por muitas experiências, né? Faz com que os irmãos também tenham experiências através dele.
1: Sim.
2: Né? Então, assim, você até mesmo falou, né?
3: Do Alexandre.
2: Isso, do Alexandre, que ele, como ele te recebeu, né? É, então, assim, até, enfim, como testemunha de Cristo, com essa alegria, né? Que é própria do nosso carisma.
1: É, foi muito, assim, muito. Então, e assim, um jovenzinho, porque ele chegou aqui muito jovenzinho. Ele tá com 24, só 24, então, você imagina. Não,
2: 24.
1: Ele chegou aqui, ele é o que agora? Ele é T3?
2: T4, agora.
1: Ele é T4 também?
2: T4, isso.
1: Ah, então, faz o quê? 5 anos, não, 4 anos, não.
0: Pô, ele tem 24 agora e chegou bem novo, porque eu conheci ele aqui em 19.
1: Começou bem novo. É, e é interessante, a gente tem a reciclagem, né, todo ano. Eu faço reciclagem com um amigo dele, amigão, assim, tipo de quase infância, coisa. E então é muito, muito interessante. Esse chegou no Shalom bebê. Os pais são formadores. É muito engraçado, porque isso, aquela coisa assim, né? Que você vê a pessoa foi formada ali. Né? E também já tá noivo que nem você, assim. Mas é muito interessante isso, Guilherme. É assim.
2: Como a história de cada um dos jovens, né?
1: É.
2: Cada um dos jovens como vai passando, né?
1: É bonito, né?
2: É muito bonito.
1: Nossa.
2: Bom, bendito seja Deus.
1: É, e você vê que assim, é um projeto que dá certo cada vez mais, né?
2: Sim.
1: Mesmo que assim, cada lugar tenha um rosto, porque nem todas as missões são iguais, né? Cada um é de um jeito, a da terra tem o seu uso, cada água tem o seu uso.
2: Exatamente.
1: Né? Não é coisa. Mas o principal, a impressão do fundador em cada um é bem forte.
2: Isso é muito. muito, é muito legal de ver isso, né? Eu, por exemplo, que vim da missão de Recife, né? Eu tava até conversando um pouco isso antes, né?
1: Sim.
2: Que é justamente, a gente consegue ver esse carisma, né? Independente de onde a gente passe, a comunidade, você percebe o quão forte o carisma é. E claro, sempre tem algumas diferenças, mas assim, o carisma continua, a alegria continua. Os jovens, né? A quantidade de jovens na missão sempre é muito bastante. A presença é sempre muito forte, como estamos comentando aqui.
1: Muito, né? Muito, é um negocinho. E é por isso mesmo, cada vez tem que ter mais. Porque, né, tem que ter a salvação.
0: Tem uns amigos, os jovens de vigário, são muito bons. Que eles têm grupo de novena diária. Todo dia eles fazem. Eles estão sempre em uma novena, sempre. Aí a cada 9 dias eles trocam. Aí fazem live para se encontrar, ligação, para se encontrar, fazer oração na novena. Aí a cada 9 dias trocam. E já tem comunidade, eles já criam outra comunidade, que é um grupo da oração, e o grupo que eles fazem para poder conversar e partilhar. É muito engraçado, é muito bonito ver.
1: E nós vamos só dar uma paradinha, uma música, e quando voltar, continuamos com essa boa conversa.

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E agora, rezemos juntos com as palavras de São João Paulo II. Ó Mãe dos homens e dos povos, vós que conheceis todos os seus sofrimentos e as suas esperanças, acolhei o nosso clamor, que movidos pelo Espírito Santo, elevamos diretamente ao vosso coração e abraçai com o amor da Mãe este nosso mundo humano, que vos confiamos e consagramos, cheios de inquietação pela sorte terrena e eterna dos homens e dos povos. Amém. 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
1: E voltamos com mais, contando mais sobre o que é o PJJ e as nossas não deles, as experiências que eles tiveram no PJJ. Eu só tive com alguém do PJJ, mas no PJJ não. E como a gente tem a parte do histórico, né? A gente vai dar mais uma ênfase na parresia e depois a gente volta a conversar mais um pouquinho.
2: Ah, é. Parresia e criatividade. Em 1976, eu trabalhava numa instituição de ensino de línguas. No caso aqui, é a pessoa que escreve o texto. Esse texto aqui é um documento sobre a comunidade.
1: Uhum.
2: É, todos os meus alunos eram jovens e era proibido falar de Jesus. O que eu fazia? Recorria à literatura, pregava algumas músicas populares e por meio disso começava a atrair as pessoas para minha casa. E não podia evangelizar dentro da instituição, mas na minha casa eu poderia fazer o que eu queria. Aos poucos começou a dar frutos esse tipo de evangelização, em que eram usadas a literatura e a música para atrair as pessoas, e Deus foi gerando essa particularidade da parresia que se chama criatividade. Corremos o risco de pensar que a parresia é só ousadia, mas ela é também criatividade, imaginação. A parresia é ousada, é criativa, e essa criatividade vem do amor. É o amor que me faz ser criativo. É esse amor que me deixa angustiado de perder uma só ovelha, uma geração inteira ou um grupo inteiro. Paulo VI escreveu em um documento chamado Evangelii Nuntiandi, o anúncio do evangelho. O Papa estava preocupado justamente com as mesmas coisas que nós que evangelizávamos, estávamos preocupados. Como fazer o evangelho atraente para a geração atual? Como anunciar o evangelho com novos meios e métodos? A Evangelii Nuntiandi e logo depois João Paulo II vão falar muitas vezes que é preciso evangelizar com um novo ardor, novos meios, novos métodos, nova criatividade. Esses elementos são os elementos da parresia. Este foi o resumo da palavra parresia que João Paulo II utilizou pela primeira vez, quando ele abriu o Selam de Santo Domingo em Aparecida. A parresia tem esse elemento de criatividade.
3: Discipulado. Nascida no meio dos jovens, a comunidade tenha para com eles amor e dedicação especiais. A parresia na nossa vocação supõe a formação de discípulos. O amor aos jovens que o nosso fundador tem não é um amor de multidão, mas um amor individual, específico de cada um. Isso significa que na nossa espiritualidade, na nossa tradição, no espírito do fundador, os jovens são chamados a evangelizar outros jovens e a serem evangelizados através do discipulado, através de um amor pessoal, individual. Para mim, uma das maiores dores na caminhada foi quando eu não pude fazer isso com os jovens, porque tinha tanta coisa para fazer que eu não pude mais. Mas graças a Deus, Moisés conserva isso até hoje. A evangelização dos jovens supõe esse amor e dedicação especiais. Nosso fundador tem o discipulado como método por excelência para evangelizar os jovens. Continua Moisés dizendo: sem descuidar das demais dimensões do apostolado, dedique especial carinho ao acolhimento e apostolado da juventude. Veja bem, Moisés não fala apenas do apostolado, mas fala do acolhimento e do apostolado. Quero e peço a Deus que a missão de vocês tenha milhares de jovens, mas peço que esses milhares de jovens conheçam a Jesus através do amor, da dedicação, do acolhimento, do discipulado. Primazia. Na nossa família Shalom, temos três primazias, sendo uma em cada campo diferente. A primeira é a da graça de Deus. A segunda, ligada a essa, é a primazia da oração. A terceira é a primazia dos jovens. São as três primazias, as nossas dedicações especiais. A dedicação a Deus, a oração e aos jovens. Como é que estabelecemos uma primazia na nossa vida, né? Como fazemos para que uma coisa seja mais importante na nossa vida? Como faço para que Deus seja a coisa mais importante da minha vida? Coloco tudo abaixo de Deus e gasto tempo com ele na oração, na lectio divina, no apostolado e na vida comunitária. E como é que estabeleço a primazia dos jovens? A mesma coisa. Minha cabeça
2: pensa nos jovens, meu coração ama os jovens e o meu tempo é dos jovens. A primeira coisa da minha vida são os jovens. Gosto muito quando os padres da igreja dizem que antes de gerar Jesus no ventre, Nossa Senhora gerou Jesus no seu coração. Ao rezar, é o momento de gerar esses jovens no coração de vocês. Talvez vocês enfrentem com eles coisas que nunca viram nas suas famílias, nas escolas, entre seus amigos, como a droga, a pornografia, mas deve se enfrentar através da oração, somente através da graça de Deus, da penitência e do rosário. Não tem outro jeito. Existem muitas formas de ajuda, muitas terapias que vão ser necessárias em algumas pessoas, especialmente as que têm determinados comprometimentos emocionais. Porém, é uma batalha espiritual grande demais para ser travada corpo a corpo com aquele jovem. E aquele jovem vale a pena. Vocês conhecem a história de Madalena e Madá da comunidade Shalom? Ela era uma pessoa da qual todos haviam desistido. Mas quando nós a conhecemos, percebemos, a Madá vale a pena. E eu não posso desistir de Madá. Hoje ela tem 50 anos, é fundadora do projeto Volta a Israel. E Deus sabe quantas pessoas ela já tirou das drogas, dezenas, centenas de pessoas. O seu jovenzinho trabalhoso é um jovenzinho que precisa da sua oração, da sua atenção, da sua penitência, do seu rosário e do seu tempo. Aquele jovem trabalhoso é o que mais vale a pena. A primazia dos jovens precisa ser uma primazia do meu coração, uma primazia da minha decisão. Eu me decido por eles. Você que está dentro da nossa família Shalom é chamado a dedicar-se aos jovens de todo o seu coração, com toda a sua oração, com todo o seu tempo, sendo ao mesmo tempo testemunha de filho, de estudante, de universitário, de profissional, mas também de alguém que se dedica a eles e que está ali para tirá-los do buraco.
3: Evangelizar. Comuniquem-se mais. Deem mais testemunhos. Troquem testemunhos entre vocês. Mandem testemunhos de jovens uns para os outros. Mandem testemunhos de jovens para a Shalom Maná, para o portal. Tweetem o que puderem tweetar sobre a santidade, sobre a opção por Jesus. Vocês têm ferramentas novas. Têm uma cabeça criativa. Têm um amor enorme pelos jovens. Peço ao Senhor que estabeleça na vida de cada um essa primazia pelos jovens, primeiramente no coração e na vida. Você é um evangelizador. Não sabemos o que vai ser do Brasil nas próximas décadas. E sou muito preocupado com isso, mas se tivermos jovens bem formados, centrados em Jesus, que escolheram o Evangelho, que conhecem Jesus vivo, vamos ter um mundo novo. Não só um Brasil novo, mas um mundo novo. E com a internet, vocês têm um mundo na mão de vocês. E seus objetivos devem ser, por isso mesmo, evangelizar os jovens do mundo, não apenas da cidade de vocês. Coloquem a cabeça para funcionar, o coração para amar, coloquem a oração em Jesus e a coisa vai sair. Muito obrigado pelo esforço que vocês fazem, pelos jovens que trouxeram, mas obrigado sobretudo pelo sofrimento de amor e de dor que vocês têm pelos jovens mais difíceis.
1: Nossa, é muito coisa, porque você trabalha o fácil. É uma coisa, né? Fácil focar um trabalho, né? Mas o difícil é uma coisa assim.
2: Esse texto tá onde, caso as pessoas queiram? Esse texto foi...
1: No Conchalon.
2: Tá no Conchalon? Tá. Ah,
1: se sim. Você entra no Conchalon, joga PJJ.
2: Ah, texto. Ah, perfeito, bonito. É. Porque lendo esse texto, só consigo ver flashbacks de várias memórias. É, de mim com meus pastores, minhas pastoras do grupo de oração. No momento que eu cheguei, minha primeira pastora, Mariana, aí foi tendo outras pastoras, aí foi mudando. E viu com a minha pastora agora, Alane, e ver como. E todo mundo já tem essa experiência, né? Você, no início eu era só ovelha, né? E via os pastores, e via o carinho, a dedicação que eles tinham, né? Com um grupo, com a gente, E depois que eu recebi, depois que eu recebi o ministério do pastoreio, que eu também comecei a ser um pastor, e aí eu fiquei, a gente meio que vê o behind the scenes, né? A gente vê por trás das cenas, a gente vê por trás das câmeras, como é que é o ser pastor. A gente começa a reparar como os nossos pastores, né, gostam da gente, como as pastoras, elas zelam, oram, cuidam, se preocupam. É muito forte, é muito forte, é muito bonito. E é o amor de Deus que transborda nas pessoas. É realmente muito impactante, assim, essa família. E fala que você que está na família Shalom, você pensar nos jovens, e é muito transformador, realmente, cara. Só fico só lendo. Cada linha que eu lia vinha uma memória, um flashback de um momento engraçado, de um momento alegre, né? Que Deus passa pra gente através dessas experiências, dessa coisa linda.
3: Interessante, né? Como passa o bastão, né?
1: Sim.
3: Cada um vai passando o bastão pro outro ao longo dos anos.
1: Porque aquele negócio, se de graça você recebeu, de graça deveis dar, não é isso? É.
3: Exatamente.
1: Porque assim, é muito... É o da vida, né? E assim, você recebeu, você não vai ficar parado. Você tem que pôr pra andar. O que você recebeu, você vai passar pra frente. Você recebeu de alguém, mas agora você tá pronto pra passar pra alguém. É isso. Então, assim, é isso. E sabe o que eu mais gosto, assim? Que você tá ali, mas você vai ter sempre alguma coisa pra fazer. É muito interessante. Não sei, outro dia eu tava na lanchonete e chegou uma pessoa falando assim... Ah, eu tô aqui, eu vim... Essa semana é a segunda vez que eu venho. Meu filho, você passou ali na porta, fez que ia entrar, eles puxam você pra dentro e te dão alguma coisa pra fazer. Você nunca vai ter, você vai ficar sem fazer nada. Põe você pra fazer alguma coisa numa boa. Eu falei, nossa, eu lembro quando eu cheguei, a menina que ia me coordenar do ministério, né? Ela tava fazendo doutorado, terminando doutorado. Precisava escrever. Ela falou, eu sei que você é de comunicação, gente. Você tem um computador? Eu falei, tem. Ah, então traz amanhã que eu vou passar o programa que você vai ter que começar a fazer os cartazes pra noite de louvor. Eu falei, tá legal, eu vou fazer. Não, né?
3: Mas, e é isso mesmo, né? Sempre tem algo pra fazer. Impressionante. Quando eu conheci a comunidade, isso é uma coisa que eu sempre me deparo. Quanto mais... enfim, a gente tá falando aí, discipulados, consagrados, quando você vai vendo a vida de cada um deles, meu Deus do céu, você não sabe como consegue lidar com tudo, né? Mas somos chamados a isso.
1: Somos,
3: né?
1: Claro. Você sabe que assim. Você não participou do vocacional aqui, né?
2: Nessa trabalheira a vida é muito mais feliz do que tu ter o tempo livre pra si próprio e se encher de si e. Você deitar na cama e não estar satisfeito. Você dormir e não estar satisfeito.
3: Nós fazemos tudo pelo Senhor.
1: Né?
3: E aí, quando a gente submete a nossa vida, nossos objetivos por Ele, não tem como não sermos felizes, né? É forte quando fala isso, mas é a verdade. E só sabe quem faz, quem isso, vive.
1: Verdade. E você sabe que assim, é interessante que ele estava falando. Ai, nossa, a mãe do Padre Arthur que fala assim. Mandou cartinha? Aí, agora tem que fazer, porque mandou cartinha, né? Vai, mandei, então vai fazer. E aí, mas é verdade, porque você tá sabendo que alguma coisa você vai ter que dar em troca, né? Você não foi arrebatado, não te, né? Você não tá feliz? Não, então faça essa felicidade pra alguém. E é isso mesmo. E que nem ele tá falando de pastores. Eu tenho um sobrinho adotivo. E ele eu quis que eles fossem no congresso quando teve em São Paulo, porque ele já estava em São Paulo. Tá? Só que eu fiz a inscrição aqui pelo Rio. E aí o menino que coordenava o PJJ aqui do setor, olha, se você tem uma ideia, meu sobrinho não ficou. Não ficou nem ele, nem irmão, mas tudo bem. Mas porque eles eram coroinha, depois acólito numa paróquia carmelita. Mas ele, até hoje, ele mantém contato com, pra saber como está, o rapaz. Ele não foi pastor, foi nada. Ele fez só a inscrição e tentou motivá-lo, né? Mas ele ficou, assim, é interessante isso. Ele vai falar, ele tem umas partilhas que eu consegui, nós vamos ouvir. E ele tava falando até que ele foi convidado para uma das meninas que foi ovelha dele. Ela vai casar agora em setembro, convidou. Ele falou, nossa, quanto tempo que eu já saí daí. E fica esse elo, né? É forte.
3: Isso é muito importante,
1: é,
3: né?
1: Porque você tem que... Aquela alma foi confiada a você. Deus está esperando que você dê uma resposta daquilo. Não é não? É. Mas você tem que dar.
3: Somos, acabamos sendo pastores, né? Apesar de não ser assim, uhum, definitivamente o pastor, né, na comunidade, mas é isso. Né? É. Sermos encarregados de transformar a vida um do outro.
1: Sim. Né? Vai dando, um vai dando suporte pro outro. Né?
3: Todo mundo segura a mão de todo mundo.
1: Nós fizemos outro dia essa dinâmica. Foi no começo da semana. A gente teve era formação, né? E lemos texto e aí tinha as perguntas. E aí no final, você seguraria na mão de quem? Foi um segurando a mão do outro. Até a gente tava numa roda. Foi muito legal. Porque
3: isso aqui é comunidade, sentimento de comunidade. Não apenas o sentimento, mas a vivência de comunidade.
1: É.
3: Né? E se faz presente de várias formas. Fisicamente segurando a mão do outro, ela mandando uma mensagem. Muitas vezes quando muitas pessoas podem se achar isoladas, estão sozinhas, que estão enfim, parece que o mundo esqueceu delas ou que as pessoas esquecem de coisas importantes que possam acontecer na sua vida. Não, então os irmãos sempre estão aí, estendendo o braço, sempre estão aí, mandando mensagens, resgatando.
1: Sim.
3: E até que são chamados a famosa ovelha perdida, né? É a ovelha perdida que acaba voltando uma hora ou outra. A passagem, a famosa passagem da Bíblia que eu gosto muito, né? Da passagem do filho pródigo, né?
1: Pois é, né?
3: Essa passagem é lindíssima, assim.
1: E você tá falando um negócio, sabe que eu tenho uma amiga que ela foi nossa pastora, e aí uma menina que saiu, não tava vindo no grupo de oração. E aí teve um evento na catedral e aí ela falou assim, a menina pra mim, quem é que tem agora a nossa pastora? Eu falei, ela é da comunidade de vida, mas ela não tá aí, deixa eu olhar, ela não tá. Aí eu falei, mas por quê? Ela falou, gente, ela tá me ligando todo dia, querendo saber por que que eu não venho, que ela quer me formar, porque não tem aquele acompanhamento que a gente tem, né? É que ela quer me acompanhar, eu falei, então tá bom. Gente, eu senti tão bonitinho, porque eu falei... Aí ela falou assim, porque a gente tinha mudado, né, de pastor. Aí eu falei assim, porque agora a menina é da comunidade de vida. Aí ela, nossa, mas ela tá me ligando todo dia. Eu falei, viu? Ela não quer que você se perca, né? Dá a mão e vamos junto.
3: Sempre.
1: É. Eu falei, nossa, foi muito, muito coisa mesmo. Enfim, nós temos agora... Uma música, né?
2: Pra animar a noite, musiquinha.
1: É.

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0: 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Ó Mãe dos homens e dos povos, vós que conheceis todos os seus sofrimentos e as suas esperanças, acolhei o nosso clamor, que movidos pelo Espírito Santo, elevamos diretamente ao vosso coração e abraçai com o amor da Mãe este nosso mundo humano, que vos confiamos e consagramos, cheios de inquietação pela sorte terrena e eterna dos homens e dos povos. Amém. 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
1: Estamos voltando e vamos partilhar mais um pouco, né, da vivência do PJJ na vida dos irmãozinhos que estão aqui na mesa, que eles, né, estão vivendo, né, são jovens.
2: Sim, pois é. Eu acho que partilhar um pouco, particularmente, né, acho que vou falar um pouco mais do meu serviço até no ministério junto com os jovens, né?
1: Sim.
2: E lá no Recife, né? Praticamente minhas experiências são todas no Recife, porque, sim, eu vim agora pro Rio, né?
1: Uhum.
2: E nas experiências por lá, no Ministério lá de Música, né? Eu fazia parte do Ministério Jovem mesmo, né? É o Ministério de Música Jovem lá.
1: Uhum.
2: E aí, enfim, é muito bonito, né? Quando você vê, participar das vigílias jovens, né? A quantidade de jovens que apareciam e faziam de seus serviços, assim, pelo Nosso Senhor, né? Rezando, enfim. E aí, no meio dos serviços, você vê o quanto que o Senhor é precioso nas nossas vidas, né? O quanto que, às vezes, no meio das pregações enfim, servindo junto a outros jovens, né? Então, assim, pra vocês terem uma noção, né? Do lado do ministério, eu era o mais velho do ministério, né? Eu com meus 26 anos agora. Aí eu via o pessoal que tava cantando lá, o pessoal que parecia que tem uns 15, 16, 17 anos. E às vezes eu olhava assim, enfim, o pessoal que eu tava começando, às vezes começando até a cantar, né? Gente, mas que coisa curiosa, né? E quando começava a cantar, vinha aquela voz linda, aquele dom que Deus deu, né? E aí eu começo a cair a ficha, nossa, que coisa, né? O que nós jovens somos capazes de fazer, né? O que é que nós, com a graça do Nosso Senhor, a gente consegue, através do nosso serviço, alcançar a vida de muitos outros ali. Até porque, quando eu conheci o Shalom, eu conheci o Shalom, e o que mais, uma das coisas que mais me encantou foi justamente a música, né? Então, se vocês pararem pra pensar, assim, é como a gente falou agora há pouco, né? Passando o bastão.
1: Sim.
2: Então, assim, no meio do ministério e o grupo do PJJ com seus serviços, então, assim, o quanto é precioso isso, né? Tudo isso. É isso que eu queria deixar bem claro, assim. A participação dos jovens, o quanto que... Não importa a sua idade, não importa, enfim, o quão jovem você seja, mas sempre Deus nos dá essa graça.
1: Com certeza, dá e faz dobrar, né? Assim, multiplica, é muito forte. E assim, lá são dois, tem o do PJJ, o grupo de música, e o outro grupo?
2: Não, o grupo é um ministério, né?
1: Uhum.
2: Foi separado no Ministério Geral e o Ministério só de Jovem, que justamente serve para missa jovem, para os serviços no PJJ, o grupo jovem de oração, né? Quando eu falo, então,
1: sim,
2: assim, é um ministério mais dedicado a isso. E são justamente formados por jovens.
1: Que legal!
2: Né? É algo lá de Recife. Foi uma iniciativa da própria coordenadora lá do Ministério de Música.
1: Uhum.
2: E dá essa oportunidade, né?
1: Muito legal isso.
2: Desse serviço.
1: Você vê como que são. É a mesma vocação. E você vai fazendo, que nem falou aqui. Você vai fazendo, assim, o que mais. Deus vai mostrando, né? O que mais vai tocar naquele povo. Aquele povo vai ser alcançado como? Assim.
2: Exatamente.
1: Né? Porque, assim, lá não tem um grupo de música. Tem. Um grupo de música, assim, que nem tem... Salvador tem aquele... como que é? Ai, não me lembro agora. É um que eles fazem até shows por aí.
2: Entendi. É um grupo de música específico, assim. Não, lá em Recife, eu acho que não. Por exemplo, tem um de Natal, né? Até recentemente nos acampos da vida, alguns eventos, né? Às vezes o pessoal, os grupos vêm, né?
1: E é uma alegria. A campo de Natal bomba, né?
2: O de Natal tem um, você falou agora o de Salvador, né? Da Bahia também.
1: Esse grupo é muito bom. Eu não me lembro agora o nome. Aqui tinha também. Mas foi assim, porque os irmãos foram mudando. Acho que só sobrou um. O resto todo mundo foi embora para São Paulo, o outro foi pro interior, então. Aí.
2: Deus vai guiando o caminho de cada,
1: vai,
2: de cada um, né? Mas é mais interessante, assim, o rastro que todos deixam, né? No final das contas, né?
1: Parece assim, filhos do missionário Shalom todos saindo, né? Assim, esse daí. O de Salvador é louvor. Ai, não me lembro. Eles, até o que eu falei que foi.
2: Não sei se é God, alguma coisa. God, não sei, eu não sei. Eu não tô muito bem lembrado do nome do grupo.
1: Então, até falei que eu fui no casamento da, que eu encontrei. Tá? É, eles tocaram na festa do casamento. Foi bem legal. Nossa, animadíssimos. Muito boa a música.
2: É, e cada um tem sua característica, né? Cada grupo tem seu... É, por exemplo, Salvador muitas vezes usa a própria batida do...
1: Do Olodum.
2: É, exatamente, né? Traz muita dessa batida.
1: Assim. É, eu acho que não chega a ser tanto... Eles fazem, assim, aquela linha do Morelzinho. Sabe assim?
2: Sim.
1: É bem isso. Muito legal.
2: Sim, sim.
1: E vai alcançar o jovem, né?
2: Com certeza. Quem é que não gosta de uma música, gente?
1: É.
2: mais diversos tipos de música. É. Acho que a comunidade tem essa graça, né? De conseguir transmitir a música com seus diversos estilos. Né, alcançando as mais diversas pessoas, assim. Então, isso aí.
1: Alto é louvor, o de Salvador.
2: Alto louvor, isso, alto louvor. Isso
1: muito bom. Muito bom mesmo. Eles dão assim. Nossa, animaram a festa.
2: Excepcionais.
1: Muito, muito boa. Muito boa mesmo. Então, assim. É por aí que vai. Você está falando? Por isso que eu perguntei se lá tinha também desse estilo.
2: É, lá no Recife não tem um grupo específico, né? Disso, mas, enfim, no Ministério, assim como todas as outras missões, eles são muito bons, né? Foi a partir daí que eu conheci. E tudo começa através dos jovens, né? Que esse é o ponto, né? Que a gente acaba falando aqui, quando a gente fala do PJJ, do nosso projeto de juventude, a captação de jovens por meio dos vários eventos que há. Então, assim... É, a participação de cada um deles, e aí quando eu falando aqui no âmbito, pelo menos, da música, né? Enfim, é algo de se louvar, assim, de agradecer a Deus. E sempre surge, gente. Às vezes, muitos jovens talvez acham que não possuem aquele dom, ou que não podem desenvolver. E realmente é isso, é sair do comodismo.
1: Sim.
2: É você... começar a explorar, até porque, querendo ou não, podemos ser artistas, né? Desenvolver esse lado artista, né? E isso é algo que é muito chave. É pra quem está no Ministério de Música, o Ministério das Artes, né?
1: Sim.
2: Tem esse lado artístico que pode ser aflorado, né? O próprio celeiro tá aí pra isso, né?
1: Sim.
2: Então é isso, assim. Quem estiver ouvindo, for um jovem... achar que pode ter uma oportunidade ou então às vezes sentir que não é pra você, não, acho que não é pra mim.
1: Não, é sim.
2: Mas resta em si,
1: então, teve audição outro dia, não teve?
0: Tem algumas semanas atrás teve uma audição aí pro Hallelujah, acho que foi pro coro de pessoal que dança do Hallelujah. Não sei como é que foi, assim, teve essa audição e vamos ver aí como é que foi esse resultado aí no Hallelujah. Não soube como é que quantos foram.
1: Eu também não, só vi que tava chegando o povo pra...
0: Mas tava tendo essa audição aí pra quem quisesse. Ah, mas aí tem uma semana já. Mas deve ter sido legal, alguns amigos meus foram, amigas minhas foram. Pessoal bem dançarino, realmente. Ah, as pessoas têm muito... jovem, todo mundo tem seus dons, né? E muitos jovens, graças a Deus, têm esse convite, né? Deus, através do carisma, esses dons são postos em prática, desde dons... da comunicação, de dança, de instrumento, da amizade, vários dons que Deus vai dando e só vai atraindo mais pessoas, vai convertendo mais corações. São dons que Deus dá e não ficam parados, graças a Deus, através do carisma com esses jovens. Eles dão frutos, né?
1: E ainda tem aqueles que também compõem, né? Povo que faz música, assim.
2: Sim, pra vocês terem uma noção, né? Às vezes começam por um simples salmo, né? Às vezes os próprios salmos, a maioria dos salmos da própria comunidade são compostos ali mesmo na hora. Em alguns, enfim, um exemplo, né? No ministério, por exemplo, de jovens lá no Recife, muitas vezes o salmo é passado para um vocalista ali, uma vocalista, uma jovem, que vai começar a cantar e fazer a sua melodia. Então ela trabalha aquela melodia daquele salmo, depois é repassado a voz para quem vai particularmente servir tocando, né? Então assim, é repassada a voz pra gente, a gente, opa, peraí, como é que a gente vai encaixar então que a gente vai tocar junto com esse vocal que foi me passado, né? E aí constrói-se a composição, né?
1: Sim.
2: Então é uma forma de você compor e começar a compor, né? Instigar isso. Constrói-se a composição, né?
1: Sim.
2: Então é uma forma de você compor e começar a compor, né? Instigar isso, né? Sim.

0: coração da gente mesmo. Ele no CJS Internacional, ele tocou numa daqueles palcos que tinham, muito legal. Sim, alternativo. Muito, muito legal. E é assim mesmo, né? Tem que ser. Nossa.
1: São formas de captação, né? E quando a gente fala do a gente vemos muitas referências de diversos cantores, como a gente falou agora, né? Do Morelzinho, né?
0: É.
1: Tem os próprios. O próprio. Como é que é o grupo do.
0: Ah, Alto Louvor.
1: É, tem o grupo do Alto Louvor de Salvador, tem o do lado de Fortaleza, os Missionários Shalom, enfim, Shalom. Que é o tradicionalíssimo, né?
0: O Missionário Shalom tem, sim. E ele é interessante porque ele vai mudando, né? Ele tem um. Que nem agora o menino Gustavo foi pra Roma, né? Que tá no seminário, foi pra. Eu acho que ele tem ido fazer teologia lá. E vai mudando. O Guilherme, que é daqui do Rio, que já foi do missionário, agora tá indo pra Nova York com a família, né? Morar lá, porque tem tá essa dinâmica de, né, construir. A gente tem que dar exemplo, né? Que,
1: sim.
0: Então, assim, é bem interessante. E pelo que eu soube, assim, que nem lá, esse menino que vai daqui pra lá, diz que canta bem pra caramba também. O Ítalo, então, assim. É
1: o dom que está sobre nós e como o próprio que foi falado aqui, né? Não fazemos ficar acomodados, né?
0: Não.
1: Muitas vezes é isso, é deixar com que o dom, com que esse lado artista, e aí não importa, a gente tá falando aqui de música, de arte, mas não importa o que tipo de serviço ou que você possua, até mesmo no pastoreio, né? É deixar com que isso seja aflorado para nossas vidas, né?
0: Sim.
1: E não se restringe apenas à questão de comunidade, né? Nos serviços da comunidade, mas quando a gente fala da nossa vida, é nosso dia a dia mesmo.
0: Sim, porque a gente não tem que evangelizar um por dia.
1: Exatamente. Então, assim, pode ser no nosso trabalho, né? Pode ser até andando pela rua. Você pode ver alguém muito preocupado, alguém necessitado, e às vezes você pode. Às vezes é aquele momento ali que Deus pode reservar pra você e você muitas vezes se sentir tocado e fazer a diferença na vida daquele irmão.
0: Você sabe que eu tinha um menininho que, na época quando moravam os outros. Os irmãos, logo que eu entrei na comunidade, eles iam da casa, da CV vinha da casa deles. E aí descia a Rua das Laranjeiras, encontrava com esse menino todo dia. E o menino, no primeiro dia, pediu pra eles dinheiro. Eles falavam que não tinham, porque eles eram pobres. Aí o menino, no segundo dia, o menino, de novo. Aí olhou pra cara desse, ai não, vocês são pobres, né? Aí é. Só que assim, no final, eles foram levando o menino até o Shalom. E o menino foi ficando, sabe assim, foi tão interessante. Que era pequeno, mas tinha aquele um elo, que na época tinha o povo do Kids, tudo. E o menino vinha pra pedir, porque a mãe mandou pedir a fralda, pedir um monte de coisa. Mas ele criou um laço com eles tão legal. Falei, olha, não precisava nada. Era na vinda deles de casa, né? E assim, mas olha, muito engraçado. O menino, o dia que ele, da segunda vez que ele olhou pra ele, não, vocês são pobres. Vocês são chato. Falei, gente, vocês estão bem? Até o menininho tá sabendo como a gente é. Então assim, é bem interessante. Quer dizer, não precisava falar, falou uma vez só, né? Então, você imagine, eles estão provando com a vida deles mesmo, né? Até quando chegou no curso, eu falei, gente, eu vou ver se eu consigo uma doação pra gente dar alguma coisa pro menino, porque, né? Até porque você vai fazendo, né? Então, assim, aquela. Emoção de trazer, né?
1: Sim, sim.
0: Então, assim, mas é interessante isso. De você deixar, né, assim, aquilo marcado.
1: Sim, de todo jeito deixamos aí marcada a vida. Enfim, a passagem das pessoas, a ajuda que as pessoas podem precisar e as diferenças que nós vamos fazendo através disso, né?
0: E assim, chama quem iria pra lá, chamava pra rezar, não tinha dinheiro pra dar, mas tinha oração pra dar pra ele. Sim. Né?
1: Não há nada mais importante do que você ofertar a oração.
0: Sim.
1: Deixar, enfim. É isso que realmente importa, né?
0: É.
1: Não é a questão financeira.
0: Não.

0: Pra ele era, porque ele tinha que levar pra casa alguma coisa.
1: Sim.
0: Mas, né, pra ele com... Não, mas dele como pessoa, o interessante era a oração. Aí sabia que os tios estavam ali. Depois ficou sendo tio, né? Porque ele é muito pequeno, então... Mas vai fazer uma diferença na vida da pessoa. Lá na frente ele vai ser um jovem. Pode lembrar da experiência que ele teve com eles. A gente não sabe.
1: Exatamente. É uma das formas, né? É. Que tem de experiência. E se a gente comparar pra... Pra pensar e começar a falar de todos os eventos, né? Existe. A gente até falou aqui, o Acampus, né? Por exemplo, temos o Renascer. Acho que tem o Renascer aqui também,
0: tem,
1: né?
0: Do, tem.
1: O Renascer aí na época do.
0: E aqui no Carnaval.
1: Carnaval, né? Então, assim.
0: Aqui não é um só, são
1: vários.
0: São sete, né?
2: São seis ou sete Renascer que acontecem.
0: Acho que só não tem no quiosque, né?
3: É, cada serve do Acampus.
0: É, cada serve tem um.
3: Da comunidade tem um Renascer, que é um retiro que acontece na época do carnaval. E cada serve tem um seu.
0: É, não é que nem as outras missões. Aqui já, a gente já teve assim, tudo num lugar só do mundo, todos os centros de evangelização num lugar só. Aí depois tendo por.
1: Até porque é como a gente até falou no começo aqui, são vários setores, né?
0: É.
1: Tanto que quando eu cheguei aqui no Rio, por exemplo, não tava acostumado. Lá
0: é um só, né?
1: É uma missão só. Quando eu cheguei
0: tem
1: aqui,
0: só difusão, né?
1: Isso, só difusão.
0: É, que nem São Paulo também, só tem. Não, São Paulo tem três. É. São Paulo tem três e tem as difusões. É, São Paulo tem Santo Amaro, Perdizes e Taipas. E aí, coisa.
1: Pronto, aí cada um desses eventos, né, que vão acontecendo, ou seja, o Renascer, eu não sei se. Lá, por exemplo, lá também, já é até elencar que lá tem o São João, não sei se aqui. O São João,
0: não,
1: não sei se aqui
0: então,
1: também não é tanto.
0: Não, aqui não, aqui tem.
1: Terra do Nordeste, tá,
0: gente? Não, então, não. Mas aqui tem o arraial da vovozinha, que é no abrigo. A gente tem um abrigo aqui de idosas, em Vigário. E aí, lá tem o arraial da vovozinha. É bem. Diz que é muito bom. Nunca fui. Você já foi?
3: Já fui nesse arraial da vovozinha. Fui ano passado, 2025, depois que a gente veio de um evento que teve da Arquidiocese na Igreja da Penha. Aí depois a gente saiu de lá e foi pro arraial da vovozinha. Muito bonito. Foi bem grande, bem animado. Teve duas quadrilhas diferentes. Aí a gente teve lá, a gente viu as vovozinhas que são assistidas.
0: Sim.
3: E muito bonito também a casa, a gente comeu lá, foi bem divertido. Foi um dia muito maneiro. Foi um dia que a gente foi lá pra Igreja da Penha, ficamos lá por cima, depois a gente pegou o Uber, foi lá pra Irajá. E depois a gente foi e pegou, aí ficamos lá a noite toda se divertindo. Aí depois a gente ainda pegou, a gente andou na Tereza, que é uma Kombi da comunidade que tem.
0: Você ainda tem?
3: Tem uma Kombi lá, a Tereza, que chamam. E a gente andou na Tereza até o metrô de Irajá. E de Irajá a gente pegou o metrô e voltou pro Catete. Voltou cada um para suas casas. Foi um dia muito legal, um dia muito animado, muito feliz.
1: Coisa boa. E essa época agora de junho, né?
0: É, da Raia da
3: Vovozinha. Vai fazer um ano agora.
0: Raia da Vovozinha, é sim.
1: Será que vai ter desse ano também?
0: Todo ano tem.
1: Ah, vamos gravar a data, hein? Depois vamos ficar de
0: olho. E nós vamos de música, depois a gente volta a falar do Raia da Vovozinha.
3: Pô, a cidade...

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5: E voltamos só para informar que agora nós vamos ouvir algumas testemunhas de irmãos que já passaram por essa missão, irmãos de outras missões que já foram do PJJ, do Projeto Juventude para Jesus.
6: Olá, irmãos, eu sou a Natália, Natália Lira, consagrada da Comunidade Católica Shalom, sou celibatária. Atualmente eu estou em missão em João Pessoa, aqui na Paraíba, mas durante 5 anos da minha vida eu estive em missão em Teresina. E desses 5 anos, 4, eu fui coordenadora do PJJ, o Projeto Juventude para Jesus. Toda a minha vida missionária, praticamente, eu estive no Projeto Juventude, né? Eu conheci a comunidade quando eu tinha ali acabado de fazer 18 anos, era uma jovem universitária. Participei do acampamento. O acamp, que é esse grande evento, né, do Projeto Juventude, transformou a minha vida, transformou a minha juventude. Depois do acampamento, trilhei um caminho de vida de oração e descobri a minha vocação. Quando eu fui em missão pela primeira vez em Fortaleza, eu estive como núcleo do Projeto Juventude no Shalom da Paz, onde tudo começou, né? E depois, quando fui enviada como discípula para Teresina, onde assumi o Projeto Juventude para Jesus, eu toquei na vida de muitos jovens transformados por Deus em tantos acampamentos, em eventos, em seminários de vida, em coisas tão simples como um vôlei para evangelizar, um vôlei que era sagrado. Todo sábado, depois do grupo, a gente ia para uma areninha jogar vôlei. E quantos jovens em acompanhamentos, conversas, lazeres, momentos de oração, tiveram suas vidas transformadas, encontrando a Deus, encontrando verdadeira alegria de amizades saudáveis, de céu na terra mesmo, né? O jovem, quando tem uma experiência com Deus, ele é capaz de trazer o céu para a terra e de transformar, encher tudo de céu ao seu redor, na sua família, nos seus estudos, no seu trabalho. Foi isso que eu provei de forma muito concreta nesses meus anos, de forma mais intensa no Projeto Juventude para Jesus, né? Fui muito feliz estando na coordenação dos jovens, fui muito feliz sendo uma jovem, vivendo a minha juventude para Deus. Eu hoje estou com 30 anos, né? E quando eu entrei no Projeto Juventude, digamos assim, quando eu conheci a comunidade, quando eu comecei a participar das ações do Projeto Juventude, eu tinha 18 anos apenas. Então, dos 18 aos 30, né? Ali os melhores anos da juventude de uma pessoa, eu estive no Projeto Juventude para Jesus, eu estive com Deus, né? Isso para mim é uma alegria muito grande, porque me trouxe a esperança de céu, me trouxe a realidade de que a vida é muito mais do que os nossos medos, do que as nossas idealizações, do que nós planejamos. A vida é aquilo que Deus tem para nós e é infinitamente maior do que o que nós poderíamos imaginar. Então, sou extremamente grata a este projeto da Comunidade Shalom, né? Sou extremamente grata à minha juventude vivida para Deus e hoje também continuo dedicando a minha vida a que tantos outros jovens conheçam a Deus e tenham suas vidas transformadas como eu tive. Que Deus abençoe, rezo por toda a Juventude Shalom, por todos os jovens, de forma especial todos aqueles que estão nos ouvindo nessa entrevista. Contem comigo. Deus abençoe, Shalom.
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2: Olá, eu me chamo Bruno, sou missionário da Comunidade Católica Shalom, tenho 30 anos de idade, atualmente moro na missão da Comunidade Shalom aqui em São Luís e trabalho na parte administrativa da missão. E mediante a tantos serviços que a comunidade oferece para trabalharmos como missionários, um dos serviços em 2018 na minha vida foi o serviço de coordenar os jovens da comunidade Shalom na missão do Rio de Janeiro. E para mim foi uma grande alegria, uma grande experiência coordenar o projeto Juventude para Jesus, que é o nome desse projeto da comunidade, que temos como carro-chefe a prioridade no zelo, no cuidado, na formação, na experiência dos jovens com o grande amor das nossas vidas, que é o próprio Deus. E para mim foi uma experiência magnífica tocar na cultura do carioca, tocar no coração dos jovens cariocas. Foram experiências de fazer trilha, fazer seminários de vida no Espírito Santo durante essas trilhas, subir ali a Pedra Bonita, Morro da Urca, enfim, experiências transformadoras que eu pude ter ao tocar no coração do jovem carioca, né? O centro de evangelização que eu trabalhava era o centro de evangelização do Catete, e trago grandes experiências, né? Anos depois, Deus me deu a graça de ainda tocar nos frutos da minha oferta de vida no Rio de Janeiro. Então, ser convidado por uma jovem que eu pastoreava hoje, né, para ir para o casamento dela, de ver Deus agindo na vida dela, de ver os jovens daquela época, que ainda são jovens hoje, né, em média, dando passos nas suas vidas, né, jovens que eram até de outras religiões, que hoje são missionários da comunidade Shalom, que hoje também estão concretizando seu estado de vida e também está casando, né? Essa experiência desse jovem, um jovem médico, inclusive, que na época era apenas um estudante de vestibular, né? Estudava para cursinho e de pré-vestibular. Então é uma experiência fantástica, magnífica, ver o poder de Deus que na oferta de vida me permite anos depois tocar em grandes frutos, frutos de eternidade, frutos de paz, que é o que o coração do jovem carioca sempre precisou, né? Então tive a oportunidade de trabalhar com tantas outras coisas, trabalhar com os pobres também, né? Levar os jovens para se ofertar, para amar os pobres nos projetos de promoção humana, no meio artístico também pude tocar nessa experiência de levar um rio de paz, né? Falar de um rio de paz no nosso festival de artes, que a gente também tem, o Festival Aleluia. Então foram experiências magníficas, transformadoras, que levarei para o resto da minha vida em gratidão a Deus. Muito recebi na terra do Rio de Janeiro. Eu sou natural de Fortaleza e sou muito feliz por ter evangelizado os jovens, de ter sido um com os jovens, excursões, pregações, tantas experiências maravilhosas na formação dos jovens, formar lideranças, formar pessoas para a vida, formar pessoas para o céu. Isso não tem preço. Os acampamentos de jovens, jovens cheios de energia, mas ao mesmo tempo tão tentados à desmotivação pela vida, e chegando nesses acampamentos que executamos e encontrar o Espírito Santo de Deus tão fervoroso na vida deles, ao ponto de eles transbordarem nas nossas vidas, né, que estávamos ali servindo. Foram grandes milagres que eu vi, que vejo jovens se consagrando no celibato. Mas é isso. Deus abençoe, e aqui é a minha simples partilha, de todo o coração e com muita gratidão, porque o Rio de Janeiro ganhou meu coração, né, uma terra de tantos processos de santificação, de tantos jovens que hoje estão em processo, né, de ser dito santo, né, pela igreja, como por exemplo nosso querido servo de Deus Guido Chafa.
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8: Bom, primeiro quero dizer que é uma alegria poder estar aqui com vocês, poder partilhar também da graça para mim que foi estar servindo no projeto Juventude para Jesus na Missão do Rio de Janeiro, né? Eu cheguei na Missão do Rio em 2015, pude passar 3 anos e meio nessa missão linda, na cidade maravilhosa, que inclusive tenho muitas saudades, e Deus me deu os jovens de presente, né? Eu pude ver jovens chegando ali através do acampamento de jovens Shalom e se tornarem meus irmãos de comunidade. Pude ver jovens tendo uma profunda experiência com Deus. A cada vigília jovem que nós fazíamos, a cada evento que nós fazíamos, trago com muita gratidão e com muito carinho memórias belíssimas dos anos em que estive com os jovens no Rio. E eu pude colher grandes frutos para a minha vida missionária. A alegria dos jovens que contagia o nosso coração. Fundador da comunidade Shalom, Moisés Azevedo, diz que quando você pede pouco a um jovem, ele não dá nada. Quando você pede muito a um jovem, o jovem dá pouco. Mas quando você pede tudo a um jovem, o jovem dá tudo. E eu pude ver jovens tendo experiência com Deus, tendo a vida transformada, dando tudo a Deus. E é muito gratificante porque foi a mesma experiência que eu tive, muito jovem. Tive minha profunda experiência com o amor de Deus, isso mudou minha vida radicalmente. Poder ver outros jovens tendo essa experiência é algo que nos realiza muito na missão, nos deixa muito felizes como missionários. Pude ver também a radicalidade dos jovens no Rio de Janeiro, jovens felizes, jovens ousados, né? No ano que eu morava no Rio também, a gente criou uma musiquinha que a gente cantava para os eventos da comunidade, quando a gente também ia para os congressos de jovens Shalom, né? Que encontrava jovens Shalom, assim, de outras cidades do Brasil, enfim. E a gente cantava: hoje eu tô feliz, hoje eu tô contente, carioca no Shalom, você sabe, é diferente. Realmente, os jovens do Rio de Janeiro são diferentes. Trazem essa marca de ousadia, de parresia, de ardor evangelizador. E também, em meio aos jovens, eu pude viver uma profunda maternidade espiritual e também pude discernir, no ano em que eu morava no Rio, discernir meu estado de vida, que é o celibato pelo Reino dos Céus. Isso também é profundamente atrelado ao tempo em que eu estive no projeto Juventude, porque entre os jovens Deus foi me fazendo perceber que a minha vida precisava ser doada inteiramente, exclusivamente ao Reino de Deus, por amor a esses jovens, por amor aos jovens, para que eles pudessem também experimentar em Cristo a maior alegria e contemplar a beleza de Deus. Que a minha vida fosse esse testemunho da beleza de Deus, que a minha vida também, através da graça de Deus, da misericórdia de Deus, pudesse mostrar para os jovens que sim, de fato, é possível viver uma vida onde a gente busca a castidade, o amor a Deus, a doação, a oferta de vida, e assim a gente é muito feliz. Então foi no meio dos jovens também que Deus foi falando, me mostrando o meu estado de vida. E se hoje eu sou consagrada na comunidade, celibatária pelo Reino dos Céus, eu também agradeço aos jovens, porque me mostraram a beleza também que é ofertar a minha vida por amor a Cristo e ao seu reino, né? Devo isso também ao fato de Deus ter se utilizado dos jovens como esses grandes instrumentos para discernimentos que eu fui vivendo na minha vida, como esse que eu acabei de contar aqui. Que Deus abençoe cada vez mais os jovens cariocas, que os jovens do Rio de Janeiro sejam santos, que os jovens do Rio de Janeiro sejam esses que levam a alegria do Cristo ressuscitado para tantos outros lugares. Deus os abençoe, saudades, um forte abraço.
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9: Coordenar o projeto Juventude da Missão de São Luís é uma grande graça para mim. Desde quando recebi o discernimento, meu coração ansiava também por isso, mas desde que eu assumi, coordenar o projeto é tocar na Terra Santa, que é o coração dos jovens, que é a primazia da vocação, que é o alvo da nossa evangelização. Eu, particularmente, sou muito, muito alcançada pelos jovens, são eles que me sustentam. Eu sou uma jovem, Eu fui alcançada no Acampus, né, e fiz parte do Projeto Juventude, então servi, coordenar o Projeto Juventude da Missão de São Luís, servir os jovens de São Luís, para mim é poder corresponder a Deus, é poder ser grata, mostrar a minha gratidão por Ele ter me alcançado, pela misericórdia de Deus ter me alcançado quando eu tinha 16 anos, e que vai se atualizando todos os dias. Então, todos os dias, o serviço aos jovens, para mim, é uma forma de corresponder àquilo que Deus fez e faz para mim, por mim. Então, claro que tem as suas graças, os seus desafios, mas, no geral, eu sou muito salva pelos jovens. Estar com eles faz com que eu sempre me recorde de onde Deus me tirou e o que Deus fez em mim. Estar com os jovens me faz lembrar e viver ainda mais a alegria, a felicidade de ser de Deus. Estar com jovens me ensina a crescer, a amadurecer, porque na vida deles a gente vê os saltos que eles dão. Estar com jovens também renova cada vez mais o meu amor por Deus, porque eles amam muito a Deus. Então, servir aos jovens do Projeto de São Luís é isso, é experimentar também de uma família. Eles são a minha família, eles me acolheram como família deles, muitos deles também me acolheram na família deles, mas tê-los é ter uma família. Então, para mim, servir aos jovens do Projeto de São Luís é esse renovar da minha experiência, também uma forma de corresponder ao que Deus fez em mim e por mim, e viver com minha família.
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5: E voltamos para dar para vocês o endereço de onde vai ser a nossa vigília jovem. Aí anote aí, é no dia 23, que é sábado que vem, às 22 horas que começa. E o local, na paróquia de Santa Bárbara, na rua dos Topázios, 471, em Rocha Miranda. Então você é o nosso convidado especial, aquele que Deus está tocando no seu coração para você ter uma experiência, viver uma vigília, sim, uma noite completamente diferente do que você está acostumado, não é? Vocês que...
10: Exatamente, um momento 100% voltado ao nosso Senhor, né? E não é sozinho, você não vai estar só, você vai estar junto com outros irmãos que também estão todos juntos com esse mesmo objetivo, né? E acabamos de escutar o quanto de jovens que nem hoje em dia nem são tão mais jovens assim, alguns, né?
5: Não.
10: Mas que passaram por tudo isso e olha como estão nesse momento.
5: Sim. Né?
10: Vivendo suas vidas.
5: Só tem uma que ainda tá à frente do PJJ de São Luís. Os outros todos já passaram, né? O menino que passou por aqui hoje, ele é ecônomo de São Luís. A Delny, que foi ela era do geral, né? A do PJJ da missão. Hoje ela ficou no lugar do Padre Vitinho, mora na Diaconia, né? Até então, no começo do ano, ela morava no Salão da Paz e fazia o programa Fazendo Barulho. Não tá mais. E a outra menina é CAP em João Pessoa. Ela foi do PJJ de Teresina e hoje ela é CAP em... Então, isso quer dizer... A jovenzinha mesmo, só tem uma que é do PJJ de São Luís. Então, assim, o resto todo mundo já trintou.
10: O tempo passa, tem que surgir mais jovem.
5: Então, vocês estão vendo que estão convidados, né? O povo que a gente está convidando, falamos aqui a noite inteira, todo mundo está convidado aí a vigília e conhecer mais, se aprofundar mais, porque vai ter seminário de vida, vai ter tanta coisa boa e você vai ser inserido, né, nesse caminho.
10: As pregações.
5: Nossa, pregações geralmente são muito... Eu lembro que o ano que eu entrei tinha que fazer, né, eu não fiz seminário, aí tive que fazer, porque já estava até trabalhando e não tinha feito seminário. Aí fui fazer, quem pregou pra mim? A Josefa. Nossa, eu fiquei assim maravilhada, né? Porque eu amo as pregações da Josefa. Falei, caramba, nossa, comecei bem, porque ela fazia mestrado aqui. Aí foi muito bom. Foi assim. Depois eu anoto. Sabe quando você anota e depois você ainda tem a pessoa, que a pessoa ainda tá morando na tua missão, você vai atrás dela pra saber se é aquilo mesmo. Muito, muito legal. Então, é assim, vale a pena. Vocês que fizeram também, né?
10: Sim. Vale muito a pena, sim. E cada vigília é assim, claro, é um convite, né? E aí muitas vezes você passa pela sua primeira vigília, depois você já tá. Já esperando pela outra. Já esperando por uma próxima vigília. E é nesse sentimento mesmo, né? A gente só sabe quando a gente vive.
5: Sim.
10: De fato, né? Então, enfim, que todos fiquem convidados aí. Eu tenho certeza que vai ser uma experiência única.
5: Verdade.
10: Que Deus proporcione isso.
5: Com certeza. E nós vamos fazer um break para voltar para rezar o Terço da Misericórdia às 3 da manhã. E contamos com as suas intenções. 3231-3567. 3231-3567.
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11: 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E agora, rezemos juntos com as palavras de São João Paulo II. Ó Mãe dos homens e dos povos, vós que conheceis todos os seus sofrimentos e as suas esperanças, acolhei o nosso clamor, que movidos pelo Espírito Santo, elevamos diretamente ao vosso coração e abraçai com o amor da Mãe este nosso mundo humano, que vos confiamos e consagramos, cheios de inquietação pela sorte terrena e eterna dos homens e dos povos. Amém.
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5: Estamos voltando para o Terço da Misericórdia, aquela hora que nós esperamos com tanto amor para ouvir o que Deus falou para Santa Faustina e rezar, pedindo a Ele que nos ajude, que nos guie nessa vida, nesse tempo, né? E aqui nós temos as intenções também. Em nome do Pai, do Filho, do Espírito Santo. Amém. Pai nosso que estás no céu, santificado seja o vosso nome. Venha a nós o vosso reino. Seja feita a vossa vontade, assim na terra como no céu. O pão nosso de cada dia nos dai hoje. Perdoai as nossas ofensas, assim como nós perdoamos a quem nos tem ofendido. E não nos deixeis cair em tentação, mas livrai-nos do mal. Amém.
17: Ave Maria, cheia de graça, o Senhor é convosco.
18: Bendita sois vós entre as mulheres, bendito é o fruto do vosso ventre, Jesus. Santa Maria, Mãe de Deus, rogai por nós, pecadores, agora e na hora de nossa morte. Amém.
17: Creio em Deus Pai, Todo-Poderoso, Criador do céu e da terra, e em Jesus Cristo, seu único Filho, nosso Senhor, que foi concebido pelo poder do Espírito Santo, nasceu da Virgem Maria, padeceu sob Pôncio Pilatos, foi crucificado, morto e sepultado, desceu à mansão dos mortos, ressuscitou ao terceiro dia, subiu aos céus, está sentado à direita de Deus Pai Todo-Poderoso, de onde há de vir a julgar os vivos e os mortos. Creio no Espírito Santo, na Santa Igreja Católica, na comunhão dos santos, na remissão dos pecados, na ressurreição da carne, na vida eterna. Amém.
5: E nesse primeiro mistério do Terço da Misericórdia, nós colocamos a seguinte frase de Santa Faustina: um grande amor consegue transformar coisas pequenas em coisas grandes. E só Ele dá valor às nossas ações. Quanto mais puro se tornar o nosso amor, tanto menos o fogo dos sofrimentos terá de purificar em nós. Diário de Santa Faustina, 1303. E com essa frase, nós colocamos também as intenções do Sérgio Ricardo. Ele pede oração de recuperação da saúde da mãe dele e pela sua lucidez, Maria Zilda de Oliveira Ferreira. Ele pede oração pela anistia do órgão que ele trabalhava. O processo está em andamento. Sérgio Ricardo Gomes Ferreira. E pela MESC da paróquia de Nossa Senhora das Graças em Marechal, para cuidar da mãe dele. E licenciamento para cuidar da mãe dele. E aqui nós temos na primeira: Eterno Pai, eu vos ofereço o corpo e o sangue,
19: a alma e a divindade do vosso diretíssimo Filho, nosso Senhor Jesus Cristo, em expiação dos nossos pecados e do mundo inteiro.
5: pela sua dolorosa paixão,
18: tende misericórdia de nós e do mundo inteiro.
5: Pela sua dolorosa paixão,
18: tende misericórdia de nós e do mundo inteiro.
5: Pela sua dolorosa paixão,
18: tende misericórdia de nós e do mundo inteiro.
5: Pela sua dolorosa paixão,
18: tende misericórdia de nós e do mundo inteiro.
5: Pela sua dolorosa paixão,
18: tende misericórdia de nós e do mundo inteiro.
5: Pela sua dolorosa paixão,
18: tende misericórdia de nós e do mundo inteiro.
5: Pela sua dolorosa paixão,
18: tende misericórdia de nós e do mundo inteiro.
5: Pela sua dolorosa paixão,
18: tende misericórdia de nós e do mundo inteiro.
5: Pela sua dolorosa paixão,
18: tende misericórdia de nós e do mundo inteiro.
5: Pela sua dolorosa paixão,
18: tende misericórdia de nós e do mundo inteiro.
5: Pela sua dolorosa paixão,
18: tende misericórdia de nós e do mundo inteiro.
5: Pela sua dolorosa paixão,
18: tende misericórdia de nós e do mundo inteiro.
5: Ó sangue e água, que jorrasse do coração de Jesus, como fonte de misericórdia para nós, eu confio em vós.

0: Estamos voltando para o segundo mistério do texto da misericórdia. E nele nós vamos meditar o que Santa Faustina escreveu. Deus nos fez participantes da sua misericórdia e mais ainda, suas dispensadoras. Por isso, o nosso amor por cada alma deve ser grande, a começar pelas eleitas e terminar pela alma que ainda não conhece a Deus. Diário de Santa Faustina 5:3-9. Eterno Pai, eu vos ofereço o corpo e o sangue, a alma e a divindade do vosso Santíssimo Filho, nosso Senhor Jesus Cristo, em expiação dos nossos pecados e dos do mundo inteiro. Pela sua dolorosa paixão,
1: tende misericórdia de nós e do mundo inteiro.
0: Pela sua dolorosa paixão,
1: tende misericórdia de nós e do mundo inteiro.
0: Pela sua dolorosa paixão,
1: tende misericórdia de nós e do mundo inteiro.
0: Pela sua dolorosa paixão,
1: tende misericórdia de nós e do mundo inteiro.
0: Pela sua dolorosa paixão,
1: tende misericórdia de nós e do mundo inteiro.
0: Pela sua dolorosa paixão,
1: tende misericórdia de nós e do mundo inteiro.
0: Pela sua dolorosa paixão,
1: tende misericórdia de nós e do mundo inteiro.
0: Pela sua dolorosa paixão,
1: tende misericórdia de nós e do mundo inteiro.
0: Pela sua dolorosa paixão,
1: tende misericórdia de nós e do mundo inteiro.
0: Pela sua dolorosa paixão,
1: tende misericórdia de nós e do mundo inteiro.
0: Ó sangue e água que jorraste do coração de Jesus, como fonte de misericórdia para nós, eu confio em vós.

0: e voltamos para o terceiro mistério. Mas antes disso, eu vou falar uma das intenções do Paulo Roberto de Oliveira, da cidade de Santa Rita, Jacutinga, Minas Gerais. Ele pede pela paz e união das famílias, pela graça recebida das vítimas, pelas vítimas da guerra, pelos agonizantes e intenções particulares, pela Rádio Catedral. E aí, também temos a Helena, que pede, Helena Maria Spinelli, ela é amiga da rádio, e ela pede pela recuperação da saúde da mãe, Dona Maria Helena Spinelli, internada e recebendo transfusão de sangue. E pede pela saúde, proteção e forças para ela. Nós colocaremos essas suas intenções aos pés de Jesus na nossa capela e temos certeza que Ele será o médico nessa situação da sua mãe. Se Deus quiser, fará a cura. E nós pedimos aqui pela vamos meditar. A misericórdia é a flor do amor. Deus amou e a misericórdia é sua obra. No amor se concebe, a misericórdia se manifesta. Diário de Santa Faustina, 651. Eterno Pai,
1: eu vos ofereço o corpo, o sangue, a alma e a divindade do vosso Filho, nosso Senhor Jesus Cristo, em expiação dos nossos pecados e dos do mundo inteiro.
0: Pela sua dolorosa paixão,
1: tende misericórdia de nós e do mundo inteiro.
0: Pela sua dolorosa paixão,
1: tende misericórdia de nós e do mundo inteiro.
0: Pela sua dolorosa paixão,
1: tende misericórdia de nós e do mundo inteiro.
0: Pela sua dolorosa paixão,
1: tende misericórdia de nós e do mundo inteiro.
0: Pela sua dolorosa paixão,
1: tende misericórdia de nós e do mundo inteiro.
0: Pela sua dolorosa paixão,
1: tende misericórdia de nós e do mundo inteiro.
0: Pela sua dolorosa paixão,
1: tende misericórdia de nós e do mundo inteiro.
0: Pela sua dolorosa paixão,
1: tende misericórdia de nós e do mundo inteiro.
0: Pela sua dolorosa paixão,
1: tende misericórdia de nós e do mundo inteiro.
0: Pela sua dolorosa paixão,
1: tende misericórdia de nós e do mundo inteiro.
0: Ó sangue e água,
1: que jorraste do coração de Jesus, como fonte de misericórdia
0: para nós,
1: eu confio em

0: E nós voltamos com o Terço da Misericórdia, onde nós temos algumas intenções que para que nós temos a intenção do Paulo, que ele pede pela que o silêncio permaneça, que Cristo realize tudo e durante o caminho. Ah, ele pede. Não, eu estava falando de uma música aqui, desculpe. Ah, ninguém grava. Não, Paulo. Pois é, gente, eu falo com você. E aqui nós temos o Paulo, da paróquia de São João Batista, de Belford Roxo, a comunidade de Cristo Libertador. Ele pede orações por cateterismo a ser realizado no 26/5 e por todos os enfermos, pelos médicos, os enfermeiros, os técnicos de saúde, pelas almas do purgatório. Paulo, nós colocaremos a sua oração em oração na nossa capela aos pés de Jesus. E nós temos o seguinte frase de Santa Faustina: o silêncio é como espada na luta espiritual. A alma tagarela nunca atingirá a santidade. Diário de Santa Faustina 477. Eterno Pai,
1: eu vos ofereço o corpo, o sangue, a alma e a divindade do vosso diletíssimo Filho, nosso Senhor Jesus Cristo, em expiação dos nossos pecados e do mundo inteiro.
0: Pela sua dolorosa paixão,
1: tende misericórdia de nós e do mundo inteiro.
0: Pela sua dolorosa paixão,
1: tende misericórdia de nós e do mundo inteiro. Pela sua dolorosa paixão,
2: tende misericórdia de nós e do mundo inteiro.
1: Pela sua dolorosa paixão,
0: tende misericórdia de nós e do mundo inteiro.
1: Pela sua dolorosa paixão,
0: tende misericórdia de nós e do mundo inteiro.
1: Pela sua dolorosa paixão,
0: tende misericórdia de nós e do mundo inteiro.
1: Pela sua dolorosa paixão,
0: tende misericórdia de nós e do mundo inteiro.
1: Pela sua dolorosa paixão,
0: tende misericórdia de nós e do mundo inteiro.
1: Pela sua dolorosa paixão,
0: tende misericórdia de nós e do mundo inteiro.
1: Pela sua dolorosa paixão,
0: tende misericórdia de nós e do mundo inteiro.
1: Pela sua dolorosa paixão,
0: tende misericórdia de nós e do mundo inteiro.
1: Pela sua dolorosa paixão,
0: tende misericórdia de nós e do mundo inteiro.
1: Ó sangue e água que jorraste do coração de Jesus,
0: como fonte de misericórdia para nós, eu confio em vós.

0: E voltamos para o quinto e último mistério do Terço da Misericórdia, mas nós vamos rezar pelo Wellington Matos e suas intenções, pela sogra Quitéria, pelo sogro Joãozinho, por todos da mesa, em oração por ele, por Wellington Matos, pede pelo mundo inteiro, pela esposa Maria de Fátima, pela família, pelos filhos Guilherme, Thaís, Jéssica e Lucas, e pelos netos Enzo, Pedro, Henrique e Maria Vitória. E nós temos a seguinte frase para meditarmos: como desejei a morte, não sei se alguma vez na vida ainda terei tamanha saudade de Deus. Diário de Santa Faustina 899.
1: Eterno Pai, eu vos ofereço o corpo e o sangue, a alma e a divindade do vosso diletíssimo Filho, nosso Senhor Jesus Cristo, em expiação dos nossos pecados e dos do mundo inteiro. Pela sua dolorosa paixão,
0: tende misericórdia de nós e do mundo inteiro.
1: Pela sua dolorosa paixão,
0: tende misericórdia de nós e do mundo inteiro.
1: Pela sua dolorosa paixão,
0: tende misericórdia de nós e do mundo inteiro.
1: Pela sua dolorosa paixão,
0: tende misericórdia de nós e do mundo inteiro.
1: Pela sua dolorosa paixão,
0: tende misericórdia de nós e do mundo inteiro.
1: Pela sua dolorosa paixão,
0: tende misericórdia de nós e do mundo inteiro.
1: Pela sua dolorosa paixão,
0: tende misericórdia de nós e do mundo inteiro.
1: Pela sua dolorosa paixão,
0: tende misericórdia de nós e do mundo inteiro.
1: Pela sua dolorosa paixão,
0: tende misericórdia de nós e do mundo inteiro.
1: Pela sua dolorosa paixão,
0: tende misericórdia de nós e do mundo inteiro. Ó sangue e água que jorrasse do coração de Jesus, como fonte de misericórdia para nós, eu confio em vós. E nós esperamos vocês às 5 da manhã para rezarmos o Terço Mariano, para Nossa Senhora entregarmos o nosso sábado e a nossa volta.

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0: 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Ó Mãe dos homens e dos povos, vós que conheceis todos os seus sofrimentos e as suas esperanças, acolhei o nosso clamor, que movidos pelo Espírito Santo, elevamos diretamente ao vosso coração e abraçai com o amor da Mãe este nosso mundo humano, que vos confiamos e consagramos, cheios de inquietação pela sorte terrena e eterna dos homens e dos povos. Amém.
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1: 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E agora, rezemos juntos com as palavras de São João Paulo II. Ó Mãe dos homens e dos povos, vós que conheceis todos os seus sofrimentos e as suas esperanças, acolhei o nosso clamor, que movidos pelo Espírito Santo, elevamos diretamente ao vosso coração e abraçai com o amor da Mãe este nosso mundo humano, que vos confiamos e consagramos, cheios de inquietação pela sorte terrena e eterna dos homens e dos povos. Amém.
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2: Estamos de volta para coroar esse sábado dedicado a Maria. Em nome do Pai, do Filho e do Espírito Santo. Amém. Creio em Deus Pai,
3: Todo-Poderoso, Criador do céu e da terra, que em Jesus Cristo, seu único Filho, nosso Senhor, que foi concebido pelo poder do Espírito Santo, nasceu da Virgem Maria, padeceu sobre Pôncio Pilatos, foi crucificado, morto e sepultado, desceu à mansão dos mortos, ressuscitou ao terceiro dia, subiu aos céus, está sentado à direita de Deus Pai Todo-Poderoso, de onde há de vir a julgar os vivos e os mortos.
2: Creio no Espírito Santo, na Santa Igreja Católica, na comunhão dos santos, na remissão dos pecados, na ressurreição da carne, na vida eterna. Amém. Pai nosso, que estais no céu, santificado seja o vosso nome. Venha a nós o vosso reino. Seja feita a vossa vontade, assim na terra como no céu. O pão nosso de cada dia nos dai hoje. Perdoai as nossas ofensas, assim como nós perdoamos a quem nos tem ofendido. E não nos deixeis cair em tentação, mas livrai-nos do mal. Amém.
4: Na primeira Ave Maria, em honra a Deus Pai que nos criou. Ave Maria, cheia de graça, o Senhor é convosco. Bendita sois vós entre as mulheres. Bendito é o fruto do vosso ventre, Jesus. Santa Maria, Mãe de Deus, rogai por nós, pecadores, agora e na hora de nossa morte. Amém.
2: A segunda Ave Maria, em honra a Deus Filho, que nos remiu. Ave Maria,
3: cheia de graça, o Senhor é convosco. Bendita sois vós entre as mulheres. Bendito é o fruto do vosso ventre, Jesus. Santa Maria, Mãe de Deus, rogai por nós, pecadores, agora e na hora de nossa morte. Amém.
2: Terceira Ave Maria, em honra ao Espírito Santo, que nos santifica. Ave Maria, cheia de graça, o Senhor é convosco. Bendita sois vós entre as mulheres. Bendito é o fruto do vosso ventre, Jesus. Santa Maria, Mãe de Deus, rogai por nós, pecadores, agora e na hora de nossa morte. Amém.
4: Glória ao Pai, ao Filho e ao Espírito Santo, como era no princípio, agora e sempre.
3: Amém.
4: Ó meu Jesus, perdoai-nos, livrai-nos do fogo do inferno, levai as almas todas para o céu e socorrei principalmente as que mais precisarem da vossa infinita misericórdia.
2: E nesse primeiro mistério gozoso, nós contemplamos e colocamos as intenções do nosso Santo Papa, Papa Leão e de Dom Orani, pela santificação também do nosso clero. No primeiro mistério, contemplamos o anúncio do anjo Gabriel à Nossa Senhora, que dará à luz ao menino, nosso Criador.
5: Pai nosso, que estás no céu, santificado seja o vosso nome. Venha a nós o vosso reino. Seja feita a vossa vontade, assim na terra como no céu.
4: O pão nosso de cada dia nos dai hoje. Perdoai as nossas ofensas, assim como nós perdoamos a quem nos tem ofendido. E não nos deixeis cair em tentação, mas livrai-nos do mal. Amém.
5: Ave Maria, cheia de graça, o Senhor é convosco. Bendita sois vós entre as mulheres. Bendito é o fruto do vosso ventre, Jesus.
4: Santa Maria, Mãe de Deus, rogai por nós, pecadores, agora e na hora de nossa morte. Amém.
5: Ave Maria, cheia de graça, o Senhor é convosco. Bendita sois vós entre as mulheres. Bendito é o fruto do vosso ventre, Jesus.
4: Santa Maria, Mãe de Deus, rogai por nós, pecadores, agora e na hora de nossa morte. Amém.
5: Ave Maria, cheia de graça, o Senhor é convosco. Bendita sois vós entre as mulheres, bendito é o fruto do vosso ventre, Jesus.
4: Santa Maria, Mãe de Deus, rogai por nós, pecadores, agora e na hora de nossa morte. Amém.
5: Ave Maria, cheia de graça, o Senhor é convosco. Bendita sois vós entre as mulheres, bendito é o fruto do vosso ventre, Jesus.
4: Santa Maria, Mãe de Deus, rogai por nós, pecadores, agora e na hora de nossa morte. Amém.
5: Ave Maria, cheia de graça, o Senhor é convosco. Bendita sois vós entre as mulheres, bendito é o fruto do vosso ventre, Jesus.
4: Santa Maria, Mãe de Deus, rogai por nós, pecadores, agora e na hora de nossa morte. Amém.
5: Ave Maria, cheia de graça, o Senhor é convosco. Bendita sois vós entre as mulheres, bendito é o fruto do vosso ventre, Jesus.
4: Santa Maria, Mãe de Deus, rogai por nós, pecadores, agora e na hora de nossa morte. Amém.
5: Ave Maria, cheia de graça, o Senhor é convosco. Bendita sois vós entre as mulheres, bendito é o fruto do vosso ventre, Jesus.
4: Santa Maria, Mãe de Deus, rogai por nós, pecadores, agora e na hora de nossa morte. Amém.
5: Ave Maria, cheia de graça, o Senhor é convosco. Bendita sois vós entre as mulheres, bendito é o fruto do vosso ventre, Jesus.
4: Santa Maria, Mãe de Deus, rogai por nós, pecadores, agora e na hora de nossa morte. Amém.
5: Ave Maria, cheia de graça, o Senhor é convosco. Bendita sois vós entre as mulheres, bendito é o fruto do vosso ventre, Jesus.
4: Santa Maria, Mãe de Deus, rogai por nós, pecadores, agora e na hora de nossa morte. Amém.
5: Ave Maria, cheia de graça, o Senhor é convosco. Bendita sois vós entre as mulheres, bendito é o fruto do vosso ventre, Jesus.
4: Santa Maria, Mãe de Deus, rogai por nós, pecadores, agora e na hora de nossa morte. Amém.
6: Glória ao Pai, ao Filho e ao Espírito Santo,
4: como era no princípio, agora e sempre. Amém. Ó meu Jesus, perdoai-nos, livrai-nos do fogo do inferno, levai as almas todas para o céu e socorrei principalmente as que mais precisarem da vossa infinita misericórdia. No segundo mistério, nós contemplamos a visita de Nossa Senhora à sua prima Isabel. E nesse mistério nós colocamos as intenções do Tião, que pede pela família. Ele é de Magé e pede oração por ele, pela família, e todos estarão rezando o texto mariano. E aqui nós temos o Ivan Alves, do Parque Lafayette, Duque de Caxias. Ele pede oração pela saúde, por trabalho, pela família, pelas causas dele na justiça, por Maria da Graça, por Arnaldo, Emanuel e Bárbara, pela saúde do pai dele, seu Arnaldo Alves, e da mãe, dona Dagmar, e pela paz no mundo. E o Aloísio, que ele pede, ele é da paróquia Nossa Senhora da Ajuda de Guapimirim, e misericórdia a nós no mundo, pede pelo milagre na vida, Marco Augusto de Couto. Ele pede oração por ele, pelo mundo, principalmente pelo Brasil, por Guapimirim, pela família Carneiro Magalhães, e pelo irmão José Carlos, pelos seus negócios, pelos sobrinhos, pelos afilhados, pelo padre Luan e o padre Leonardo. Pai nosso, que estás no céu,
6: santificado seja o vosso nome, venha a nós o vosso reino, seja feita a vossa vontade, assim na terra como no céu.
4: O pão nosso de cada dia nos dai hoje, perdoai as nossas ofensas, assim como nós perdoamos a quem nos tem ofendido. E não nos deixeis cair em tentação, mas livrai-nos do mal. Amém.
6: Ave Maria, cheia de graça, o Senhor é convosco, bendita sois vós entre as mulheres, bendito é o fruto do vosso ventre, Jesus.
4: Santa Maria, Mãe de Deus, rogai por nós, pecadores, agora e na hora de nossa morte. Amém.
6: Ave Maria, cheia de graça, o Senhor é convosco, bendita sois vós entre as mulheres, bendito é o fruto do vosso ventre, Jesus.
4: Santa Maria, Mãe de Deus, rogai por nós, pecadores, agora e na hora de nossa morte. Amém.
6: Ave Maria, cheia de graça, o Senhor é convosco, bendita sois vós entre as mulheres, e bendito é o fruto do vosso ventre, Jesus.
4: Santa Maria, Mãe de Deus, rogai por nós, pecadores, agora e na hora de nossa morte. Amém.
6: Ave Maria, cheia de graça, o Senhor é convosco, bendita sois vós entre as mulheres, bendito é o fruto do vosso ventre, Jesus.
4: Santa Maria, Mãe de Deus, rogai por nós, pecadores, agora e na hora de nossa morte. Amém.
6: Ave Maria, cheia de graça, o Senhor é convosco, bendita sois vós entre as mulheres, e bendito é o fruto do vosso ventre, Jesus.
4: Santa Maria, Mãe de Deus, rogai por nós, pecadores, agora e na hora de nossa morte. Amém.
6: Ave Maria, cheia de graça, o Senhor é convosco, bendita sois vós entre as mulheres e bendito é o fruto do vosso ventre, Jesus.
2: Santa Maria, Mãe de Deus, rogai por nós, pecadores, agora é na hora de nossa morte. Amém.
6: Ave Maria, cheia de graça, o Senhor é convosco, bendita sois vós entre as mulheres e bendito é o fruto do vosso ventre, Jesus.
2: Santa Maria, Mãe de Deus, rogai por nós, pecadores, agora é na hora de nossa morte. Amém.
6: Ave Maria, cheia de graça, Senhor, convosco, bendita sois vós entre as mulheres, e bendito é o fruto do vosso ventre, Jesus.
2: Santa Maria, Mãe de Deus, rogai por nós, pecadores, agora é na hora de nossa morte. Amém.
6: Ave Maria, cheia de graça, Senhor, convosco, bendita sois vós entre as mulheres, e bendito é o fruto do vosso ventre, Jesus.
2: Santa Maria, Mãe de Deus, rogai por nós, pecadores, agora é na hora de nossa morte. Amém.
6: Glória ao Pai, ao Filho e ao Espírito Santo.
2: Como era no princípio, agora e sempre. Amém. Ó meu Jesus, perdoai-nos, livrai-nos do fogo do inferno. Levai as almas todas para o céu. E socorrei principalmente as que mais precisarem da vossa infinita misericórdia. Mãe de Deus, derramai sobre a humanidade inteira as vossas infinitas graças, nosso amor. No terceiro mistério, nós contemplamos o nascimento de Jesus em Belém, e nós colocamos nesse mistério a vida de Ana Zilda de São João do Meriti. Ela pede pela paz, Jesus, pelo amor de Maria e força do Espírito Santo, orações pela família, pela saúde, cura e proteção, libertação e paz, pela saúde e recuperação da mãe dela, Dona Maria de Jesus, e de todos os doentes, desempregados do mundo inteiro. E aqui nós temos a Maria Cristina, da paróquia de São Jerônimo, em Coelho Neto. Ela pede oração pela saúde dela, pela saúde dos familiares, pelo padre Alexandre, pelo padre Marco Antônio, por Dom Edson, pelos legionários de Maria, pela paz no mundo, por todos da Rádio Catedral, por todos nós, e agradeço as orações. Rezo pelo Brasil, e que Jesus e Nossa Senhora nos cure e nos liberte de todos os males. Salve Maria, salve Maria. Pai nosso que estás no céu, santificado seja o vosso nome. Venha a nós o vosso reino, seja feita a vossa vontade, assim na terra como no céu.
6: O pão nosso de cada dia nos dai hoje, perdoai as nossas ofensas, assim como nós perdoamos a quem nos tem ofendido. Não nos deixeis cair em tentação, mas livrai-nos do mal. Amém.
2: Ave Maria, cheia de graça, o Senhor é convosco. Bendita sois vós entre as mulheres, e bendito é o fruto do vosso ventre, Jesus.
6: Santa Maria, Mãe de Deus, rogai por nós, pecadores, agora e na hora de nossa morte. Amém.
2: Ave Maria, cheia de graça, o Senhor é convosco. Bendita sois vós entre as mulheres, e bendito é o fruto do vosso ventre, Jesus.
6: Santa Maria, Mãe de Deus, rogai por nós, pecadores, agora e na hora de nossa morte. Amém.
2: Ave Maria, cheia de graça, o Senhor é convosco. Bendita sois vós entre as mulheres, e bendito é o fruto do vosso ventre, Jesus.
6: Santa Maria, Mãe de Deus, rogai por nós, pecadores, agora e na hora de nossa morte. Amém.
2: Ave Maria, cheia de graça, o Senhor é convosco. Bendita sois vós entre as mulheres, e bendito é o fruto do vosso ventre, Jesus.
6: Santa Maria, Mãe de Deus, rogai por nós, pecadores, agora e na hora de nossa morte. Amém.
2: Ave Maria, cheia de graça, o Senhor é convosco. Bendita sois vós entre as mulheres, e bendito é o fruto do vosso ventre, Jesus.
6: Santa Maria, Mãe de Deus, rogai por nós, pecadores, agora e na hora de nossa morte. Amém.
2: Ave Maria, cheia de graça, o Senhor é convosco. Bendita sois vós entre as mulheres, e bendito é o fruto do vosso ventre, Jesus.
6: Santa Maria, Mãe de Deus, rogai por nós, pecadores, agora e na hora de nossa morte. Amém.
2: Ave Maria, cheia de graça, o Senhor é convosco. Bendita sois vós entre as mulheres, e bendito é o fruto do vosso ventre, Jesus.
6: Santa Maria, Mãe de Deus, rogai por nós, pecadores, agora e na hora de nossa morte. Amém.
2: Ave Maria, cheia de graça, o Senhor é convosco. Bendita sois vós entre as mulheres, e bendito é o fruto do vosso ventre, Jesus.
6: Santa Maria, Mãe de Deus, rogai por nós, pecadores, agora e na hora de nossa morte. Amém.
2: Ave Maria, cheia de graça, o Senhor é convosco. Bendita sois vós entre as mulheres, e bendito é o fruto do vosso ventre, Jesus.
6: Santa Maria, Mãe de Deus, rogai por nós, pecadores, agora e na hora de nossa morte. Amém.
2: Glória ao Pai, ao Filho e ao Espírito Santo,
6: como era no princípio, agora e sempre. Amém.
2: Ó meu Jesus, doai-nos, livrai-nos do fogo do inferno, levai as almas todas para o céu, e socorrei principalmente as que mais precisarem da vossa infinita misericórdia. Mãe de Deus, derramai sobre a humanidade inteira as graças eficazes da vossa chama de amor. E no quarto mistério, nós contemplamos a apresentação de Jesus no templo e a purificação de Nossa Senhora. Nós pedimos por todos os jovens do mundo inteiro, que todos eles encontrem a paz que tem Jesus, a paz que emana nosso Pai, nosso tudo.
5: Pai nosso que estás nos céus, santificado seja o vosso nome. Venha a nós o vosso reino. Seja feita a vossa vontade, assim na terra como no céu.
2: O pão nosso de cada dia nos dai hoje. Perdoai as nossas ofensas, assim como nós perdoamos a quem nos tem ofendido. E não nos deixeis cair em tentação, mas livrai-nos do mal. Amém.
5: Ave Maria, cheia de graça, o Senhor é convosco. Bendita sois vós entre as mulheres. Bendito é o fruto do vosso ventre, Jesus.
2: Santa Maria, Mãe de Deus, rogai por nós, pecadores, agora e na hora de nossa morte. Amém.
5: Ave Maria, cheia de graça, o Senhor é convosco. Bendita sois vós entre as mulheres. Bendito é o fruto do vosso ventre, Jesus.
2: Santa Maria, Mãe de Deus, rogai por nós, pecadores, agora e na hora de nossa morte. Amém.
5: Ave Maria, cheia de graça, o Senhor é convosco. Bendita sois vós entre as mulheres, bendito é o fruto do vosso ventre, Jesus.
2: Santa Maria, Mãe de Deus, rogai por nós, pecadores, agora e na hora de nossa morte. Amém.
5: Ave Maria, cheia de graça, o Senhor é convosco. Bendita sois vós entre as mulheres, bendito é o fruto do vosso ventre, Jesus.
2: Santa Maria, Mãe de Deus, rogai por nós, pecadores, agora e na hora de nossa morte. Amém.
5: Ave Maria, cheia de graça, o Senhor é convosco. Bendita sois vós entre as mulheres, bendito é o fruto do vosso ventre, Jesus.
2: Santa Maria, Mãe de Deus, rogai por nós, pecadores, agora e na hora de nossa morte. Amém.
5: Ave Maria, cheia de graça, o Senhor é convosco. Bendita sois vós entre as mulheres, bendito é o fruto do vosso ventre, Jesus.
2: Santa Maria, Mãe de Deus, rogai por nós, pecadores, agora e na hora de nossa morte. Amém.
5: Ave Maria, cheia de graça, o Senhor é convosco. Bendita sois vós entre as mulheres, bendito é o fruto do vosso ventre, Jesus.
2: Santa Maria, Mãe de Deus, rogai por nós, pecadores, agora e na hora de nossa morte. Amém.
5: Ave Maria, cheia de graça, o Senhor é convosco. Bendita sois vós entre as mulheres, bendito é o fruto do vosso ventre, Jesus.
2: Santa Maria, Mãe de Deus, rogai por nós, pecadores, agora e na hora de nossa morte. Amém.
5: Ave Maria, cheia de graça, o Senhor é convosco. Bendita sois vós entre as mulheres, bendito é o fruto do vosso ventre, Jesus.
2: Santa Maria, Mãe de Deus, rogai por nós, pecadores, agora e na hora de nossa morte. Amém.
5: Ave Maria, cheia de graça, o Senhor é convosco. Bendita sois vós entre as mulheres, bendito é o fruto do vosso ventre, Jesus.
2: Santa Maria, Mãe de Deus, rogai por nós, pecadores, agora e na hora de nossa morte. Amém.
5: Glória ao Pai, ao Filho e ao Espírito Santo.
2: Como era no princípio, agora e sempre. Amém. Ó meu Jesus, perdoai-nos, livrai-nos do fogo do inferno. Levai as almas todas para o céu. E socorrei principalmente as que mais precisarem da vossa infinita misericórdia. Mãe de Deus, derramai sobre a humanidade inteira as graças eficazes da vossa chama de amor, agora e na hora de nossa morte. Amém. E no quinto e último mistério, nós colocamos pela paz no mundo, para que Jesus venha com o auxílio de Maria, tudo seja pacificado.
6: Pai nosso que estás no céu, santificado seja o vosso nome, venha a nós o vosso reino, seja feita a vossa vontade, assim na terra como no céu.
2: O pão nosso de cada dia nos dai hoje, perdoai as nossas ofensas, assim como nós perdoamos a quem nos tem ofendido. E não nos deixeis cair em tentação, mas livrai-nos do mal. Amém.
6: Ave Maria, cheia de graça, o Senhor é convosco. Bendita sois vós entre as mulheres, bendito é o fruto do vosso ventre, Jesus.
5: Santa Maria, Mãe de Deus, rogai por nós, pecadores, agora e na hora de nossa morte. Amém.
6: Ave Maria, cheia de graça, o Senhor é convosco. Bendita sois vós entre as mulheres, bendito é o fruto do vosso ventre, Jesus.
5: Santa Maria, Mãe de Deus, rogai por nós, pecadores,
7: agora e na hora de nossa morte. Amém.
6: Ave Maria, cheia de graça, Senhor, convosco, bendita sois vós entre as mulheres, bendito o fruto do vosso ventre, Jesus.
7: Santa Maria, Mãe de Deus, rogai por nós, pecadores, agora e na hora de nossa morte. Amém.
6: Ave Maria, cheia de graça, o Senhor é convosco, bendita sois vós entre as mulheres, e bendito é o fruto do vosso ventre, Jesus.
5: Santa Maria, Mãe de Deus, rogai por nós, pecadores, agora e na hora de nossa morte. Amém.
6: Ave Maria, cheia de graça, o Senhor é convosco, bendita sois vós entre as mulheres, e bendito é o fruto do vosso ventre, Jesus.
7: Santa Maria, Mãe de Deus, rogai por nós, pecadores, agora e na hora de nossa morte. Amém.
6: Ave Maria, cheia de graça, o Senhor é convosco, bendita sois vós entre as mulheres, bendito é o fruto do vosso ventre, Jesus.
7: Santa Maria, Mãe de Deus, rogai por nós, pecadores, agora e na hora de nossa morte. Amém.
6: Vosso ventre, Jesus.
7: Santa Maria, Mãe de Deus, rogai por nós, pecadores, agora

0: agora e na hora de nossa morte. Amém.
1: Ave Maria, cheia de graça, o Senhor é convosco, bendita sois vós entre as mulheres, bendito é o fruto do vosso ventre, Jesus.
0: Santa Maria, Mãe de Deus, rogai por nós, pecadores, agora e na hora de nossa morte. Amém.
1: Ave Maria, cheia de graça, o Senhor é convosco, bendita sois vós entre as mulheres, e bendito é o fruto do vosso ventre, Jesus.
0: Santa Maria, Mãe de Deus, rogai por nós, pecadores, agora e na hora de nossa morte. Amém.
1: Glória ao Pai, ao Filho e ao Espírito Santo,
0: como era no princípio, agora e sempre. Amém. Ó meu Jesus, perdoai-nos, livrai-nos do fogo do inferno, levai as almas todas para o céu, e socorrei principalmente as que mais precisarem da vossa misericórdia. Mãe de Deus, derramai sobre a humanidade inteira as graças eficazes da vossa chama de amor, agora e na hora de nossa morte.
2: Amém.
1: E
0: salve, Rainha, salve, Rainha, Mãe de misericórdia, vida, doçura e esperança nossa, salve. A vós bradamos, exultados, filhos de Eva, a vós suspiramos, gemendo e chorando neste vale de lágrimas. Eia, pois, advogada nossa, esses vossos olhos misericordiosos nos volvei. E depois deste desterro, mostrai-nos Jesus, bendito o fruto do vosso ventre, ó clemente, ó piedosa, ó doce sempre Virgem Maria, rogai por nós, Santa Mãe de Deus, para que sejamos dignos das promessas de Cristo. Amém. Estivemos reunidos, continuaremos reunidos em nome do Pai, do Filho e do Espírito Santo. Amém.
1: Obrigado a você que esteve conosco aí nessa madrugada, amiga.
0: Que o bom Deus e a nossa mãezinha do céu os abençoe. Um santo dia e até o próximo sábado. Shalom.
1: Shalom. Gente.
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1: Dia 16 de maio. A Igreja celebra hoje a memória de São João Nepomuceno, presbítero e mártir que viveu na Europa Central no século XIV. Ele nasceu em Pomuk, na Boêmia, hoje República Tcheca, mais precisamente em 1330. Seus pais eram pobres e estavam em idade avançada quando tiveram este filho, pela intercessão da Santíssima Virgem. Para sempre se lembrar da afeição que devia ter para com Nossa Senhora, deram-lhe o nome de João. Enviado em boa hora à escola, ali aprendeu primeiramente os responsos da missa. Desde que o soube, ia todas as manhãs à igreja dos cistercienses, fora da cidade, e lá servia todas as missas que se rezavam. As pessoas sábias auspiciavam desde então alguma coisa de grande. A piedade mais terna ajuntava espírito muito vivo. Seus pais o mandaram estudar a língua latina em Stase, considerável cidade do país. Aí estudou humanidade, sobretudo a retórica, com maior distinção. Foi mandado a Praga para estudar teologia. Para lá se dirigiu João Nepomuceno e colou o grau de doutor em teologia e direito canônico. Desde os primeiros anos sentiu forte inclinação para o sacerdócio. Assim que recebeu a unção sacerdotal, ordenaram-lhe fizesse valer o raro talento que tinha pela pregação. Sua fama de orador sacro conduziu-o à corte, onde ocupava os cargos de capelão e confessor. Venceslau, o rei, era indivíduo de mau caráter. Quanto aos fatos em si que levaram São João Nepomuceno ao martírio, ainda não são bem conhecidos e dificilmente o serão. Narra-se que o rei exigira dele a violação do segredo da confissão da rainha, ao que ele, como bom sacerdote, se opôs. Ao que parece, baseado em notícias mais antigas, João teria querido defender os direitos da igreja contra as pretensões do rei, que desejava a constituição de um novo episcopado na Boêmia. João Nepomuceno foi morto afogado nas águas do rio Moldávia à noite. Foi canonizado em 1729. São João Nepomuceno, rogai por nós.
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4: Bom dia, família Catedral. Está no ar o nosso Minutos Nhã Chica. Estamos na FM 106,7, a sintonia da felicidade, levando luz e oração para o seu coração. Mês de maio, o mês mais florido do ano, dedicado inteiramente a Nossa Senhora. É tempo de coroar Maria em nossas casas, em nossas vidas, em nossos corações, renovando nossa devoção filial. Então eu convido você agora a rezar comigo uma Ave Maria em homenagem a Nossa Senhora. Ave Maria, cheia de graça, o Senhor é convosco. Bendita sois vós entre as mulheres e bendito é o fruto do vosso ventre, Jesus. Santa Maria, Mãe de Deus, rogai por nós, pecadores, agora e na hora da nossa morte. Amém. Reze comigo agora a oração do Espírito Santo, pedindo que Ele guie todos os nossos passos, que Ele guie a nossa mente, que Ele guie as nossas ações neste dia. Vinde, Espírito Santo, enchei os corações dos vossos fiéis e acendei neles o fogo do vosso amor. Enviai o vosso Espírito, e tudo será criado, e renovareis a face da terra. Oremos, ó Deus, que instruístes os corações dos vossos fiéis com a luz do Espírito Santo. Fazei que apreciemos retamente todas as coisas, segundo o mesmo Espírito, e gozemos sempre da sua consolação. Por Cristo nosso Senhor. Amém. Meu irmão e minha irmã, seja muito bem-vindo você que está no Rio de Janeiro ou está nos ouvindo pelos aplicativos em todo o Brasil e em todo o mundo. Que a paz do Senhor ressuscitado e o amor de Inha Chica possa estar no seu coração agora. E hoje é dia de festa, queremos abraçar todos os nossos irmãos que comemoram o dom da vida neste dia. E a Virgem Maria Imaculada Conceição cubra cada um com seu manto e que a Beata Francisca de Paula de Jesus, Inha Chica, interceda por um novo ciclo de vida repleto de saúde, de paz e muitas felicidades. Parabéns a você, meu irmão, parabéns a você, minha irmã, e muitas bênçãos. Queridos devotos da Beata Inha Chica, hoje o tema do nosso programa é Inha Chica seguindo Maria, modelo de esperança. Meu irmão e minha irmã, a esperança de Maria é fundamental na nossa vida, pois ela é a estrela da esperança. Mesmo no silêncio daquele sábado santo ou na dor extrema do Calvário, ela não desanimou, pois sabia que a promessa de Deus seria cumprida. Inha Chica viveu essa mesma esperança, pois sendo uma mulher simples, pobre, negra e analfabeta e filha de ex-escrava, ela nunca deixou se abater pelas dificuldades, e não foram poucas, porque as mulheres ainda hoje têm pouca voz no meio, não, que vivemos, e deve ter muito mais voz. E naquele tempo, uma mulher pobre, simples, analfabeta, negra, filha de uma ex-escrava, aí mesmo que não tinha voz nem vez, mas ela nunca se abateu. Sua esperança não era uma esperança de ficar aguardando, não era uma esperança passiva, era uma esperança ativa. Ela esperava no Senhor enquanto servia aos pobres, desassistidos, abandonados e marginalizados. Inha Chica recebeu de Deus várias virtudes, e uma delas era a profecia. Então as pessoas perceberam que as palavras de Inha Chica eram sempre palavras edificantes, e iam então até ela para expor suas dificuldades, suas dores, seus problemas e também as situações comerciais. E Francisca de Paula de Jesus, conhecida como Inha Chica, carinhosamente chamada Mãe dos Pobres, ela atendia a todos, e depois de ouvir cada situação, ela se retirava para um pequeno cômodo de sua casinha lá em Baependi, casinha que está restaurada para a visitação dos fiéis, e naquele local, naquele quartinho tão pequeno, ela se colocava de joelhos diante de uma imagem da Imaculada Conceição em terracota e relatava pela fé para a Virgem Maria o que estava acontecendo no coração e na vida daquela pessoa que estava na pequena salinha de sua casa. Depois de relatar o problema do irmão ou da irmã, Inha Chica se colocava em meditação. Não sabemos precisar o tempo que ela ficava em oração. Porém, depois de um determinado tempo, ela voltava até ao pequeno cômodo de sua casinha, a sala, informava a pessoa o que ela deveria fazer, como ela deveria caminhar e como ela deveria rezar. E segundo os historiadores, nunca errou uma previsão. As pessoas passaram a chamá-la também, de uma certa forma no início, com os títulos pejorativos, tipo feiticeira. Mas depois perceberam que tudo o que Inha Chica falava vinha da sabedoria divina, vinha do alto, pois ela permitiu que a palavra de Deus ocupasse totalmente a sua vida. E o Espírito Santo retirava a palavra, a frase, a orientação para cada pessoa. Então passaram a chamá-la a Santinha de Baependi. E a Chica nos ensinou que seguir Maria, a Virgem Maria, a nossa mãe e mãe de nosso Senhor Jesus Cristo, é manter o olhar no céu, mesmo quando aqui na terra os pés pisam em espinhos. E diante de todas as situações, a Chica dizia, isso acontece porque se reza com fé. E essa frase faz parte da minha caminhada, mesmo nos momentos mais difíceis. Abro meu coração, derramo todo o meu ser diante do Senhor e digo para Ele, eis-me aqui. Eu nada sei, nada sou, mas sou seu filho amado, que foi adotado pelo sacramento do batismo. E recebi no dia do sacramento do batismo a Santíssima Trindade em meu coração. Então, eu me coloco sempre em esperança, porque eu sei que o Senhor não abandona nenhum dos seus filhos. E a Chica também sabia disso. Ela não se conformava simplesmente, ela orava. Se colocava em oração na certeza de que Deus escuta as nossas súplicas. E você, como está passando cada dia? Talvez esteja doente, talvez esteja desempregado ou desempregada, talvez esteja sem esperança. Que o exemplo de Inha Chica, vivido num tempo tão difícil da escravidão, cure o seu coração, cure o seu desânimo, renove a sua fé, porque Inha Chica nunca perdeu a fé. Meu irmão e minha irmã, a esperança não decepciona. E é isso que você tem que ter no seu coração. Mas alguém poderia perguntar o que é esperança? No mundo em que vivemos, dizem que a esperança é a última que morre. Mas para nós, seguidores de Cristo, a esperança representa uma pessoa que tem uma identidade. Jesus Cristo. E ninguém soube esperar com tanta confiança como esperou a Virgem Maria. Imagina, meu irmão e minha irmã, o coração de Nossa Senhora. Ela esperou o nascimento do Salvador e Redentor em uma gruta. Ela esperou a volta do Egito, pois estava no exílio. No momento mais escuro, naquele momento de dor suprema, a Virgem Maria esperou a ressurreição diante de uma cruz. Por isso, meu irmão e minha irmã, Maria representa o modelo de esperança para todos nós, porque ela não olhava para as dificuldades que estava passando. Ela se mantinha firme, fiel às promessas de Deus. E nós temos vários exemplos na Sagrada Escritura. Por isso, se você tem uma Bíblia em casa, abra e vá seguindo devagarzinho, meditando cada frase, cada palavra. Porque Deus fala ao nosso coração. Inha Chica, Francisca de Paula de Jesus, conhecida como Inha Chica, a Rosa Perfumada, a Mãe dos Pobres, a Santinha de Baependi, entendeu que esperar em Deus não é cruzar os braços, mas é ter a certeza de que, aconteça o que acontecer, estamos nas mãos de quem nos ama. Inha Chica, então, passou a representar a esperança dos pobres, humildes e abandonados. Inha Chica viveu essa esperança na prática. Ela era filha de ex-escravizada, órfã, analfabeta, negra e pobre. Humanamente, meu irmão e minha irmã, você que é devoto da Beata Inha Chica, o mundo diria que ela não tinha motivos para esperar coisa alguma. Mas Inha Chica, que possuía uma fé inabalável em Deus e também uma devoção inabalável em Nossa Senhora, quem ela chamava de Sua Sinhá, a Imaculada Conceição, via que Deus faz maravilhas nos corações dos humildes, dos pobres, daqueles que pegam o sofrimento que estão passando e associam esse sofrimento cruz de nosso Senhor Jesus Cristo. Caríssimos irmãos em Cristo e devotos da Beata Inha Chica, a esperança que nutria o coração dessa mulher firme na fé se transformou em caridade. Ela esperava as coisas do céu, mas trabalhava na terra. Nossa Senhora fez um pedido a ela em sonho para que construísse uma capela. E Nossa Senhora atendia a essa filha Inha Chica em todos os pedidos que ela fazia. E o pedido que Nossa Senhora fez foi para que ela construísse uma capela. Porém, Inha Chica não possuía recursos. Isso gerava um número grande de recursos, mas ela não se deixou abater. Ela saiu pelas redondezas da localidade de Baependi e foi pedindo a todos que ela encontrava e construiu a capela pedida por Nossa Senhora através de esmolas e doações. Por isso, essa capela se tornou um local de acolhimento aos necessitados e de aconselhamento àqueles que não tinham mais esperança. E a capela está até hoje lá, foi transformada em uma igreja, onde nós, ao entrarmos naquele local santo, percebemos o perfume de rosas, perfume que exalava quando Inha Chica voltou aos braços do pai e ficou 4 dias velada. O que se percebia era o perfume de rosas dentro da igreja, mas ninguém colocou perfume naquele local. O perfume era originário do coração de Inha Chica. Hoje, aquela capela, pequena capela que foi construída por ela, se transformou, como eu falei anteriormente, numa igreja e agora já é um santuário. Foi construído ao lado daquela pequena capela um santuário para acolher inúmeros fiéis que durante todo o ano visitam aquele local onde Inha Chica andou, praticou a caridade e ensinou que Deus não nos abandona. Por isso, meu irmão e minha irmã, as pessoas que chegam até a igreja de Inha Chica, assim também ela é conhecida, com o coração dolorido, pesado, saem de lá com a luz da esperança acesa. Inha Chica, Francisca de Paula de Jesus, sempre repetia: isso acontece porque eu rezo com fé. Ela entendeu perfeitamente as palavras que Deus nos dirigiu, dizendo que se tivermos fé do tamanho de um grão de mostarda, veremos maravilhas acontecer. Essa frase não era um desânimo, era esperança de quem sabia que o plano de Deus é sempre um plano de amor e muito, muito maior do que os planos dos homens. E para nós, queridos ouvintes hoje do programa Minutos Inha Chica pela Rádio Catedral FM 106,7, a sintonia da felicidade. O que a Beata Inha Chica diz ao seu coração, o que ela diz ao meu coração sobre a esperança? Talvez você esteja vivendo um sábado, aquele sábado que a Imaculada Conceição viveu quando Jesus ainda estava sepultado. Aquele tempo que você está vivendo de espera por um emprego, pela cura de uma doença ou pela restauração de sua família. Faça como Inha Chica, ela seguia a Virgem Maria e ela não se deixava vencer ou roubar pelo cansaço. Ela não permitia que a sua alegria fosse roubada. A esperança, meu irmão e minha irmã, é a virtude dos fortes. Ela se sobressai principalmente nos momentos de dor e de sofrimento. Inha Chica então nos convida a acender uma vela, a fazer a nossa oração e a confiar na sua Sinhá, a Imaculada Conceição, que intercede por cada um de nós. Senhor, pela intercessão de Inha Chica, dá-me a coragem de Maria para esperar contra todas as situações. Se o mundo oferece incertezas, a fé nos oferece a vitória. Com confiança, rezemos a oração da nossa Mãe dos Pobres, Inha Chica. Deus nosso Pai, vós revelais as riquezas do vosso reino aos pobres e simples. Assim agraciastes a bem-aventurada Francisca de Paula de Jesus, Inha Chica, com vários dons: fé, esperança e caridade. Manteve uma filial devoção à Imaculada Conceição. Por sua intercessão, concedei-nos a graça que tanto necessitamos. Esse é o momento de você fazer o seu pedido com fé, na certeza de que ele será levado e será depositado, podemos assim dizer, junto ao Sagrado Coração do Senhor. Faça com fé agora. Ela dizia, tudo acontece quando rezamos com fé. Por Cristo nosso Senhor. Amém. Vamos rezar uma Salve Rainha? Era a oração predileta de Inha Chica. Salve Rainha, Mãe de Misericórdia, vida, doçura, esperança nossa, salve. A vós bradamos os degredados filhos de Eva. A vós suspiramos, gemendo, chorando neste vale de lágrimas. Eia, pois, advogada nossa, esses vossos olhos misericordiosos a nós volvei. E depois deste desterro, mostrai-nos Jesus, bendito fruto do vosso ventre. Ó clemente, ó piedosa, ó doce sempre Virgem Maria, rogai por nós, Santa Mãe de Deus, para que sejamos dignos das promessas de Cristo. Amém. Convite especial para você. 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Gratidão pela sua disponibilidade. Caríssimos irmãos, vamos agora pedir que Inha Chica derrame a graça necessária sobre todos os doentes, desempregados, pelas famílias que precisam renovar a esperança. Por isso, meu irmão e minha irmã, reze comigo agora, conforme Inha Chica rezava a sua Sinhá Imaculada Conceição. Virgem da Conceição, vós fostes aquela senhora que entrastes no céu, vestida de sol, calçada de lua, coroada de estrelas e cercada de anjos. Vós prometestes ao anjo Gabriel que socorrerias a todo aquele que invocasse vosso santo nome. Agora é a ocasião, valei-me Senhora da Conceição. Agora é a ocasião, valei-me Senhora da Conceição. Agora é a ocasião, valei-me Senhora da Conceição. Agora é a ocasião, valei-me Senhora da Conceição. Agora é a ocasião, valei-me Senhora da Conceição. Agora é a ocasião, valei-me Senhora da Conceição. Agora é a ocasião, valei-me Senhora da Conceição. Agora é a ocasião, valei-me Senhora da Conceição. Agora é a ocasião, valei-me Senhora da Conceição. Agora é a ocasião, valei-me, Senhora da Conceição. E que o Deus da misericórdia derrame sobre o seu coração a graça necessária e também nos corações dos seus familiares. Em nome do Pai, do Filho e do Espírito Santo. Amém. Que a alegria do Senhor seja a vossa força. Fique na paz. Isso acontece porque rezo com fé.

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Em nome do Pai, do Filho e do Espírito Santo. Amém. Que a paz do Senhor esteja com todos vocês, caríssimos amigos e irmãos. Nós estamos tendo hoje, em nosso edifício São João Paulo II, mais um ECOM, Encontro de Comunicação, a véspera do Dia Mundial das Comunicações Sociais, que é amanhã, no domingo da Ascensão do Senhor, ou seria o sétimo domingo da Páscoa em alguns lugares do mundo, que o Papa Leão XIV escolheu como tema, né, preservar vozes e rostos humanos para esse 60º Dia Mundial das Comunicações. E durante essa semana nós lemos o texto. Vai ser um texto mais ou menos longo e bastante técnico também, não é? Ou seja, nos ecossistemas comunicativos de hoje, a tecnologia influencia as interações de maneira nunca antes conhecida, desde os algoritmos que selecionam conteúdos nos feeds de notícias até a inteligência artificial que redige inteiros textos e conversas. Nós vemos que a humanidade hoje tem possibilidades impensáveis há apenas alguns anos. Contudo, embora essas ferramentas ofereçam eficiência e alcance, elas não podem substituir as capacidades unicamente humanas de empatia, ética e responsabilidade moral. A comunicação pública exige julgamento humano, não apenas esquemas de dados. O desafio é garantir que a humanidade continue sendo o agente orientador. O futuro da comunicação deve garantir que as máquinas sejam ferramentas a serviço e conexão da vida humana e não forças que corroem a voz humana. Temos grandes oportunidades. Ao mesmo tempo, os riscos são reais. A inteligência artificial pode gerar conteúdos envolventes, mas enganosos, manipulativos e prejudiciais. Replicar com preconceitos e estereótipos presentes nos dados de treinamento e amplificar a desinformação ao simular vozes e rostos humanos. Ressalta ainda, né, que também, né, nós sabemos que pode invadir a privacidade e a intimidade das pessoas sem o seu consentimento. Uma dependência excessiva da inteligência artificial enfraquece o pensamento crítico e as habilidades criativas, enquanto a vontade monopolista desses sistemas levanta preocupações sobre a centralização do poder e as desigualdades. Lembrando bem nossa reflexão sobre esse tema, né? De acordo, né, com tudo isso, meus irmãos e irmãs, torna-se cada vez mais urgente em introduzir a alfabetização mediática nos sistemas educacionais, ou até mesmo a alfabetização no campo da inteligência artificial. Como católicos, podemos e devemos dar a nossa contribuição para que as pessoas, especialmente os jovens, adquiram a capacidade de pensar criticamente, cresçam na liberdade de espírito. Nós vemos aí essa necessidade. Portanto, a palavra do Papa em 60º Dia Mundial das Comunicações, né? Ele introduz com essa expressão: o rosto e a voz são traços únicos, distintivos de cada pessoa, manifestam a própria identidade irrepetível e são elemento constitutivo de cada encontro. O rosto e a voz são sagrados, foram dados por Deus, que nos criou a sua imagem e semelhança, chamando-nos à vida com a palavra que ele próprio nos dirigiu. O Papa continua sua introdução recordando que preservar rostos e vozes humanas significa preservar o reflexo indelével do amor de Deus. Não somos uma espécie feita de algoritmos bioquímicos definidos antecipadamente. Cada um de nós tem precisamente na comunicação uns com os outros. Portanto, meus irmãos e irmãs, um texto muito provocativo e muito reflexivo e bastante técnico nessa mensagem do Papa para o 60º Dia Mundial das Comunicações, que será aprofundado hoje, está sendo aprofundado hoje nosso encontro de comunicação, mas que merece ulteriores também desenvolvimentos e reflexões.
Agora rezemos. Rainha do céu, alegrai-vos, aleluia, porque quem merecesse trazer em vosso seio, aleluia, ressuscitou como disse, aleluia, rogai a Deus por nós, aleluia. Exultai e alegrai-vos, ó Virgem Maria, aleluia, porque o Senhor ressuscitou verdadeiramente, aleluia. Oremos. Ó Deus, que vos dignaste alegrar o mundo com a ressurreição do vosso Filho Jesus Cristo, Senhor nosso, concedei-nos, vos suplicamos, que por sua mãe, a Virgem Maria, alcancemos as alegrias da vida eterna, por Cristo nosso Senhor. Amém. Glória ao Pai, ao Filho e ao Espírito Santo, como era no princípio, agora e sempre. Amém. Glória ao Pai, ao Filho e ao Espírito Santo, como era no princípio, agora e sempre. Amém. Glória ao Pai, ao Filho e ao Espírito Santo, como era no princípio, agora e sempre. Amém. E que Deus Todo-Poderoso os abençoe, proteja e guarde a todos. Em nome do Pai, e do Filho, e do Espírito Santo. Amém.

Sueli Façanha, sustenta a minha decisão. Você ouviu antes Jerusalém, com Franklin Rocha. 6:15. Daqui a pouquinho teremos a nossa novena, nosso quarto dia novena de Santa Rita de Cássia.

0: Catedral FM, 6:32. Uma ótima manhã para você. Daqui a pouquinho teremos a nossa novena de Santa Rita de Cássia no nosso quarto dia.
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5: 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E agora, rezemos juntos com as palavras de São João Paulo II. Ó Mãe dos homens e dos povos, vós que conheceis todos os seus sofrimentos e as suas esperanças, acolhei o nosso clamor, que movidos pelo Espírito Santo, elevamos diretamente ao vosso coração e abraçai com o amor da Mãe este nosso mundo humano, que vos confiamos e consagramos, cheios de inquietação pela sorte terrena e eterna dos homens e dos povos. Amém.

0: Queridos irmãos e irmãs, a novena preparatória à festa da gloriosa Santa Rita é inspirada em sua trajetória de vida e no ano jubilar arquidiocesano.
1: Santa Rita, pela força do Espírito Santo, ensina-nos que na confiança em Deus florescem os milagres.
0: Pelo sinal da Santa Cruz, livra-nos Deus nosso Senhor dos nossos inimigos. Em nome do Pai, e do Filho e do Espírito Santo.
1: Amém.
0: Exultou o Espírito de Rita em Deus seu Salvador.
1: Ao receber o Espinho de Cristo, seu Esposo.
0: Assinalaste, Senhor, a vossa serva Rita.
1: Com o sinal da vossa caridade e paixão.
0: Chegamos ao quarto dia da novena em honra a Santa Rita de Cássia. E hoje, neste sábado, nós meditamos sobre Santa Rita e a vida religiosa. Viúva, Rita começa a pensar. Quem sabe surgir ali a grande oportunidade de sua vida. Não havia afastado a hipótese de um antigo desejo de doação a Deus na vida religiosa. O desejo vai tomando forma e Rita vai estudando as possibilidades de torná-lo realidade.
2: Sua ideia fixa-se no convento das Agostinianas de Cássia. Cássia fica a uma distância de apenas uns 5 quilômetros de Rocaporama. A decisão de Rita de tornar-se religiosa não se trata de uma fuga. Não é o medo do mundo que vai conduzi-la ao claustro. É exclusivamente o amor. Por amor, tinha seguido os caminhos mais diversos. Por amor, quer entregar-se inteiramente ao serviço de Deus.
3: Quando alguém, homem ou mulher, toma a decisão de abraçar a vida religiosa, a única motivação é o amor a Cristo. Se alguém se torna religioso, é para responder ao chamado de Cristo, e isto não pode ser mudado.
2: Amar a Cristo, desejar estar em comunicação com Ele, viver na expectativa de ser transformado por sua graça, colocar todo o empenho para fazer de sua vida uma imitação da vida de Jesus. Esforçar-se por viver as bem-aventuranças. Eis o núcleo da vida religiosa. Sem dúvida nenhuma, é como uma visão assim que Rita decide empreender seu novo caminho de consagração total a Cristo.
4: Os biógrafos da santa contam que Rita tenta uma e mais vezes a entrada no convento das Agostinianas de Cássia, após a morte dos filhos. O convento não aceita a entrada de viúvas. Diante de muitas recusas, seria para desanimar.
0: Mas Rita aceita,
1: reza e espera. Espera e o Senhor dobra os regulamentos rígidos do convento e faz com que as freiras a aceitem na comunidade.
0: Neste quarto dia da novena, a palavra de Deus ilumina a nossa vida através do Evangelho de São João, capítulo 16, dos versículos 23 a 28. E ressalto aqui, quando Jesus diz: em verdade vos digo, se pedirdes ao Pai alguma coisa em meu nome, Ele vo-la dará. Foi o que nós ouvimos através do relato da vida de Santa Rita nesse momento em que, desejosa de cumprir e realizar o seu desejo juvenil de estar no convento, a força e o poder da oração que dobrou as normas tão rígidas do seu convento, do seu mosteiro, e ela aceita entre as monjas agostinianas. E Rita vai buscar a sua plena consagração a Deus, não fugindo do mundo, não fugindo dos problemas, das dificuldades, mas pelo contrário, indo àquele que tem o poder de tudo resolver. Como nós cantamos, tudo pode ser mudado pela força da oração. E é por isso então que hoje, ao celebrarmos já o grande dia de missão em toda a nossa arquidiocese, famílias sendo visitadas, ao celebrarmos hoje a véspera do grande dia da comunicação, nós queremos que essa ascensão do Senhor nos ajude a subirmos mais, mas também elevarmos conosco tantas pessoas que se encontram desanimadas, mas que pelo anúncio, mas que pelo testemunho da nossa vida orante, hão de se voltar plenamente ao Senhor. Rezemos então a nossa protetora e advogada, em seu terço milagroso, que interceda por todos nós. Rita, sois dos impossíveis, sois de Deus muito estimada. Sede minha protetora e advogada.
5: Ó Santa Rita, bem-aventurada.
6: Sede minha protetora e advogada.
5: Ó Santa Rita, bem-aventurada.
6: Sede minha protetora e advogada.
5: Ó Santa Rita, bem-aventurada.
6: Sede minha protetora e advogada.
5: Ó Santa Rita, bem-aventurada.
0: Queridos irmãos, hoje, véspera do Dia Mundial das Comunicações Sociais, o nosso gesto concreto, como Santa Rita, que sempre comunicou a esperança e a confiança em Deus, que é capaz de transformar os nossos impossíveis. 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A Boa Nova da Salvação que nós também podemos encontrar visitando a querida paróquia de Santa Rita em Palmares. Paciência. Na rua Soldado Francisco Rios, nós vamos lá e encontraremos o nosso pároco, Padre Luan, padre jovem, que com todo carinho realiza esse trabalho de evangelização com a nossa querida paróquia de Santa Rita de Palmares. Façamos a nossa peregrinação às igrejas de Santa Rita ao longo desse novenário. Chegamos ao momento de renovarmos nossa consagração a Santa Rita. Convido a você a colocar a mão no seu peito, a elevar seu pensamento a Deus e conosco poder rezar. Ó poderosa Santa Rita, chamada Santa dos Impossíveis, advogada dos casos desesperados, auxiliar da hora extrema, refúgio na dor e salvação para os que se acham nos abismos do pecado e do desespero. Com toda a confiança no vosso celeste patrocínio, a vós recorro no difícil e imprevisto caso que dolorosamente me aflige o coração.
7: Dizei-me, Santa Rita, não quereis auxiliar e consolar? Afastareis o vosso olhar piedoso do meu pobre coração angustiado? Vós bem sabeis, vós bem conheceis o que seja o martírio do coração.

0: auxílio.
1: Falai, rogai, intercedei por mim, que não ouso fazê-lo, ao coração de Deus, Pai de misericórdia e fonte de toda a consolação. E obtende-me a graça que tanto desejo. Fale com Santa Rita nesse momento. Apresente o teu pedido. Apresente a tua causa. Apresente o teu impossível.
0: Apresentada por vós, que sois tão cara ao Senhor, a minha prece será aceita e atendida certamente. Valer-me-ei deste favor para melhorar a minha vida e os meus hábitos e para exaltar na terra e no céu as misericórdias divinas. Amém.
1: O Senhor esteja convosco.
0: Ele está no meio de nós.
1: Que por intercessão de Santa Rita, desça sobre todos vós, permaneça para sempre a bênção de Deus Todo-Poderoso, o Pai e o Filho e o Espírito Santo.
0: Amém.
1: Viva Santa Rita!
0: Viva!
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7:05, um bom dia para você. E o Canção Nova abraça o Rio de Janeiro 2026 com o tema O Espírito Sopra Onde Quer. Jó 8:3. É um encontro de fé, cura e oração que já daqui a pouquinho estará acontecendo a partir das 7:30, né? Com a acolhida geral. O Espírito Sopra Onde Quer acontece no Engenhão. Então, você fique ligado aqui na nossa programação. Na parte da tarde, nós teremos a cobertura desse grande encontro de fé, cura, oração, que é focada em promover um avivamento no Rio de Janeiro. Então, esse evento terá pregações, shows, adoração ao Santíssimo e a Santa Missa. Vai ser uma grande festa de unidade católica. E nós teremos aí o show da banda Colo de Deus, Helena Ribeiro, e o ápice da festa com a celebração da Santa Missa. 7:06.

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13: 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E agora, rezemos juntos com as palavras de São João Paulo II. Ó Mãe dos homens e dos povos, vós que conheceis todos os seus sofrimentos e as suas esperanças, acolhei o nosso clamor, que movidos pelo Espírito Santo, elevamos diretamente ao vosso coração e abraçai com o amor da Mãe este nosso mundo humano, que vos confiamos e consagramos, cheios de inquietação pela sorte terrena e eterna dos homens e dos povos. Amém.

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1: Olha, hoje as escolhas da música é bom dia, boa tarde, boa noite. Nesse sábado musical é o Mário Duarte. Mário vai escolher as músicas. Mário, tá preparado?
2: Preparado, padre.

0: vai quebrando o nosso coração. Chama. Aquietando esse coração, Senhor.
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0: todo poder, toda honra.
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0: jamais, jamais vamos te amamos, Senhor.
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1: E abençoai, bem escolhido, hein? Ei, Mário Bom Gosto, santificai e exorcizai, Senhor, essa água, remédios. Lembrando, vamos lá para nossa agenda, é hoje, 15h, pela Rede Vida e YouTube. Se você não tem a Rede Vida, você acompanha nas redes sociais, você pode acompanhar a Santa Missa, né? E depois da missa, 15h, direto, momento de fé, lá no Santuário, na Rede Vida, ao vivo, tá? E também pelo YouTube. E ao mesmo tempo, amanhã, a Santa Missa da Globo, tá às 5h50, mas pode ser que entre antes, tá? Fique atento, e às 9h. Obrigado, Senhor, por esse final de semana, essa comunhão, que é estar na Santa Missa, recebê-lo presente da Eucaristia real, presença real, verdadeira, e um bom final de semana.

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1: Nasceu em 1381, em Rocca Porena, na Umbria, Itália. Foi uma filha obediente a seus pais, esposa fiel e resignada. Boa mãe, sofreu com a dor da viuvez e a perdade de seus filhos. Por graça de Deus, foi acolhida no mosteiro das Irmãs Agostinianas de Cássia, onde viveu por mais de 40 anos. Foi estigmatizada na fronte como sinal de amor que tinha para com a paixão de Nosso Senhor. Morreu em 22 de maio de 1457 e foi canonizada em 1900. É conhecida como a advogada nos casos impossíveis e desesperados. Hoje nos reunimos em comunidade para celebrar com alegria e fé a festa de nossa padroeira. Quando celebramos nossa padroeira, refletimos sobre nossa própria vocação à santidade, para a qual todos são chamados. Com essa alegria, damos as boas-vindas a todos que se reúnem em nome de Deus.

0: nossa eterna gratidão, saudando e agradecendo a presença do nosso cardeal, cheio de compromisso, mas reservou um horário para que pudesse dar assistência à nossa comunidade. Seja muito bem-vindo, dona Anny, claro, a toda a sua equipe, doutor Sérgio também, sempre nos apoiando, e aqueles que fazem presentes também. Muito obrigado à presença de toda a equipe, colaborando para que nós pudéssemos efetuar esse evento dentro de nossa novena Santa Rita de Cássia. Peço uma salva de palmas ao nosso cardeal.
1: Em nome do Pai, do Filho e do Espírito Santo.
2: Amém.
1: A graça e a paz de Deus, nosso Pai, de Jesus Cristo, nosso Senhor, estejam convosco.
2: Bendito seja Deus que nos reuniu no amor de Cristo.
1: Caríssimos irmãos e irmãs, estamos em tempos cheios de grandes sinais e também celebrações. Estamos hoje aqui na paróquia de Santa Rita de Cássia, aqui no bairro Turiaçu. Agradecemos ao Padre Vanelito que nos acolhe, já cumprimentou toda a comunidade, ao Padre Passos, que é o seu vigário paroquial, o Diácono Valdinei, que aqui trabalha. E temos hoje conosco também o vigário episcopal, o Padre Alexandre, que está aqui presente também. A toda a comunidade que está na novena de preparação a Santa Rita no próximo dia 22, né, que possa continuar se preparando todos os dias, como tem acontecido, nessa novena especial de preparação para a festa da padroeira Santa Rita. Nós temos muitas paróquias, capelas, igrejas, Santa Rita aqui no Rio de Janeiro, e essa aqui no Turiaçu é uma delas. Nós também estamos às vésperas da ascensão do Senhor, já na caminhada final do tempo pascal. Próximo final de semana teremos festa do próprio aproximadamente Pentecostes. Estamos dentro da novena de Pentecostes e estamos às vésperas também do 60º Dia Mundial das Comunicações Sociais, cujo tema o Papa Leão XIV colocou: preservar vozes e rostos humanos diante de tanta questão da inteligência artificial nos tempos atuais. Acontece agora de manhã, aliás, o dia todo hoje, lá na diocese, justamente no João Paulo II, né, no edifício João Paulo II, justamente o encontro de comunicação para refletir sobre o tema que o Papa Leão XIV deu para toda a igreja. E há vários acontecimentos também na arquidiocese, as missões dos vicariatos, que acontece hoje também, aqui no vicariato também tem a sua missão também, e também os encontros maiores, como lá no Engenhão, o pessoal da Canção Nova, enfim, tantos encontros e momentos importantes da nossa caminhada arquidiocesana. E nesse domingo da Ascensão começaremos também a semana de oração pela unidade dos cristãos, continuando a novena, ou a semana também de Pentecostes. Nossa saudação àqueles que nos veem e ouvem pelos meios de comunicação, Rede Vida de Televisão, Rede Nazaré de Televisão, Web TV Redentor, Rádio Catedral e as páginas digitais do Facebook, canal do YouTube, que transmitem o que celebra aqui dessa nossa igreja de Santa Rita em Turiaçu. Portanto, meus irmãos e irmãs, com todo o coração aberto, intenções pela paz do mundo, pela paz em nossa cidade, iniciemos a nossa celebração com o nosso ato penitencial. O Senhor Jesus nos convida, a visita da palavra da Eucaristia, chama seguindo fielmente. Reconheçamos ser pecadores e invoquemos com confiança a misericórdia do Pai.

0: Deus Todo-Poderoso, tenha compaixão de nós, perdoe os nossos pecados e nos conduza à vida eterna.
1: Amém.
0: Oremos. Concedei ao Senhor a sabedoria da cruz e a fortaleza de ânimo, porque vos graça enriquecer na santa vida de Cassiano, para que sofrendo com Cristo na tribulação, possamos participar mais intimamente do seu mistério pascal. Por nosso Senhor Jesus Cristo, vosso Filho, que é Deus, e convosco vive e reina na unidade do Espírito Santo, por todos os séculos dos séculos.
1: Amém. Liturgia da Palavra.
2: Leitura dos Atos dos Apóstolos. Paulo permaneceu algum tempo em Antioquia. Em seguida, partiu de novo, percorrendo sucessivamente as regiões da Galácia e da Frígia, fortalecendo todos os discípulos. Chegou a Éfeso um judeu chamado Apolo, natural de Alexandria. Era homem eloquente, versado nas escrituras, fora instruído no caminho do Senhor e com muito entusiasmo falava e ensinava com exatidão a respeito de Jesus, embora só conhecesse o batismo de João. Então ele começou a falar com muita convicção na sinagoga. Ao escutá-lo, Priscila e Aquila tomaram-no consigo e com mais exatidão expuseram-lhe o caminho de Deus, como ele estava querendo passar para Caia. Os irmãos apoiaram-no e escreveram aos discípulos para que acolhessem bem. Pela graça de Deus, a presença de Apolo aí foi muito útil aos fiéis. Com efeito, ele refutava vigorosamente os judeus em público, demonstrando pelas escrituras que Jesus é o Messias. Palavra do Senhor.
1: Graças a Deus.
3: Refrão: o Senhor é o grande rei de toda a terra.
1: O Senhor é o grande rei de toda a terra.
3: Povos todos do universo, batei palmas, gritai a Deus aclamações de alegria, porque sublime é o Senhor, o Deus Altíssimo, o soberano que domina toda a terra.
1: O Senhor é o grande rei de toda a terra.
3: Porque Deus é o grande rei de toda a terra, ao som da harpa acompanhai os seus louvores. Deus reina sobre todas as nações, está sentado no seu trono glorioso.
1: O Senhor é o grande rei de toda a terra.
3: Os chefes das nações se reuniram com o povo do Deus Santo de Abraão, pois só Deus é realmente o Altíssimo, e os poderosos desta terra lhe pertencem.
1: O Senhor é o grande rei de toda a terra.

0: O Senhor esteja convosco.
1: Ele está no meio de nós.
0: Proclamação do Evangelho de Jesus Cristo, segundo

Naquele tempo, disse Jesus aos seus discípulos: em verdade, é verdade, vos digo, se pedires ao Pai alguma coisa em meu nome, ele vos dará. E agora nada pedis em meu nome, pedi e recebereis, para que a vossa alegria seja completa. Disse-vos essas coisas em linguagem figurativa. Vem a hora que não vos falarei mais em figuras, mas claramente vos falarei do Pai. Naquele dia pedireis em meu nome, e não vos digo que vou pedir ao Pai por vós, pois o próprio Pai vos ama, que vós me amastes e acreditaste que eu vim da parte de Deus. Eu saio do Pai e vim ao mundo, e de novo parto do mundo e vou para o Pai.

Caríssimos irmãos e irmãs, estamos quase no finalzinho do tempo pascal e a liturgia vai nos preparando para a ascensão do Senhor e também para a Pentecostes. Nós sabemos que o Senhor sobe dos céus, não para ficar longe da gente, mas ficar mais próximo ainda. Ele e o Pai nos enviam o Espírito Santo como aquele que vai conduzir a igreja, vai nos levar adiante em nossa missão pela história da sociedade e pela história do mundo. Nós somos chamados, irmãos e irmãs, cada vez mais estamos bem abertos a esses sinais que nós vivemos, que nós caminhamos, de tal forma que nós experimentemos em nossa vida, como o Senhor é presente em nossa existência,

prazeres infinitos. Ele, enquanto não tiver Cristo como sendo a sua vida, mas está sempre buscando encontrar caminhos. Enquanto encontra, enquanto coloca coisas ou pessoas ou poder ou dinheiro ou bens ou prazeres no seu coração como tudo na sua vida, acaba se frustrando e achando que a vida não tem sentido quando Cristo não é mais o centro da sua própria vida. Portanto, ao concluir um pouco o tempo da Páscoa, nós somos chamados a anunciar para o mundo isso, que os cristãos, tendo encontrado em Cristo a vida, são testemunhas da sua ressurreição e como a vida tem sentido nele. E que num mundo cheio de violência, de problemas mais variados, com as famílias divididas, separadas, pessoas revoltadas, desanimadas, nós somos chamados a proclamar quem é Jesus e como ele é a nossa vida, como nos faz somente cada vez mais testemunhar a alegria da ressurreição. Portanto, a conclusão do tempo da Páscoa não é que nós terminamos a alegria da ressurreição. Portanto, a conclusão do tempo da Páscoa não é que nós...

tinha todo o ideal da sua vida consagrada, mas as circunstâncias da época levou-a a casar-se, nem não foi tanto um bom casamento, e é tudo isso que ela viveu. No entanto, mesmo daquela forma, soube ser uma boa esposa, boa mãe, depois viúva, depois religiosa, mostrando que em qualquer estado de vida, quando nós temos Jesus Cristo como centro da nossa vida, nós vemos que tem sentido a nossa vida. Foi justamente o encontro com Jesus Cristo que fez Santa Rita viver um momento difícil do seu casamento, também ter sinal e força em relação aos seus filhos, também viver sua viuvez, a dificuldade para entrar na vida religiosa, e mesmo depois da vida religiosa, a chaga que esteve com ela, o seu estigma esteve com ela o tempo todo, que a colocava um dia fora da comunidade, devido àquilo que acontecia e o lugar desagradável da sua estigma, da sua chaga. Ou seja, quando nós temos Cristo na vida, em qualquer circunstância, nós vamos dando testemunha do Senhor. Testemunha que o Senhor está vivo, ressuscitado, que Ele é a nossa vida. Portanto, o tempo da Páscoa que está por findar, nos faz, de um lado, acolher cada vez mais a ação do Espírito Santo, nos faz experimentar a vida divina em nossa vida, e nos faz, em qualquer estado de vida, em qualquer situação, testemunhar o Senhor. E quanto mais tem Cristo como centro da nossa própria existência. Na novena de Santa Rita que nós temos aqui, e nós temos uma tradição muito grande aqui na Arquidiocese, na devoção a Santa Rita, já que antes que ela fosse canonizada, ainda como beata, chegou aqui já o seu quadro, teve já uma igreja destinada a ela, uma das igrejas mais antigas do mundo, dedicada a Santa Rita, está também no Rio de Janeiro. Nós temos muitas paróquias e igrejas que lembram por essa realidade toda, seja de esposa, de mãe, de viúva, de consagrada, seja lá qual for a nossa situação, olhando para Santa Rita, nós sabemos que quanto tem Cristo no centro, nós vemos que nós podemos viver e ver bem a cada momento, a cada instante da nossa vida, testemunhando Jesus Cristo ressuscitado. Nessa novena de Santa Rita, aqui na paróquia, aqui no bairro de Turuaturiaçu, com todas aquelas comunidades que ao seu redor, somos chamados a ser uma igreja viva, cada vez mais animada pela ação do Espírito Santo, que vivendo a sua vida cristã, são testemunhas, são missionários e missionárias, não só nos dias de missão específica e explícita, como no dia de hoje, em toda a nossa arquidiocese, mas também cada dia, cada momento da nossa vida, testemunhar a alegria cristã do encontro com o Senhor Jesus Cristo. Que Santa Rita nos inspire, nos mostre os caminhos e nos impulsione também com seu exemplo a ser cada vez mais missionários, evangelizadores, animados pela ação do Espírito Santo, a testemunharmos que em Cristo ressuscitado nós temos a vida. Não somos apenas uma organização, nós somos testemunhas de quem encontrou a vida em Jesus Cristo e o anuncia e proclama a todas as pessoas. Que também a paróquia possa sempre sendo reavivada durante esse tempo da novena de Santa Rita e na celebração da sua festa, com todas as manifestações externas também, possa testemunhar, tanto naquilo que é litúrgico ou também da devoção popular, mas principalmente pela vida que leva as pessoas que são cristãs e católicas aqui no bairro, testemunhar realmente a alegria cristã e o testemunho cristão de ser testemunha de Cristo ressuscitado, crucificado e ressuscitado. Em Santa Rita nos inspire cada vez mais em qualquer situação, qualquer tipo de vida que nós levamos, a ser essas testemunhas alegres, felizes, de uma vida nova. Amém.

0: Irmãos e irmãs, na alegria dessa preparação para a festa da nossa padroeira Santa Rita, elevemos nossas preces por meio de Nosso Senhor, clamando e pedindo a intercessão da nossa padroeira.
1: Santa Rita de Cássia, rogai por nós. Senhor Jesus, que proclamastes bem-aventurados os pobres de espírito, ajudai-nos a ser pobres de espírito como nossa padroeira. Rezemos. Santa Rita de Cássia, rogai por nós. Senhor Jesus, que proclamastes

0: Mastes, bem-aventurados os aflitos, ajudai-nos a consolar os que sofrem, imitando nossa padroeira, rezemos. Santa Rita de Cássia, rogai por nós. Senhor Jesus, que proclamastes bem-aventurados os misericordiosos, ensinai-nos a usar de misericórdia, imitando nossa padroeira, rezemos. Santa Rita de Cássia, rogai por nós. Senhor Jesus Cristo, que proclamastes bem-aventurados os que promovem a paz, ajudai-nos a semear a paz, imitando nossa. Senhor Jesus, que proclamastes bem-aventurados os perseguidos e caluniados por causa do vosso nome, ensinai-nos a perdoar, imitando nossa padroeira, rezemos. Santa Rita de Cássia, rogai por nós.
1: Senhor Jesus, tão bom para conosco, ensinai-nos a imitar nossa padroeira, Santa Rita de Cássia, para que nossa comunidade seja uma família.
0: Liturgia Eucarística.

0: orar, irmãos e irmãs, para que o meu e vosso sacrifício seja aceito por Deus Pai Todo-Poderoso.
1: Receba o Senhor por tuas mãos este sacrifício para a glória do teu nome, para o nosso bem e de toda a sua santa igreja.
0: Nós os pedimos, Senhor, aceitai os dons do nosso serviço apresentados em vosso altar em comemoração de Santa Rita de Cássia, e concedei que, livres dos impedimentos terrenos, tenhamos só em vós a nossa riqueza, por Cristo nosso Senhor.
1: Amém.
0: O Senhor esteja convosco.
1: Ele está no meio de nós.
0: Corações ao alto.
1: O nosso coração está em Deus.
0: Demos graças ao Senhor nosso Deus.
1: É nosso dever e nossa salvação.
0: Na verdade, é digno e justo. É nosso dever e salvação dar-vos graças sempre, em todo lugar, Senhor Pai Santo, Deus Eterno e Todo-Poderoso, por Cristo Senhor nosso. Pois, pelo testemunho admirável dos vossos santos e santas, sempre fecundais com novo vigor a vossa Igreja e nos dais provas evidentes do vosso amor. Para levar à plenitude o mistério da salvação, o exemplo dos santos nos estimula e sua intercessão constantemente nos ajuda. Por isso também nós, Senhor, com todos os anjos e santos, jubilosos louvamos, cantando a uma só voz.

0: Na verdade, ó Pai, vós sois santo, fonte de toda a santidade. Santificai, pois, estes dons, derramando sobre eles o vosso Espírito, a fim de que se torne para nós o corpo e o sangue de nosso Senhor Jesus Cristo.
1: Enviai o vosso Espírito Santo.
0: Estando para ser entregue e abraçando livremente a paixão, Jesus tomou o pão, pronunciou a bênção de ação de graças, partiu e o deu a seus discípulos, dizendo: tomai todos e comei, isto é o meu corpo, que será entregue por vós.

Do mesmo modo, no fim da ceia, ele tomou o cálice em suas mãos e, dando graças novamente, o entregou a seus discípulos, dizendo: tomai todos e bebei, este é o cálice do meu sangue, o sangue da nova e eterna aliança, que será derramado por vós e por todos para a remissão dos pecados. Fazei isto em memória de mim.

0: Mistério da fé.
1: Anunciamos, Senhor, a vossa morte e proclamamos a vossa ressurreição. Vinde, Senhor Jesus.
0: Celebrando, pois, memorial da morte e ressurreição do vosso Filho, nós vos oferecemos, ó Pai, o pão da vida e o cálice da salvação. E vos agradecemos, porque nos tornastes dignos de estar aqui na vossa presença e vos servir.
1: Aceitai, ó Senhor, a nossa oferta.
0: Suplicantes vos pedimos que, participando do corpo e sangue de Cristo, sejamos reunidos pelo Espírito Santo num só corpo.
1: O Espírito nos una num só corpo.
2: Lembrai-vos, ó Pai, da vossa igreja, que se faz presente pelo mundo inteiro, que ela cresça na caridade, em comunhão com o Papa Leão, com o nosso bispo Orani, João Tempesta, os bispos do mundo inteiro, os presbíteros, diáconos e todos os ministros do vosso povo.
1: Lembrai-vos, ó Pai, da vossa igreja.
3: Lembrai-vos também na vossa misericórdia dos nossos irmãos e irmãs que adormeceram na esperança da ressurreição, e de todos os que partiram desta vida, acolhei-os junto a vós, na luz da vossa face.
1: Concedei-lhes, ó Senhor, a luz eterna.
0: Enfim, nós vos pedimos, tende piedade de todos nós e dai-nos participar da vida eterna com a Virgem Maria, Mãe de Deus, São José, seu esposo, os apóstolos e todos os santos, em especial Santa Rita, que neste mundo viveram na vossa amizade, a fim de louvarmos e glorificarmos por Jesus Cristo, vosso Filho.
4: Por Cristo, com Cristo e em Cristo, a vós, Deus Pai Todo-Poderoso, na unidade do Espírito Santo, toda honra e toda glória, por todos os séculos dos séculos.
1: Amém.
4: Obedientes à palavra do Salvador, informados por seu divino ensinamento, ousamos dizer: Pai nosso,
1: Pai nosso que estás nos céus, santificado seja o vosso nome, venha a nós o vosso reino, seja feita a vossa vontade, assim na terra como no céu. O pão nosso de cada dia nos dai hoje, perdoai as nossas ofensas, assim como nós perdoamos a quem nos tenha ofendido. E não nos deixeis cair em tentação, mas livrai-nos do mal.
4: Livrai-nos de todos os males, ó Pai, e dai-nos hoje a vossa paz. Ajudados pela vossa misericórdia, sejamos sempre livres do pecado e protegidos de todos os perigos, enquanto aguardamos a feliz esperança e a vinda do nosso Salvador Jesus Cristo.
1: Vosso é o reino, o poder e a glória para sempre.
4: Senhor Jesus Cristo, disseste aos vossos apóstolos: eu vos deixo a paz, eu vos dou a minha paz. Não olheis os nossos pecados, mas a fé que anima a vossa igreja. Dai-lhe, segundo o vosso desejo, a paz e a unidade. Vós que sois Deus com o Pai e o Espírito Santo.
1: Amém.
4: A paz do Senhor esteja sempre convosco.
1: O amor de Cristo nos uniu.
5: Com filhos e filhas do Deus da paz, saudai-os com gesto de fraternidade.

0: Felizes os convidados para o banquete nupcial do Cordeiro. Eis o Cordeiro de Deus que tira o pecado do mundo.
1: Senhor, eu não sou digno de entrar em minha morada, mas dizei uma só palavra e serei salvo.

0: Oremos. Deus onipotente, nós pedimos que, fortalecidos pela força desse sacramento, aprendamos, a exemplo de Santa Rita de Cássia, buscar-vos sempre acima de todas as coisas e trazer em nós, neste mundo, a imagem da nova criatura, por Cristo nosso Senhor.
1: Amém.
2: Podemos nos sentar brevemente, queridos. Em nome do nosso Vicariato Episcopal Anchieta, agradeço a presença de Dom Orani no meio de nós, também o Padre Vanelito e o Padre Passos pelo trabalho prestado a esta comunidade. Gostaria apenas de deixar uma palavra de incentivo, vindo da sua própria padroeira. No seminário, ouvi uma frase dela que muito tocava ao coração: quando tudo parecer muito difícil, confia e reza. Deus age sempre no silêncio. Não tenhamos medo de, como Santa Rita, recomeçar muitas vezes diante do Senhor e ter no coração a certeza: Ele é por nós, Ele caminha no meio de nós. E hoje, Dom Orani, a tua presença aqui em nosso meio simboliza isso: a presença de um Deus que é amoroso, que acolhe através do nosso bom pastor, do nosso cardeal, que vem estar com a nossa comunidade no Vicariato Anchieta. Dentre todos, um dos mais novos, um dos menores, um dos mais pobres, mas sobretudo um vicariato com a graça de pessoas que querem ver e conhecer a Deus, recomeçar com o Senhor. Por isso, obrigado a toda a comunidade pelos preparativos nos festejos de vossa padroeira, obrigado aos padres que aqui conduzem a missão e, sobretudo, muito obrigado, cardeal, pela presença amiga e constante junto de nós. Que Deus possa abençoá-los e dar cada vez mais alegria ao coração por intercessão de Santa Rita.
0: Então nós agradecemos ao Padre Alexandro pela missão que desempenha, não só no Vicariato Anchieta, mas em outros trabalhos também arquidiocesanos, e tem essa grande missão. Temos aqui nesse vicariato as paróquias, as capelas, as pequenas comunidades, as novas comunidades, todo um trabalho para que a evangelização aconteça cada vez mais, tanto no interior das igrejas, como também no trabalho missionário, em que nós todos somos chamados a vivenciar cada vez melhor essa dimensão permanente da missão. Nós somos permanentemente missionários, na família, em casa, na vizinhança, por onde passarmos. Mas também temos momentos missionários. Este ano, de modo especial, como consequência das conclusões do nosso segundo sínodo arquidiocesano, toda a nossa arquidiocese está empenhada também em trabalhos missionários um pouco mais específicos. Já tivemos várias missões também em alguns locais, nesse final de semana, missões em todos os vicariados. Teremos aqui a missão jovem também. Teremos no mês de outubro o centenário do Dia Mundial das Missões, as missões em toda a arquidiocese. Dia 2 de novembro também, nos cemitérios. Enfim, toda essa dimensão missionária que deve estar muito presente no coração de cada um de nós, como nós ouvimos sempre nos Atos dos Apóstolos. Eles foram lugares onde ninguém conhecia Jesus Cristo, onde não tinha nada organizado, e ali justamente testemunharam Jesus ressuscitado e começaram a formar a igreja, começaram a caminhar como igreja animada pela ação do Espírito Santo. E é o nosso grande segredo: a ação do Espírito Santo que conduz a igreja, que é Deus presente em nossa vida. Portanto, que nós também possamos, meus irmãos, viver essa missionariedade. E que a novena de Santa Rita de Cássia, que nós estamos participando aqui na paróquia, mas também em todas as nossas arquidioceses, em todas as paróquias e capelas de Santa Rita de Cássia, possamos olhar para a figura dessa mulher, século XIV, final do século XIV, século XV, justamente de poder, como ela testemunhou nas várias situações de vida, quem era o centro da sua vida: Jesus Cristo, nosso Senhor. E assim viveu cada vez mais. E assim também foi aquele sinal da rosa perfumada, em que nós também temos a grande tradição de Santa Rita, que seja assim a nossa vida cristã no mundo também, onde aparentemente não tem possibilidade de ter perfume de rosa, possamos ser testemunhas de Cristo ressuscitado, do bom odor de Cristo, do perfume de Cristo Jesus, nosso Senhor. Como todos sabem, era impossível, de onde veio naquela época ter flores, ter rosas, e ali foi colhida uma rosa, a Santa Rita. E nesse aspecto todo, nós sabemos que muitas vezes, meio de tanta violência, tanta insegurança, tantos problemas contrários à fé, nós podemos dizer, como é que nós podemos ser testemunhas? Que nós possamos viver cada vez mais entusiasmados pelo encontro com o Senhor e sermos aqueles que extravasam o bom odor de Jesus Cristo pela vida que leva, mas também pelo testemunho missionário que nós somos chamados a ter. Toda a dimensão vital que nós temos em nossa vida seja testemunha que o Senhor está no meio de nós, Ele habita essa cidade, e nós sabemos que por mais violência e problemas que nós temos nessa cidade, nós sabemos que o Senhor nos coloca para sermos sinais dEle nessa cidade, sinais de salvação dEle. A igreja é a presença de Cristo Jesus na grande cidade, ou seja, é sinal da salvação em Jesus Cristo, nosso Senhor, sacramento universal de salvação. Portanto, meus irmãos e irmãs, continuem com alegria a novena da padroeira aqui na paróquia, como em todas as outras paróquias e também capelas da nossa cidade, e que ao mesmo tempo, durante os sinais todos que nós vemos de acontecer, que nós nunca esqueçamos bem desse nosso trabalho missionário, que é muito presente no coração de cada um de nós, e que o tempo da Páscoa, que estamos por findar, nos leve a buscar a comunhão com os demais cristãos, uma semana de unidade que nós temos aí na próxima semana, ao mesmo tempo a ação do Espírito Santo na nossa vida, como estamos na novena de Pentecostes, e que nós possamos comunicar rostos e vozes humanas meio tantas questões de inteligência artificial que acontece hoje, possamos cada vez mais testemunhar em quem nós colocamos a nossa vida, a nossa esperança, a nossa caminhada. Eis aí justamente, caríssimos irmãos e irmãs, esse momento da história que nós vivemos e que nós queremos, unidos ao Santo Padre, Papa Leão XIV, nessa sua mensagem que fez para esse final de semana, para o 60º Dia Mundial das Comunicações Sociais, cada vez mais ver, sim, somos chamados a usar os novos e modernos meios de comunicação, usar todos os meios novos que existem, mas nunca esquecer de que as vozes e rostos humanos são importantes, são necessários, e que nós possamos sempre mais, meio de tanta tecnologia, valorizar também a pessoa, o rosto, a voz da pessoa, meio de tantas várias situações que existem. Portanto, que nós, unidos ao Santo Padre, possamos ver essa nossa comunicação do Evangelho, essa nossa missionariedade, e espalhar o perfume, o bom odor de Jesus Cristo na sociedade, olhando para o exemplo de Santa Rita de Cássia, cuja novena nós estamos participando, e hoje é um dos dias da novena aqui nessa paróquia de Santa Rita, no bairro de Turiaçu, aqui no Rio de Janeiro. Agradecemos ao Padre Vanelito, ao Padre Passo, ao Diácono Valdinei, que estão aqui levando adiante essa grande e importante missão nessa região da nossa cidade, para evangelizar esse povo de Deus que aqui habita. E agradecemos ao Padre Alexandre, vigário episcopal, que nos representa aqui na região. O Senhor esteja convosco. Deus nosso Pai, que hoje nos reuniu para celebrar a memória de Santa Rita, padroeira desta comunidade, vos abençoe, vos proteja de todo o mal e os confirme na sua paz.
1: Amém.
0: O Cristo Senhor, que manifestou em Santa Rita de Cássia a força renovadora da Páscoa, os torne testemunha do seu Evangelho.
1: Amém.
0: O Espírito Santo, que em Santa Rita nos ofereceu um sinal da caridade divina, vos torne capaz de criar na Igreja uma verdadeira comunhão de fé e amor.
1: Amém.
0: E a bênção de Deus Todo-Poderoso, por intercessão de Santa Rita de Cássia, abençoe-vos o Deus Todo-Poderoso, Pai e Filho e Espírito Santo, dê sobre vós e permaneça para sempre.
1: Amém. Amém.
3: Nove horas e 58 minutos. Quem tá comigo na linha é a Edna. Bom dia, Edna. Tudo bem com você?
4: Bom dia, Claudinha. Tudo ótimo. E você?
5: Sinto a perda me ferir. Estou...
3: Edna?
5: Despertar.
6: despertei para a verdade que alguém quis me dizer.

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0: Louvado seja nosso Senhor Jesus Cristo, para sempre seja louvado. Hoje é sábado, você que me acompanha todos os dias, você que está me acompanhando hoje, nesta história fantástica de Jó, esta novela de Jó. Você saiba hoje, nós estamos num sábado que antecede a ascensão do Senhor. Então é muito significativo, vamos falar sobre isto. Também estamos no nono dia de Jesus das Santas Chagas. Restaurai meu coração, repita orando. Jesus das Santas Chagas, restaurai o meu coração. Hoje também dia de São Simão Stock. Ele inclusive está numa imagem que está aos pés de Nossa Senhora recebendo o Santo Escapulário. São Simão Stock, que recebe o Santo Escapulário. Vamos falar tudo isso neste programa. Então, que tal celebrar a pessoa que de repente esqueceu do programa? Mande no WhatsApp, mande para os seus amigos, para o teu grupo de família, mande para o teu grupo de oração, para o teu grupo de bom dia, boa tarde, boa noite, pode ser, gente? Vamos lá, quero saudar a todos, a partir da Rádio Evangelizar, de onde tudo começa. As rádios irmãs, cujos nomes cito neste momento.
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0: Saúdo a você pela TV Evangelizar, sinal digital em todo o país, em várias cidades, canal aberto, pelo YouTube Padre Manzotti Oficial e também pelo aplicativo da Associação Evangelizar é Preciso e pelas plataformas digitais. Lembrando que estou em peregrinação e é no YouTube Padre Manzotti que você acompanha as missas diárias. Sempre atento no Instagram, porque no Instagram, em virtude da viagem, que vou dizendo os horários que mudam, porque você sabe, na estrada tudo pode acontecer. Mas eu quero lembrar, antes do sinal da cruz, eu estou chegando em Fátima para celebrar Pentecostes. Então, nós estamos fazendo essa grande campanha de oração. Ligue no 0800, aproveite, você está de folga agora, 0800-410-6060 e deixe com os nossos atendentes o seu nome. Eles ainda vão me mandar, antes de eu chegar, na missa que vou celebrar solenemente na ermida de Nossa Senhora de Fátima, 0800-410-6060, 41. WhatsApp 3221-6060, mande o seu nome, nome de sua família. Você quer que o seu nome esteja no Santuário de Nossa Senhora de Fátima, em Portugal? É só ligar agora, em nome do Pai, do Filho e do Espírito Santo. Amém. Senhor, às vésperas de celebrar a tua ascensão ao céu, o teu retorno ao Pai, eu voltarei para o Pai. Nós nos debruçamos sobre o Evangelho e o Evangelho nos diz, disse Jesus a seus discípulos, em verdade eu vos digo, se pedirdes ao Pai alguma coisa em meu nome, ele vo-lo dará. Vou repetir esta promessa, gente, é promessa de Jesus. E me diga, qual promessa Jesus não cumpriu? Pensa um pouquinho. Olha o que ele disse. Em verdade eu vos digo, se pedirdes ao Pai alguma coisa em meu nome, ele vo-lo dará. Até agora, nada pedisses em meu nome, mas eu vos digo, pedi e recebereis. Ei, desliga o fogo aí, vai. Você está fazendo a comida para a marmita durante a semana inteira. Sábado é assim. Vai deixar congelado, né? Está fazendo limpeza? Você está roçando lá, está mexendo na horta? Homem de Deus, escute isso. Pedi e recebereis, para que a vossa alegria seja plena. Digo-vos isto em palavras figurativas. Vem a hora em que não vos falarei mais. Mas claramente, naquele dia, pedireis em meu nome. E não vos digo que vou pedir ao Pai por vós, pois o próprio Pai vos ama. Porque vós me amastes e acreditastes que eu vim da parte de Deus. Eu saí e vim ao mundo, saí do Pai e vim ao mundo. Novamente, eu parto do mundo e volto ao Pai. É a ascensão que vamos celebrar amanhã. Em todo o mundo, onde quer que esteja e houver uma igreja católica, amanhã se celebrará a ascensão do Senhor. O cumprimento daquilo que disse: eu saí do Pai e vim ao mundo. E novamente, parto do mundo e vou ao Pai. Gente, nós estamos diante de uma promessa de Deus. Jesus prometeu: eu volto ao Pai, e voltou. Está à direita do Pai Todo-Poderoso. Nós rezamos isto no creio. Creio em Jesus Cristo, o seu único Filho, nosso Senhor, que foi concebido pelo poder do Espírito Santo, nasceu da Virgem Maria, padeceu sob Pôncio Pilatos, foi crucificado, morto e sepultado, desceu à mansão dos mortos, ressuscitou ao terceiro dia, subiu aos céus, toca a corneta, sacristão, subiu aos céus, ascensão, subiu aos céus, está sentado à direita do Pai Todo-Poderoso e há de vir julgar os vivos e os mortos. Ascensão do Senhor. Bom, na mesma perícope, no mesmo texto que ele diz isso, e já cumpriu, ele disse: pedi e recebereis. Então agora, por isso eu falei, largue o que você está fazendo, larga essa vassoura, desliga essa torneira. O que você quer pedir ao Senhor, peça agora: Senhor, eu não mereço, eu não sou merecedor da tua graça, mas eu não peço pelos meus méritos, atenda-me nesse pedido, Senhor. Eu tenho no meu coração alguns pedidos, uma pessoa que eu creio que está com depressão, uma pessoa que está abatido, vai rezando. E Deus colocou no meu coração um nome, não vem um nome no teu coração agora, diga: Senhor, ajude esta pessoa que está acamada, esta pessoa que está convalescente, esta pessoa que está em uma luta constante, que está indo, pega o carro, vai junto com outros pelo carro da prefeitura na cidade grande para poder fazer hemodiálise, quimioterapia. Não é fácil a vida dos doentes. Há quem tem condições, há outros que dependem de favores. Essa é a mais realidade crua que vive o povo de Deus. Ajude o Senhor. Ajude, Senhor, esta pessoa que está desempregada. Eu acredito, Senhor, que estás sentado à direita de Deus Pai Todo-Poderoso. Eu creio, Senhor, nisso. E por isso eu peço em teu nome, atenda o pedido, Senhor Deus. Atenda nossas súplicas, Senhor Deus. Escute o clamor do teu povo, dessas pessoas da roça, da cidade, das pessoas que estão no Brasil e aqueles que estão acompanhando pelo aplicativo fora do Brasil. Atende-nos, Senhor. Amém. Nós só começamos o programa. Aproveita e chamar um amigo, uma amiga. Aproveite esse primeiro intervalo. Você quer que o seu nome esteja comigo para que eu leve ao Santuário de Fátima em Portugal? 0800-410-6060 ou pelo WhatsApp 41-3221-6060. Eu volto já.
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8: 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E agora, rezemos juntos com as palavras de São João Paulo II. Ó Mãe dos homens e dos povos, vós que conheceis todos os seus sofrimentos e as suas esperanças, acolhei o nosso clamor, que movidos pelo Espírito Santo, elevamos diretamente ao vosso coração e abraçai com o amor da Mãe este nosso mundo humano, que vos confiamos e consagramos, cheios de inquietação pela sorte terrena e eterna dos homens e dos povos. Amém.
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0: Amado povo de Deus, atenção equipe. Eu percebi que muita gente está fazendo perguntas de Jó. E eu vou instigar. Você pode? Padre, eu não entendi isso, eu não entendi aquilo. Eu vou continuar a leitura sequencial de Jó. Se você tem uma pergunta, você me faça 41-3221-6060. Você já partilha da leitura orante, eu vou soltar no momento certo aqui. Mas eu primeiro vou ter que avaliar bem. Se é uma pergunta, não sei se eu vou conseguir responder na experiência de Deus. Se eu não responder, eu gravo um vídeo à parte e solto no YouTube. Padre, eu tô com essa dúvida, eu não sei, eu tô inquieto, tá mexendo numa ferida, eu não tô entendendo direito. Então, se eu não dar conta de, porque é um, você fala, nossa, é uma hora o programa do padre. Sim, é uma hora, mas voa, você percebe. E eu não quero ficar só respondendo perguntas. Então, pode perguntar, 41-3221-6060, vou selecionar, e no momento certo. Só que aí eu preciso de tempo, né, gente? Porque eu também tenho que estudar. Aí respondo através de um material exclusivo para as perguntas. Escute esse testemunho, por favor.
1: Eu sou Elcio Pacheco de Andrade, de Desterro de Entre Rios, Minas Gerais. Eu bebia desde os 15 anos, mas ao longo de um tempo fiquei bem viciado e fui perdendo minha identidade, perdendo meus bens materiais e, mais importante, minha família, chegando no fundo do poço. Até que eu pedi a Deus, Jesus das Santas Chagas, que eu conseguisse a libertação.
0: Isso.
1: E o tratamento.
0: Amém.
1: Hoje
0: Deus.
1: Tem 5 anos que eu parei de beber.
0: Olha,
1: graças
0: aí,
1: a Deus, estou reconstituindo toda a minha vida. Graça alcançada, graça testemunhada.
0: Meu abraço, Elcio, de Desterro, de Entre Rios, Minas Gerais. Gente, que testemunho. Sacristão, tem que fazer com a, mas eu quero ver, sacristão, quero ver essas coisas na TV, quero ver isso na programação de rádio. Ô equipe, José de Melo, faça meu favor, quando eu falo para ecoar aqui, é para ecoar mesmo. E você sabe, meu pai me ensinou, em paz esteja, quem engorda o boi é o olho do dono, e eu fico atento, e quando não tô, eu boto meus olheiros. Não que desconfie da equipe, por amor de Deus, eu brinco assim, gente, que vocês me conhecem, vocês sabem meu jeito, né? Vocês sabem o jeito da madeira. Então, eu sou assim, de ficar em cima. 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Receba bem essas senhoras, viu? Receba bem esses senhores. São gente de Deus. Adquira. Adquira e leia. Leia mesmo. Vamos lá, César. César, bom dia.
2: Bom dia.
0: Deus abençoe, César. Você fala de onde?
2: César, de Campo Largo.
0: Campo Largo, região metropolitana de Curitiba. Como é que você me acompanha, filho?
2: Eu acompanho pela rádio.
0: Tá certo, tem várias rádios, né? Tem Evangelizar FM, Clube
2: Evangelizar FM.
0: Tá certo. Deixa eu fazer uma pergunta. Em Campo Largo, pega o canal 16?
2: O canal 16?
0: Nunca
2: pega.
0: Pega. Então toca a corneta, sacristão. E quem não pega pelo canal 16, vai pela NET 13. Diga lá, César. Não vou falar nada não, agora é você. Tô muito falador. Fala,
2: padre,
0: meu filho.
2: Eu quero uma libertação, padre, na minha vida.
0: O que que tá acontecendo?
2: Eu sou dependente químico, já faz 20 e poucos anos, né? Eu comecei com álcool, com cigarro, e cheguei, experimentei a cocaína, e hoje eu tô no crack, na cocaína.
0: Ô, filho.
2: Eu já fui 11 vezes internado, sabe? Daí agora, por último, cheguei, não foi nada grave, mas cheguei preso, né? Aí eu saí por pouco tempo, meu Deus, e daí eu fiquei sabendo, eu não sabia, até a minha irmã falou pra mim. A minha filha mais nova também, ela também tá com problema com a cocaína também, sabe?
3: Nossa, quantos anos tem tua filha?
2: Ela tem 21.
3: 21 anos.
2: 21 anos.
3: Quantos anos você tem, César? Desculpa.
2: Eu tenho 47, padre.
3: Tá.
2: Daí, foi indo, né? Eu quero uma libertação na minha vida, até mesmo eu agora tô procurando internamento pra mim, sabe, padre? Pode ser no Monte Carmelo, também, que eu já tive internado.
3: Você já esteve lá? Que foi uma fundação do Frei Chico, que foi meu reitor. Tenho muito respeito ao Frei Chico, aos freis carmelitas, que fazem um trabalho belíssimo lá. Eu não sei quem está atualmente lá, que é chamado Mosteiro do Encontro, não é?
2: Isto, padre.
3: Eu sei disso da história.
2: Muito maravilhoso. Se alguém souber, o senhor, eu quero muito, sabe?
3: Sim, eu sei.
2: Eu quero me internar, sabe?
3: Eu sei.
2: Por isso,
3: César, é o seguinte, meu filho. 11 vezes. Só que eu vou dizer, você vai rezar com... Eu sei quem é. Quem vai te ajudar. Não vou dizer em público aqui. A equipe vai pegar teu telefone, com muita responsabilidade. Nós vamos fazer a ponte com quem eu penso. E você vai procurar o internamento. Mas é assim. Não vai ser a 12ª, não. Vai ser a última.
2: Vai ser a última, padre.
3: A última.
2: É o que eu mais quero, vai ser a última.
3: Filho, eu não te julgo, não te julgo, mas você tem que parar essa bola de neve. Olha, sua filha de 20 anos já está.
2: Uhum.
3: E eu digo pra você, Jesus quer ver você curado. Ele quer te tirar do álcool, do cigarro, ele quer te tirar da cocaína e agora do crack. Você acredita nisso?
2: Eu acredito, padre.
3: Então
2: acredito,
3: nós vamos rezar agora, intercessores, se algum padre está me acompanhando, me ajude, vamos juntos pedir a Deus, nosso Senhor. Eu quero, César, que você repita comigo. Senhor Jesus.
2: Senhor Jesus.
3: Pela tua bondade.
2: Pela tua bondade.
3: Eu estou agora no ar.
2: Eu estou agora no ar.
3: E eu creio, Jesus.
2: Eu creio, Jesus.
3: Que serei curado.
2: Que serei curado.
3: E serei libertado.
2: E serei libertado.
3: Pelo teu poder santificador.
2: Pelo teu poder santificador.
3: Jesus das Santas Chagas.
2: Jesus das Santas Chagas.
3: Derrama uma gota do seu preciosíssimo sangue.
2: Derrama uma gota do seu preciosíssimo sangue.
3: Arranca de mim.
2: Arranca de mim.
3: Todo vício.
2: Todo vício.
3: Toda dependência.
2: Toda dependência.
3: Em nome de Jesus.
2: Em nome de Jesus.
3: Que está no céu à direita do Pai.
2: Está no céu à direita.
3: Eu renuncio ao crack.
2: Eu renuncio.
3: Eu renuncio às drogas.
2: Eu renuncio.
3: Será o último internamento.
2: Será o último internamento.
3: Em nome do Senhor Jesus.
2: Em nome do Senhor.
3: Pelas santas chagas de Jesus.
2: Pelas santas chagas de Jesus.
3: Eu proclamarei a vitória.
2: Eu proclamarei.
3: Nossa Senhora.
2: Minha mãe,
3: venha em meu socorro,
2: me liberte
3: e liberte a minha filha, e eu louvarei eternamente. Eu quero ser o milagre de Jesus das Santas Chagas. E por isso eu renuncio
2: todo o meu vício,
3: toda a minha vida daqui para trás.
2: Toda a minha vida daqui para trás.
3: E proclamo a tua vitória, Jesus.
2: E proclamo a tua vitória, Jesus.
3: Amém.
2: Amém.
3: César, não sai da linha.
2: Tudo
3: Nós
2: bem.
3: Vamos puxar, eu preciso do teu número. Nós vamos encaminhar, vão ligar para você.
2: Sim,
3: e
2: padre.
3: Será a última internação. Você acredita nisso?
2: Eu acredito nisso, padre.
3: E você vai um dia, lá no santuário, você vai proclamar a tua recuperação. Eu vou esperar por você. Você vai dizer assim: eu sou o César que falou no telefone.
2: Sim.
3: Deus te abençoe. Eu volto já. Filhos e filhas, nós assumimos um compromisso e você anote no seu grupo de oração, César de Campo Largo, a libertação completa. Amém. Eu volto já.
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0: querido povo de Deus do Brasil e do mundo, você percebeu o que aconteceu? Uma pessoa que está no fundo do poço liga. Tem coragem de dizer o nome à cidade. Eu assumo de levar no meu coração como intenção. Vamos como obra, e a obra, ela é a caridade. Um dos pilares do carisma da obra evangelizar é preciso, é a caridade e a intercessão. Nós vamos encaminhar, mas me ajudem a rezar. E eu acredito piamente que um dia, quando a gente menos esperar, ele vai se apresentar, e eu quero que seja numa missa. Ele vai dizer: sou César e já estou há tanto tempo limpo. Amém. Minha saudação, Campo Largo, aplicativo, Rádio Evangelizar FM, Clube FM, TV Evangelizar, canal 16, NET 13. Nosso arcebispo, Dom José Antônio Peruso, de Curitiba. Rezem comigo na intenção do César de Campo Largo. Querido povo de Deus, eu falei e repito, sei que muitos questionamentos estão surgindo. Pessoas que partilharem sobre a leitura orante, ó, me tocou. Eu vou soltar na hora certa. Eu primeiro quero escutar tudo. Na hora certa, sem pressa. Por isso que eu não estou soltando nada. Se você tem perguntas, 41-3221-6060. Se eu perceber que dá para fazer uma experiência de Deus, farei. Se não, farei um material à parte. Aviso onde vai estar no YouTube, com as respostas às perguntas. Ok, equipe? Vocês estão atentos a isso? Então vamos lá. Bíblia aberta, cartilha de oração.
1: Santo livro.
0: É, povo de Deus.
1: Santo livro.
0: Este programa não é de entretenimento. Ó, a palavra de Deus aqui. É leitura orante, já no Evangelho. Agora, Jó, capítulo 5, versículo 17. Perdão, capítulo 4. Perdão, desculpe, capítulo 4. Padre, o senhor pulou um pedaço. Eu fui na essência do texto. Ontem, só quero lembrar, foi capítulo 4, do versículo 1 ao versículo 11. Se perdeu, vai lá no YouTube e vê o que o primeiro amigo Elifar disse. Jó, você cometeu algum erro. O argumento de Elifar. Você lembra de alguma pessoa inocente que não tem, que tenha caído na desgraça? Ou alguma pessoa honesta que tenha sido destruída? Se você está onde está, esse é a consequência do argumento. É porque você pecou. Agora, pulamos uma parte, capítulo 4, 17. Seguintes.

0: capítulo 5, 17 seguintes. Perdoe-me, é que eu tô ainda com efeito da partilha. Feliz é o final do discurso de Elifar. Elifaz. No final do discurso, depois de ter jogado na cara de Jó: se você está nesse estado, é porque merece. Fez algo contra Deus. Capítulo 5, versículo 17. As mãos de Deus curam. Versículo 17. Feliz é aquele a quem Deus corrige. Por isso, não despreze o castigo do Deus Todo-Poderoso. Ele vem na mesma linha. Não mudou a linha. A linha é: você pecou. Deus está te ferindo. Não tire consequências, não tire já soluções que não são reais. Me dê tempo. Feliz é aquele a quem Deus corrige. Por isso, não despreze o castigo de Deus, do Deus Todo-Poderoso. Versículo 18. Deus fere, mas ele mesmo faz curativo. Ele machuca, mas suas mãos curam. Vamos voltar. É muito sério isso. Ele está terminando o discurso. Feliz é aquele a quem Deus corrige. Por isso, não despreze o castigo do Deus Todo-Poderoso. Deus fere, mas ele mesmo faz curativo. Ele machuca, mas as suas mãos curam. Vez após vez, Deus salvará você do perigo e não deixará que nem o mal lhe aconteça. Em tempo de fome, Deus não deixará que você morra. Em tempo de guerra, ele o salvará da espada. Versículo 21. Ele o protegerá das más línguas, e você não terá medo quando houver destruição. Você se rirá quando houver violência e faltarem alimentos, e não terá medo dos animais selvagens. Versículo 23, continua o mesmo raciocínio. Nos seus campos, as pedras não estorvarão. O arado e os animais selvagens não atacarão. Você que é mais do interior vai entender. Quando vai passar o arado, pedra faz com que tinha que fazer que o cavalo desvie. Hoje até o trator tem que desviar das pedras. Então veja, diz assim: nos seus campos as pedras não estorvarão o arado, e os animais selvagens não atacarão. Na sua casa você viverá em paz, e quando contar as suas coisas, não vai achar falta de nada. Você terá muitos filhos, e os descendentes serão tantos como as folhas do capim que pastam. Você vai morrer velho e forte, como um feixe de trigo colhido no tempo certo. Jó, atenção, versículo 27. Jó, a vida nos ensina que é assim. Essa é a verdade, pense nisso, para seu próprio bem. Por isso eu falei, o discurso começa bonito, mas quer reforçar o mesmo ponto. Você errou. Mas este texto maravilhoso, à luz de Jesus Cristo, pode ser entendido diferente. Senhor. Os inocentes sofrem. E não é um castigo, porque sois um Deus bom. O inocente sofre, porque o mundo é cruel. É verdade, Senhor. Permite que somos feridos, mas nem sempre esta permissão vem, porque a pessoa está em pecado, mas para provar o amor. Por isso, Senhor, eu creio, Deus fere, mas Ele mesmo faz o curativo. Eu volto concluindo esse pensamento e esta oração. Volte comigo.
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0: Senhor, eu retomo esse discurso do amigo de Jó. Ele faz, mas não concordo com ele. Porque eu sei a luz de Jesus Cristo, a luz de Jesus Cristo. Eu olho, Senhor, e vejo que permites, Senhor, que sejamos tentados, mas não sois o autor da tentação. Que sofremos doenças, mas não sois o autor da doença. Senhor, o teu amor me cura. A contingência humana nos leva a doenças, flagelos, tribulações, tentações. E até temo, tudo acontece segundo a tua permissão. Mas, Senhor, nada é permitido por ti se algo de bom não for tirado. Então eu me rendo ao teu amor. E eu creio, à luz de Jesus Cristo, que serei curado pelas tuas mãos. Que serei curado nas minhas dores e nas minhas feridas. Amém. Amém. Rita, que a paz de Jesus esteja com você. Alô, Rita. Alô,
1: alô, padre.
0: Tudo
1: alô,
0: bem? Padre. Bom dia, Deus tudo abençoe. Bem.
1: Bom dia, padre, eu sou bem.
0: Você fala de onde, Rita?
1: Eu falo de Itaberá, estado de São Paulo.
0: Itaberá, estado de São Paulo. Como é que você me acompanha ali em Itaberá?
1: Eu acompanho pela Siqueira Campos, é Bom Jesus.
0: Tá bom. Rádio Bom Jesus de Siqueira Campos, tá certo? Diga lá, Rita.
1: Padre, eu tô passando um problema assim, uma situação difícil, sabe? E desde de outubro do ano passado que eu entrei em depressão.
0: Tá.
1: É assim, tô com 20 anos de casada, né?
0: Sim.
1: E eu já tive 4 gestações, só que não vai pra frente, padre.
0: Entendi.
1: Uma chegou 3 meses, os outros não vai, entendeu? É 8 semanas, assim, não passa disso.
0: Você tem, se engravida, mas não consegue chegar ao final. E o que os médicos falam pra você, querida?
1: Padre, uns falam que é diabetes, que eu tenho diabetes, né?
0: É.
1: Outros falam que eu também tenho um pouco de pressão alta, às vezes eu controlo, às vezes tá descontrolado.
0: Entendi.
1: E também já foi revelado que a palavra de maldição foi que eu fui rejeitada pela minha mãe.
0: Não. Não, ela... não, não, não, não, não. Uhum. Não fale isso, não. E quem te falou não tem autoridade para isso.
1: É, verdade.
0: Me perdoe dizer isso. Eu não sei quem te falou e não me conte. Mas quem te falou isso não tem autoridade para isso. Porque a maldição não age assim. Continua.
1: E minha mãe, ela não queria que eu tivesse filho. Ela falava assim, ah, você não vai ter filho, eu vou morrer e não vejo filho seu. E na verdade ela morreu e não viu mesmo, né? E depois que ela faleceu, eu fiquei grávida. Eu gestei, né, uma criança com 3 meses, era uma menina. Mas daí morreu no ventre, né?
0: Entendi.
1: Aí o último foi agora em 2024, foi com 8 semanas.
0: Tá.
1: E também não segurou, padre. Já é 4 filhos, já.
0: Quantos anos você tem, Rita?
1: Padre, agora eu estou com uma idade bem avançada. Eu já estou com 47 anos agora.
0: Tá. Para Deus nada é impossível, mas...
1: Uhum.
0: Eu acredito que nós vamos ter que conversar um pouquinho. Eu acabei de te dizer sobre a maldição. Você acha que tua mãe foi uma mulher ruim?
1: Padre, ela não foi uma mulher ruim, mas ela me rejeitou. Às vezes ela não queria ouvir a minha voz. Ela colocava a mão no olho do ouvido para não ver. Ela não queria. Ela me batia muito, xingava, entendeu, padre?
0: Entendi.
1: Ela não foi uma mulher ruim, é porque também ela era uma pessoa doente mental. Ela tinha um problema de saúde.
0: Eu ia te falar isso, filho. Uhum. O primeiro ponto, minha mãe era uma doente.
1: Uhum.
0: Então, comece por ali. Então eu queria que você, primeira coisa, perdoasse tua mãe.
1: Sim, padre.
0: Que você diga comigo agora, Jesus.
1: Jesus.
0: Eu fui rejeitado pela minha mãe.
1: Eu fui rejeitada pela minha mãe.
0: Eu apanhei muito da minha mãe.
1: Eu apanhei muito da minha mãe.
0: Mas eu a perdoo.
1: Mas eu a perdoo.
0: Nossa Senhora.
1: Nossa Senhora.
0: Eu sinto teu amor.
1: Eu sinto teu amor.
0: O que minha mãe não me amou.
1: O que minha mãe não me amou.
0: Eu sinto teu amor, Nossa Senhora.
1: Eu sinto teu amor, Nossa Senhora.
0: Eu perdoo a minha mãe.
1: Eu perdoo a minha mãe.
0: Porque ela tinha as perturbações.
1: Ela tinha as perturbações.
0: Ela não agiu.
1: Ela não agiu.
0: Em sã consciência.
1: Em sã consciência.
0: Rita.
1: Senhor.
0: Se, olha, parta do princípio assim. Se você mesmo disse que ela não, ela tinha os problemas dela, se acha, se você acha que Deus ia confirmar, porque você acabou de ouvir eu falar que Deus, sim, nada acontece com a gente sem a permissão de Deus. Você, sim, concorda com isso?
1: Concordo.
0: Tá. Por mais que a tua mãe fez o, falou uma maldição para você, você nunca vai ter filho. Você acha que Deus permitiria, desculpe a palavra, que uma pessoa doente da cabeça, desequilibrada, ele ia permitir que a palavra dessa mulher teria peso na tua vida?
1: Não, padre, eu acredito que não, né?
0: Então,
1: porque a cidade era muito,
0: então você vai tirar isso. Então
1: mental.
0: Você vai tirar isso da cabeça. Então você não está amaldiçoada. Diga, eu não sou amaldiçoada.
1: Eu não sou amaldiçoada.
0: Eu não estou amaldiçoada.
1: Eu não estou amaldiçoada. Minha mãe,
0: que descanse em paz.
1: Que descanse em paz.
0: Eu a perdoo.
1: Eu a perdoo.
0: Agora, Rita, por mais que você queira muito uma filha, um filho biológico, sim, não, pai, estou dizendo que é impossível. Minha mãe me teve com 43 anos.
1: Sim.
0: Você está com 47, pode ter filho. Santa Isabel teve filho já com idade. Só que você tem dois agravantes, a diabetes e pressão alta.
1: É.
0: Você nunca falou...
1: Só que agora tá controlando a pressão, né, padre? Agora tá...
0: Você nunca pensou...
1: Com...
0: Você nunca pensou com o teu marido em adotar?
1: Não, que... padre, esse caso não vem, não. Porque ele já tem um sobrinho adotado e não deu certo. Aí ele
0: você já
1: coloca
0: tem um...
1: na cabeça que não vai dar certo também. Daí ele não quer, né, padre?
0: Entendi. Entendi, filha. Você já, já vem de uma história bastante machucada, né?
1: Vem. Coitado do rapaz, passa mal com o rapaz ele entrou nas drogas, sabe? É um,
0: entendi,
1: problema, sabe?
0: E aí ficou a experiência negativa. Agora eu vou dizer pra você, eu entendo que teu marido não queira, mas, sim, isso é uma exceção. Existem muitos filhos do coração que são verdadeiros anjos de Deus na vida. Mas eu entendo os traumas do seu marido.
1: Uhum.
0: Rita.
1: Que
0: oi? Vamos rezar a Deus. Mas
1: é,
0: eu, que pelo menos a nossa ligação te põe algo na cabeça.
1: Sim.
0: Você não tem, você não é amaldiçoada.
1: Não, padre. Minha mãe era doente, né? Eu entendo o lado dela, né?
0: Isso. Faça as pazes, sim, com a sua mãe no céu.
1: Faço, padre. E ela disse que se arrependeu, né? Ela contou pro meu irmão que tinha se arrependido do que fez comigo, né? Porque, coitada, ela batia muito, xingava, batia, empurrava. Mas...
0: Na época não tinha acesso a tantos remédios, filha. Hoje, as pessoas continuam a ser agressivas e desequilibradas. Mas, uhum, hoje é muito mais fácil conseguir um remédio para bipolaridade, muito mais fácil para depressão, para agressividade, para mudança de humor. Antes tudo era muito, uhum, difícil, Rita. Levarei seu nome até Fátima. Até,
1: sim,
0: o santuário de Nossa Senhora de Fátima. E se você quer deixar mais alguém, algum nome?
1: Ô, padre, eu quero falar só uma coisa, né, que eu esqueci de falar pro senhor. Pode,
0: okay,
1: falar?
0: Então você vai ter que esperar. Você vai ter que esperar o intervalo. Eu volto e você fala. Eu sinto que você precisa, eu vou deixar você falar. Não é comum, mas fique na linha, eu volto falando com você. E volto, querido povo de Deus, com a restauração do coração. Voltamos já.
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0: Daqui a pouco nós vamos pro nono dia da novena. Mas antes, eu tô com essa filha de Deus com um sofrimento muito grande. Você percebeu? A simplicidade e ao mesmo tempo a fé. Filha, você queria falar alguma coisa, Rita? Pode falar.
1: Padre, então, esse meio que ela me batia tanto, um dia eu falei isso pra ela, por causa do sofrimento.
0: Ah.
1: Eu falei, ah, eu também não quero ter filho, se for pra ter tanto sofrimento, eu não quero. Eu falei, no momento da raiva que ela me bateu tanto, eu falei, se tiver eu mato. Mas olha, padre, que arrependimento que eu fiz. Eu tinha 14 anos, isso.
0: E isso tá dentro da tua cabeça, você lembra sempre disso?
1: Então, e foi revelado que eu não conseguia me perdoar, porque Deus me perdoou, mas eu não consegui, eu achava muito forte a palavra, padre, eu não conseguia me perdoar, entendeu?
0: Qual foi a frase que você disse?
1: Eu falei assim, que não queria ter filho, se tivesse ia matar o filho.
0: Filha, da mesma forma que a sua mãe, eu pedi para você perdoar a sua mãe, você tem que se perdoar. Filha, você tinha 14 anos. Você estava levando uma surra. Você estava apanhando. Você acha, acredita em mim. E eu te pergunto, você acha que Deus, que é só bondade, levou a sério o que você falou?
1: Não.
0: Claro que não, filho. Claro que não. E eu pergunto uma coisa, para você se perdoar, você já se confessou isso com o padre?
1: Já várias confissões, já fiz de perdão.
0: Então, toda vez que vier essa bater essa frase na tua cabeça, você já falou comigo agora, você vai dizer assim,
1: isso.
0: Jesus, tira este pensamento.
1: Tira esse pensamento.
0: Jesus, que eu consiga me perdoar.
1: Que eu consiga me perdoar.
0: Amém. Filha, você está com tanto sentimento de culpa.
1: Sim, padre.
0: Larga isso, filha. Você deve sofrer demais com isso.
1: Sofro, padre, muito. Muita rejeição, muito.
0: Eu levo o seu nome.
1: Ruim.
0: Olha, eles vão ligar pra você. Você aceitar, nós vamos tentar pedir. E nós temos uma parte da associação que às vezes são psicólogos, psiquiatras, também como nutricionistas, advogados, juízes e nutrólogos, que às vezes oferecem gratuitamente um atendimento. Você vai falar, mas eu não tenho condições de ir aí. Hoje, online, muita coisa acontece. Eu vou dizer para você, muitas das minhas consultas da coluna, eu fiz online. Então, sim, a nossa equipe pode ligar para você?
1: Então, padre, na verdade eu já tô passando com a psicóloga, né?
0: E tá te ajudando?
1: Tá sim.
0: Então tá bom. Então continue.
1: Psiquiatra.
0: Então tá bom. Então continue. Que Deus te abençoe. A Rita de Itaberá, São Paulo, meu Deus. Mas é muito sofrimento. Rádio Bom Jesus de FM de Siqueira Campos, Frei Carlos Gonzaga Vieira, Diocese de Itapeva, São Paulo, Dom Eduardo Malaspina. É, o sofrimento é muito. Eu já vou para a novena, mas só dizer que hoje é aniversário de Dom Admir Antônio Mazzali, bispo de Erechim, Rio Grande do Sul, Dom Luiz Antônio Lopes Rico, bispo de Itapetininga, São Paulo, Clube FM Córrego Fundo, Minas Gerais, Jangadeiro FM, Iguatu, Ceará, e domingo, Rádio Maragogipe, FM Maragogipe, Bahia. Que São Simão Stock interceda por nós. Eu tinha até preparado falar sobre ele, mas o mais importante, eu acredito que era conversar com a Rita. São Simão Stock vai interceder por ela. Juntos, semana que vem, nós vamos começar a novena de Santa Rita das Causas Impossíveis. Hoje, o nono dia. Jesus das Santas Chagas, restaurai meu coração. Jesus das Santas Chagas, restaurai meu coração, nono dia. Jesus das Santas Chagas, restaurai meu coração. Deus de misericórdia e renovação, venho diante de ti com o coração em ruínas, clamando por teu sopro de vida sobre o que se quebrou. Restaura em mim o que o tempo desgastou, o que a dor silenciou, o que a esperança esqueceu. Onde há cansaço, traz vigor, onde há ferida, derrama cura. Onde há vazio, preenche com sentido. Refaz meus passos, reconstrói meus sonhos, renova minha fé. Tu és o Deus que faz tudo novo. Então, faz de mim um novo ser, com raízes mais profundas, com amor mais inteiro, com paz que ainda que não se abale. Jesus das Santas Chagas, restaurai meu coração. Jesus das Santas Chagas, restaurai meu coração. Jesus das Santas Chagas, restaurai meu coração. E eu termino com a frase que é muito forte hoje. E diante desse atendimento último, não desmerecendo os outros, muito pelo contrário, não esqueçamos, gente. Assuma comigo rezar, por favor. Não dou conta sozinho, não. Às vezes rezem um pouco mais por mim. Tô falando sério. Você não sabe o que é esse atendimento. Você não sabe o que é estar aqui. Também é uma carga negativa que vem em cima de mim. Além de tudo que a gente faz, rezem por mim. Mas também rezem pelo César, que hoje abriu o programa, e reze pela Rita. Deus fere, mas ele mesmo faz o curativo. Ele machuca, mas suas mãos curam. O Senhor esteja convosco. Ele está no meio de nós. Abençoai, Senhor, a água, a roupa dos enfermos, as fotos de família, o final de semana, a ascensão do Senhor. Por intercessão de Nossa Senhora de Guadalupe, São Pio de Pietrelcina, em nome do Pai, do Filho, do Espírito Santo. Amém. Termino com um clipe. Rezem por mim. Pedi e recebereis.
2: 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Onze horas em ponto no Rio de Janeiro. Muito bom dia para você. Hoje é sábado, dia 16 de maio, ano 2026. Aqui Silvio Júnior te faz companhia a partir de agora. Já tem o terço mariano. Olha, já é o terço pelo Papa, diretamente do Santuário Basílica de Nossa Senhora da Penha. Mas agora é hora de Ponte Aérea Rio-Curitiba. Deixa eu conversar com a nossa querida Edna Castilho da Sotarelli. Edna, bom dia.
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2: Eu só vou adiantar pra você o seguinte: o Rio de Janeiro hoje amanheceu de céu azul, Pão de Açúcar sorrindo pra mim aqui no estúdio, temperatura agradável na casa dos 26, 27 graus por aí. Como é que tá, Curitiba?
3: Tá calor. Aqui tá em média 13 graus, uma leve garoa, mas acima das nuvens tá tudo bem.
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2: né?
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2: 11:06, passamos a transmitir a oração pelo Papa diretamente do Santuário Basílica de Nossa Senhora da Penha com o diácono Antônio Negreiros.
8: Da Igreja Católica, na comunhão dos santos, na remissão dos pecados, na ressurreição da carne e na vida eterna. Amém. Pai nosso que estás no céu, santificado seja o vosso nome. Venha a nós o vosso reino, seja feita a vossa vontade, assim na terra como no céu. O pão nosso de cada dia nos dai hoje, perdoai as nossas ofensas, assim como nós perdoamos a quem nos tem ofendido, e não nos deixeis cair em tentação, mas livrai-nos do mal. Amém. Ave Maria, cheia de graça, o Senhor é convosco. Bendita sois vós entre as mulheres, bendito é o fruto do vosso ventre, Jesus. Santa Maria, Mãe de Deus, rogai por nós, pecadores, agora e na hora de nossa morte. Amém. Ave Maria, cheia de graça, o Senhor é convosco. Bendita sois vós entre as mulheres, bendito é o fruto do vosso ventre, Jesus. Santa Maria, Mãe de Deus, rogai por nós, pecadores, agora e na hora de nossa morte. Amém. Ave Maria, cheia de graça, o Senhor é convosco. Bendita sois vós entre as mulheres, bendito é o fruto do vosso ventre, Jesus. Santa Maria, Mãe de Deus, rogai por nós, pecadores, agora e na hora de nossa morte. Amém. Glória ao Pai, ao Filho e ao Espírito Santo, como era no princípio, agora e sempre. Amém. Ó Maria concebida sem pecado, rogai por nós que recorremos a vós. Ó meu bom Jesus, perdoai-nos, livrai-nos do fogo do inferno, levai as almas todas para o céu e socorrei principalmente as que mais precisarem. Nossa Senhora Mãe da Igreja pede ao Senhor muitas e santas vocações sacerdotais, religiosas e missionárias. Jesus sacerdote, abençoai o Santo Padre, os bispos, presbíteros, diáconos, seminaristas e todos os que estão a serviço da vossa Igreja. Nossa Senhora da Penha, rogai por nós. Hoje contemplamos os mistérios gozosos. E no primeiro mistério, contemplamos a saudação do arcanjo São Gabriel à Virgem Maria, anunciando-lhe que haveria de conceber e dar à luz a Cristo, nosso Redentor. Pai nosso que estás no céu, santificado seja o vosso nome. Venha a nós o vosso reino, seja feita a vossa vontade, assim na terra como no céu. O pão nosso de cada dia nos dai hoje, perdoai as nossas ofensas, assim como nós perdoamos a quem nos tem ofendido. E não nos deixeis cair em tentação, mas livrai-nos do mal. Ave Maria, cheia de graça, o Senhor é convosco. Bendita sois vós entre as mulheres. Bendito é o fruto do vosso ventre, Jesus. Santa Maria, Mãe de Deus, rogai por nós, pecadores, agora e na hora de nossa morte. Amém. Ave Maria, cheia de graça, o Senhor é convosco. Bendita sois vós entre as mulheres. Bendito é o fruto do vosso ventre, Jesus. Santa Maria, Mãe de Deus, rogai por nós, pecadores, agora e na hora de nossa morte. Amém. Ave Maria, cheia de graça, o Senhor é convosco. Bendita sois vós entre as mulheres. Bendito é o fruto do vosso ventre, Jesus. Santa Maria, Mãe de Deus, rogai por nós, pecadores, agora e na hora de nossa morte. Amém. Ave Maria, cheia de graça, o Senhor é convosco. Bendita sois vós entre as mulheres. Bendito é o fruto do vosso ventre, Jesus. Santa Maria, Mãe de Deus, rogai por nós, pecadores, agora e na hora de nossa morte. Amém. Ave Maria, cheia de graça, o Senhor é convosco. Bendita sois vós entre as mulheres. Bendito é o fruto do vosso ventre, Jesus.
9: Santa Maria, Mãe de Deus, rogai por nós, pecadores, agora e na hora da nossa morte. Amém.
8: Ave Maria, cheia de graça, o Senhor é convosco. Bendita sois vós entre as mulheres. Bendito é o fruto do vosso ventre, Jesus.
9: Santa Maria, Mãe de Deus, rogai por nós, pecadores, agora e na hora da nossa morte. Amém.
8: Ave Maria, cheia de graça, o Senhor é convosco. Bendita sois vós entre as mulheres. Bendito é o fruto do vosso ventre, Jesus.
9: Santa Maria, Mãe de Deus, rogai por nós, pecadores, agora e na hora da nossa morte. Amém.
8: Ave Maria, cheia de graça, o Senhor é convosco. Bendita sois vós entre as mulheres. Bendito é o fruto do vosso ventre, Jesus.
9: Santa Maria, Mãe de Deus, rogai por nós, pecadores, agora e na hora da nossa morte. Amém.
8: Ave Maria, cheia de graça, o Senhor é convosco. Bendita sois vós entre as mulheres. Bendito é o fruto do vosso ventre, Jesus.
9: Santa Maria, Mãe de Deus, rogai por nós, pecadores, agora e na hora da nossa morte. Amém.
8: Ave Maria, cheia de graça, o Senhor é convosco. Bendita sois vós entre as mulheres, e bendito é o fruto do vosso ventre, Jesus.
9: Santa Maria, Mãe de Deus, rogai por nós, pecadores, agora e na hora da nossa morte. Amém.
8: Glória ao Pai, ao Filho e ao Espírito Santo.
9: Como era no princípio, agora e sempre. Amém.
8: Ó Maria concebida sem pecado,
9: rogai por nós que recorremos a vós.
8: Ó meu bom Jesus,
9: perdoai, livrai do fogo do inferno, levai as almas todas para o céu e socorrei principalmente aquelas que mais precisarem.
8: Nossa Senhora, Mãe da Igreja, pede ao Senhor muitas e santas vocações sacerdotais, religiosas e missionárias. Jesus sacerdote, abençoai o Santo Padre, os bispos, presbíteros, diáconos, seminaristas e todos os que estão a serviço da vossa Igreja. Nossa Senhora da Penha,
9: rogai por nós.
8: No segundo mistério, contemplamos a visitação de Nossa Senhora, a sua prima Santa Isabel, ficando com ela 3 meses. Pai nosso que estás no céu, santificado seja vosso nome. Venha a nós o vosso reino, seja feita a vossa vontade, assim na terra como no céu.
9: O pão nosso de cada dia nos dai hoje. Perdoai as nossas ofensas, assim como nós perdoamos a quem nos tem ofendido. E não nos deixei cair em tentações, mas livrai de todo mal. Amém.
8: Ave Maria, cheia de graça, o Senhor é convosco, bendita sois vós entre as mulheres, bendito é o fruto do vosso ventre, Jesus.
9: Santa Maria, Mãe de Deus, rogai por nós, pecadores, agora e na hora da nossa morte. Amém.
8: Ave Maria, cheia de graça, o Senhor é convosco, bendita sois vós entre as mulheres, bendito é o fruto do vosso ventre, Jesus.
9: Santa Maria, Mãe de Deus, rogai por nós, pecadores, agora e na hora da nossa morte. Amém.
8: Ave Maria, cheia de graça, o Senhor é convosco, bendita sois vós entre as mulheres, bendito é o fruto do vosso ventre, Jesus.
9: Santa Maria, Mãe de Deus, rogai por nós, pecadores, agora e na hora da nossa morte. Amém.
8: Ave Maria, cheia de graça, o Senhor é convosco, bendita sois vós entre as mulheres, bendito é o fruto do vosso ventre, Jesus.
9: Santa Maria, Mãe de Deus, rogai por nós, pecadores, agora e na hora da nossa morte. Amém.
8: Ave Maria, cheia de graça, o Senhor é convosco, bendita sois vós entre as mulheres, bendito é o fruto do vosso ventre, Jesus.
9: Santa Maria, Mãe de Deus, rogai por nós, pecadores, agora e na hora da nossa morte. Amém.
8: Ave Maria, cheia de graça, o Senhor é convosco, bendita sois vós entre as mulheres, bendito é o fruto do vosso ventre, Jesus.
9: Santa Maria, Mãe de Deus, rogai por nós, pecadores, agora e na hora da nossa morte. Amém.
8: Ave Maria, cheia de graça, o Senhor é convosco, bendita sois vós entre as mulheres, bendito é o fruto do vosso ventre, Jesus.
9: Santa Maria, Mãe de Deus, rogai por nós, pecadores, agora e na hora da nossa morte. Amém.
8: Ave Maria, cheia de graça, o Senhor é convosco, bendita sois vós entre as mulheres, bendito é o fruto do vosso ventre, Jesus.
9: Santa Maria, Mãe de Deus, rogai por nós, pecadores, agora e na hora da nossa morte. Amém.
8: Ave Maria, cheia de graça, o Senhor é convosco, bendita sois vós entre as mulheres, bendito é o fruto do vosso ventre, Jesus.
9: Santa Maria, Mãe de Deus, rogai por nós, pecadores, agora e na hora da nossa morte. Amém.
8: Ave Maria, cheia de graça, o Senhor é convosco, bendita sois vós entre as mulheres, bendito é o fruto do vosso ventre, Jesus.
9: Santa Maria, Mãe de Deus, rogai por nós, pecadores, agora e na hora da nossa morte. Amém.
8: Glória ao Pai, ao Filho e ao Espírito Santo.
9: Como era no princípio, agora e sempre. Amém.
8: Ó Maria concebida sem pecado,
9: rogai por nós que recorremos a vós.
8: Ó meu bom Jesus,
9: perdoai, livrai do fogo do inferno, levai as almas todas para o céu e socorrei principalmente aquelas que mais precisarem da vossa.
8: Nossa Senhora, Mãe da Igreja, pede ao Senhor muitas e santas vocações sacerdotais, religiosas e missionárias. Jesus, sacerdote, abençoai o Santo Padre, os bispos, presbíteros, diáconos, seminaristas e todos os que estão a serviço da vossa Igreja. Nossa Senhora da Penha,
9: rogai por nós.
8: Terceiro mistério, contemplamos a Virgem Maria dando a luz a Jesus Cristo no presépio de Belém. Pai nosso que estás no céu, santificado seja o vosso nome. Venha a nós o vosso reino, seja feita a vossa vontade, assim na terra como no céu.
9: O pão nosso de cada dia nos dai hoje. Perdoai as nossas ofensas, assim como nós perdoamos a quem nos tem ofendido. E não nos deixei cair em tentações, mas livrai de todo mal. Amém.
8: Ave Maria, cheia de graça, o Senhor é convosco. Bendita sois vós entre as mulheres, bendito é o fruto do vosso ventre, Jesus.
9: Santa Maria, Mãe de Deus, rogai por nós, pecadores, agora e na hora da nossa morte. Amém.
8: Ave Maria, cheia de graça, o Senhor é convosco. Bendita sois vós entre as mulheres, bendito é o fruto do vosso ventre, Jesus.
9: Santa Maria, Mãe de Deus, rogai por nós, pecadores, agora e na hora da nossa morte. Amém.
8: Ave Maria, cheia de graça, o Senhor é convosco. Bendita sois vós entre as mulheres, bendito é o fruto do vosso ventre, Jesus.
9: Santa Maria, Mãe de Deus, rogai por nós, pecadores, agora e na hora da nossa morte. Amém.
8: Ave Maria, cheia de graça, o Senhor é convosco. Bendita sois vós entre as mulheres, bendito é o fruto do vosso ventre, Jesus.
9: Santa Maria, Mãe de Deus, rogai por nós, pecadores, agora e na hora da nossa morte. Amém.
8: Ave Maria, cheia de graça, o Senhor é convosco. Bendita sois vós entre as mulheres, bendito é o fruto do vosso ventre, Jesus.
9: Santa Maria, Mãe de Deus, rogai por nós, pecadores, agora e na hora da nossa morte. Amém.
8: Ave Maria, cheia de graça, o Senhor é convosco. Bendita sois vós entre as mulheres, bendito é o fruto do vosso ventre, Jesus.
9: Santa Maria, Mãe de Deus, rogai por nós, pecadores, agora e na hora da nossa morte. Amém.
8: Ave Maria, cheia de graça, o Senhor é convosco. Bendita sois vós entre as mulheres, e bendito é o fruto do vosso ventre, Jesus.
9: Santa Maria, Mãe de Deus, rogai por nós, pecadores, agora e na hora da nossa morte. Amém.
8: Ave Maria, cheia de graça, o Senhor é convosco. Bendita sois vós entre as mulheres, bendito é o fruto do vosso ventre, Jesus.
9: Santa Maria, Mãe de Deus, rogai por nós, pecadores, agora e na hora da nossa morte. Amém.
8: Ave Maria, cheia de graça, o Senhor é convosco. Bendita sois vós entre as mulheres, bendito é o fruto do vosso ventre, Jesus.
9: Santa Maria, Mãe de Deus, rogai por nós, pecadores, agora e na hora da nossa morte. Amém.
8: Ave Maria, cheia de graça, o Senhor é convosco. Bendita sois vós entre as mulheres, bendito é o fruto do vosso ventre, Jesus.
9: Santa Maria, Mãe de Deus, rogai por nós, pecadores, agora e na hora da nossa morte. Amém.
8: Glória ao Pai, ao Filho e ao Espírito Santo.
9: Como era no princípio, agora e sempre. Amém.
8: Ó Maria concebida sem pecado,
9: rogai por nós que recorremos a vós.
8: Ó meu bom Jesus,
9: perdoai, livrai do fogo do inferno, levai as almas todas para o céu e socorrei principalmente aquelas que mais precisarem.
8: Nossa Senhora, Mãe da Igreja, pede ao Senhor muitas e santas vocações sacerdotais, religiosas e missionárias. Jesus, sacerdote, abençoai o Santo Padre, os bispos, presbíteros, diáconos, seminaristas e todos os que estão a serviço da vossa Igreja. Nossa Senhora da Penha,
9: rogai por nós.
8: Quarto mistério: contemplamos a Virgem Maria apresentando o menino Jesus no templo. Pai nosso, que estás no céu, santificado seja o vosso nome. Venha a nós o vosso reino. Seja feita a vossa vontade, assim na terra como no céu.
9: O pão nosso de cada dia nos dai hoje. Perdoai as nossas ofensas, assim como nós perdoamos a quem nos tem ofendido. E não nos deixei cair em tentações, mas livrai, Senhor, de todo mal. Amém.
8: Ave Maria, cheia de graça, o Senhor é convosco. Bendita sois vós entre as mulheres, bendito é o fruto do vosso ventre, Jesus.
9: Santa Maria, Mãe de Deus, rogai por nós, pecadores, agora e na hora da nossa morte. Amém.
8: Ave Maria, cheia de graça, o Senhor é convosco. Bendita sois vós entre as mulheres, e bendito é o fruto do vosso ventre, Jesus.
9: Santa Maria, Mãe de Deus, rogai por nós, pecadores, agora e na hora da nossa morte. Amém.
8: Ave Maria, cheia de graça, o Senhor é convosco. Bendita sois vós entre as mulheres, e bendito é o fruto do vosso ventre, Jesus.
9: Santa Maria, Mãe de Deus, rogai por nós, pecadores, agora e na hora da nossa morte. Amém.
8: Ave Maria, cheia de graça, o Senhor é convosco. Bendita sois vós entre as mulheres, bendito é o fruto do vosso ventre, Jesus.
9: Santa Maria, Mãe de Deus, rogai por nós, pecadores, agora e na hora da nossa morte. Amém.
8: Ave Maria, cheia de graça, o Senhor é convosco. Bendita sois vós entre as mulheres, bendito é o fruto do vosso ventre, Jesus.
9: Santa Maria, Mãe de Deus, rogai por nós, pecadores, agora e na hora da nossa morte. Amém.
8: Ave Maria, cheia de graça, o Senhor é convosco. Bendita sois vós entre as mulheres, bendito é o fruto do vosso ventre, Jesus.
9: Santa Maria, Mãe de Deus, rogai por nós, pecadores, agora e na hora da nossa morte. Amém.
8: Ave Maria, cheia de graça, o Senhor é convosco. Bendita sois vós entre as mulheres e bendito é o fruto do vosso ventre, Jesus.
9: Santa Maria, Mãe de Deus, rogai por nós, pecadores, agora e na hora da nossa morte. Amém.
8: Ave Maria, cheia de graça, o Senhor é convosco. Bendita sois vós entre as mulheres. Bendito é o fruto do vosso ventre, Jesus.
9: Santa Maria, Mãe de Deus, rogai por nós, pecadores, agora e na hora da nossa morte. Amém.
8: Ave Maria, cheia de graça, o Senhor é convosco. Bendita sois vós entre as mulheres. Bendito é o fruto do vosso ventre, Jesus.
9: Santa Maria, Mãe de Deus, rogai por nós, pecadores, agora e na hora da nossa morte. Amém.
8: Ave Maria, cheia de graça, o Senhor é convosco. Bendita sois vós entre as mulheres. Bendito é o fruto do vosso ventre, Jesus.
9: Santa Maria, Mãe de Deus, rogai por nós, pecadores, agora e na hora da nossa morte. Amém.
8: Glória ao Pai, ao Filho e ao Espírito Santo.
9: Como era no princípio, agora e sempre. Amém.
8: Ó Maria concebida sem pecado,
9: rogai por nós que recorremos a vós.
8: Ó meu bom Jesus,
9: perdoai, livrai do fogo do inferno, levai as almas todas para o céu e socorrei principalmente aquelas que mais precisarem da vossa misericórdia.
8: Nossa Senhora, Mãe da Igreja, pede ao Senhor muitas e santas vocações sacerdotais, religiosas e missionárias. Jesus, sacerdote, abençoai o Santo Padre, os bispos, presbíteros, diáconos, seminaristas e todos os que estão a serviço da vossa Igreja. Nossa Senhora da Penha,
9: rogai por nós.
8: Quinto mistério: contemplamos a Virgem Maria procurando o seu filho Jesus durante 3 dias e encontrando-o no templo entre os doutores da lei. Pai nosso, que estás no céu, santificado seja o vosso nome. Venha a nós o vosso reino, seja feita a vossa vontade, assim na terra como no céu.
9: O pão nosso de cada dia nos dai hoje. Perdoai as nossas ofensas, assim como nós perdoamos a quem nos tem ofendido. E não nos deixei cair em tentações, mas livrai de todo mal. Amém.
8: Ave Maria, cheia de graça, o Senhor é convosco. Bendita sois vós entre as mulheres, bendito é o fruto do vosso ventre, Jesus.
9: Santa Maria, Mãe de Deus, rogai por nós, pecadores, agora e na hora da nossa morte. Amém. Santa Maria, Mãe de Deus, rogai por nós, pecadores, agora e na hora da

0: pecadores, agora e na hora da nossa morte. Amém.
1: Ave Maria, cheia de graça, o Senhor é convosco. Bendita sois vós entre as mulheres. Bendito é o fruto do vosso ventre, Jesus.
0: Santa Maria, Mãe de Deus, rogai por nós, pecadores, agora e na hora da nossa morte. Amém.
1: Ave Maria, cheia de graça, o Senhor é convosco. Bendita sois vós entre as mulheres. Bendito é o fruto do vosso ventre, Jesus.
0: Santa Maria, Mãe de Deus, rogai por nós, pecadores, agora e na hora da nossa morte. Amém.
1: Ave Maria, cheia de graça, o Senhor é convosco. Bendita sois vós entre as mulheres. Bendito é o fruto do vosso ventre, Jesus.
0: Santa Maria, Mãe de Deus, rogai por nós, pecadores, agora e na hora da nossa morte. Amém.
1: Ave Maria, cheia de graça, o Senhor é convosco. Bendita sois vós entre as mulheres. Bendito é o fruto do vosso ventre, Jesus.
0: Santa Maria, Mãe de Deus, rogai por nós, pecadores, agora e na hora da nossa morte. Amém.
1: Ave Maria, cheia de graça, o Senhor é convosco. Bendita sois vós entre as mulheres. Bendito é o fruto do vosso ventre, Jesus.
0: Santa Maria, Mãe de Deus, rogai por nós, pecadores, agora e na hora da nossa morte. Amém.
1: Ave Maria, cheia de graça, o Senhor é convosco. Bendita sois vós entre as mulheres. Bendito é o fruto do vosso ventre, Jesus.
0: Santa Maria, Mãe de Deus, rogai por nós, pecadores, agora e na hora da nossa morte. Amém.
1: Ave Maria, cheia de graça, o Senhor é convosco. Bendita sois vós entre as mulheres. Bendito é o fruto do vosso ventre, Jesus.
0: Santa Maria, Mãe de Deus, rogai por nós, pecadores, agora e na hora da nossa morte. Amém.
1: Glória ao Pai, ao Filho e ao Espírito Santo.
0: Como era no princípio, agora e sempre. Amém.
1: Ó Maria concebida sem pecado,
0: rogai por nós que recorremos a vós.
1: Ó meu bom Jesus,
0: perdoai, livrai do fogo do inferno, levai as almas todas para o céu e socorrei principalmente aquelas que mais precisarem da vossa.
1: Nossa Senhora, Mãe da Igreja, pede ao Senhor muitas e santas vocações sacerdotais, religiosas e missionárias. Jesus, sacerdote, abençoai o Santo Padre, os bispos, presbíteros, diáconos, seminaristas e todos os que estão a serviço da vossa Igreja. Nossa Senhora da Penha,
0: rogai por nós.
1: Agradecimento do texto. Infinitas graças vos damos, soberana Rainha, pelos muitos benefícios que todos os dias recebemos das vossas mãos liberais. Dignai-vos agora e para sempre tornarmos debaixo do vosso poderoso amparo e em vosso louvor vos saudamos com a salve, Rainha. Salve, Rainha, Mãe de Misericórdia.
0: A vida, doçura, esperança, nossa salve. A vós, bradamos, degradado filho de Eva. A vós.

0: bem. E depois nesse desterro, mostrai Jesus. Bendito é o fruto do vosso ventre. Ó clemente, ó piedosa, ó doce sempre Virgem Maria. Rogai por nós, Santa Mãe de Deus, para que sejamos dignos das promessas de Cristo. Amém.
1: Ladainha de Nossa Senhora, Senhor, tem de piedade de nós.
0: Senhor, tem de piedade de nós.
1: Cristo, tem de piedade de nós.
0: Cristo, tem de piedade de nós.
1: Senhor, tem de piedade de nós.
0: Senhor, tem de piedade de nós.
1: Cristo, ouvi-nos.
0: Cristo, ouvi-nos.
1: Cristo, atendei-nos.
0: Cristo, atendei-nos.
1: Deus, Pai do céu,
0: tem de piedade de nós.
1: Deus, Filho Redentor do mundo,
0: tem de piedade de nós.
1: Deus, Espírito Santo,
0: tem de piedade de nós.
1: Santíssima Trindade, que sois um só Deus,
0: tem de piedade de nós.
1: Santa Maria,
0: rogai por nós.
1: Santa Mãe de Deus,
0: rogai por nós.
1: Santa Virgem das Virgens,
0: rogai por nós.
1: Mãe de Jesus Cristo,
0: rogai por nós.
1: Mãe da Divina Graça,
0: rogai por nós.
1: Mãe da Esperança,
0: rogai por nós.
1: Mãe Puríssima,
0: rogai por nós.
1: Mãe Castíssima,
0: rogai por nós.
1: Mãe Imaculada,
0: rogai

0: torre de marfim.
1: Rogai por nós.
0: Casa de ouro.
1: Rogai por nós.
0: Arca da aliança.
1: Rogai por nós.
0: Porta do céu.
1: Rogai por nós.
0: Estrela da manhã.
1: Rogai por nós.
0: Saúde dos enfermos.
1: Rogai por nós.
0: Refúgio dos pecadores.
1: Rogai por nós.
0: Consoladora dos aflitos.
1: Rogai por nós.
0: Mãe dos migrantes.
1: Rogai por nós.
0: Auxílio dos cristãos.
1: Rogai por nós.
0: Rainha dos anjos.
1: Rogai por nós.
0: Rainha dos patriarcas.
1: Rogai por nós.
0: Rainha dos profetas.
1: Rogai por nós.
0: Rainha dos apóstolos.
1: Rogai por nós.
0: Rainha dos confessores da fé.
1: Rogai por nós.
0: Rainha dos mártires.
1: Rogai por nós.
0: Rainha das virgens.
1: Rogai por nós.
0: Rainha de todos os santos.
1: Rogai por nós.
0: Rainha concebida sem pecado original.
1: Rogai por nós.
0: Rainha Assunto Céu.
1: Rogai por nós.
0: Rainha do Santo Rosário.
1: Rogai por nós.
0: Rainha da família.
1: Rogai por nós.
0: Rainha da igreja.
1: Rogai por nós.
0: Rainha da paz.
1: Rogai por nós.
0: Cordeiro de Deus, que tirais o pecado do mundo, perdoai-me,
1: Senhor.
0: Cordeiro de Deus, que tirais o pecado do mundo,
1: ouvi-nos, Senhor.
0: Cordeiro de Deus, que tirais o pecado do mundo, tende piedade de nós. Rogai por nós, Santa Mãe de Deus,
1: para que sejamos dignos das promessas de Cristo.
0: Oremos. Concedei a vossos filhos, nós vos pedimos, Senhor nosso Deus, que gozemos sempre da saúde do corpo e da alma, e pela gloriosa intercessão da bem-aventurada sempre Virgem Maria, sejamos livres das tristezas presentes e alcancemos a alegria da vida eterna. Por nosso Senhor Jesus Cristo, vosso Filho, na unidade do Espírito Santo.
1: Amém.
0: Exposição do Santíssimo Sacramento. Cantemos.

0: Graças e louvores se deem a todo momento
1: ao Santíssimo e Digníssimo Sacramento.
0: Graças e louvores se deem a todo momento
1: ao Santíssimo e Digníssimo Sacramento.
0: Graças e louvores se deem a todo momento
1: ao Santíssimo e Digníssimo Sacramento.
0: Ó Deus, que escolhestes o vosso servo, o Papa Leão, sucessor do apóstolo Pedro, como pastor de todo o rebanho, atendei as súplicas do vosso povo e concedei aos que faz a vez do Cristo na terra confirmar na fé seus irmãos, para que toda a igreja se mantenha em comunhão com ele no vínculo da unidade, do amor e da paz, até que em vós, pastor das almas, cheguemos todos à verdade e à vida eterna, por Cristo nosso Senhor.
1: Amém.
0: Façamos as súplicas alternadas entre o diácono e todo o povo de Deus. Senhor Jesus, nós cremos em vós, mas aumentai a nossa fé. Senhor Jesus, nós confiamos em vós, mas aumentai a nossa confiança. Senhor Jesus, nós vos amamos, mas aumentai o nosso amor. Senhor Jesus, se quiserdes, podeis curar-me. Senhor Jesus, fazei que eu veja. Senhor Jesus, fazei que eu ouça. Senhor Jesus, fazei que eu ande. Senhor Jesus, que sois o pão da vida, sede nosso alimento. Senhor Jesus, vós sois a ressurreição e a vida. Senhor Jesus, vós sois a luz do mundo, iluminai a nossa vida. Senhor Jesus, aumentai em nós a capacidade de perdoar. Senhor Jesus, que sois a nossa salvação, aumentai em nós o desejo de nos salvarmos. Nossa Senhora da Penha, intercedei a Jesus pelo Santo Padre, bispos, presbíteros, diáconos e todos os vocacionados. Nossa Senhora da Penha, intercedei a Jesus pelos nossos governantes. Nossa Senhora da Penha, intercedei a Jesus pelas famílias. Nossa Senhora da Penha, intercedei a Jesus pelos jovens, adolescentes e crianças. Nossa Senhora da Penha, intercedei a Jesus pelas pessoas idosas. Nossa Senhora da Penha, intercedei a Jesus pelas pessoas doentes, necessitadas e sofridas. Nossa Senhora da Penha, intercedei a Jesus por todos nós. Nossa Senhora da Penha, intercedei a Jesus pelo Brasil e por todo o mundo. Senhor Jesus, diante de ti está cada um de nós aqui presente. Por isso, Senhor, olhai pelo Santo Padre, o Papa Leão, que governa a tua igreja, para que se mantenha sempre firme. Senhor Jesus, dai-nos a tua bênção. Cantemos o tão sublime sacramento.

E quando escutar o carrilhão, faça o sinal da cruz sobre si, para que esta bênção recaia sobre sua família e de modo especial pelo Santo Padre, o Papa Leão.

Façamos os louvores juntos. Bendito seja Deus, bendito seja o seu santo nome, bendito seja Jesus Cristo, verdadeiro Deus e verdadeiro homem, bendito seja o nome de Jesus, bendito seja o seu sacratíssimo coração, bendito seja o seu preciosíssimo sangue, bendito seja Jesus no santíssimo sacramento do altar, bendito seja o Espírito Santo Paráclito, bendito seja a grande mãe de Deus, Maria Santíssima, bendito seja a sua santa imaculada Conceição, bendito seja a sua gloriosa Assunção, bendito seja o nome de Maria, Virgem e Mãe, bendito seja São José, seu castíssimo esposo, bendito seja Deus nos seus anjos e nos seus santos. Oremos juntos pela igreja e pela pátria. Deus e Senhor nosso, protegei a vossa igreja. Dá-lhe santos pastores e dignos ministros. Derramai as vossas bênçãos sobre o nosso santo padre, o Papa, sobre o nosso cardeal, arcebispo, seus bispos auxiliares e eméritos, sobre o nosso pároco e sobre todo o clero, sobre o chefe da nação e do Estado, e sobre todas as pessoas constituídas em dignidade, para que governem com justiça. Dai ao povo brasileiro paz constante e prosperidade completa. Favorecei com os efeitos contínuos da vossa bondade o Brasil, este arcebispado, a paróquia em que habitamos, a cada um de nós em particular, e a todas as pessoas por quem devemos orar ou se recomendaram as nossas orações. Tende piedade das almas dos fiéis que padecem no purgatório. Dá-lhe, Senhor, o descanso e a luz eterna. Pai nosso, que estás no céu, santificado seja o vosso nome. Venha a nós o vosso reino. Seja feita a vossa vontade, assim na terra como no céu. O pão nosso de cada dia nos dai hoje. Perdoai as nossas ofensas, assim como nós perdoamos a quem nos tem ofendido. E não nos deixeis cair em tentação, mas livrai-nos do mal. Ave Maria, cheia de graça, o Senhor é convosco. Bendita sois vós entre as mulheres. Bendito é o fruto do vosso ventre, Jesus. Deus, rogai por nós, pecadores, agora e na hora de nossa morte. Amém. Glória ao Pai, ao Filho e ao Espírito Santo, como era no princípio, agora e sempre. Amém. Graças e louvores se deem a todo momento. Santíssimo e diviníssimo sacramento. Graças e louvores se deem a todo momento. Graças e louvores se deem a todo momento. Cantemos para a retirada do Santíssimo.

0: Reina Jesus, aqui na Penha, no bairro da Penha, em toda a cidade do Rio de Janeiro. Muito obrigado a todos que rezaram aqui conosco, direto da Basílica da Penha, na Rádio Catedral, a Rádio Católica do Rio de Janeiro. FM 106,7, a sintonia da felicidade. E você que nos acompanhou em Itaguaí, você de Santa Cruz, Campo Grande, você de Bangu, Realengo, você também da Baixada Fluminense, Nova Iguaçu, Nilópolis, tantas as cidades da Baixada Fluminense, Duque de Caxias, muito obrigado. Você também aqui do entorno da Basílica da Penha, Olaria, Bom Sucesso, Ramos, Vila da Penha, você também da região serrana, Petrópolis, Teresópolis, você de Niterói, São Gonçalo, Maricá e de toda a região dos lagos, lá de Iguaba Grande. Agradeço a senhora
1: Maria Helena.
0: A senhora é da onde?
1: Padre Miguel.
0: Olha, veio de Padre Miguel, do apostolado da oração, com a sua paróquia?
1: Cristo ressuscitado.
0: Oh, maravilha, e veio aqui rezar conosco aqui na Basílica da Penha, ao vivo pela Rádio Catedral. Muito obrigado por a senhora ter ajudado aqui, viu? Muito obrigado mesmo, de coração. A senhora nem sabia que estava ao vivo na rádio, né?
1: Não.
0: Mas estamos ao vivo aqui na Rádio Catedral. Muito obrigado, amados irmãos, a todos que nos acompanharam e a todos aqui presentes. Muito feliz por estar aqui com você. Você de Tijuca, do Meia, muito obrigado. Olha, de Campo Grande, tem tanta gente aqui. Muito obrigado, amados irmãos. E da Ilha do Governador. Olha, tem gente de São Paulo, de vários lugares, hein? Muito obrigado por estar aqui conosco. Gente, amanhã as nossas missas normais, 7, 8:30, 10:30 e 16:30 na capela. Às 7 horas da manhã, aqui na Basílica da Penha. Quarta-feira nós temos a missa pela vitória às 14 horas. Venha rezar aqui conosco. Muito obrigado. Dia 31 de maio agora teremos o encerramento do mês mariano com o nosso cardeal Orani João. Teremos um encontro para as mulheres lá na paróquia Bom Jesus aqui embaixo. Depois, em seguida, em procissão, haverá a reinauguração dos portões aqui lá embaixo, no pórtico aqui da Penha. Venha rezar conosco e depois subiremos em procissão até aqui no pátio da igreja, onde o nosso cardeal celebrará a missa de encerramento às 16:30. Venha rezar aqui conosco. Muito obrigado. Ida em paz e o Senhor vos acompanhe. Voltamos aos nossos estúdios na glória.
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0: Em nome do Pai, do Filho e do Espírito Santo. Amém. Que a paz do Senhor esteja com todos vocês, caríssimos amigos e irmãos. Nós estamos tendo hoje, em nosso edifício São João Paulo II, mais um ECOM, Encontro de Comunicação, a véspera do Dia Mundial das Comunicações Sociais, que é amanhã, no domingo da Ascensão do Senhor, ou seria o sétimo domingo da Páscoa em alguns lugares do mundo, que o Papa Leão XIV escolheu como tema, né, preservar vozes e rostos humanos para esse 60º Dia Mundial das Comunicações. E durante essa semana nós lemos o texto. Vai ser um texto mais ou menos longo e bastante técnico também, não é? Ou seja, nos ecossistemas comunicativos de hoje, a tecnologia influencia as interações de maneira nunca antes conhecida, desde os algoritmos que selecionam conteúdos nos feeds de notícias até a inteligência artificial que redige inteiros textos e conversas. Nós vemos que a humanidade hoje tem possibilidades impensáveis há apenas alguns anos. Contudo, embora essas ferramentas ofereçam eficiência e alcance, elas não podem substituir as capacidades unicamente humanas de empatia, ética e responsabilidade moral. A comunicação pública exige julgamento humano, não apenas esquemas de dados. O desafio é garantir que a humanidade continue sendo o agente orientador. O futuro da comunicação deve garantir que as máquinas sejam ferramentas a serviço e conexão da vida humana, e não forças que corroem a voz humana. Temos grandes oportunidades. Ao mesmo tempo, os riscos são reais. A inteligência artificial pode gerar conteúdos envolventes, mas enganosos, manipulativos e prejudiciais. Replicar com preconceitos e estereótipos presentes nos dados de treinamento e amplificar a desinformação ao simular vozes e rostos humanos. Ressalta ainda, né, que também, né, nós sabemos que pode invadir a privacidade e a intimidade das pessoas sem o seu consentimento. Uma dependência excessiva da inteligência artificial enfraquece o pensamento crítico e as habilidades criativas, enquanto a vontade monopolista desses sistemas levanta preocupações sobre a centralização do poder e as desigualdades. Lembrando bem nossa reflexão sobre esse tema, né? De acordo, né, com tudo isso, meus irmãos e irmãs, torna-se cada vez mais urgente em introduzir a alfabetização mediática nos sistemas educacionais, ou até mesmo a alfabetização no campo da inteligência artificial. Como católicos, podemos e devemos dar a nossa contribuição para que as pessoas, especialmente os jovens, adquiram a capacidade de pensar criticamente, cresçam na liberdade de espírito. Nós vemos aí essa necessidade. Portanto, a palavra do Papa em 60º Dia Mundial das Comunicações, né? Ele introduz com essa expressão: o rosto e a voz são traços únicos, distintivos de cada pessoa, manifestam a própria identidade irrepetível e são elemento constitutivo de cada encontro. O rosto e a voz são sagrados, foram dados por Deus, que nos criou a sua imagem e semelhança, chamando-nos à vida com a palavra que ele próprio nos dirigiu. O Papa continua sua introdução recordando que preservar rostos e vozes humanas significa preservar o reflexo indelével do amor de Deus. Não somos uma espécie feita de algoritmos bioquímicos definidos antecipadamente. Cada um de nós tem precisamente na comunicação uns com os outros. Portanto, meus irmãos e irmãs, um texto muito provocativo e muito reflexivo e bastante técnico nessa mensagem do Papa para o 60º Dia Mundial das Comunicações, que será aprofundado hoje, está sendo aprofundado hoje nosso encontro de comunicação, mas que merece ulteriores também desenvolvimentos e reflexões. Agora rezemos. Rainha do céu, alegrai-vos, aleluia, porque quem merecesse trazer em vosso seio, aleluia, ressuscitou como disse, aleluia, rogai a Deus por nós, aleluia. Exultai e alegrai-vos, ó Virgem Maria, aleluia, porque o Senhor ressuscitou verdadeiramente, aleluia. Oremos. Ó Deus, que vos dignaste alegrar o mundo com a ressurreição do vosso Filho Jesus Cristo, Senhor nosso, concedei-nos, vos suplicamos, que por sua mãe, a Virgem Maria, alcancemos as alegrias da vida eterna, por Cristo nosso Senhor. Amém. Glória ao Pai, ao Filho e ao Espírito Santo, como era no princípio, agora e sempre. Amém. Glória ao Pai, ao Filho e ao Espírito Santo, como era no princípio, agora e sempre. Amém. Glória ao Pai, ao Filho e ao Espírito Santo, como era no princípio, agora e sempre. Amém. E que Deus Todo-Poderoso os abençoe, proteja e guarde a todos, em nome do Pai, e do Filho, e do Espírito Santo. Amém.
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3: 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E agora, rezemos juntos com as palavras de São João Paulo II. Ó Mãe dos homens e dos povos, vós que conheceis todos os seus sofrimentos e as suas esperanças, acolhei o nosso clamor, que movidos pelo Espírito Santo, elevamos diretamente ao vosso coração e abraçai com o amor da Mãe este nosso mundo humano, que vos confiamos e consagramos, cheios de inquietação pela sorte terrena e eterna dos homens e dos povos. Amém.
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10: Meio-dia, 10 minutos no Rio de Janeiro. Muito boa tarde para você ligado com a gente aqui em 106,7 Catedral FM, a sintonia da felicidade. Sábado, 16 de maio, ano 2026. E hoje tá acontecendo Canção Nova, Praça Rio, Espírito Sol, para onde quer, no Engenhão. E é para lá que nós vamos, claro, com ele. Ronald Carvalho, na Ativa. Tudo bem, meu filhado? Boa tarde.
11: Olá, meu padrinho. Boa tarde, a sua bênção. Boa tarde, super, hiper especial para os ouvintes da Rádio Catedral, que a partir de agora une-se a esse evento, esse grande evento, é a Canção Nova através do Espírito Santo, gente. Através desses dias que antecede a grande solenidade de Pentecostes, e está acontecendo, conforme você falou, né, meu padrinho, aqui no estádio Engenhão, ou se preferir, Nilton Santos, o evento Abraça Rio, onde sem dúvida nenhuma, Deus, através do seu sopro do Espírito Santo, está abraçando a cidade do Rio de Janeiro, através desse grande evento que está acontecendo aqui no Engenhão, aqui no estado Nilton Santos, onde desde ali das aproximadamente 10 horas da manhã, onde tivemos ali aquele momento de animação, já preparando ali o povo, tivemos também ali a passagem do nosso pastor, o nosso cardeal Dorali João Tempesta, que também teve por aqui, levou aqui as suas palavras para o povo aqui presente, né? Para toda a comunidade Canção Nova, organizando aqui esse evento. E nesse exato momento, meu querido Silvio Júnior ouvinte, está acontecendo a adoração. O Senhor Jesus está sendo adorado no véu do Santíssimo Sacramento. Mas antes de participarmos um pouquinho desse momento de adoração, vamos ouvir o nosso pastor, o nosso cardeal Dorali João Tempesta, que deixou a sua mensagem aos ouvintes da Rádio Catedral, a você que vai acompanhar através do rádio. E eu falava com ele, o Silvio Júnior ouvintes, acerca de uma das belezas da nossa fé católica, que é a unidade, a comunhão, a comunidade Canção Nova, onde nós não somos concorrentes, né? Somos evangelizadores, somos aqueles que juntos, enquanto igreja, estamos lançando a mesma semente para colher almas para o céu. E Dorani vai falar com os seus ouvintes, com os seus fiéis, os seus arquidiocesanos, acerca desse assunto, dessa unidade, e assim acontecendo o evento Abraça Rio aqui no Engenhão. Vamos ouvir o nosso pastor. Boa tarde, a sua bênção, Dorani.
12: Boa tarde, Ronald. Boa tarde, Vins Rádio Catedral. Nós estamos aqui no Engenhão. Muito bom ver o povo reunido, enchendo os estádios novamente. E é proporcionado pela Canção Nova esse Abraça Rio, Espírito Sobra de Guerra, que é uma tradição realmente da comunidade Canção Nova. E poder bendizer a Deus nessa semana e novena de Pentecostes, pedindo ao Senhor que renove o nosso Rio de Janeiro, a nossa cidade, com a ação do Espírito Santo, nos faça novos homens e mulheres novos, que façam bem, que andem no caminho do Senhor, cada vez mais tendo suas vidas iluminadas e contagiando com bem toda a nossa vida. Agradeço muito pelo trabalho da Canção Nova, pelo trabalho de evangelização, e também estarei aqui no Rio de Janeiro nesse dia de hoje, que antecede justamente essa semana que nos conduz a Pentecostes.
11: Tive a oportunidade também, ao Silvio Júnior ouvinte, de conversar com ele, que está aqui presente, com certeza, aqui nesse evento, o mais novo presidente da comunidade Canção Nova, Padre Roger Luiz, que também deixou aqui a sua mensagem para os ouvintes da Rádio Catedral. E eu falava também com o Padre Roger dessa beleza, dessa unidade, dessa comunhão da comunidade Canção Nova com a Igreja Arquidiocesana de São Sebastião do Rio de Janeiro. Boa tarde, Padre Roger, a sua bênção, que alegria poder estarmos juntos nesse evento Abraça Rio aqui no Engenhão.
13: Deus abençoe, boa tarde para mim. É uma alegria estar aqui com vocês da Rádio Catedral, abraçar cada um dos ouvintes. E para mim é sempre um presente estar no Rio de Janeiro. Afinal, sou aqui desse estado. Amo essa cidade com todo o meu coração, esse povo com todo o meu coração. E ver essa unidade eclesial, essa experiência profunda, isso é obra do Espírito Santo. O Espírito Santo é o que gera unidade, é o que gera comunhão. Estarmos juntos aqui, Canção Nova, Arquidiocese, tantas comunidades aqui, paróquias presentes, os padres, diáconos, seminaristas. Isso é um sinal, ainda mais nesse tempo. Nós já estamos em vigília de Pentecostes, é o sinal dessa unidade da igreja, na diversidade, na beleza da diversidade dos carismas, dos movimentos, a gente vai percebendo aí o agir de Deus. Então, você que é do Rio de Janeiro, você que veio, que virá para esse evento, é muito bom nós estarmos juntos aqui. Eu fui eleito presidente da Canção Nova há pouco tempo, há 2 semanas atrás, e recebi essa missão. E essa missão é uma missão eclesial, de trabalhar com a igreja, para a igreja, para que o carisma Canção Nova, que foi reconhecido pela própria igreja, não é, pelo Vaticano, no reconhecimento pontifício, possa ter o seu espaço de ajudar a arquidiocese e todo o povo do Rio de Janeiro nesse encontro pessoal com Jesus na força do Espírito Santo.
11: Aproveitando essa oportunidade que o senhor entrou nesse assunto, o nosso pastor, o nosso cardeal Dorani, já falou isso lá no palco, na sua participação. Quero aqui manifestar a nossa unidade, também a nossa oração por essa missão, para que nessa missão o senhor receba a mesma bênção que Josué lá atrás recebeu quando ele foi espiar Jericó. O senhor conhece a palavra de Deus perfeitamente, o senhor sabe que Moisés tentou, não conseguiu, porque ele foi abatido por aqueles homens que acharam que era impossível, e Deus disse para ele lá em Josué 1:9: não tenha medo, porque eu estarei contigo onde quer que andares. Então receba essa bênção, essa missão foi separada especial para o Senhor. Essa bênção, porque ele vai conduzir perfeitamente nessa nova missão.
13: Muito obrigado por isso, e eu assumo mesmo essa palavra como uma palavra de Deus, de direção e principalmente de incentivo. Ter coragem, avançar. Disse o Senhor, né? Aonde a planta dos teus pés pisar, eu estarei contigo. Foi o que ele disse para Josué. Não te desvie nem para a direita e nem para a esquerda. Siga o caminho. Quando o Padre Jonas morreu, lá em 12 de dezembro de 2022, sempre fui muito amigo, muito próximo ao padre. E ele morreu no dia do meu aniversário de padre. E aí eu falei: padre, o senhor escolheu morrer no dia do meu aniversário de padre, né? Deus escolheu isso. E eu ouvi uma voz assim: é para você continuar o que ele fazia no ministério dele. Não imaginava hierarquicamente, imaginava espiritualmente. Mas hoje o senhor me coloca nessa missão. E quando eu cheguei para o velório e eu toquei ali no caixão do padre, eu falei: eu peço ao Senhor uma porção dobrada do Espírito que estava sobre ele, para que venha sobre mim. Então eu assumo com muita humildade essa missão que Deus me deu, porque é uma missão, é um serviço, e eu conto com a oração de vocês, do povo do Rio de Janeiro, a oração de cada pessoa que agora me escuta, para que eu leve esse legado do Padre Jonas e faça ainda mais que Jesus seja amado, Jesus seja reconhecido na nossa nação, e aonde a Canção Nova chega, que Deus possa realizar essa obra.
11: Muito bem, o evento Abraça Rio que está acontecendo aqui no estádio Engenhão, ou se preferir, Newton Santos, né? Debaixo desse sol que está cobrindo a nossa cidade do Rio de Janeiro, temperatura de momento, meu querido Silvio Júnior, 27 graus, e de vez em quando Deus está sendo generoso, como lá nos tempos que o povo peregrinava no deserto, ele manda aquela nuvem impetuosa, e vem aquela sombra, o povo fica feliz, mas de vez em quando vem o sol mesmo. Daqui a pouquinho nós vamos entrar aqui no momento do intervalo, né, intervalo para o almoço. Nesse exato momento está acontecendo o momento de adoração ao Senhor no véu do Santíssimo Sacramento, já quase encaminhando para a bênção do Santíssimo. E para você que está aí do outro lado do rádio, sentir um pouquinho, um gostinho daquilo que está acontecendo, aquilo que o Espírito Santo está fazendo em nossa cidade, a partir desse lugar, vamos ao palco, vamos acompanhar a bênção final, a bênção do Santíssimo Sacramento.
14: Se deem a todo momento
15: ao Santíssimo e Digníssimo Sacramento.
14: Graças e louvores se deem a todo momento
15: ao Santíssimo e Digníssimo Sacramento.
14: Graças e louvores se deem a todo momento
15: ao Santíssimo e Digníssimo Sacramento.
14: Se você pudesse, ajoelhe agora, que nós vamos suplicar a bênção do Senhor sobre nós, cantando tão sublime sacramento.

0: do céu lhes destes o pão, aleluia.
1: Que contém todo o sabor, aleluia.
0: Senhor Jesus Cristo, que neste admirável sacramento nos deixastes o memorial de vossa paixão, concedei-nos tal veneração pelos sagrados mistérios do vosso corpo e do vosso sangue, que experimentemos sempre em nós a sua eficácia redentora. Vós que viveis e reinais com o Pai na unidade do Espírito Santo.
2: Amém. Amém.
3: Você que nos acompanha através da Rádio Catedral, vamos nos preparar agora para receber a bênção do Santíssimo. Portanto, onde quer que você esteja, abra o seu coração, mas abra com fé, acreditando verdadeiramente que Deus, mesmo à distância, por mais longe que você possa estar aqui desse estádio, você pode ter certeza que a bênção do Senhor, ela é capaz de te alcançar.
2: Viva Jesus!

0: Vamos aplaudir o Senhor! Viva Cristo! Viva o Senhor Jesus Cristo!
1: Meio-dia, mais 24 minutos. Você está na Catedral FM 106,7, a sintonia da felicidade, nesse sábado ensolarado de 16 de maio do ano de 2026. E nós estamos ao vivo, a cores e perfumado, aqui no Engenhão, que está sendo palco desse grande evento de evangelização. Abraça Rio, Comunidade Canção Nova, Arquidiocese de São Sebastião do Rio de Janeiro, juntas, caminhando juntas nesse dia, trazendo esse grande evento de evangelização, que você vai acompanhar através da nossa rádio Catedral FM. Nesse exato momento vai acontecer aqui o momento do intervalo para o almoço. Nós vamos retornar então aos nossos estúdios e daqui a pouquinho, na sequência, a gente retorna assim a qualquer momento, trazendo para você grandes momentos de evangelização, porque ainda hoje passará aqui por esse palco Colo de Deus, Eliana Ribeiro passará por aqui também, né? Momentos de pregação da palavra, Dani Miranda, Joaquim, Padre Gabriel Coelho, olha, muita coisa boa. E é claro, o ápice de toda essa programação, que será a celebração da Santa Missa, presidida pelo Padre Roger Luiz, às 17 horas, encerrando então o evento Abraça Rio. Fique conosco, Catedral FM 106,7, a sintonia da felicidade. Voltamos então agora aos estúdios. Daqui a pouco a gente retorna, Silvio Júnior.
2: Valeu, Ronald, um abraço, até já, agora meio-dia e 24.

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0: O Senhor é contigo. Aleluia. Você vai chegar.
1: Ramon e Rafael, você vai chegar antes Fraternidade São João Paulo II, eu entregarei, Padre Omar Raposo, tudo é possível. Edinho, Ministério Sou o Paraíso e Monsenhor Jonas Abib, não dá mais para voltar. 12:59, já já tem comunhão e missão.
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1: Boa tarde, programa Comunhão e Missão, começando agora, são 13:01, o programa de hoje destaca a 60º Dia Mundial das Comunicações. Também teremos a participação de Dom Gilson, música e oração de Santo Antônio, informações da Diocese de Nova Iguaçu e muito mais. Os ouvintes que podem participar pelo WhatsApp, 3231-3567, repetindo, 3231-3567, venha participar conosco, nos acompanhe nesta tarde de alegria e de missão. Aos amigos da rádio e ouvintes que queiram também se tornar um amigo da Rádio Catedral, colaborando com essa missão, você pode ligar no horário comercial, 3231-3567, nos ajudando a levar a palavra de Deus a tantos lugares, a tantos corações. Deus na sintonia da felicidade com você. Iniciando este nosso programa, vamos ouvir Comunicar-te com Padre Zezinho.

0: Ouvimos Comunicar-te com Padre Zezinho. Estamos hoje neste programa. Queremos também recordar o 60º dia das comunicações sociais, também nossa igreja, com a nossa Pascom, com tudo que a arte de comunicar, a beleza de comunicar o Evangelho. E nessa perspectiva, nesse mesmo coração afetuoso, bondoso, queremos passar para o nosso próximo quadro.
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0: Proclamação do Evangelho de Nosso Senhor Jesus Cristo, segundo São Mateus. Glória a vós, Senhor. Naquele tempo, os 12 discípulos foram para a Galiléia, ao monte que Jesus lhes tinha indicado. Quando viram Jesus, prostraram-se diante dele. Ainda assim, alguns duvidaram. Então Jesus aproximou-se e falou: toda a autoridade me foi dada no céu e sobre a terra. Portanto, ide fazer discípulos meus todos os povos, batizando-os em nome do Pai, do Filho e do Espírito Santo, e ensinando-os a observar tudo o que eu vos ordenei. Eis que eu estarei convosco todos os dias até o fim do mundo. Palavra da salvação. Glória a vós, Senhor. Neste domingo, celebramos a festa da Ascensão de Jesus. Celebramos hoje que, ao final do caminho percorrido no amor e na doação, esta vida definitiva e a comunhão com Deus. Também Jesus nos deixou o testemunho de que somos nós, que seus seguidores, que devemos continuar a realizar o projeto libertador de Deus para os homens no mundo. O evangelho que acabamos de ouvir apresenta o encontro final de Jesus ressuscitado com seus discípulos no Monte da Galiléia. A comunidade dos discípulos reunida à volta de Jesus ressuscitado reconhece-o como o Senhor, adorando-o, e recebe dele então essa linda missão de continuar no mundo o testemunho do seu reino. Amados irmãos, que alegria podemos sermos nós, nesse tempo presente, as testemunhas que levam a mensagem do reino, como batizados e batizadas. Ide por todo mundo e pregai o evangelho. Essa mensagem é uma mensagem atualizada para todos nós. Jesus foi ao encontro do Pai depois de uma vida gasta ao serviço do reino. Deixou aos seus discípulos a missão de anunciar o reino, de torná-lo proposta capaz de renovar e transformar o mundo. Celebrar essa ascensão de Jesus significa, antes de mais nada, tomar consciência da missão que foi confiada aos discípulos e sentir-se, portanto, cada um de nós, uma missão possível pela presença de Deus no meio dos homens. Estou consciente de que a igreja é a comunidade dos discípulos de Jesus, que também pertenço hoje à presença libertadora, salvadora de Jesus no mundo e dos homens. É a pergunta que temos que fazer. Estou consciente de que eu sou, no tempo do agora, esse responsável de levar essa missão. Como é que eu procuro testemunhar o reino na minha vida, de todos os dias, em casa, no trabalho, ou na escola, na paróquia, ou na comunidade religiosa? É, meus irmãos, somos chamados a continuar, a perpetuar, a presencializar essa missão de Jesus. E pensamos um pouquinho também sobre o nosso batismo. No dia que fui batizado, me comprometi com Jesus, ou no meu crisma, confirmei essa vocação da maturidade cristã para que eu seja este mensageiro. Ainda ecoa o ide, um eco do evangelho, uma procissão de saída, de celebração, para que a gente possa se organizar neste enviarmos, de sermos também de Jesus. Que o Espírito Santo nos ajude a sermos essa igreja em saída, tanto dita por nosso saudoso Papa Francisco. E nessa certeza de que não estamos sozinhos, eu estou sempre convosco até o fim dos tempos. Ao sairmos em procissão, ao sairmos em missão, sabemos que quem garante a missão é o próprio Jesus que está conosco. Um abençoado e boa celebração, em nome do Pai, do Filho, do Espírito Santo. Amém. Vamos ao nosso pequeno intervalo e já já voltamos. Programa Comunhão e Missão.
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1: Que alegria, programa Comunhão e Missão, agora 1h15 aqui na Glória, na Rádio Catedral. Aqui conosco também nosso querido Silvio Júnior, nos ajudando a fazer esse programa. Você também pode participar conosco, viu? Pode participar mandando o seu alô. Os ouvintes, internautas, podem enviar a mensagem pelas redes sociais, nosso WhatsApp 32313567, com o seu nome, bairro, onde mora, e participe, ajude o Padre Ivo a fazer esse programa. Que bom, já tem muita gente boa e santa aqui também pela nossa live, pelo Facebook, Diocese de Nova Iguaçu. Você que deseja também participar conosco, entre aqui e venha participar conosco desse programa Comunhão e Missão. E nós temos o nosso segundo quadro, um quadro que eu considero como o miolo do nosso programa. Vamos a ele.
0: Página Azul, um giro sobre a Diocese de Nova Iguaçu.
1: Sim, é um quadro de entrevistas, sempre trazendo uma temática propícia para o nosso tempo, de espiritualidade, de missão, de compromisso. E hoje o nosso quadro Página Azul destaca a refletir sobre o 60º Dia Mundial das Comunicações Sociais, celebrado pela Igreja neste domingo da Ascensão do Senhor. E neste ano vivemos também a primeira mensagem do Papa Leão para esta data tão importante, voltada especialmente para os desafios da comunicação e do mundo digital. Em sua mensagem, o Papa chama atenção para a necessidade de preservar os rostos, as vozes humanas em meio às transformações provocadas pelas tecnologias e pela inteligência artificial. Ele recorda que comunicar é mais do que transmitir informações, é criar encontro, relação, escuta e verdade. E para aprofundar, né, essa reflexão e falar sobre o tema da missão da Pastoral da Comunicação na Igreja, recebemos com alegria Marcos Tulis, coordenador da comunicação Caritas América Latina e mestre em comunicação pela PUC Minas. Marcos, seja bem-vindo ao Comunhão e Missão.
2: Olá, muito obrigado pelo convite, pela oportunidade de participar nesse dia especial em que celebramos o Dia Mundial das Comunicações Sociais, celebrando a ascensão do Senhor aqui no Brasil e como igreja em todo o mundo, este dia, né, para rezar e refletir. São os dois pilares que o Concílio Vaticano II quis deixar para nós quando instituiu esta data, que um dia para rezar pelas comunicações, por todos os que comunicam, e também para que nós pudéssemos refletir, e por isso surge esta mensagem a cada ano com um tema específico e apropriado.
1: Que bom, Marcos. Marcos, nesse 60º Dia das Comunicações Sociais, qual é a importância da mensagem do Papa Leão para a Igreja e para todos aqueles que trabalham com a comunicação social?
2: Bom, para mim são dois elementos importantes da mensagem deste ano. Primeiro, porque é a primeira mensagem do Papa Leão XIV para o Dia Mundial das Comunicações Sociais. Então, a primeira mensagem de um pontificado em cada uma das datas, né, das efemérides que a Igreja celebra, ela é sempre importante porque também vai mostrar um pouco da linha por onde vai o seu pontificado, o seu magistério naquela determinada área. Então, a gente aguardava até com uma certa ansiedade esta primeira mensagem do Papa Leão XIV para o Dia Mundial das Comunicações Sociais, por ser a primeira do seu pontificado. E que também é numa data importante, porque é o 60º dia, a 60ª comemoração do Dia Mundial das Comunicações Sociais. É a única data instituída pelo Concílio Vaticano II, portanto, é uma bonita oportunidade que a gente tem também de revisitar esta data, né, que a Igreja pensou com tanto carinho para celebrar o Dia Mundial das Comunicações Sociais. E ela se reveste também de um sentido importante, porque desde o início do seu pontificado, o Papa Leão XIV tem insistido de revisitar o Concílio Vaticano II, na mesma linha que o Papa Francisco fez durante todo o seu pontificado, e agora ele inclusive tem dedicado uma série de catequeses nas audiências gerais da quarta-feira para revisitar os documentos. Estamos aí, já passamos pela Dei Verbum, agora estamos na Lumen Gentium. Portanto, eu vejo uma sintonia muito bonita entre a data enquanto tal, enquanto instituição, como data conciliar, e por ser a primeira mensagem do Papa Leão XIV para a Igreja e para aqueles que trabalham com a comunicação social, né? Também, por ser uma mensagem dedicada a um tema tão emergente, que é o tema da inteligência artificial, é a mensagem mais completa, por assim dizer, até agora, ou a mensagem que o Papa dedica integralmente ao tema. Embora ele já tenha mencionado sobre inteligência artificial em mais de 15 discursos desde o início do seu pontificado, esta é a primeira mensagem que ele faz integralmente a este tema, a Igreja toda, né? Então, isso também se reveste de uma grande relevância.
1: Que bom, que bom. É bom podermos pensar nessa questão da continuidade, descontinuidade, e o Espírito Santo vai soprando na Igreja, né, cada resposta para um tempo novo. O Papa alerta também, Marcos, para o risco de perdermos o rosto, as vozes humanas, em meio ao avanço das tecnologias digitais. O que essa reflexão nos diz sobre a forma como estamos comunicando hoje?
2: É muito bonito ver a primeira mensagem do Papa Leão XIV fazer essa abordagem das vozes e dos rostos humanos, porque vem também numa continuidade, uma sintonia muito fina com aquilo que o Papa Francisco propôs durante todo o seu pontificado, que foi pensar uma comunicação humana. Recuperar uma dimensão humana, um rosto humano da comunicação diante de tantas mediações, diante de tantos dispositivos, diante de tantas tecnologias. A gente vai à raiz daquilo que é comunicação, que é pensar, por exemplo, no escutar, no falar, preservar, cuidar de rostos e vozes. Portanto, essa reflexão, ela chama a nossa atenção, principalmente para um certo afã de querer tecnologizar, tecnicizar demais a nossa comunicação, e vamos perdendo aquilo que é tão humano, tão próprio. E isso me parece também que está muito em sintonia com uma leitura humanista, ou seja, a preocupação da Igreja enquanto preocupação humana com a inteligência artificial. Portanto, quando o Papa fala deste risco de perder vozes e rostos, isso está muito expresso numa das frases que para mim é central da mensagem, que é dizer que o desafio não é tecnológico, mas antropológico. Uhum. Muitas vezes nós atribuímos ou pensamos em desafios da inteligência artificial, que são válidos, como por exemplo da utilização e inserção da inteligência artificial no mercado de trabalho, entre outras coisas. Mas aqui há uma preocupação primeira, e da qual deve decorrer todas as outras, que é exatamente essa de garantir o humano, ou seja, fazer prevalecer o humano para que nós não percamos aquilo que é propriamente nosso no processo de comunicação. É bonito que o Papa fala do desafio que é antropológico, e lá no finalzinho da mensagem ele diz que é necessário que o rosto e a voz voltem a dizer a pessoa. Ou seja, a gente vai perdendo, vamos nos mecanizando, robotizando, ou qualquer outro verbo ou adjetivo que a gente queira usar, mas é de devolver esse protagonismo do humano no processo comunicacional.
1: Sim, sim. E a inteligência artificial parece como um dos grandes desafios desse tempo, mas você coloca aí a questão do desafio antropológico. E nesse contexto, como a Igreja pode ajudar as pessoas a utilizarem essas ferramentas de maneira ética, consciente e humana?
2: A Igreja, ela tem um papel muito importante nesse processo, inclusive porque ainda no ano de 2020, ela capitaneou uma importante iniciativa a nível mundial que se chama Roma Chama para a Ética na Inteligência Artificial. Roma chama para a ética. Portanto, quando você me pergunta como a igreja pode ajudar, acho que primeiro é tendo consciência do seu papel na sociedade, e aí falando não só com os cristãos católicos, mas falando com a sociedade toda, e ajudando a formar e pensar esses processos. Às vezes a gente vai de maneira muito ansiosa, atônita, veloz de querer usar, e talvez é preciso dar um passo atrás para refletir. A igreja se coloca nesse papel também de ajudar na reflexão. E quando eu falo da igreja pensar nesse papel social, porque esse documento, essa iniciativa que eu mencionei, Roma Chama para a Ética na Inteligência Artificial, é assinado por inúmeras organizações, inclusive de tecnologia, gigantes da tecnologia, big techs, também outras igrejas, né, outras religiões também. Então mostra essa sensibilidade da igreja e também a sua responsabilidade, o seu senso de responsabilidade. Sensibilidade da igreja e também a sua responsabilidade, o

0: o surgimento de ferramentas, de tecnologias e dispositivos, eles refletem muito dessa época, mas a gente passa também por uma mudança maior, que é uma mudança de mentalidade. E essas mudanças acontecem num ritmo muito desenfreado, não acontecem de maneira linear. Tudo acontece de maneira... Tudo junto e misturado é a expressão que eu costumo usar. E é este um reflexo, uma característica deste nosso tempo. Portanto, a igreja, ela precisa de ajudar a ser um espaço, enquanto fazendo uso da voz que ela tem, um espaço de discernimento, um espaço de reflexão e um espaço de formação.
1: O Papa Leão XIV também fala sobre a importância do pensamento crítico e a responsabilidade diante das informações. Como esse chamado dialoga com a missão da comunicação católica e da PASCOM?
0: É muito interessante essa pergunta que você faz, especialmente pensando na missão da comunicação católica e na missão da PASCOM, porque a gente corre um risco de entrar numa moda, num uso desenfreado de inteligência artificial. Acredito que quem está nos ouvindo deve ter percebido agora recentemente, a gente vê uma quantidade de conteúdos, de posts nas redes sociais com uma estética de inteligência artificial, de ChatGPT, seja nas cores, nas fontes, nas letras utilizadas, nas imagens, no estilo. E isso vai fazendo-nos perder a criatividade, a originalidade e a nossa capacidade também de falar para o nosso público específico. As coisas vão ficando muito iguais e vão ficando muito repetidas. E isso vai meio na contramão, vou dizer assim de maneira mais suave, daquilo que é o plano de Deus para nós. Ao nos criar livres e à sua imagem e semelhança, e ao infundir-nos o seu espírito, também nos deu o dom da criatividade para que nós possamos usá-lo para tantas coisas e dentre elas usar para a comunicação. O diretório de comunicação da igreja no Brasil dedica um tópico muito bonito sobre isso e fala que o espírito nos ajuda, nos inspira nesse processo criador e criativo. Portanto, acho que esse é o primeiro elemento quando nós pensamos enquanto missão da comunicação. A responsabilidade de não sermos cópia e de não apenas reproduzir. Isso está ligado com o pensamento crítico e com a responsabilidade. Pensar criticamente também para ajudar as pessoas, orientá-las diante de tanto conteúdo, falando quantitativamente mesmo, né? Quantas coisas são produzidas, circulam nas redes, nos meios de comunicação. Quantas mensagens, quantos conteúdos que a gente recebe por WhatsApp, por exemplo, durante um dia. E às vezes vai nos faltando essa capacidade de discernimento crítico, de ver se aquilo realmente é verdadeiro, quantas vezes nós recebemos coisas falsas e compartilhamos. Portanto, uma devida formação dos agentes da PASCOM, dos comunicadores de maneira geral, e de todo o povo de Deus, nos ajuda a não cair nessas ciladas e fazer com que, cientes, conscientes do uso e da amplitude que isso tem nos nossos dias, nós possamos usá-lo com muita sabedoria e com discernimento. Acho que é uma ideia bastante presente na mensagem do Papa Leão XIV, que o desafio nosso não é de impedir a inovação digital, mas orientá-la, estando conscientes desse caráter ambivalente. Portanto, a orientação é isso, é formar, parar para pensar, antes de compartilhar, ver se aquilo está adequado, e assim vamos formando comunidades também mais conscientes da sua missão.
1: Atenção, pasconeiros, que mensagem boa, que reflexão boa, né? Estou aqui um pouco trocando com o Silvio, também aqui a Valéria ao vivo, colocações muito pertinentes para o nosso tempo, né? Não tornarmos a comunicação algo repetitivo, algo que sem criatividade, não é? Deus nos deu a graça de sermos criativos, esse é o dom maior. E também, outra pergunta que nós fazemos ao Marcos, em meio a tantas polarizações e discursos agressivos nas redes sociais, qual é o papel do comunicador cristão, olha só, na construção da paz e do diálogo?
0: Essa é a pergunta de

0: milhões, especialmente neste ano em que a gente está celebrando as eleições aqui no Brasil, né? Então, aquilo que já é tão marcado do nosso tempo tende a se intensificar ainda mais. Eu diria que se o comunicador, vou usar uma expressão aqui, se ele não apagar fogo com querosene, já é um grande avanço. Ou seja, não é, incentivar esses discursos agressivos e polarizações, tanto no nível pessoal, quanto no nível institucional, comunitário, pastoral. E isso se dá por um testemunho de, primeiro, para construir paz e diálogo, tem que escutar. A gente vive talvez uma das crises, né? O Papa Francisco usava a expressão de uma policrise. Dentro dessa policrise, e especialmente dentro de uma crise da comunicação, uma das crises mais acentuadas seja a crise da escuta. A gente não para escutar o outro. A gente já chega armado. E se não há escuta, não há diálogo. Se não há diálogo, não há possibilidade de construção da paz. Basta a gente olhar para o cenário geopolítico mundial, as guerras que nós estamos vendo, em grande parte delas as nações não sentam, não param para se escutar, para dialogar. Logo não se chega a consenso e não tem atitudes resolutivas. Portanto, a primeira atitude, né, para mim, mais do que um papel, é uma atitude. A primeira atitude do comunicador cristão é escutar. E esse é um ato de resistência, é um ato contracultural nessa sociedade que privilegia mais o grito, as hostilidades, a mentira, né, os excessos. Portanto, o comunicador, o seu principal testemunho vai ser esse, de parar para escutar diante de um mundo que não quer escutar. E a partir daí se constrói caminhos de diálogo, ponte, escutar também os divergentes, escutar quem pensa igual a gente é muito simples. Mesmo que o outro talvez não tenha tanta predisposição à escuta, se nós primeireamos, usando mais uma vez um verbo que era muito caro ao Papa Francisco, se nós tomamos a atitude, o próprio processo da escuta pode levar a uma profunda conversão e, quem sabe, atingir um objetivo ainda maior.
1: Muito bem, muito bem. Reflexões para a vida, reflexões para as nossas pastorais da comunicação, reflexão para o que a gente tem produzido nas mídias sociais. Marcos, a pastoral da comunicação tem uma missão muito importante nas comunidades. Como fortalecer essa comunicação que evangelize, que gere comunhão e valorize as pessoas?
0: A celebração do Dia Mundial das Comunicações Sociais é uma bonita oportunidade para a gente repensar sempre, porque essa deve ser uma atitude constante, sobre a missão da PASCOM. Fortalecer uma comunicação que evangelize, que gere comunhão e valorize as pessoas, como você colocou na pergunta, é primeiramente entender a comunicação em uma comunidade como uma ação pastoral. Não é uma agência de publicidade, não é uma agência de eventos, não é um meio de comunicação, mas é uma pastoral. E para isso nós precisamos de colocar-nos em atitude de serviço na comunidade, não só apenas para executar tarefas e fazer coisas. O serviço é o colocar-se como todo, colocar-se como pessoa, colocar-se como sujeito, colocar-se como pastoral na dinâmica da ação evangelizadora da comunidade. Então, passa pela nossa identidade. Então, fortalecer uma comunicação engajada, comprometida, que entenda a nossa identidade e a missão no seio da comunidade. Uma PASCOM que está alheia, dispersa, distante da comunidade, da sua missão, ela não é PASCOM, ela pode ser tudo, menos PASCOM. Portanto, esse fortalecimento, ele passa por isso, entender a nossa identidade e vê-la de uma maneira muito aberta à realidade de cada comunidade. Nós podemos ver PASCOMs pelo Brasil inteiro, ou até mesmo numa mesma diocese, e as paróquias têm dinâmicas distintas, têm estilos distintos, e a PASCOM ela não é uma forminha que se encaixa em cada lugar, mas ela responde àquela realidade local. Ou seja, pensar que a PASCOM responde a uma dinâmica própria da comunidade. Portanto, é entender, conhecer a nossa identidade Isso enquanto agente, enquanto pastoral e ligada a uma realidade local.
1: Que riqueza, viu? Que riqueza de reflexão, que riqueza de, também de produzir dentro das nossas pascões a graça de sermos comunicadores do reino. Marcos, infelizmente temos que concluir. Então, que mensagem você deixa aos agentes da Pascom, a todos os que acompanham o programa Comunhão e Missão no Dia Mundial das Comunicações Sociais?
0: Bom, a mensagem que eu quero deixar é a seguinte, que nós não nos esqueçamos de que nós somos humanos. Que nós possamos crescer em humanidade e como humanidade crescer em conhecimento, usando a expressão do Papa Leão XIV, sem enterrar os talentos recebidos e entendermos como, de fato, plenamente humanos nesse mundo que é tão artificial. A gente vai perdendo as nossas conexões com os outros, vamos nos tornando reféns. Às vezes coisas tão simples que a gente poderia fazer o que a gente estava acostumado e a gente cai na tentação de querer fazer tudo de maneira artificial. Eu vi uma pesquisa recente que dizia que 10 minutos de uso de inteligência artificial é o suficiente para alterar a nossa cognição, o nosso aprendizado, enfim. Então é a gente pensar bem, ou seja, novamente reforço a ideia de que não é condenar, né? O desafio não é impedir essa inovação, mas a gente orientá-la. E essa capacidade de orientação, essa sabedoria do coração, que inclusive o Papa Francisco mencionou numa das mensagens precedentes ao Dia Mundial da Comunicação, né? É a gente guardar, e guardar não no sentido puramente de preservação. Eu acredito que essa, a mensagem, mais do que o preservar, embora a tradução do português, ou a tradução para o português, usou o verbo preservar, eu acredito mais, e a partir da mensagem do Papa, numa dinâmica, numa lógica do cuidado. Cuidar das vozes e dos rostos humanos para pensar e devolver a centralidade do humano. Preservar pode nos levar a uma atitude meio que museológica, colocar-nos dentro de uma redoma para que nada nos afete. E o Papa nos chama a um outro caminho, cuidado, que é o de pensar a dinâmica e a lógica da responsabilidade. Nós fomos criados à imagem e semelhança de Deus, e ele traz uma citação, uma referência muito bonita de São Gregório de Nissa, que diz que Deus quis o ser humano como seu interlocutor. Portanto, façamos jus, honremos esse desejo de Deus de querer interagir conosco, comunicando conosco o seu amor através de Jesus.
1: Marcos, muito obrigado pela sua presença e por nos ajudar a refletir sobre os desafios da missão na comunicação na vida da igreja e na sociedade, claro. E a você que nos acompanha, que possamos comunicar sempre com verdade, responsabilidade, espírito de fraternidade, fazendo a comunicação um instrumento de encontro e esperança e de paz.
0: Eu que agradeço a oportunidade, o convite de poder refletir e de celebrar este dia especial, Dia Mundial das Comunicações. Meu abraço a cada ouvinte e um abraço ainda mais afetuoso a cada comunicador e a cada agente da Pascom. Até a próxima.
1: Até a próxima, se Deus quiser. No próximo bloco, mais música. Palavra do nosso pastor Dom Gilson Andrade da Silva.
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1: Que alegria poder estar com você nessa tarde, partilhando desta alegria de sermos comunicadores. Estamos celebrando o Dia Mundial das Comunicações. Temos aqui agora uma entrevista muito rica, né, de sentido, de instrução, de também rever a nossa proposta nas nossas comunicações. Vamos ao nosso recadinho. Aqui, a Marlici Escobar, da paróquia Cruzeiro, Santa Rita de Cruzeiro do Sul, mãe do padre Fábio Escobar, que fez aniversário também esses dias. Salve Maria, Padre Ivo, deixa aqui o nosso carinho por meio da comunicação tão necessária em nossas vidas. Querida Rádio Catedral, um abraço, Silvio Júnior. Irmãos queridos, um abraço aí para o Silvio. Também temos aqui a Karen. A Karen, boa tarde, Padre Ivo. Marcos Rocha, esposo da Karen, Comunidade Nossa Senhora Aparecida, Califórnia, Nova Iguaçu. O programa Comunhão e Missão é um instrumento de Deus para a evangelização de seu povo através das comunicações sociais. Nos ajuda, por gentileza, na divulgação do Rosário Missionário do Mês Mariano, em ação de graça, Sagrada Família Nazaré, que vai acontecer no sábado, dia 23/5, local Praça Telemar, em frente à paróquia São José Operário, em Mesquita. Teremos um outro momento lá também, horário 9 horas, desde já agradecemos. Salve Rainha, viva Cristo Rei! Aqui conosco, Valéria, Leone, Miguelotti, Maria Helena, Vânia Carvalho, Vilma Gonçalves, Lene, Lucimar Assis, Gláucia da Silva, lá da paróquia antiga Nossa Senhora Aparecida, a Betânia Carvalho, a Lucimar, a Andréa Santos, o Marcos Rocha aqui de novo, a Neuza Marinho, a Claudete, mais uma vez a Valéria, a Paula Silvia, a Célia, lá também da paróquia Nossa Aparecida na Grama, também aqui conosco Dorinha, participando a Jaldeia, a Zuleide, também nosso querido padre Edmilson Figueiredo, Ed Figueiredo conosco aqui, muito obrigado pela presença, por nos acompanharem também neste momento de alegria e comunicação. Vamos então à palavra do nosso querido pastor, Dom Gilson Andrade.
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0: Boa tarde, querido ouvinte da Rádio Catedral. Saúde, paz, alegria, muitas bênçãos para você, querido ouvinte, querida ouvinte. Saudação sempre afetuosa também para o povo querido da nossa diocese de Nova Iguaçu. Estamos celebrando tantas coisas bonitas nesse mês de maio. Acabamos de celebrar a Senhora de Fátima. Nas nossas dioceses estão acontecendo o Terço pela Paz. Bonita foi também a nossa experiência do Terço pela Paz lá em Mesquita, na última quinta-feira. Estamos ao redor da mãe, reunidos com a mãe. E agora, nessa semana, especialmente na novena de Pentecostes, a igreja precisa do Espírito Santo. É importante que todos nós invoquemos o Espírito Santo com frequência. Também essa semana nós rezamos de maneira muito especial. Enquanto nos preparamos para Pentecostes, vamos rezar pela unidade dos cristãos no Brasil. Essa semana é uma semana de encontros, de reflexão, de oração também, por essa intenção tão importante do coração de Jesus e deve ser do coração de cada um de nós. Amanhã nós celebraremos a festa da Ascensão de Nosso Senhor Jesus Cristo, dentro do mistério da sua Páscoa. O Senhor nos promete que não nos deixará órfãos e Ele de fato nos enviou, como Ele disse, um outro Paráclito para estar conosco, nos envia o Espírito Santo que nos acompanha, que nos inspira, que nos fortalece, que nos ajuda a ver as coisas com o olhar de Deus. E a festa da Ascensão é também o Dia Mundial das Comunicações Sociais. E por essa ocasião, o Papa sempre oferece uma importante reflexão sobre o tema das comunicações sociais. Hoje é um tema crucial, a questão da comunicação hoje tão ampla, tão facilitada, ao mesmo tempo tão cheia de desafios, especialmente com a inteligência artificial. E é bonito a gente ver ao longo dos anos como que os papas, nas suas mensagens, antecipam também os desafios e ao mesmo tempo oferecem caminhos para serem enfrentados neste campo, hoje, como dizia, tão decisivo. E a mensagem do Papa neste ano tem como título Preservar Vozes e Rostos Humanos. Ele vai nos lembrando que voz e rosto são traços distintivos de cada pessoa, manifestam a identidade da gente, né? Nós somos um rosto, nós somos uma voz e são elementos importantes no encontro e nas relações que nós temos com as pessoas. Por isso o Papa lembrava o grande desafio hoje que é colocado às comunicações. Não é um desafio tecnológico, mas é um desafio antropológico. Isso significa que o grande desafio não é cada vez mais dominar técnicas e oferecer técnicas de comunicação, mas é a nossa visão sobre o ser humano, sobre a pessoa humana. E ele diz lá no momento da sua bela mensagem, e convido a todos que procurem ter acesso pela internet, é muito fácil pegar essa mensagem, ler essa mensagem. O Papa diz que preservar os rostos e as vozes significa preservarmos-nos a nós próprios, aceitar com coragem, determinação e discernimento as oportunidades oferecidas pela tecnologia digital e pela inteligência artificial. Não é sinônimo de esconder de nós mesmos os pontos críticos, a opacidade e os riscos. Sempre há o perigo de viver uma outra vida. Eu me lembro quando essas tecnologias novas começaram a serem difundidas e a ter acesso. Eu me lembro que se falava de que havia o risco de se viver uma segunda vida nas redes sociais. E isso não é muito... Não, naquela época, quando se falava disso, não se estava falando de uma fantasia, uma realidade. É um mundo que está ao nosso alcance, nós o frequentamos, mas também precisamos dos critérios do Evangelho, dos critérios da fé, os critérios que a Bíblia nos oferece e o magistério da Igreja nos oferece, precisamente para que não nos percamos no meio de tudo isso. Então, são oportunidades que o Senhor nos dá. Meu irmão e minha irmã, também quero aproveitar a oportunidade. Nessa semana, o nosso diácono Cassiano vai estar fazendo o seu retiro em preparação para a ordenação presbiteral no dia 6 de junho. Convido você a rezar pelo diácono Cassiano para que seja um tempo forte de oração, de graça, para se preparar bem para receber a graça desse sacramento que o coloca ainda mais a serviço do povo de Deus. Também nessa semana nós vamos ter a alegria de acolher na cripta da catedral os restos mortais de irmã Filomena, testemunha de um amor grande, esse amor que a levou a expor a vida e até mesmo perder ou dar a vida em favor dos irmãos. 36 anos depois, nós temos a alegria de acolher esses seus restos mortais na nossa cripta. E vamos, para isso, ter uma missa às 8 horas da manhã na catedral. Se você puder participar, venha participar conosco. É um testemunho bonito de amor à nossa Baixada, de amor ao nosso povo, de ação, caridade concreta. E nós devemos não apenas admirar, mas devemos também imitar. Deus abençoe, meu irmão e minha irmã. Bom fim de semana, boa festa da Ascensão, boa semana da Unidade dos Cristãos.
1: Amém. Agradecemos ao Dom Gilson por tantas palavras de ânimo, de missão. Vamos pedir a bênção de Deus sobre a cada um de nós, encerrando esse nosso programa que foi rico, rico em comunicação. Peçamos então a proteção e a bênção do nosso patrono Santo Antônio. O Senhor esteja convosco, Ele está no meio de nós. O nosso auxílio está no nome do Senhor, que fez o céu e a terra. Rogai por nós, glorioso Santo Antônio, para que sejamos dignos das promessas de Cristo. Oremos. Senhor Deus, Pai, Santo, Eterno e Todo-Poderoso, abençoai este pão, abençoai as nossas pessoas. Pela intercessão de Santo Antônio, que por sua pregação e exemplo, distribuiu o pão da vossa palavra aos vossos fiéis. Que este pão recorde aos que comerem, guardarem ou distribuírem com devoção o pão que o vosso Filho multiplicou no deserto para a multidão faminta. O pão do céu que nos dais todos os dias no ministério da Eucaristia. Fazei que este pão nos lembre o compromisso para com todos os nossos irmãos e irmãs necessitados do alimento corporal e espiritual. Necessitados do pão da amizade, da compreensão e do amor fraterno. Por nosso Senhor Jesus Cristo, vosso Filho, pão vivo que desceu do céu e dá vida ao mundo, na unidade do Espírito Santo. Amém. Santo Antônio, rogai por nós. Fique com Deus, não saia daí, porque há alguns minutos começa o programa Convocação, e até o próximo sábado, se assim Deus nos permitir. Forte abraço.

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0: Duas horas em ponto aqui na sua Catedral FM em 106,7, a sintonia da felicidade. Vamos de volta ao estádio Nilton Santos, nosso popular engenhão. Ronald Carvalho fala ao vivo do Canção Nova, Braça Rio. Oi, Ronald.
3: Meu querido Silvio Júnior, ouvintes da nossa Rádio Catedral FM, de volta aqui no engenhão que está sendo palco desse grande evento de evangelização. É o Rio de Janeiro, gente, que apesar do calor que está fazendo, inclusive o Papai do Céu agora está generoso. A sombra, né, já está tomando conta de quase toda a parte de onde encontra-se aqui o nosso público, né, o povo da nossa igreja que acolheu esse chamado da comunidade Canção Nova, também da nossa arquidiocese de São Sebastião do Rio de Janeiro, para que publicamente pudesse então manifestar a sua fé aqui nesse estádio de futebol, como você disse, né, o padrinho popular Engenhão, que está sendo palco desse evento de evangelização. A gente lembra que estaria no ar agora o programa do seminário São José, seminário arquidiocesano, na nossa arquidiocese do Rio, que por essa razão, né, não está sendo levado ao ar, mas voltará semana que vem na grade da nossa programação com toda certeza. Mas aqui do meu lado direito, meu querido padrinho Silvio Júnior, tá ele que todas as terças-feiras às 6 da manhã dá aquele bom dia com muita fé, com muito amor, com muita devoção e com toda a virtude do Espírito Santo. Tô falando de nada mais, nada menos dele, Jadir Barcelos, que daqui a pouquinho vai fazer parte desse cast de músicos, de cantores, de evangelizadores, que vai subir nesse palco para evangelizar através do louvor. Meu amigo, boa tarde. O que você pode falar para esses que também são seus ouvintes das manhãs de terça-feira na nossa Rádio Catedral? O microfone é seu, vou até dar para você, é contigo. Ó.
4: Boa tarde, boa tarde, boa tarde, amados irmãos. Bom dia, meu irmão, bom dia, minha irmã, bom dia, minha estrela de toda manhã. Falar da rádio era sempre assim, meu amigo Silvio Júnior, Deus te abençoe. Ouvintes da Rádio Catedral. Muito bom estar aqui nesse engenhão. Ronald, tá lindo isso aqui, né, meu irmão? Tá lindo. Tanta gente boa, tanta gente maravilhosa aqui. Eu sou muito, por muitas razões, mas de todo o coração, a minha maior felicidade na vida é ser católico. A grandiosidade da nossa igreja, a majestade da nossa igreja, ocupando esse espaço público aqui, manifestando o amor de Cristo, é maravilhosa. Que Deus abençoe a nossa amada Rádio Catedral, a nossa Arquidiocese do Rio de Janeiro.
3: Terça-feira, então, 6 horas da manhã, bom dia, Catedral.
4: Terça-feira, 6:10 da manhã, eu e Robson Alencar, com a sua blusa náutica.
3: Tá certo, então. Deixa eu falar com ele aqui, ó. Comunidade Canção Nova, é servo da Comunidade Canção Nova, é repórter, é missionário. Vinícius, nosso irmão Vinícius, é repórter da Comunidade Canção Nova. Tivemos juntos lá em Sapucaia com o Terço da Paz, né?
5: Isso aí, uma maravilha, né, o Ronald? Ver todo aquele povo lá na cidade interior, igreja lotada em plena semana, né? Que alegria ver o povo de Deus sempre atuante, sempre presente nas celebrações e também nos eventos que a Rádio Catedral promove, que também a comunidade Canção Nova e a igreja como um todo promove, né?
3: Maravilha, essa é a unidade da nossa Santa Mãe Igreja, a comunidade de Canção Nova, Arquidiocese de São Sebastião do Rio de Janeiro, e meu padrinho Silvio Júnior, olha, muitos padres da nossa Arquidiocese, do lado de lá, né, de Niterói, também presente aqui, nosso querido padre Sérgio, lá da Praça Cruzeiro, né, tomei a bênção dele aqui, nosso querido padre Robson Magalhães, mais conhecido como padre Robinho, lá do Rocha, paróquia de São Judas Tadeu, e é claro, muitos padres aqui da nossa Arquidiocese de São Sebastião do Rio de Janeiro, tive oportunidade de tomar a benção, o padre Gabriel Coelho, né, que teve aqui no momento de adoração, tá por aqui também, tá circulando por aí, né, padre Alain, muitos padres, né, se eu for começar a falar nome aqui, eu vou faltar com alguns, então eu vou parar por aqui, né, pra não ficar em falta. Silvio Júnior, nesse exato momento, Ironice Pudaga está pregando a palavra de Deus, né, já está já quase concluindo a pregação, e daqui a pouquinho a gente volta, então, para mais um momento de louvor com a comunidade Colo de Deus, que você, ouvinte Catedral, vai acompanhar na íntegra nesse Abraça Rio, comunidade Canção Nova abraçando o Rio de Janeiro com esse evento ao vivo para você aqui no Engenhão. Pode ser assim, meu padrinho?
6: Pode, Ronaldinho. A gente volta já contigo aí, tá bom, meu querido?
3: Até
6: agora
3: mais.
6: São 2:05 na Catedral. Ele conversou com o Ronald Carvalho e agora canta pra gente Jadir Barcelos. A última palavra dele. Boa tarde para você.
7: Maldição. Sejam quebradas agora pelo poder da palavra de Deus. Meu irmão, se uma palavra te feriu, que através desse louvor a sua vida seja restaurada.

0: a sua glória, glória que recebe do seu Pai, como Filho único, cheio de graça e de verdade. A última palavra é dele.
1: 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E agora, rezemos juntos com as palavras de São João Paulo II. Ó Mãe dos homens e dos povos, vós que conheceis todos os seus sofrimentos e as suas esperanças, acolhei o nosso clamor, que movidos pelo Espírito Santo, elevamos diretamente ao vosso coração e abraçai com o amor da Mãe este nosso mundo humano, que vos confiamos e consagramos, cheios de inquietação pela sorte terrena e eterna dos homens e dos povos. Amém.
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0: 2:22 aqui na sua 106,7 Catedral FM, nesse sábado especial do Rio de Janeiro. Voltamos ao estádio Nilton Santos, Ronald Carvalho ao vivo.
1: É, meu padrinho Silvio Júnior, realmente o Espírito Santo sopra onde quer, porque nós ouvimos aí na nossa programação a Alma Amiga com Zida Fernandes. E é ela que estava aqui. Acho que ainda está ministrando ainda. Vamos ao palco rapidinho para ouvir.
2: Amém.
1: É, deu para ouvir o amém, né?
2: Ouvir. Quem está ansioso para ouvir Colo de Deus?
1: Agora vamos ao Colo de Deus.
2: E na sequência, Eliana Ribeiro. E depois, um momento com a misericórdia. A Dani Miranda já está aqui. Quem quer a misericórdia? Nós estamos na hora da misericórdia, já nós vamos entrar na hora da misericórdia. Não sei se você trouxe seu lencinho, mas o nosso povo vai passar durante o show.
1: É a sua Catedral FM 106,7, a sintonia da felicidade, 2:23. E agora sim, voltamos em definitivo. Abraça Rio, Comunidade Canção Nova, Arquidiocese de São Sebastião do Rio de Janeiro, juntas, unidas, aqui no Engenhão, o estádio Nilton Santos, que está repleto de fiéis, daqueles que ouviram tanto o chamado da Comunidade Canção Nova, como também da nossa Arquidiocese do Rio de Janeiro, para que juntos pudéssemos então, nesse sábado maravilhoso, abençoado, ensolarado na nossa cidade, mas graças a Deus, agora a coisa tá mais tranquila, aquele sol mais forte, mais impetuoso já foi embora, e agora somente a sombra do Altíssimo está tomando conta desse lugar, e assim voltamos ao palco para conferirmos o show da comunidade Colo de Deus.

0: a Jesus nesse lugar. Minha gente, boa tarde, Rio de Janeiro! Eu não consigo ouvir vocês por causa do ponto. Fala mais alto, boa tarde, Rio de Janeiro! Olha para a pessoa que está do seu lado e diga assim, meu amigo. Não, diga mais alto, diga meu amigo. Se você viveu no dia de hoje. Não, fala mais alto, diga se você viveu no dia de hoje. 500 graus de fogo. Nesse momento nós vamos viver 1000 graus de fogo no Espírito
1: Aleluia.
0: De Deus. Amém.
1: Amém.
0: Rio de Janeiro, ergue os seus braços o mais alto que você pode. Repete comigo, Espírito de Deus.
1: Espírito de Deus.
0: Eu te desejo nesse lugar.
1: Eu te desejo nesse lugar.
0: E eu quero ir mais.
1: Quero mais.
0: Muito mais.
1: Muito mais.

apagava esse lugar. Vai se enchendo, ardendo. A chama do Espírito, o Espírito de vida me leva. Diga, diga.

Espírito de vida, Espírito de vida.

Você pode aplaudir o Senhor Jesus nesse lugar? Aleluia, aleluia. Olhe para a pessoa que está do seu lado e diga assim: eu sei que muitas vezes... Fale mais alto, diga: eu sei que muitas vezes você era uma casa, foi uma casa destruída, muito destruída, mas o Senhor não deixou de habitar em você. Eu quero falar para uma pessoa que está nesse lugar que você não é católico. O Senhor coloca no meu coração uma pessoa específica. E que o Senhor diz: bem-vindo à casa, meu filho. Bem-vindo de volta à casa. Bem-vindo, bem-vindo. Se tem mais de uma pessoa, bem-vindo de volta à casa. A Igreja Católica é sua casa. O Senhor fala ao meu coração de uma mulher específica. Você está aqui em nosso meio, você tem leucemia. E quando você cantava "Eis-me aqui", na dor que você sente, o Senhor estava curando você no lugar que você estava. E não mais com leucemia você está. Pode fazer os exames. Pode fazer.

0: glória de Deus desceu sobre ti. O Senhor falou meu coração também de uma esposa que está orando pela conversão do esposo. E que o Senhor falou meu coração: Luiz, diga que não tardarás, e logo essa casa será a minha casa de habitação, e todos eles me servirão com alegria. Ei, meus amigos, pode ser que você acompanhe a Colo de Deus pensando que a Colo de Deus é só uma banda, ou que nós fazemos show. Não, não, não. Não, nós somos uma comunidade que adora. E nós nascemos nada mais e nada menos para adoração. Então, aonde que nós chegamos, a glória do Senhor tem que descer, para que seja manifesto sobre o povo. E exaltado seja o nome do Senhor. Amém? Amém?
1: Amém.
0: Erga os seus braços o mais alto. Se você sabe...

Aplauda o Senhor Jesus. Aplauda, aplauda, aplauda o Senhor. Aleluia. Tem alguém aqui que é filho de Nossa Senhora? Quem é filho de Nossa Senhora? Quem é filho de Nossa Senhora? Quem é filho de Nossa Senhora?

0: mais alto que você puder. Eu queria terminar esse momento fazendo um ato profético nesse lugar. Nós sabemos que o Rio de Janeiro é um portfólio para o mundo, mas publicamente nós declaramos que o Rio de Janeiro é da Imaculada.
1: Amém.
0: E nós afugentamos

roubado, as almas que o diabo tem roubado, nós decretamos, pelo poder da Imaculada Conceição, a falência dos infernos nesse lugar, com famílias restauradas, filhos restaurados. Nós pedimos, Virgem Mãe, com a sua intercessão profética, nós sabemos que a Senhora não retém nada para si. Nós pedimos que os demônios que aqui estão, e potestades que também estão, e aqueles que não conseguem ver espiritualmente, nós pedimos, Virgem Mãe, a Senhora que é a devastadora dos demônios, nós clamamos, nós invocamos, e nós dizemos publicamente, de forma e intercessão profética ao Senhor, nós dizemos que o Rio de Janeiro é da Imaculada e somente pertence a ela, e que

0: Catedral FM 106,7, a sintonia da felicidade. 3 da tarde em ponto no Rio de Janeiro, cidade maravilhosa, cidade de São Sebastião. E nós continuamos ao vivo aqui no Engenhão, estádio Nilton Santos, que está sendo palco do evento Abraça Rio, comunidade Canção Nova, arquidiocese de São Sebastião do Rio de Janeiro. Nesse exato momento, queremos pedir desculpa a você que estava acompanhando a programação da Rádio Catedral, em especial no Rio Grande Rio. Sofremos aí uma pequena interrupção em parte da região da nossa cidade, mas problema já restabelecido por motivos e razões alheios à nossa vontade, mas graças a Deus estamos de volta com força total para todo o Rio e Grande Rio, e por que não dizer Brasil e o mundo, através da internet, aqui do Engenhão, estádio Nilton Santos, que está sendo palco desse grande evento de evangelização. O Rio, que nesses dias que antecede a grande solenidade de Pentecostes, o Espírito Santo de Deus está recaindo sobre a nossa cidade, abraçando a cidade do Rio através desse evento Abraça Rio, essa unidade da comunidade Canção Nova e arquidiocese de São Sebastião do Rio de Janeiro. Dentro de pouquíssimos instantes, aliás, ela já está aqui, já estou podendo avistá-la. Eliana Ribeiro, agora subindo ao palco do Abraça Rio, e o povo já está cantando. Vamos ver se a gente consegue captar a voz do povo. Vamos lá, ó. Tá baixinho, mas daqui a pouco nós vamos ver ela cantando essa canção belíssima.
1: Eliana Ribeiro, o povo tá cantando.
0: Eliana Ribeiro já tá chegando.
1: Sua canção, olha que lindo. Pois minha flor. Uma salva de palmas ao nome de Jesus. E aí fica em pé, porque a gente é assim, bem Rio de Janeiro caloroso, acolhedor. Vamos chamar juntos? Pra vocês, pro Brasil, pro mundo. Alô, TV Canção Nova, alô, mundo. Alô, Canção Nova Rio. Com vocês, ela.

Joga essa mãozinha lá em cima assim, ó. E junto com a Nossa Senhora, vamos louvar o Senhor. Minha alma canta e exalta o Senhor. Eu faço aqui, você aprende, depois vem comigo, hein?

Boa tarde, povo de Deus! Que alegria te encontrar aqui, hein? Ah, bora aplaudir esse Deus maravilhoso que nos reúne nesse dia inteirinho de louvor. Você está disposto ainda? Disposto ainda para louvar a Deus nessa tarde? Tem um pouquinho ainda para dar? Tem muito para dar, né? Então, levanta a mãozinha lá em cima, mexe para lá e para cá. Eu digo aqui e você repete: a ti louvarei. Ih, pode ser mais forte, vai lá. A ti louvarei, a ti bendirei. Santo, tremendo. Todo mundo tremendo, quero ver. Todo mundo tremendo, tremendo. Agora eu quero ver esse muque aí, ó, forte. Dedinho lá em cima assim. Deus fiel. O que Deus é? Deus fiel. Agora todo mundo batendo asa, e cuidado com o irmão aí do lado. Em suas asas repouso encontrarei. De novo, de novo. A ti louvarei, a ti bendirei. Santo, tremendo, forte. Deus fiel. Em suas asas repouso encontrarei. Vamos junto comigo assim, ó, bem devagarinho, pra você aprender. As duas mãozinhas lá em cima. Aqui, ó,

0: céu. Em suas asas repouso encontrarei.
1: De novo.
0: A te louvarei.
1: Você responde?
0: A te bendirei.
1: É com você?

Será que eu posso agilizar um pouquinho? Pode correr um pouquinho? Você gosta de dançar? E pra Deus? A te louvar.

fazer barulho pra esse Deus maravilhoso. Santo, tremendo, forte, Deus fiel. Esse é o nosso Deus. Vem comigo, senhor.

Obrigada, Senhor. Obrigada, meu Deus, por estarmos aqui reunidos. Obrigada, obrigada pelo derramamento do Teu Santo Espírito. Obrigada, Senhor, por toda a Tua graça derramada. Toda a Tua graça, que é o Teu Santo Espírito, que nos fortalece, que realiza a obra nova, que nos trouxe aqui. Obrigada por este amor. Mas existe um segredo para aquele que deseja, e eu sei que você deseja, espera, quer muito isso. Saciar a sede do seu coração, ter uma vida completamente nova, renovada. Mas para que isso aconteça, por mais que Deus queira, e Ele quer muito, você também precisa desejar. E o ato de confiança a Deus é abrir o coração. Quem mais se entregar, mais se... Como é que é? Quem mais se entregar, mais se molhará. Palavra de ordem é entrega. Entrega tudo. Abra teu coração e deixa Deus fazer. Como, Eliana? De que jeito? Deixa Ele resolver a melhor forma. Ele sabe o melhor caminho. Só Deus tem o melhor para nós. Põe a mão no seu coração, se você deseja e você quer, e diga comigo: eu abro as portas do meu coração. Ah, mas tem que fazer o gesto, vai lá. Eu abro as portas do meu coração. Pode entrar, Senhor. Seja bem-vindo. E aplauda o Senhor que entra nas nossas vidas e é recebido assim, com alegria, com prontidão, com decisão. Nós te autorizamos, Senhor. Pode entrar. Faz aquilo que o Senhor quiser.

Reza comigo, meu Deus, eu creio, adoro, espero e amo-vos. Peço-vos perdão por aqueles que não creem, não adoram, não esperam e não vos amam. Recebe a nossa adoração, Senhor.

0: coração te deixaram maluca, né?
1: Lindo!
0: Adoração te deixaram maluca, né?

tarde, mais 32 minutos. Essa é a nossa Catedral FM 106,7, a sintonia da felicidade, ao vivo aqui do Engenhão, comunidade Canção Nova, Brasa Rio. E essa participação especial aqui dividindo o palco, Eliana Ribeiro e Colo de Deus. É o Espírito Santo de Deus soprando onde quer, soprando aqui nesse estádio de futebol que virou a grande igreja, a igreja do nosso Senhor Jesus Cristo, a nossa fé católica presente aqui nessa tarde de hoje, nessa grande tarde de evangelização.

0: E vamos voltar para o palco, porque tem mais.
1: Pôs as mãos sobre a minha cabeça. Ela falou no meu ouvido, dizendo: você não serviu para estar atrás. E o Senhor vai te usar muito na nação. Sem ela saber que eu carregava uma palavra profética do Salmo 2: pede-me, te darei as nações e os confins da terra com propriedade. Eu nunca imaginei sair de Sergipe. Mas essa mulher foi profetisa do Senhor. Eu estou pedindo que você erga os seus braços o mais alto, porque eu não quero deixar passar a graça e a atmosfera que está nesse lugar. E eu quero profetizar sobre a vida da Eliana, que aonde os seus pés não tocar, que o Espírito de Deus leve a sua voz aos confins da terra, para que o Senhor faça muito mais, sobre a sua vida, em serviço da igreja. E que todos aqueles que ouvirem a sua voz, não seja somente uma mera voz que ecoa, não, mas uma voz que consagra e uma voz que batiza as pessoas no Espírito. Nós clamamos e nós pedimos, nessa atmosfera que está nesse lugar, que as vozes que têm saudade do Senhor, ao escutar a Eliana, volte para casa, volte para a Igreja Católica, volte novamente e nesse lugar encontre moradia até que o Senhor venha, e que a Eliana continue preparando homens novos e mulheres novas para a volta do Senhor. Assim nós clamamos, assim nós pedimos, em nome de Jesus.

continua. Pega seu braço e diz bem forte: nada poderá me abalar. Nada poderá me derrotar. Porque a minha força e a minha vitória tem um nome. Qual é o nome? Qual é o nome? Qual é o nome? Então aplauda o Senhor Jesus, que a sua força, a sua vitória, a sua esperança, a sua alegria, a sua vocação, a sua entrega.

0: da tarde, mais 41 minutos. Abraça Rio, comunidade Canção Nova, Arquidiocese de São Sebastião do Rio de Janeiro, juntas aqui no Engenhão, estádio Nilton Santos, que está sendo o palco desse grande show de evangelização. Agora, paradinha rapidinha, intervalo comercial, daqui a pouquinho a gente volta com mais Abraça Rio pra você aqui na nossa Catedral FM. Já já a gente volta.
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0: Dulce Melo e Jardim Marcelo, Divino Oleiro, antes Tony Alisson, Eu Não Esqueço, 3:59, já já vai na fé com Soraya Moreno.
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10: E hoje vamos orar em João. João 11:25, é onde ele diz: Eu sou a ressurreição e a vida. Aquele que crê em mim, ainda que esteja morto, viverá. E todo aquele que vive e crê em mim, jamais morrerá. E ao final ainda diz assim: Crês nisto? É uma provocação, né? Para que realmente o nosso coração fique incomodado. Porque aquele que caminha nessa vida com os olhos voltados para a cruz, para a ressurreição, para Deus, sempre acontece de ter o seu coração incomodado. A palavra de Deus é viva. A palavra de Deus caminha junto conosco neste mundo. Por isso, a todo tempo, somos provocados, somos alertados, somos chamados à atenção. Quando eu digo chamados à atenção, não quer dizer que seja uma bronca, gente. Mas nós somos convidados a estarmos atentos. Atentos a tudo que este mundo oferece, atentos a tudo que colocamos na nossa vida, no nosso coração, no nosso dia a dia. Será que tudo é para ficar? Será que também é necessário deixar passar? Aquele que crê na vida eterna, aquele que crê na ressurreição, entende que precisamos o tempo todo estarmos avaliando aquilo que fica e aquilo que passa na nossa vida. Será que é esse o caminho? Será que é essa a decisão? Será que é essa a escolha? Será que é isso que eu tenho que deixar passar? Ou é isso que devo lutar? É assim a vida daquele que crê, que acredita na ressurreição, que acredita no nosso Deus. Se você está acomodado, aceitando tudo, não tomando as suas próprias decisões, não tomando posse do seu caminho, da sua caminhada, reveja. Tome posse. Acredite. Creia. Deus quer um caminho. Um caminho de decisão. Um caminho que não tem medo de ser provocado. Mas tem a certeza de que está no caminho da ressurreição. Amém.

0: São 4:08, Fraternidade São João Paulo II, Jardim. A gente abriu o nosso programa Vai na Fé aqui com muita alegria, né? Obrigada a você que está aí participando pela internet, né? Hoje eu tô aqui ao vivo. Boa tarde, Silvio!
1: Boa tarde, Soraya, bem-vinda. Que alegria te reencontrar aos sábados.
0: Pois é, né? A Dalva entra de férias, aí eu tenho que fazer o esquema que ela pede, né?
1: Sim, sim. Eu não tô de férias, mas tá num clima de férias. Até que a gente viu a Dalva hoje aqui, né?
0: Oi?
1: A gente viu a Dalva hoje aqui na rádio?
0: Pois é, hoje ela tá participando lá do encontro dos pasconeiros, né? Do povo da Pascon, né? E aí acabou que a Dalva deu uma passadinha aqui no nosso programa hoje, super bom, muito bom mesmo,
1: sábado,
0: né?
1: Sábado movimentado, né, Soraya?
0: É um sábado maravilhoso hoje, né? Muita coisa legal. Não é à toa que eu vim fazer ao vivo. É isso aí, hoje a gente também vai ter daqui a pouquinho aí o nosso irmão Ronald Carvalho, tá lá no evento da Canção Nova. Ele já tá aí no ponto? Então vamos lá, vamos saber já no comecinho do nosso programa como que anda lá, né? O Espírito sopra onde quer, né? Eu gosto mais do nome... O nosso nome retrô, nome antigo, né? O tradicional, né? O Espírito sopra onde quer, nossa querida Canção Nova, né? Conta pra mim, Ronald, como que andam as coisas por aí? Boa tarde.
2: Boa tarde, mas antes de mais nada, eu quero aqui pedir a bênção dos meus dois padrinhos, né? A alegria de poder estar mesmo à distância, né? Na presença do meu padrinho Silvio Júnior, agora minha madrinha Soraya Moreno. Olha, dentro do Vai na Fé. Diga, madrinha.
0: O Ronald, eu já tava aqui no retrô, agora pronto.
2: Você falou em retrô, eu me lembrei, porque já vai fazer 20 anos já, no próximo dia 1º de julho, 20 anos desse laço matrimonial. Eu e minha esposa Juliana, e vocês lá com certeza também testemunhando, né? Isso, esse relacionamento, esse matrimônio.
0: Anos já, hein,
2: exatamente.
0: Ronald.
2: Chegando aí há 20 anos e três filhos aí: Maria Júlia, Pedro Lucas e Luiz Gustavo.
0: Ah, um beijo pra essa família abençoada de Deus. A gente teve a alegria de ser padrinhos, né, o Silvio? E a gente fica muito feliz de ver os frutos dessa bênção matrimonial. Ronald, você é muito especial, Ju também. Toda essa família é linda, parabéns.
2: Vamos falar de Abraça Rio?
0: Bora!
2: Então, tá acontecendo desde as 9 horas da manhã aqui no Engenhão, né? O popular Engenhão, ou se preferir, o estádio Nilton Santos, e a Rádio Catedral tá aqui fazendo essa cobertura nesse exato momento. Acabou de ser rezado aqui o terço da Divina Misericórdia, mas antes do terço da Divina Misericórdia, passou por esse palco a Eliana Ribeiro, que teve a oportunidade também de dividir aqui o palco com a comunidade Colo de Deus, que foi realmente uma bênção, ou seja, coisas do Espírito Santo, né? O Espírito Santo de Deus nos surpreende sempre e sempre faz essas coisas. E a Eliana Ribeiro, com certeza, falou para nós, né? Falou para os ouvintes da Rádio Catedral, e eu dizia para ela: Eliana, eu sou suspeito em dizer que o Rio de Janeiro te ama. O Rio de Janeiro é muito grato a você, pois muitos corações foram alcançados, muitas conversões aconteceram por conta das suas músicas, né? Dos seus louvores, das suas canções, que têm falado profundamente ao coração do nosso público carioca, dos fiéis católicos da cidade do Rio de Janeiro. Eu gostaria que você, Eliana Ribeiro, falasse para os nossos ouvintes da alegria de estar mais uma vez aqui na nossa cidade do Rio de Janeiro.
3: Eu, em primeiro lugar, quero agradecer o seu carinho, né, pelas palavras, mas também todo o povo carioca. Quero dizer que eu também tenho um coração carioca. Uma parte de mim ama esse Rio de Janeiro, bem como todo o Brasil. E a mensagem é essa: abra o coração e deixa o Espírito agir, deixa o Espírito fluir, porque esse é o segredo da vida nova, da obra nova, do homem novo e da mulher nova. Cantar o canto novo nasce desse coração aberto para Deus. Abra as portas ao Redentor e deixa o Espírito agir. Então, que Deus abençoe, e espero o próximo ano estar aqui de novo, né, pedindo e clamando: vem Espírito Santo.
2: Aproveita a oportunidade aos nossos ouvintes, né, de repente alguma agenda, né, algum evento, algum trabalho na internet que você queira que o povo carioca, os ouvintes da Rádio Catedral, possa alcançar. Como é que faz para te achar lá nesse universo digital?
3: Eu penso que a melhor forma realmente são as redes sociais, né, o meu Instagram, onde tem todas as informações, onde tem tudo ali, né, que as pessoas possam querer encontrar encontrar tanto a música quanto o canal no YouTube, também a comunidade para mulheres, Força Vitória, é @ElianaRibeiroOficial. @ElianaRibeiroOficial. A agenda também está lá disponível, né? Para todos os lugares, ainda onde eu vou estar esse ano de 2026. Espero encontrar todo mundo no, nas redes sociais e pessoalmente por esse Brasil afora.
2: A nossa gratidão pela sua presença, pelas suas palavras aos nossos ouvintes.
3: Obrigado, Deus abençoe.
2: E o Abraça Rio continua aqui no Engenhão e nesse momento sobe ao palco a Banda Dom e daqui a pouquinho a gente volta dentro do Vai na Fé com a minha madrinha Soraya Morena, com você, madrinha. Benção, madrinha.
0: Deus te abençoe, meu afilhado. Muito bom, muito legal mesmo. Realmente, o Rio de Janeiro ama Eliana Ribeiro. Um beijo carinhoso aí para todo esse povo que com certeza tá com o coração inflamado no Espírito Santo. E a gente hoje, como eu falei também, um grande motivo de festa é a gente comemorar os 80 anos de história das Paulinas. Eu tenho um carinho muito especial pelas Paulinas, né? Pelas irmãs, né? Por toda a obra, por todo o trabalho. Hoje quem tá aqui representando as irmãs Paulinas é a nossa querida irmã Lúcia. Eu vou pedir, pode puxar um pouquinho puxa aqui pela haste aqui, olha. Isso, puxa para mais perto para a senhora. E quem tá aqui com a gente é a nossa querida irmã Lourdes. Boa tarde, irmã, tudo bem?
4: Boa tarde, Soraya, boa tarde, ouvintes. Estou bem, uma alegria estar aqui participando desse momento com vocês.
0: É isso, irmã. Eu tenho um carinho muito especial pelas Paulinas, né? Eu trabalhei durante muitos anos na Rádio Carioca, que era uma rádio ligada aos paulinos, quando eram juntos.
4: Sim.
0: Né? Era a mesma congregação, né? As edições paulinas, né? Edições Paulinas era junto com a Paulos Livraria.
4: Isso.
0: Né? Nessa época. E eu trabalhei muito. Na realidade, eu comecei em rádio há 32 anos atrás, na Rádio Carioca, né? Que depois eu comecei como estagiária. Era lá e na Rádio Tupi, eu era estagiária das duas rádios, né? E eu comecei como estagiária na Rádio Carioca e me tornei diretora da rádio depois, né? Passei aí, foi incrível e eu agradeço muito ao padre Lucas Caravina, ao padre José Goulart, que era Sim. lá da Rádio América de São Paulo, era o nosso diretor, e assim a irmã Terezinha, que era da Paulinas, que eu tinha a gente era muito próxima, né? Depois, eu nem sei se ela tá viva ainda, perdemos o contato, né?
4: A Terezinha tá viva.
0: Olha, coisa boa, gente. A gente fala assim, né? Porque eu já saí da rádio Carioca há 28 anos, né? Que eu saí da Rádio Carioca, então perdi o contato de todo mundo, assim, né? Acabei me entregando muito aqui na Rádio Catedral, né? Mas eu que lancei o padre Marcelo Rossi no meu programa, né? Então eu tenho toda uma história muito forte, um amor muito grande pela obra das Paulinas, né? Então eu fico muito feliz de hoje a gente poder falar sobre esses 80 anos de história das Paulinas, né? Como celebrar esses 80 anos, irmã? Fala pra mim.
4: Com muita gratidão, né, Soraya? Você já começou lembrando pessoas e a gente, em primeiro lugar, gratidão a Deus, o autor da vida e o doador da vocação, né?
0: Sim.
4: Porque é ele que desperta no coração das pessoas essa resposta de amor. A vocação é um ato de amor, primeiro do Deus Criador
0: Sim.
4: e da pessoa que reconhece e responde também com amor. O amor do fundador, o sim do fundador que deu início a essa obra
0: Paulinas. Quem foi Paulinas, o fundador das Paulinas?
4: Foi Tiago Alberione.
0: Que foi que fez tanto os paulinos como as paulinas, né?
4: Tiago Alberione é fundador da família paulina.
0: Certo.
4: Os padres paulinos é o primeiro ramo.
0: Sim.
4: Depois vem Paulinas, as irmãs discípulas, que hoje também estão aqui no Rio, na Rua Uruguaiana, do Apostolado Litúrgico.
0: Ah,
4: elas
0: tá.
4: são o terceiro ramo. Depois tem pastorinhas, as irmãs que cuidam das vocações, os cooperadores paulinos e quatro institutos.
0: Certo, então aqui no Brasil é muito forte, né? A Paulinas, né? As irmãs
4: forte,
0: Paulinas.
4: É uma família.
0: Sim, sim. E, bom, começou aqui? Por que que teve essa decisão, né, de começar essa obra aqui, especialmente na cidade do Rio de Janeiro?
4: Inicialmente, a congregação veio da Itália para São Paulo, né? E em visita ao Brasil, Tiago Alberione, acabamos de falar sobre ele, que é o fundador da família Paulina, juntamente com a irmã Tecla, que ajudou na fundação das filhas de São Paulo, ou das irmãs Paulinas.
0: Sim.
4: Então, em visita a uma comunidade paulina em São Paulo, eles ficaram surpresos com o crescimento, tanto o número de pessoas, as vocações, também a obra que crescia em São Paulo, e eles então viram nisso um sinal de Deus.
0: Sim.
4: Que não poderia ficar restrito a um estado do Brasil e deveria se expandir.
0: Ainda mais o Brasil, né, que tem, tem várias singularidades, né, em cada região, né, então é necessário que realmente se regionalize essa missão, não é? E a livraria, ela nasceu no Rio a partir do Centro Catequético, Fundos da Antiga Fé, como Fundos da Antiga Fé, certo? Fala um pouquinho a respeito. Depois foram criadas outras livrarias em Niterói e depois no Rio, né? Qual a importância dessas livrarias para a evangelização? Porque é um carisma da congregação, comunicar, né, a palavra de Deus através dos livros, né? Fala um pouco para
4: a
0: gente.
4: A missão da congregação é a divulgação, a difusão da palavra de Deus pelos meios de comunicação.
0: Sim.
4: Que o primeiro meio bastante desenvolvido para nós no Brasil foi através do livro.
0: Sim, a editora, né?
4: A editora. Sim. Paulinas, não é? E tanto é que as primeiras irmãs, quando chegaram, trouxeram o catecismo, porque em 46 ainda não tinha Bíblia, né? Tinha histórias bíblicas.
0: Sim,
4: e tal.
0: Sim.
4: Mas elas vieram com esse intuito de difundir um bom livro, a palavra de Deus, o catecismo e a devoção a Maria, né? Então, elas não tinham livraria quando chegaram.
0: Sim.
4: E elas então começaram a visitar as famílias e tempos depois encontraram um espaço, primeiro em Niterói. Aí fundou-se a livraria lá. E anos depois no Rio, mas com esse mesmo intuito, tendo uma sede. Esse ano a gente fala de moradia, como é importante ter um centro, um lugar fixo, né?
0: Sim.
4: Então, esses primeiros...
0: Uma referência, né?
4: Essa referência. Então, esse antigo centro de difusão nos fundos da antiga Sé foi o primeiro germe das livrarias, não é? E já veio saciar aquela sede do povo de conhecimento, de formação, em todas as áreas, no nível humano, no nível religioso, no nível espiritual.
0: Oracional.
4: Né?
0: Sim, sim.
4: Então, é para alimentar essas várias dimensões da vida humana que nós nos servimos da livraria, como um centro de irradiação. Assim via o fundador.
0: Sim. Bom, irmã, a gente tem um áudio aqui do diácono Reginel. Fala pra gente um pouco do diácono, ele faz parte dessa história aí, né?
4: Como são as coisas de Deus. Quando eu estive quinta-feira em Niterói, eu conheci o diácono Reginel.
0: Eu conheço ele.
4: Nesta última quinta, Soraya, eu conheci o diácono Reginel e ele começou a me contar a história de Paulinas, porque alguém me apresentou: ah, esse é o diácono tal, ele conhece as Paulinas. Falei: Paulinas está celebrando 80 anos.
0: Então,
4: irmã, eu conheci as irmãs lá na Sé. Eu falei: impossível, que maravilha, o senhor vai registrar isso.
0: Então
4: e
0: vamos ouvir.
4: Ele mandou ele produziu um pequeno áudio, não é?
0: Vamos lá, vamos curtir então o nosso querido diácono Reginel.
4: Seu amigo.
5: De Niterói, no Rio de Janeiro. Passando aqui para parabenizar as irmãs Paulinas pelo seu trabalho aqui no Rio. Conheci a pequena livraria atrás da Catedral da Sé, na Rua do Carmo. E lá estive com a irmã Maria de Santos, irmã Marina Matos, E depois participei também da inauguração na 7 de setembro. Lá estava presente o padre Roque Schneider, eu já estava casado com minha esposa e minha filha. As irmãs participaram do aniversário da minha primeira filha, o primeiro aninho dela. Nós tínhamos um grupo jovem na época e todas ajudavam aqueles que podiam na hora do trabalho, iam para lá. Na época de Natal, de grande movimento, empacotaram os presentes para as irmãs que não tinham a estrutura que hoje tem. Parabéns às irmãs por toda a alegria, todo o ensinamento que tiveram, principalmente na minha vida.
0: Eu vou mandar. 4:23, que bacana, né? Nosso querido Tiago do Reginel, ele tem que vir aqui ao vivo um dia para participar com a gente, né? Um carinho muito especial pelo nosso querido diácono. Bom, deixa eu mandar um beijo pro pessoal que tá participando aqui, né? A Marli Ferreira, também o Garcia, a Daia, um beijo, Eliel, Vânia Lopes, um beijo aí carinhoso para vocês. Eliane Cordeiro, beijo, querida. Legal você estar aqui juntinho com a gente. São 4:24. Vamos a um breve intervalo? Já já a gente volta no Vai na Fé.
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4h28, a gente ouviu aí Ide Pelo Mundo, nosso querido e amado Padre Zezinho, né? Essa pessoa tão querida, tão especial. E hoje eu tô aqui com a irmã Lourdes das Paulinas. Padre Zezinho é uma querida, tão especial. E hoje eu tô aqui com a irmã Lourdes das Paulinas.

0: nasce também um centro catequético internacional. Como que surgiu essa iniciativa? Teve a participação do cardeal Dom Jaime Câmara, é isso?
1: Conta pra gente. Dom Jaime Câmara, ele era o arcebispo na época,
0: sim,
1: não é? E esse centro está ligado ao centro de difusão da antiga Sé, que foi esse centro que começou a dar todo esse impulso também a partir do centro multimedial que Paulinas tem em Roma, né? Então era essa ideia de trazer mais informações também de fora para o nosso público no Brasil.
0: Entendi. Muito interessante mesmo, né? É uma dedicação total, né?
1: É, exato.
0: A palavra de Deus, é comunicar a palavra de Deus, não é, irmã? São 4:29 hoje. Eu quero dar um parabéns muito especial pro meu querido diácono Fred, é Frederico Fred, né? Não importa, uma pessoa que eu tive alegria de conhecer, né? Nos conhecemos num evento que fizemos lá no Cristo Redentor com o nosso querido secretário, na época ainda era secretário de educação, nosso querido deputado Renan Ferreirinha. E o diácono Frederico, ele também é professor, né, de religião, esteve lá com a gente, hoje ele completa mais um ano de vida. Quero dizer que conhecer o senhor foi assim um momento muito importante para mim, né? A gente poder conhecer pessoas que faz bem ao nosso coração, que trazem palavras de incentivo, de carinho, de respeito. Então, diácono, tudo de bom para o senhor, que a gente possa viver bons momentos nessa missão de evangelizar, e espero que hoje que o senhor está aí comemorando com seus amigos e familiares, o senhor tenha um dia assim muito especial porque o senhor merece, tá bom? E também quero mandar um beijo carinhoso pro meu querido Padre Maurício, lá da paróquia Nossa Senhora das Graças, né? No Morro Santa Marta. Eu estive lá outro dia almoçando com ele, amanhã também ele comemora mais um ano sacerdotal. Então, um parabéns muito especial, Padre Maurício. O senhor sabe o quanto, né? O quanto o senhor é especial no meu coração e na vida de todos que o conhecem, tá? Então, esse parabéns duplo para essa dupla tão especial, Padre Maurício e Diácono Frederico. 4:31, um beijo aí para todo mundo que tá entrando na minha live aqui, né? A Marlene deve ser, né? Não, Maria Neve, ô, meu Deus do céu, tô ruim, hein? Falei Marla, depois falei Marlene, mas é Maria Neves, ô, meu Deus do céu, é um beijo carinhoso. Cris Massa, minha amada, que saudade, um beijo carinhoso para você também. E a gente continua batendo um papo aqui com a minha querida irmã Lourdes, né? Irmã, fala um pouquinho ao longo dessas 8 décadas, né? Como a missão das Paulinas foi crescendo no Rio de Janeiro?
1: O início, já lembramos, foi a partir de visita às famílias, não é?
0: Sim.
1: Trazendo esse bom livro, esse catecismo, então esse contato com o povo. A partir das livrarias já é o povo também, não é que as visitas deixaram de ser feitas, mas...
0: Vocês expandiram, né, na realidade,
1: exato,
0: né, a missão.
1: E o povo já vinha buscar as coisas, porque nessas visitas também se divulgava que teria esse espaço, né? Depois, essa expansão natural até para as paróquias, né?
0: Sim. Escolas, comunidades.
1: Isso, escolas, né? Comunidades. Aqui com a rádio, com certeza.
0: Sim.
1: Não é? Nós somos parceiros há muito tempo. Então, a partir das livrarias, há essa rede de comunicação que vai se alastrando, né? E a literatura também cresceu, infanto-juvenil também cresceu muito, esse trabalho nas escolas, né? O estudo bíblico também se ampliou muito, então começamos também a ter livros mais numa linha pastoral, que as pessoas começavam a entender melhor por elas mesmas os textos bíblicos.
0: Bacana.
1: Depois veio o mês da Bíblia, que nos ajudou já no ano, a partir de 75, que já trouxe também a possibilidade de estudar um livro por ano, e aí os cursos bíblicos.

0: bíblicos. Então a expansão foi acompanhando o progresso, né?
1: Certo, certo. Bom, vamos ouvir uma música, Silvio? Vamos curtir aí Até Que o Senhor Nos Conduziu, Grupo Chamas, na Catedral FM. 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

0: 4:36. Vamos voltar lá junto com Ronald, nosso querido, que tá lá no Engenhão. Vamos lá, como que tá aí, Ronald?
1: Tá maravilhoso, minha madrinha Soraya Moreno. Ainda tá acontecendo o show da Banda Dom, né? Você falou em retrô e é claro, né? A Banda Dom que já tem aí uma estrada, né? Inclusive tem o TBT da Banda Dom na nossa Rádio Catedral, porque são canções também que falam ao coração já há muito tempo. Muitos corações que se renderam a Deus através dessas canções, e nós estamos aqui nos deliciando, né? Com certeza, bebendo dessa água viva que está jorrando desse evento Abraça Rio. Aproveitando a oportunidade, minha madrinha Soraya Moreno, porque passou por aqui também Dom Roberto Abade, ele que é o referencial para as novas comunidades, para a Casa dos Santos, na nossa Arquidiocese do Rio, e eu falava com ele, ô, Dom Roberto, essa nossa igreja de São Sebastião do Rio de Janeiro é um Pentecoste que dura o ano todo, porque há 15 dias atrás nós estávamos lá no posto 11 da Praia do Recreio celebrando o Dia do Guido, aquela festa belíssima, maravilhosa. 15 dias depois nós estamos aqui no Engenhão, nessa festa maravilhosa. E eu falava, o que o senhor tem a dizer aos nossos ouvintes dessa alegria que não tem fim nessa igreja arquidiocesana do Rio de Janeiro? Boa tarde, sua bênção, Dom Roberto.
2: Boa tarde, meu querido, ouvintes também. Nossa igreja é muito dinâmica. É impressionante quantos eventos que nós estamos tendo aqui hoje, a graça da Canção Nova, né? O Espírito Sopra Onde Quer e o Abraça Rio. Foi um grande sonho que nós tínhamos já quando nós olhávamos o Abraça São Paulo, Abraça Brasília, Abraça Belo Horizonte. Tem que chegar também o dia do Abraça Rio de Janeiro. E aí que está a beleza, seja de todas as famílias, as novas comunidades que vieram da RCC, né? Quando nós olhamos o Cáris, né, que o Papa Francisco, ele nos pede embaixo desse guarda-chuva do Cáris, numa corrente de graça, nós temos as novas comunidades. E hoje é a nossa gratidão pelo carisma, né? Carisma, a espiritualidade da Canção Nova, esse belíssimo legado que o Monsenhor Jonas Habib deixou, não só para os seus filhos, mas para toda a igreja. E nos deixa muito feliz, né? Porque quando nós olhamos assim a nossa igreja, o nosso Rio de Janeiro, onde as pessoas dizem que a igreja está enfraquecendo, está diminuindo, não é a experiência que eu tenho. Porque hoje eu já brinquei, eu só não fui ainda em funeral, mas o resto eu já passei. É missões que estão acontecendo dentro da arquidiocese, e desde as 8 horas da manhã nós estamos tendo aqui esse evento que é uma bênção, o Espírito sobra onde quer, esse Abraça Rio. Que realmente o Senhor Jesus, ele abraça o nosso Rio de Janeiro, que o Cristo Redentor ali com essas mãos erguidas possa acolher cada um e nos trazer a paz, né? Que esse evento seja um evento também da paz.
1: E eu falava tanto com o Dorani, tanto com o Padre Rocha, que só o Espírito de Deus, ele pode promover essas coisas. Ou seja, uma das belezas da nossa fé católica, porque nós não estamos aqui como concorrentes, muito pelo contrário, somos juntos, juntos somos mais. Inclusive, a Canção Nova usa muito desse slogan, e nós estamos aqui nessa unidade, nessa comunhão, para ganhar almas para Deus, né, Dom Roberto?
2: E é justamente, é o Espírito Santo de Deus. Ele mesmo, antes de subir ao céu, ele deixou, que falou que não ia nos deixar sozinho, né? Mas deixaram o advogado. Eu vindo para cá, um motorista, ele ficou muito interessado em saber por que que eu vim ao Engenhão, né? E pouco a pouco eu vi que, quando parou num sinal, ele logo foi ver, ele viu um evento, ele queria saber o que era esse evento, né? E deu para perceber assim, porque que ele era evangélico, mas ele ficou tão feliz em trazer aqui, ele falou assim, é isso que as nossas igrejas precisam fazer, né? Ir ao encontro da juventude, promover, e o Espírito Santo de Deus é ele que nos faz tudo isso.
1: Bom, e aproveitando também aí as palavras do Dom Roberto, ele falava desse testemunho, desse motorista evangélico que o trouxe aqui, o Espírito Santo de Deus também faz dessas coisas, porque já está acontecendo a novena de Pentecostes e consequente a novena também, a semana de oração pela unidade dos cristãos, onde a Igreja do Brasil promove vários encontros, unindo ali Igreja Católica, Igreja Evangélica, e aqui na cidade do Rio de Janeiro acontece esse encontro lá na Comunidade Bom Pastor, que na verdade já está acontecendo desde o dia de ontem. lá na comunidade, Bom Pastor, na sede da sua comunidade, na rua Ilaga de Governo, 23, nono andar, onde sempre um padre, sempre um pastor está ali fazendo ali um momento de oração, um momento de louvor, sempre a partir das 8 da noite. Portanto, para você que quer também experimentar dessa experiência, para você que de repente está na nossa audiência, você que é nosso irmão evangélico, para você também que quer participar dessa experiência de Pentecoste, aproveita dessa semana lá na comunidade Bom Pastor, lá na rua Ilaga de Gouveia, 23, nono andar, na sede da comunidade Bom Pastor. Eu volto com você, minha madrinha Soraya Moreno, e daqui a pouquinho às 5, em definitivo, para a Santa Missa, com a presidência do padre Roger Luiz, fechando então essa primeira edição do Abraça Rio, aqui na nossa cidade maravilhosa, aqui no Engenhão. É com você, madrinha.
0: É isso aí, querido Ronald. São 4 horas e 42 minutos. Tá linda essa transmissão, né? A gente podendo viver tantos momentos fortes, não só aqui nos estúdios da Rádio Catedral, como também lá direto do Engenhão, a gente sentir toda essa alegria, né? Todo esse fervor de Deus através desses flashes aí do nosso querido Ronald Carvalho. Bom, quero mandar um beijo, né, pra Edna, pra Verinha, todo mundo que tá ligado com a gente aqui também pelo meu Instagram, Soraya Moreno RJ. Quero mandar um parabéns também especial para toda a comunidade de Jesus Sacramentado, lá da Vila da Penha, amanhã, né, a posse do novo pároco, padre José Hanan. Bom, quero dizer que estarei aí com vocês, tá bom? Estarei com muita alegria, né? Estarei vivenciando esse momento nessa comunidade que eu já conheço há tantos anos, né? Muitos, muitos anos que eu participo aí junto com esse povo, né? Então, fiquei muito feliz, né, da chegada do nosso querido padre José Renan. Semana passada, dia 8, eu estive lá na paróquia Nossa Senhora da Conceição Aparecida, na posse do nosso querido padre Gabriel Bezerra, também lá em Paciência. Foi um momento também muito emocionante, muito especial, né? Essa comunidade merece esse padre querido. Olha, se você que é aí da Nossa Senhora da Nossa Senhora da Conceição Aparecida estiver me ouvindo, chega lá no padre Gabriel e fala: ó, a Soraya mandou um abração pro senhor lá na Rádio Catedral, tá bom? Qualquer dia a gente traz o padre Gabriel aqui para conversar um pouco com a gente, bater papo, falar um pouco da sua história, né? E também cantar, ele cantou lá na posse, foi maravilhoso, maravilhoso mesmo. E tô muito feliz, né, com esses padres, né, que estão indo aí, abrindo mais e mais a sua missão e né, o seu serviço a Deus. Isso é muito lindo. Bom, eu tô aqui com a irmã Lourdes das Paulinas, hoje falando sobre os 80 anos dessa querida congregação, né, dessa querida família Paulinas, mas antes de voltar, vamos a um breve intervalo. Já tô aqui.
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0: São 4:47. Eu tô aqui batendo um papo muito legal com a irmã Lourdes, que é das Paulinas. É, e veio nessa motivação dos 80 anos das Paulinas, Rio de Janeiro, né? E a gente tem aí, né, irmão, um áudio do padre Frank, que é um padre assistente espiritual lá
10: participa diretamente,
0: né? Então vamos ouvir aí um pouquinho do que o padre Frank tem a falar desses 80 anos das Paulinas.
11: Parabéns à Pia Sociedade Filhas de São Paulo, as Paulinas, pelos 80 anos de presença no Rio de Janeiro. Sou o padre Frank Luiz Franciscato, paróquia São
0: aí,
11: José,
0: gente?
11: Complexo do Alemão. Recebemos muitas alegrias pelo convívio, pela parceria com as Paulinas. Todo mês eu atendo as confissões na parte da tarde e aí eu percebo quantas pessoas que vão até ali em busca não só de um bom livro, de um bom presente para dar para pessoas amigas, e tem uma variedade muito grande, diversos assuntos, mas também vão em busca de uma oração, vão em busca de paz. E a Paulinas também oferece muitos cursos, oferece missa, oferece orações. Então é muito bom fazer parte dessa convivência das Paulinas. Meus parabéns, continue anunciando ao Senhor com alegria. E agradeço também pela campanha Amigos da Palavra, onde ganhamos muitas Bíblias aqui para a nossa região. Deus abençoe hoje e sempre.
0: Que alegria, padre Frank, é lá da paróquia de São José, é lá do Complexo do Alemão, né? Morro dos Mineiros, né? Ali, eu acho que aquela área ali dos mineiros, né? E o padre Frank eu conheço há muito tempo, tenho um carinho muito grande, né? Outro dia estive lá, por sinal, porque vocês sabem que eu sou da Secretaria Municipal de Educação, né? E nós temos uma creche conveniada também naquela região, que é dos cuidados lá da paróquia de São José, né? Essa paróquia que não acho que ela não tem nem 10 anos ainda, a paróquia de São José, né? Que ela era capela da Nossa Senhora de Guadalupe, lá da Nova Brasília, né? E o padre Frank assumiu lá, firme e forte,
10: firme,
0: né?
10: Forte.
0: Maravilhoso, né? Trabalho lindo que o padre Frank faz lá na paróquia de São José, no Morro do Alemão, né? No Complexo do Alemão. São 4:49. Bom, irmã, a gente quer saber aí qual é o maior desafio de evangelizar no mundo atual, frente às mudanças culturais, irmã?
10: São muitos desafios, né? Ao mesmo tempo que a gente tem desafios, a gente tem oportunidade, né? Está aí agora o universo digital.
0: Sim.
10: O ambiente digital que atinge a todos nós, né? É uma ambiência, estamos num novo contexto cultural.
0: Sim.
10: Na cultura da
0: nova linguagem.
10: Nova, né? Linguagem. Então, esse hoje é um dos maiores desafios, né? Para todos nós.
0: É verdade, é verdade. É. Ainda estamos todos nos adequando a essa nova realidade,
10: isso.
0: Não é isso?
10: E sentimos também por parte das paróquias, de pais, a preocupação e o desejo de entrar nesse mundo, nessa realidade, para também sobreviver e com qualidade de vida, né?
0: É verdade.
10: Outro dia um pai: irmã, eu preciso de um livro que para motivar minha filha à leitura e tirar um pouco da tela. Mas não é por aí, você tem que ensinar a usar essa tela.
0: Conviver, ter uma boa convivência.
10: Ter uma boa...
0: Extrair o que é de melhor, né?
10: Isso, extrair o que é de melhor. Então, essa é uma...
0: Um desafio.
10: Um desafio grande hoje, né? E nós estamos tendo cursos de comunicação nessa linha, cursos bíblicos à distância.
0: Que bacana.
10: Cursos de catequese, congressos à distância. Então, são muitas ofertas, mas que fazem parte também desse grande desafio.
0: É verdade. Bom, irmã, a gente já está terminando o nosso programa, hoje vamos acabar um pouquinho mais cedo, vamos acabar o programa 5 para as 5, porque vamos transmitir a Santa Missa.
10: Certo.
0: Lá do evento. Bom, mas eu queria que a senhora fizesse convite aí do dia 21 de maio às 18 horas, né? O que que vai acontecer?
10: É, nós teremos então a nossa missa em ação de graças pelos 80 anos de presença das irmãs e da Missão Paulina no Rio de Janeiro.
0: Maravilha.
10: E a missa, esta missa, presidida por Dom Orani, vai acontecer na Igreja do Carmo, a antiga Sé, onde foi o berço inicial de Paulinas, no Rio de Janeiro.
0: Olha que lindo, né? Igreja Nossa Senhora do Carmo, antiga Sé, na Rua 7 de Setembro, 14, no centro. Dia 21 de maio, às 18 horas, missa em ação de graças pelos 80 anos da Paulinas, Rio de Janeiro, presidida por Dom Orani, cardeal Tempesta, nosso querido e amado arcebispo. Bom, e fala aonde está as Paulinas no Rio de Janeiro, né? A gente já conhece tanto, mas tem gente que de repente quer ir lá conhecer, não é?
10: Desafio hoje, muita gente não saiu da pandemia.
0: É,
10: não
0: verdade.
10: Voltou. Então, nós continuamos, Paulinas continua na Rua 7 de Setembro, 81A, pertinho da estação Colombo do VLT.
0: Que bacana. É fácil agora chegar, que agora tem até o VLT pertinho, né? É isso aí, gente. Bom, mas também pode, ó, pega o metrô, desce no metrô ali, Carioca, Uruguaiana, que
10: sim,
0: você
10: tranquilo.
0: Chega fácil,
10: é.
0: Não é?
10: 7 de setembro com Rio Branco, não é?
0: É, pertinho, pertinho. Paulinas, muitas histórias, muitas saudades das Paulinas. Bom, irmã Lourdes, muito obrigada pela sua participação. Queria agradecer imensamente a sua vinda aqui e muito feliz por esses 80 anos das Paulinas no Rio de Janeiro.
10: Se puder, participe com a gente e reze também. Se você não puder ir, reze conosco.
0: Amém. É isso aí, gente. Muito obrigada, irmã. Quero mandar um beijo aí para Joana Angélica. Ela tá lá no Abraça Rio, no Engenhão, mas tá aqui também ligadinha na live, olha só, gente, é isso aí, Joana, um beijo carinhoso pra você, manda um abraço pra todo esse povo. Tereza, um beijo, muito obrigado. Sônia, vamos deixando de fundo aí já Adriana Arides, né, essa música linda, Nossa Missão, aqui, aqui que também é uma artista da Paulinas,
10: Paulinas,
0: né?
10: É.
0: Beijo carinhoso aí pra todos vocês. Zé Salgueiro, um abraço. Sônia, um beijo carinhoso. Enfim, Wanderson, que legal você junto comigo. Todo mundo juntinho aqui no nosso programa Vai na Fé, e eu vou ficando por aqui. Quero agradecer Silvio Júnior, um beijo, querido. Obrigado, Ronald, você aí direto do Abraça Rio, muito bom você ter estado com a gente aqui no programa. 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Semana que vem tô de volta. Vai na fé! Tchau, tchau!
10: Obrigada, abração, ouvintes, e a vocês. Muito, muito obrigada.
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0: Ergue bem alto seus braços, feche seus olhos, canta mais uma vez. Espírito, nós pedimos, Espírito Santo, que a sua presença manifesta no meio de nós.
1: Como fogo,
0: nos prepare para bem viver essa liturgia que nós iremos celebrar.
1: Como em Pentecostes,
0: faz no coração de cada um de nós, na mente, no nosso espírito, aquilo que o Senhor mesmo preparou para esta tarde. Vem,
1: Espírito, Espírito.
0: Existem irmãos e irmãs necessitados aqui, em casa, onde estiverem agora recebendo essa transmissão, necessitados da sua presença, necessitados de uma resposta, de uma ação sobrenatural da parte do Senhor. O Senhor é aquele que nos dá a vida, o Senhor que dá a vida. Então aqueles que estão em condição de morte espiritual pelo pecado, pelos vícios, de morte espiritual diante de situações e circunstâncias vividas na história, que agora esta força de vida possa vir sobre cada um desses filhos e dessas filhas. Aqueles que precisam de uma transformação da mente, do coração, de uma graça, de uma conversão, que o Senhor possa realizar. Vem, Espírito Santo, nessa hora. Vem, vem agir em cada nível, em cada área, alma, espírito e corpo, aonde há necessidade desse toque, dessa ação. Nós precisamos de Ti, Espírito Santo, como um fogo que queima, que arde no nosso coração. Nós necessitamos da Sua doce presença, movendo-se em nós. Realiza, realiza em nós essa obra com esse fogo abrasador, esse fogo que arde sem doer. Faz acontecer na nossa alma esse incêndio de amor pela palavra, de amor pela presença real de Jesus no Santíssimo Sacramento, de amor pela oração, de amor pela Eucaristia, de amor pela Virgem Maria. Faz acontecer em nós, Espírito Santo. Nesse tempo favorável de novena de Pentecostes, nós queremos. Vem, Espírito Santo.
1: Canta,
0: Espírito de Deus. Vem curar fisicamente, vem realizar milagres, vem operar nessa hora, Espírito Santo, em nível de libertação. Faz acontecer o céu aqui na terra, o reino no meio de nós, Espírito Santo. Canta, canta bem forte.

Vai orando no Espírito, eles estavam reunidos no mesmo lugar. De repente, veio como um vento impetuoso sobre aquele lugar, aquele barulho, aquelas línguas de fogo. Eles começaram a falar em línguas. Vai deixando o Espírito Santo fluir nesse momento pelos seus lábios, pela sua oração. Vai, vai, deixa fluir um canto novo, uma canção nova. 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

Ora, ora, insista por um instante na sua oração. Nós pedimos o transbordar da nossa oração para toda a cidade maravilhosa, cidade do Rio de Janeiro, cada bairro, cada comunidade. Nós pedimos, Senhor, por cada paróquia, por cada sacerdote religioso, religiosa. Nós pedimos, Senhor, pelas novas comunidades, os movimentos. Nós rezamos pelo nosso cardeal, nós pedimos pelos bispos auxiliares, nós rezamos, Senhor Deus, nessa hora, que haja um transbordamento da sua graça, que atinja essa igreja particular, mas que transborde daqui para toda a nação brasileira com um poderoso avivamento, a começar em nós, a começar no nosso coração. Eu peço pela Canção Nova aqui no Rio de Janeiro, toda a novidade espiritual que o Senhor tem para esta missão, tudo aquilo que o Senhor tem para fazer, para alargar as fronteiras, como hoje na adoração a palavra dizia, as fronteiras que seriam alargadas, expandidas. Nós queremos experimentar as maravilhas do Senhor, aquilo que o Senhor mesmo tem reservado para nós. Nós viemos aqui para te adorar, nós viemos aqui para te experimentar, Espírito Santo. E nessa hora de graça, de preparação para viver o santo sacrifício da Santa Missa, nós nos abrimos inteiramente ao seu agir. Iria

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Eis que estou despertando um povo. Um povo escolhido. Um povo que despertado testemunhará o meu amor. Testemunhará as minhas maravilhas. Mas também preparado enfrentará os desafios, as batalhas, as lutas espirituais de cabeça erguida na certeza da vitória. Eis que eu desperto um povo, levanto um povo marcado pelo meu amor, um povo selado pelo meu espírito. Eis que derramo sobre vós o meu espírito e vos preparo para um novo tempo. Vos preparo para um novo tempo. Enfrentareis batalhas, enfrentareis lutas, mas na certeza de que eu sou o vencedor. Eu vos marco, vos selo com o meu espírito. Comunico a cada um de vós o dom do meu espírito e vos preparo para este novo tempo, dando-vos uma nova mentalidade, uma nova visão, palavras acertadas, palavras cheias de unção. Alcanço os vossos corações com a minha unção e vos faço sentir com os meus sentimentos, pensar com os meus pensamentos. Eu vos marco com o meu amor, com o selo do meu espírito, porque desperto a cada um de vós. Com seus braços erguidos lá no alto, o Senhor está te selando, o Senhor está te marcando, o Senhor está te visitando, o Senhor está te despertando, o Senhor está renovando a sua mente, o Senhor está linkando o seu coração ao coração dele, os seus sentimentos aos sentimentos dele, o seu pensamento aos pensamentos dele, a sua vontade à vontade dele. O Senhor está agora marcando cada área da sua vida com o selo, com a unção, com a graça que você mais necessitava. Talvez você não tivesse consciência, mas a graça que você mais necessitava está sendo agora concedida a você. Então erga os seus braços e comece a adorar a terceira pessoa da Santíssima Trindade, o Divino Espírito Santo, o Paráclito, a promessa do Pai. Adore o Espírito Santo nessa hora, glorifica o Espírito Santo. Ele precisa ser adorado e glorificado por nós, como Pai é adorado e glorificado, como Filho é adorado e glorificado. Nós adoramos a terceira pessoa da Santíssima Trindade, o Espírito Santo, Senhor que dá vida, aquele que falou pelos profetas. Nós o adoramos agora e bendizemos. Nós adoramos a sua pessoa, Espírito Santo. Nós adoramos a sua presença, Espírito Santo. Nós adoramos a sua santidade, o seu fogo abrasador que nos envolve, que nos alcança, que nos incendeia, que nos faz experimentar esse selo, essa marca espiritual. Nós te bendizemos e adoramos, glorificamos, exaltamos, Espírito Santo. Seja adorado nessa hora, reconhecido aqui no Rio de Janeiro. Existe um povo aqui despertado que te adora, Espírito Santo, que te adora nesta cidade, que ergue agora um louvor nesta cidade e que a sua ação nesta cidade seja conhecida, visualizada, contemplada. Nós queremos, Espírito Santo, adorá-lo, glorificá-lo, porque tu és digno de todo o nosso louvor e de toda a nossa adoração. Eu adorarei ao meu Deus fiel, eu adorarei.

0: Santo com toda a sua força. Nós bendizemos e adoramos a presença do Divino Paráclito. Muito obrigado, Espírito Santo de Deus. Quero pedir que os diáconos, os sacerdotes que concelebram comigo, possam se apresentar. À medida que cada um se apresentar, você pode acolhê-los também com uma salva de palmas.
1: Eu sou o diácono Jorge, da comunidade Canção Nova, da paróquia São Pedro do Mar, no Recreio.
2: Padre José Marcos, do Ordinariado Militar do Brasil.
3: Padre Ubiratã, presta apoio na paróquia Santo Antônio de Pádua, Nossa Senhora da Boa Vista, no Caxambi. E sou capelão-chefe do Serviço de Assistência Religiosa da Marinha do Brasil.
4: Padre Gabriel Coelho, da paróquia Nossa Senhora da Conceição Aparecida, no Caxambi.
5: Padre Gustavo José, da paróquia Nossa Senhora da Conceição em São José, no Engenho de Dentro, do outro lado.
6: Sou o padre Bruno Coelho, da Canção Nova, aqui do Rio de Janeiro.
7: Eu sou o diácono Eduardo, paróquia Nossa Senhora do Amparo, em Maricá.
8: Eu sou o diácono Nirmo e sirvo na paróquia de Nossa Senhora da Apresentação, no bairro de Irajá.
9: Eu sou o diácono Rafael, da Arquidiocese de Niterói e da comunidade Canção Nova, aqui do Rio.
0: Alegria. Vamos aplaudir também o nosso Ministério de Música, todos que passaram ministrando a música nesses dias. É uma alegria imensa. Eu queria que você aplaudisse quem está aí do seu lado, porque veio, permaneceu, ficou o dia todo com a gente aqui. Que alegria que você está aqui, que bom. Esse abraça Rio, Espírito sopra onde quer, é por sua causa. E alguém que ama a Canção Nova, aplauda a Canção Nova aqui no Rio de Janeiro, a Canção Nova espalhada aí pelo Brasil e pelo mundo. É uma alegria nós estarmos juntos aqui. Tem alguém de aniversário? Se tiver, levanta o braço pro padre ver. Balança aí, deixa eu ver, olha aí quantos aniversariantes. Vamos aplaudir quem está de aniversário. Quero colocar aqui no altar do Senhor a sua vida. Alguém de aniversário de matrimônio? Algum casal? Ali, ó, Deus abençoe, parabéns. Tem mais algum que eu não tenha visto? Do lado de cá, parabéns. Mas aqui, Deus abençoe. Vamos aplaudir os casais também. Que alegria poder celebrar o dom do matrimônio de vocês e colocar aqui no altar. Estende os seus braços na direção do altar, coloca a sua intenção para essa santa missa. Eu quero agradecer a Deus pela Canção Nova aqui no Rio de Janeiro, cada um dos meus irmãos e das minhas irmãs, do núcleo, do segundo elo. Quero colocar os vocacionados, os amigos, os voluntários, todos que serviram aqui nesse nosso encontro. Quero apresentar todos os apoiadores, aqueles que nos ajudaram. Quero colocar os sócios do Clube de Evangelização. Quero colocar a sua vida, a sua intenção, a vida de cada um dos sacerdotes que atenderam confissões durante todo este dia, suas realidades paroquiais, necessidades, trabalho de cada um dos meus irmãos, dos diáconos. Quero apresentar tudo diante do altar, mas que Jesus possa também acolher o seu pedido, aquilo que você traz até o altar, e Ele mesmo possa apresentar ao Pai aquilo que agora, com tanta sinceridade, você traz. Você aqui, você em casa, nós apresentamos tudo, pedindo a Jesus: leva até o coração do nosso Pai das misericórdias, Deus de toda a consolação, para que Ele derrame graças, bênçãos, responda a nossa oração. Porque tudo isso nós estamos fazendo, Pai, no nome do Seu Filho Jesus Cristo. Amém. E nós iniciamos a Santa Missa no nome do Pai, do Filho e do Espírito Santo. Amém. A graça de nosso Senhor Jesus Cristo, o amor do Pai e a comunhão do Espírito Santo estejam convosco. Nós nos aproximamos do Santo Altar, nós nos aproximamos desse amor, marcados e tocados pelo amor, que é o Espírito Santo. Jesus disse que o Espírito Santo convenceria o mundo dos seus pecados, não como uma acusação para denegrir, para despersonalizar, mas pelo contrário, como uma lembrança para que seja gerado no nosso coração pendimento, contrição, desejo de mudança. Eu quero pedir ao Espírito Santo nesse momento que ele faça isso a partir de mim, comigo e com todos nós que aqui estamos e aqueles que acompanham pelo sistema Canção Nova de Comunicação. Que esse arrependimento sincero possa alcançar o coração misericordioso do nosso Deus. E ele se derrame com perdão, com misericórdia, com a graça da reconciliação. Tem piedade de mim, Senhor, porque eu sou pecador. Tem piedade de nós. Misericórdia.

0: Deus Todo-Poderoso, tenha compaixão de nós. Perdoe os nossos pecados e nos conduz à vida eterna.
1: Amém.
0: Com muita alegria nós queremos glorificar ao Senhor, glorificar ao Senhor por esse dia tão maravilhoso que nós vivemos na presença dele, glorificá-lo pela ascensão de Jesus que nós celebramos nessa Eucaristia, glorificar a Deus pela canção nova. Glória a ti, ó Pai, glória a ti, Jesus, glória a ti, Espírito Santo. Cantemos com muita alegria.

0: Eu joguei ele pro lado.
1: Senhor, escutai com bondade as nossas súplicas, assim como cremos que o Salvador da humanidade está convosco na glória. Possamos sentir a sua presença no meio de nós até o fim dos tempos, como prometeu. Ele que é Deus e convosco vive e reina.

Leitura dos Atos dos Apóstolos. No meu primeiro livro, ó Teófilo, já tratei de tudo o que Jesus fez e ensinou desde o começo, até o dia em que foi levado para o céu, depois de ter dado instruções pelo Espírito Santo aos apóstolos que tinha escolhido. Foi a eles que Jesus se mostrou vivo depois da sua paixão, com numerosas provas. Durante 40 dias, apareceu-lhes falando do reino de Deus. Durante uma refeição, deu-lhes esta ordem: não vos afasteis de Jerusalém, mas esperai a realização da promessa do Pai, da qual vós me ouvistes falar. João batizou com água, vós, porém, sereis batizados com o Espírito Santo dentro de poucos dias. Então, os que estavam reunidos perguntaram a Jesus: Senhor, é agora que vais restaurar o reino em Israel? Jesus respondeu: não vos cabe saber os tempos e os momentos que o Pai determinou com sua própria autoridade, mas recebereis o poder do Espírito Santo, que descerá sobre vós, para serdes minhas testemunhas em Jerusalém, em toda a Judéia e na Samaria e até os confins da terra. Depois de dizer isso, Jesus foi levado ao céu à vista deles. Uma nuvem o encobriu, de forma que os seus olhos não podiam mais vê-lo. Os apóstolos continuavam olhando para o céu enquanto Jesus subia. Apareceram então dois homens vestidos de branco que lhes disseram: homens da Galileia, por que ficais aqui parados olhando para o céu? Esse Jesus que vos foi levado para o céu virá do mesmo modo como vistes partir para o céu. Palavra do Senhor.

Leitura da carta de São Paulo aos Efésios. Irmãos, o Deus de nosso Senhor Jesus Cristo, o Pai, a quem pertence a glória, vos dê um espírito de sabedoria que vô-lo revele e faça verdadeiramente conhecer. Que ele abra o vosso coração à sua luz, para que saibais qual a esperança que o seu chamamento vos dá. Qual a riqueza da glória que está na vossa herança com os santos. E que imenso poder ele exerceu em favor de nós que cremos, de acordo com a sua ação e força onipotente. Ele manifestou sua força em Cristo quando ressuscitou dos mortos e o fez sentar-se à sua direita nos céus. Bem acima de toda autoridade, poder, potência, soberania ou qualquer título que se possa mencionar, não somente neste mundo, mas ainda no mundo futuro. Sim, ele pôs tudo sob os seus pés e fez dele, que está acima de tudo, a cabeça da igreja, que é o seu corpo, a plenitude daquele que possui a plenitude universal. Palavra do Senhor.

Naquele tempo, os 11 discípulos foram para a Galiléia, ao monte que Jesus lhes tinha indicado. Quando viram Jesus, prostraram-se diante dele. Ainda assim, alguns duvidaram. Então Jesus aproximou-se e falou: Toda autoridade me foi dada no céu e sobre a terra. Portanto, ide e fazei discípulos meus todos os povos, batizando-os em nome do Pai e do Filho e do Espírito Santo, e ensinando-os a observar tudo o que vos ordenei. Eis que eu estarei convosco todos os dias, até ao fim do mundo.

que as palavras do Santo Evangelho perdoem os nossos pecados. Meus irmãos, minhas irmãs, nós vivemos um dia muito abençoado na presença do Senhor, não é verdade? Vamos aplaudir mais uma vez o nosso Deus, que se manifestou de tantas maneiras no meio de nós, no meio do seu povo. E agora, com essa celebração eucarística, encerrando esse dia do abraça rio, o Espírito sopra onde quer, nós percebemos os frutos da ressurreição na nossa vida e precisamos estar muito atentos a isso. Nós estamos ainda nesses dias pascais, a igreja vive esses dias pascais, nas alegrias do ressuscitado, de tantos sinais e manifestações do ressuscitado que nós podemos tocar na liturgia da palavra, mas também na nossa vida. A solenidade que hoje nós celebramos, a solenidade da ascensão, essa experiência que nós vivemos, aquele domingo que se aproxima, que será o último desse tempo pascal, que é o domingo de Pentecostes, nos colocam nessas dimensões e aspectos do mistério pascal. Diga comigo: ressurreição, subida ao céu, ascensão e o dom do Espírito Santo. Então são três aspectos do mesmo mistério, mistério da Páscoa. Está aqui o círio pascal, que é o símbolo, é a presença do ressuscitado. E nós celebramos esse ciclo durante 50 dias, porque enquanto o Senhor Jesus, ele deixou este nosso tempo, e nós estamos exatamente celebrando a ascensão do Senhor, quando ele deixa esse nosso tempo, feito de ontens, feito de hoges e de amanhãs, nós continuamos aqui, presos, num bom sentido, presos às horas, presos aos dias, presos aos anos, e nós aqui neste mundo estamos presos a essa realidade do Cronos, dessa realidade cronológica, mas ao mesmo tempo vivendo debaixo de uma promessa. Estamos sob uma promessa. Diga comigo: eu estou sob uma promessa. Diga mais forte: eu estou sob uma promessa. Pergunta para quem está do seu lado: e qual é a promessa? A promessa está no versículo que encerra o evangelho que nós acabamos de escutar. Qual é? Eis que eu estarei convosco todos os dias até o fim do mundo. Segura na mão de quem está do seu lado e diga para esse irmão, balançando a mão dele, diga: e esta é a promessa. Jesus está dizendo a você neste dia: eis que eu estarei contigo todos os dias até o fim do mundo. Balança a mão desse irmão e diga: até o fim do mundo. Pode aplaudir esse Jesus que estará conosco todos os dias. Ei, você está me escutando? Quem está me escutando, diga: eu. Aqui está uma garantia: nós nunca estaremos sozinhos. Amém? Você jamais estará sozinho. A promessa é essa: eis que eu estarei convosco todos os dias até o nosso último dia, até o nosso último respirar. Se Jesus vier na nossa geração, nós temos essa certeza. Bento XVI, na encíclica Spe Salve, quando ele vai falar da oração como a experiência da esperança, ele diz assim: quando já ninguém me escuta, Deus ainda me ouve. Quando já não posso falar com ninguém, nem invocar mais ninguém, a Deus eu sempre posso falar. Se não há mais ninguém que me possa ajudar, por tratar-se de uma necessidade ou de uma expectativa que supera a capacidade humana de esperar, ele pode ajudar-me.
Se me encontro confinado numa extrema solidão, conclui no número 32 da espécie salvo, salvos na esperança, pela esperança, Bento 16, dizendo: o orante jamais está totalmente só. Veja que promessa, veja que graça nós devemos levar para o nosso dia a dia. Olha a certeza que a palavra de Deus nos traz, do Senhor que estará conosco. A ascensão não nos coloca numa experiência de ausência, mas nos coloca num intenso treinamento de uma presença, de uma nova forma de presença, e que é a presença do Espírito, que agora nos acompanha e que agora nos faz experimentar esse Cristo presente, presente na igreja, presente nos sacramentos, presente na palavra, presente no pobre, presente no meu irmão. Dá uma olhadinha para quem está aí do seu lado. Jesus está presente no seu irmão. Eu queria que você aplaudisse Jesus presente no seu irmão. Ele está presente em nós. Mas também, tendo consciência dessa presença, nós precisamos também tomar consciência da herança e de que nós somos herdeiros. É hora de nós tomarmos posse de quem nós somos em Cristo Jesus. Bata no peito e diga: eu vou tomar posse de quem eu sou em Jesus Cristo. Veja só, há uma lógica belíssima na segunda leitura, na carta aos Efésios. Na carta aos Efésios, há uma lógica belíssima. Veja, Paulo mostra o que Deus fez por nós em Cristo. Esse é o primeiro momento, ele vai nos mostrar o que foi feito por nós em Cristo Jesus. Irmãos, o Deus de nosso Senhor Jesus Cristo, o Pai a quem pertence a glória, ele fez, a ele pertence a glória, e ele fez um movimento de salvação. Ele enviou o seu Filho unigênito, por isso que nós estamos celebrando a Páscoa. De tal modo Deus amou o mundo que enviou o seu Filho unigênito, para que todo aquele que nele crê não pereça, mas tenha a vida eterna. Um movimento de salvação. Mas além do movimento de salvação, nós precisamos tomar consciência, e tomando consciência, assumir a herança de que nós somos filhos. Levanta sua mão direita e diga: eu sou filho de Deus. Amém? Em Jesus Cristo eu sou filho, e por isso eu sou herdeiro. Então Paulo mostra na carta aos Efésios essa grandeza. Depois ele pede que os fiéis tenham olhos espirituais. E ao mesmo tempo, nesse texto, olhos espirituais, né, a capacidade de enxergar interiormente, capaz de enxergar o dom que nós recebemos da filiação, mas o dom da autoridade espiritual que cada cristão tem, nós precisamos perceber esse movimento. A vida cristã, ela não começa com um esforço moral. Ela não começa com um esforço moral, mas ela começa com a revelação de quem eu sou, de quem nós somos. Então, aquilo que Paulo pede, Paulo insiste, Paulo aponta para os Efésios, ele está dizendo para mim e para você: o espírito de sabedoria e de revelação. Diga comigo: Senhor, eu aceito o espírito de sabedoria e o espírito de revelação. Mas para quê? Para quê, meus irmãos, que Paulo está pedindo isso para os Efésios e pede isso para nós? E nós devemos perceber exatamente esse movimento. Para que nós conheçamos. Conheçamos a Deus, mas também conheçamos quem nós somos. Essa iluminação interior, para que nós enxerguemos com os olhos da fé. Conhecer a esperança do nosso chamado. Antes da fundação do mundo, Deus nos escolheu para que nós sejamos santos e íntegros no amor. Entender o nosso chamado por uma iluminação. Conhecer essa esperança, a riqueza da herança e a grandeza do poder de Deus. Nós precisamos hoje entender essa dinâmica da manifestação, dessa
dimensão do supremo poder de Deus manifestado na ressurreição, desse Cristo que promete: estou convosco, estarei convosco todos os dias até o fim dos tempos. É mais a sabedoria que Paulo pede, a sabedoria espiritual, o dom da sabedoria, é muito mais do que uma inteligência teórica ou lógica. Essa sabedoria é a capacidade de ver a realidade a partir de Deus. Eu pergunto para você que está aqui, eu pergunto para você que me acompanha pelo sistema Canção Nova de Comunicação: como você tem enxergado a realidade? Vou usar uma imagem, desculpa na liturgia fazer isso, mas quem assistiu o Matrix, quando Morfeu se apresenta, ele apresenta a pílula vermelha e azul, a red pill e a blue pill. A red pill é você enxergar aquilo que você não está vendo. É uma realidade que você não consegue enxergar somente de forma. E aí eu estou trazendo agora para o espiritual, tá? Me perdoem ter usado a imagem, mas só para quem viu o filme vai entender. A sabedoria, ela abre os nossos olhos para que a gente enxergue como Deus enxerga as coisas. Muitas vezes a gente olha para a nossa vida e se vê como um derrotado, alguém que não tem jeito. A gente olha para o casamento, acha que não tem mais jeito. Mas quando nós enxergamos com os olhos de Deus, todas as coisas começam a se desvelar, porque nós começamos a enxergar a partir de Deus. Não é quem sabe tudo, a sabedoria não é algo que vai trazer para nós aquela capacidade de saber tudo, mas é saber ordenar tudo segundo o fim último, segundo aquilo que Deus pensou, aquilo que Deus desejou. Agora, essa revelação é o desvelamento, é a retirada do véu, é quando Deus mostra aquilo que a inteligência humana sozinha não consegue alcançar. Coloca a mão na sua cabeça e diga: Senhor, eu quero sabedoria e revelação para começar a entender tudo segundo a sua lógica, segundo os seus princípios, não somente com a minha inteligência humana, mas na dimensão da sabedoria, na dimensão da revelação. Então, o que Paulo está dizendo aos Efésios? Ele está mostrando uma sabedoria que vem do Espírito e uma revelação que conduz ao conhecimento vivo de Deus. Isso diz de intimidade, isso diz de relacionamento, isso diz de experiência. Santo Tomás de Aquino diz que há um conhecimento de Deus por estudo e há um conhecimento de Deus por conaturalidade. Isso é, quando a alma unida a Deus pela caridade, ela começa a julgar todas as coisas a partir de dentro, a partir de Deus. E isso é obra do Espírito Santo. Isso é obra do Espírito Santo. Na primeira leitura, São Lucas traz aquilo que Jesus mesmo revela, versículo 8 do capítulo 1: mas recebereis o poder do alto, a força do alto, para serdes as minhas testemunhas. É o Espírito Santo que nos capacita, é essa experiência com o Espírito Santo que nos faz enxergar, é essa experiência com o Espírito Santo que nos faz perceber a revelação, nos faz enxergar de dentro para fora, de dentro do coração de Deus. A sabedoria nos coloca no coração de Deus, é o Espírito Santo que move o nosso coração para fazer essa experiência com Deus. E nós não podemos sair desse abraça-rio, nós não podemos sair daqui sem essa consciência de que onde eu estiver, o Senhor estará comigo. E a partir de agora, eu não posso mais olhar a minha vida, eu não posso mais olhar o mundo, eu não posso mais olhar os acontecimentos simplesmente com o meu olhar natural. Mas o Senhor quer que eu enxergue todas as coisas com um olhar sobrenatural. Na Canção Nova, nós aprendemos com o Padre Jonas a viver dessa maneira, a olhar todas as coisas com um olhar sobrenatural, movidos pelo Espírito Santo, tocados pelo Espírito Santo, batizados pelo Espírito Santo, fazendo a experiência dessa sabedoria e dessa revelação, desse conhecimento de Deus, Deus que se move em todos os lugares e em todas as coisas. E aí nós entendemos o chamado que Deus nos faz de ser testemunhas. Qual é o nome do seu bairro, da sua comunidade, da sua cidade? Não escutei. Lá Deus está enviando você a partir de agora para ser uma porta espiritual por onde Deus vai entrar para fazer a obra dele, a autoridade dele, a força dele, o poder dele acontecer a partir de um novo tempo.
com uma visão totalmente transformada e o coração alinhado com Deus. Você toma posse disso? Ixi, tô achando que não, hein? Vou precisar virar pirueta aqui? Você toma posse disso? Segura na mão de quem está do seu lado, balança a mão dele e diga: é nós, meu irmão. O Senhor nos envia a fazer discípulos, a levar a boa notícia, mas principalmente a ter consciência, pela sabedoria e a revelação, que Deus quer usar você. Balança a mão desse irmão: Deus quer usar você na sua casa, no seu trabalho, onde você estiver, lá na sua comunidade, para ser uma porta aberta para o sobrenatural, para que lá a autoridade de Deus se manifeste. Balança a mão dele e diga: eu já estou vendo as maravilhas de Deus acontecendo a partir de você. Amém? Eu caminho dessa forma. Eu aprendi assim com o Padre Jonas. Eu cheguei aqui ontem à noite. Quando eu abri a janela do meu quarto, eu estava diante de uma comunidade toda iluminada, o morro. E eu tinha acabado de fazer um estudo bíblico onde Pedro e João tinham sido enviados a Samaria, e que eles impuseram as mãos sobre a Samaria e os samaritanos para que eles recebessem o Espírito Santo. Na mesma hora eu estendi a minha mão da janela sobre aquela comunidade e falei: Espírito Santo de Deus, repousa sobre aquela comunidade, sobre aquele povo, sobre os jovens, as crianças, os anciãos, os adultos, porque eu sei que eu sou portador de uma graça. Existe autoridade espiritual sobre a vida de alguém que acredita, que experimenta. Então, onde você estiver, hoje Jesus diz, na verdade os anjos, e eu quero terminar com isso, os anjos perguntam para os apóstolos: por que vocês estão olhando para o alto? Esse mesmo Jesus que vocês estão vendo que foi, que subiu, ele virá. Agora vocês precisam ir e fazer com que esse céu aconteça aqui na terra. Bata o pé aí no lugar onde você está. Deixa eu escutar o barulho do chão. Hoje, quando você voltar para casa, se for pelo transporte público, se for por uma caravana que você veio, se for no seu carro, quando você pisar na sua comunidade, você vai pisar sabendo quem você é. Você é portador da autoridade de Deus. E você vai dizer: eu não vou ficar olhando para o céu, eu quero que o céu aconteça aqui nesta terra, até que o Senhor venha, até que o Senhor venha. E Deus vai mudar as realidades espirituais, a começar da sua casa. Para de reclamar e começa a rezar mais. Você vai começar a ver o poder de Deus se manifestar na sua casa. Talvez está tendo problema na sua paróquia. Para de reclamar lá na sua paróquia. Pise lá na sua paróquia e diga: eu quero que o céu aconteça aqui na minha paróquia. Deus vai fazer acontecer. Talvez o seu trabalho esteja sendo um purgatório, ou até mesmo já chegou no nível de inferno. Mas amanhã, segunda-feira, você vai pisar lá e falar: eu quero que o céu aconteça aqui, porque eu sou herdeiro de uma autoridade espiritual, e eu não vou ceder a qualquer pensamento de derrota. Mas quando os meus pés pisarem, vamos lembrar o que Deus disse para Josué: aonde a planta dos teus pés pisarem, eu te darei. Chegou a hora de conquistar. Para de olhar para o céu. Nós vamos olhar para o Senhor sempre, mas para de ficar olhando para o céu. É hora de fazer o céu acontecer na terra. Amém? Quem acredita, fica por um instante só de pé. Um minuto. Ergue os seus braços. Feche os seus olhos. Eu quero orar por você. Pai, em nome de Jesus, eu peço que esta palavra, ela encontre espaço no coração de cada um desses filhos e dessas filhas, para que eles sejam esse instrumento do Senhor. Onde a planta dos pés deles pisarem, a partir de agora, eles possam levar o seu poder, a sua autoridade, a sua força, a ação do seu espírito. E aonde eles estiverem, o céu comece a acontecer. Aonde eles estiverem, as maravilhas do Senhor se derramem. Aonde a planta dos pés deles pisarem, eles possam levar essa graça, porque a partir
partir de agora, como Paulo falou aos Efésios, eu estou dizendo a eles e pedindo por eles sabedoria e revelação. Eles não andarão mais como os homens comuns que não te conhecem, que não experimentaram o Espírito Santo, mas eles caminharão na sabedoria e na revelação, cientes de quem eles são, mas também sabendo que não estão sozinhos, Pai, porque o próprio Jesus prometeu: estarei convosco todos os dias até o fim dos tempos. E eu declaro: o Rio de Janeiro jamais será o mesmo, porque homens e mulheres andarão sobre esta cidade, Pai, cheios do Espírito Santo e da autoridade, para que o reino, o céu, aconteça aqui na terra. Amém. Assim na terra como é no céu. Amém. Se você acredita, diga amém, aleluia, e pode fazer festa para o Espírito Santo aí. Bendito seja, Senhor. E eu quero dizer a canção nova aos meus irmãos aqui no Rio de Janeiro: ainda mais avancem, ainda mais ultrapassem os limites, ainda mais estendam a tenda, alargue o espaço para que o Senhor faça acontecer por meio desse carisma de uma forma ainda mais potente, mais poderosa, o céu aqui na terra até que ele venha. Amém. Louvado seja nosso Senhor Jesus Cristo. Professemos nossa fé. Creio.

nasceu da Virgem Maria, padeceu sobre Pôncio Pilatos, foi crucificado, morto e sepultado, desceu à mansão dos mortos, ressuscitou ao terceiro dia, subiu aos céus, está sentado à direita de Deus Pai Todo-Poderoso, onde há de vir a julgar os vivos e os mortos. Creio no Espírito Santo, na Santa Igreja Católica, na comunhão dos santos, na remissão dos pecados, na ressurreição da carne, na vida eterna. Amém. Pode se sentar, por favor. Eu quero, nesse momento de ofertório, lançar uma palavra de ousadia. Por que não, no próximo abraço, lotar todo este estádio? Se você acredita, aplauda. Por que não depois a gente ir pro Maracanã, lotar o Maraca? Eu não tenho dúvida que essa é a vontade de Deus. Você tem dúvida? Mas para fazer um evento desse tamanho, a gente precisa de din-din. Tudo é muito caro, tudo é muito exigente. Às vezes vem até a tentação de desistir, mas a gente não desiste porque o Padre Jonas nos ensinou. Inclusive, ele, com muita coragem, foi quem começou a lotar estádios em São Paulo, de um povo adorando a Deus, e que hoje, graças a Deus, nós temos visto estádios lotados adorando o Senhor. Se você puder ajudar, a sua ajuda vai ser uma motivação para a Canção Nova continuar a pensar em locais ainda maiores e cheios do povo de Deus. Gente para encher, nós já temos, amém? Agora nós precisamos da ousadia de um povo que acredita, que investe, que abençoa, e eu sei que o povo do Rio é muito generoso. Agora você pode fazer a sua oferta generosa para ajudar a Canção Nova. Se você não puder, Deus lhe pague, Deus abençoe do mesmo jeito. Se você puder, faz a sua oferta e anima a Canção Nova no Rio de Janeiro a continuar nessa ousadia. Você pode fazer a sua oferta pelo sistema de comunicação, tem um QR Code aí na sua tela. Deus lhe pague e Deus abençoe você que está ajudando aqui nesse estádio. Muito obrigado.

0: E oremos, irmãos e irmãs, para que o meu e o vosso sacrifício seja aceito por Deus Pai Todo-Poderoso. Senhor, na festa da venerável ascensão do vosso Filho, nós vos apresentamos humildemente este sacrifício. Concedei que por este intercâmbio de dons sejamos elevados às realidades do céu. Por Cristo nosso Senhor.
1: Amém.
0: O Senhor esteja convosco.
1: Ele está no meio
0: de corações ao alto. Demos graças ao Senhor nosso Deus. Na verdade, é digno e justo, é nosso dever e salvação dar-vos graças sempre e em todo lugar, Senhor Pai Santo, Deus Eterno e Todo-Poderoso. Pois o Senhor Jesus, Rei da Glória, vencedor do pecado e da morte, ante os anjos maravilhados, subiu hoje ao mais alto dos céus, constituído mediador entre Deus e a humanidade, juiz do mundo e Senhor do universo. Ele, nossa cabeça e princípio, nos precedeu, não para afastar-se de nossa humildade, mas para dar a nós, membros do seu corpo, a confiança de um dia o seguirmos. Por isso, transbordando de alegria pascal, exulta a criação por toda a terra. Também as virtudes celestes e as potestades angélicas proclamam um hino à vossa glória, cantando a uma só voz.

verdade, ó Pai, vós sois santo e fonte de toda santidade. Santificai, pois, estes dons, derramando sobre eles o vosso Espírito, a fim de que se tornem para nós o corpo e o sangue de nosso Senhor Jesus Cristo. Estando para ser entregue, abraçando livremente a paixão, Jesus tomou o pão, pronunciou a bênção de ação de graças, partiu e deu a seus discípulos, dizendo: tomai todos e comei, isto é o meu corpo que será entregue por vós.

Do mesmo modo, no fim da ceia, ele tomou o cálice em suas mãos e, dando graças novamente, o entregou a seus discípulos, dizendo: tomai todos e bebei. Este é o cálice do meu sangue, o sangue da nova e eterna aliança, que será derramado por vós e por todos para a remissão dos pecados. Fazei isto em memória de mim.

0: Mistério da fé.
1: Anunciamos, Senhor, a vossa morte e proclamamos a vossa ressurreição. Vinde, Senhor Jesus.
0: Celebrando, pois, o memorial da morte e ressurreição do vosso Filho, nós vos oferecemos, ó Pai, o pão da vida e o cálice da salvação. E vos agradecemos porque nos tornastes dignos de estar aqui na vossa presença e vos servir.
1: Aceitai, ó Senhor, a nossa oferta.
0: Suplicantes vos pedimos que, participando do corpo e sangue de Cristo, sejamos reunidos pelo Espírito Santo num só corpo.
1: Espírito nos una num só corpo.
2: Lembrai-vos, ó Pai, da vossa Igreja que se faz presente pelo mundo inteiro e aqui convocada no dia glorioso da Ascensão, no qual Cristo colocou à direita da vossa glória a nossa frágil natureza humana. Que ela cresça na caridade, em comunhão com o Papa Leão, com o nosso Bispo Orani, os bispos do mundo inteiro, os presbíteros, os diáconos e todos os ministros do vosso povo.
1: Lembrai-vos, ó Pai, da vossa Igreja.
3: Lembrai-vos também, na vossa misericórdia, dos nossos irmãos e irmãs que adormeceram na esperança da ressurreição e de todos os que partiram desta vida. Acolhei-os junto a vós na luz da vossa face.
1: Concedei-vos, ó Senhor, a luz eterna.
4: Enfim, nós vos pedimos, tendes piedade de todos nós e dai-nos participar da vida eterna. Com a Virgem Maria, Mãe de Deus, São José, seu esposo, os apóstolos e todos os santos neste mundo viveram na vossa amizade, a fim de vos louvarmos e glorificarmos por Jesus Cristo, vosso Filho.
5: Por Cristo, com Cristo e em Cristo, a vós, Deus Pai Todo-Poderoso, na unidade do Espírito Santo, toda a honra e toda a glória, por todos os séculos.

0: guiados pelo Espírito Santo que ora em nós e por nós, elevemos as mãos ao Pai e rezemos juntos a oração que o próprio Jesus nos ensinou.
1: Pai nosso,
0: livrai-nos de todos os males, ó Pai, dai-nos hoje a vossa paz. Ajudados pela vossa misericórdia, sejamos sempre livres do pecado e protegidos de todos os perigos, enquanto aguardamos a feliz esperança e a vinda do nosso Salvador, Jesus Cristo. Senhor Jesus Cristo, dissestes aos vossos apóstolos: eu vos deixo a paz, eu vos dou a minha paz. Não olheis os nossos pecados, mas a fé que anima a vossa igreja. Dai-lhe segundo o vosso desejo a paz e a unidade, vós que sois Deus com o Pai e o Espírito Santo. A paz do Senhor esteja sempre convosco.
2: Cordeiro de Deus, que tirais o pecado do mundo.
0: Provai e vede como o Senhor é bom. Feliz de quem nele encontra o seu refúgio. Eis Jesus, o Cordeiro de Deus. Eis aquele que tira o pecado do mundo.
3: Antes da morte.

0: São 6:24, você está na Catedral FM 106,7, a sintonia da felicidade, momentos finais do evento Abraça Rio, primeira edição do evento Abraça Rio com a comunidade Canção Nova, aqui do estádio de futebol Nilton Santos, popular Engenhão, esse dia de bênção, onde esse lugar se transformou na igreja de nosso Senhor Jesus Cristo.
1: Mesmo sem recursos,
0: e queremos convidar a você que nos acompanha a fazer a sua comunhão espiritual, a de coração aberto, a receber esse mesmo Cristo Jesus aí no seu local de trabalho, quem sabe você em trânsito, quem sabe você até mesmo no seu leito de dor, você na casa do cárcere. Eu não sei onde você encontra-se, mas esse Deus todo-poderoso e glorioso, ele tem o poder de alcançar-te onde quer que você esteja. Por isso receba então o Senhor Jesus de forma espiritual, através do seu Santo Espírito, nos momentos finais dessa Santa Missa e desse grande evento.

no nosso coração, da sua presença, da sua companhia, de que tu estás conosco todos os dias, até o fim dos tempos. Obrigado, Jesus, porque os milagres têm acontecido na nossa vida, e olhando com sabedoria e revelação, nós perceberemos ainda mais o Senhor trabalhando, seja nos momentos de dor, de cruz, de sofrimento, mas nos momentos de alegria, de exultação, nós sabemos que o Senhor faz. Obrigado, Jesus, porque o Senhor usa e quer usar de nós na vida do seu povo, servindo na sua igreja, mas tendo consciência da herança, da autoridade, da presença e da força do Senhor que nos acompanha, para que nós sejamos testemunhas. Muito obrigado pela Canção Nova no Rio de Janeiro. Obrigado por tudo que o Senhor já fez e fará. A ti a honra, a glória, o louvor e toda a adoração. Muito obrigado, Jesus.

Oremos. Deus eterno e todo-poderoso, que nos concedeis conviver na terra com os mistérios divinos, fazei que nossos corações se voltem com fervor para o alto, onde está junto de vós.

0: Ave Maria, cheia de graça, o Senhor é convosco. Bendita sois vós entre as mulheres, e bendito é o fruto do vosso ventre, Jesus. Santa Maria, Mãe de Deus, rogai por nós, pecadores, agora e na hora da nossa morte. Amém.
1: Quero agradecer a TV Canção Nova, já estendemos uns minutinhos. Quero agradecer de todo o meu coração a família Canção Nova do Rio de Janeiro. Para vocês, uma salva de palmas! Muito obrigada, Padre Roger Luiz, nosso atual eleito presidente, 13 de julho, e por 5 anos, presidente da comunidade Canção Nova! Muitíssimo obrigada por tudo, aos meus irmãos de comunidade, por todo o serviço, aos amigos, aos padres, a toda prefeitura, governo, voluntários, Canção Nova, Vida, Aliança, Deus lhes pague. Nós encerramos porque vou obedecer, hein? O presidente mandou, vamos pra frente. 23 de outubro de 2027. Canção Nova abraça Rio, aqui no Engenhão! Pode salvar essa data e se prepare para todas as presenças que nós já estamos confirmando. Viu, Padre Roger? O senhor vem também. Anota na agenda aí. Já. Muito tá obrigada. Ser Canção Nova!
0: É bom demais! Nós agradecemos ao nosso cardeal e nele toda a arquidiocese também do Rio de Janeiro, por toda a acolhida e amor à nossa comunidade, ao Carisma Canção Nova. Se você tem alguma coisa que queira que seja abençoada, apresenta aí agora para que nós sacerdotes possamos abençoar o que você nesse momento apresenta. Convido os meus irmãos sacerdotes a abençoarem comigo. Pai, em nome de Jesus nós te pedimos, abençoa, santifica e exorciza a água e o sal para que se tornem sacramental de cura e de libertação. Aqueles que beberem dessa água, ingerirem deste sal e estiverem doentes, sejam totalmente curados. Onde esta água e este sal forem aspergidos, expulsem a presença do mal. Abençoe as velas, óleo, terços, crucifixos, escapulários, estampas, imagens, medalhas, as roupas, os remédios, tudo o que te é apresentado, as chaves, as fotos, os documentos, que tudo que eles te apresentam sejam tocados pela sua bênção. No nome do Pai, do Filho e do Espírito Santo.
2: Inclinai-vos para receber a bênção.
0: O Senhor esteja convosco. Abençoe-vos o Deus Todo-Poderoso, cujo Filho Unigênito hoje subiu ao mais alto dos céus e vos abriu o caminho para onde Ele mesmo está. Amém.
2: Amém.
0: Deus vos conceda que o Cristo, assim como se manifestou aos discípulos após a ressurreição, vos apareça em sua eterna benevolência quando vier para julgamento.
2: Amém.
0: E vós, crendo que o Cristo está sentado com o Pai em sua glória, possais experimentar, conforme sua promessa, a alegria de permanecer com Ele até o fim dos tempos.
2: Amém.
0: E a bênção de Deus Todo-Poderoso, Pai, Filho e Espírito Santo, desça sobre vós e permaneça para sempre.
2: Amém. A alegria do Senhor seja a vossa força, e de em paz o Senhor vos acompanhe. Amém.

mais 40 minutos. E assim nós vamos colocando então ponto final desses trabalhos de cobertura, esse evento, a Praça Rio, Comunidade Canção Nova, em nossa Catedral FM 106,7, a sintonia da felicidade, agradecendo a você que esteve conosco desde o início dos nossos trabalhos, que a bênção do Senhor possa alcançar a cada um de vocês.

0: Silvio Júnior. Valeu, padrinho. Bom final aí de expediente pra você e até uma próxima oportunidade.
1: Parabéns pela cobertura e a toda a comunidade Canção Nova por esse evento maravilhoso que aconteceu hoje aqui no Rio de Janeiro.
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1: Agora são 6h43, já tem Frei Júcio e o programa Eu Seguirei.

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0: Deus abençoe você e toda a sua família. Que alegria estar aqui com você, começando mais um programa Eu Seguirei. Eu tenho certeza de que Deus vai falar muito ao seu coração através deste programa. Olha, se você pode, eu já quero convidar você a pegar a sua Bíblia, porque hoje nós vamos meditar a palavra de Deus. A palavra de Deus é o nosso alimento, a palavra de Deus que é o nosso sustento. Eu tenho certeza que essa palavra vai mover seu coração. Olha, aqui você vai ouvir a palavra de Deus, aqui você vai poder cantar. São minutos que ficaremos juntos, onde você vai fazer uma experiência com Deus. Lembrando que tudo que você ouvir aqui, depois fica registrado no meu canal do YouTube, Frei Gilson / Som do Monte, no meu Instagram, no meu Facebook, todos com o mesmo nome, Frei Gilson / Som do Monte, para que você possa também compartilhar essa palavra com os seus amigos, tá bom? Então, vamos escutar a palavra de Deus.
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1: 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Na palavra que nós vamos meditar hoje em João 16, versículo 24, diz assim: pedi e recebereis. Hoje você vai aprender a pedir. Porque eu não sei se você já se questionou isso. Frei, por que que eu peço e não recebo? Por que que eu peço pela conversão de alguém e essa pessoa não se converte? Se a Bíblia está dizendo pedi e recebereis, por que eu peço e não recebo? É sobre isso que a gente vai meditar. Você vai encontrar hoje algumas respostas importantes para a sua vida. Fique conosco até o final desse vídeo. Em nome do Pai, do Filho e do Espírito Santo. Amém. João 16, versículo de 23 a 28. Naquele tempo disse Jesus aos seus discípulos: em verdade vos digo, se pedirdes ao Pai alguma coisa em meu nome, ele vo-lo dará. Até agora nada pedistes em meu nome, pedi e recebereis, para que a vossa alegria seja completa. Disse-vos estas coisas em linguagem figurativa. Vem a hora em que não vos falarei mais em figuras, mas claramente vos falarei do Pai. Naquele dia pedireis em meu nome, e não vos digo que vou pedir ao Pai por vós, pois o próprio Pai vos ama, porque vós me amastes e acreditastes que eu vim da parte de Deus. Eu saí do Pai e vim ao mundo, e novamente parto do mundo e vou para o Pai. Palavra da salvação. Eu vou pedir a ajuda de Beda, que vai nos ajudar a destrinchar este evangelho. Meu irmão e minha irmã, é muito importante que nós vamos meditar hoje. Pode perturbar ouvintes de fé fraca o fato de que, no início dessa leitura do evangelho, o Salvador prometa a seus discípulos: se pedires alguma coisa ao Pai em meu nome, ele vo-lo concederá. Não apenas pessoas como nós não recebem muitas coisas que buscamos pedir ao Pai em nome de Cristo, mas até mesmo o apóstolo Paulo suplicou 3 vezes ao Senhor para que o anjo de Satanás que o atormentava se afastasse dele, e ele não pôde obter o que pediu. Beda está começando a dizer: quantas coisas eu já pedi que eu não recebi? Eu quero convidar você a pensar aí, quantas coisas que você já pediu que não recebeu. Aqui nós precisamos separar já uma coisa. Vamos dizer que você pediu algo para Deus e que você ainda vai receber. Então a gente tem que separar algumas coisas aqui. Tem coisas que você pediu para Deus que não é o tempo de você receber. Não sei, tudo tem seu tempo, tudo tem sua hora, eu não sou Deus, e Deus sabe que ele vai te entregar algo, que ele vai te dar a bênção que você está pedindo, mas talvez você está assistindo esse vídeo agora, talvez daqui um ano, talvez daqui um mês, daqui 10 anos, não sei. Então tem coisas que a gente já pediu e a gente ainda não recebeu. Mas tem coisas que a gente pede. E por exemplo, o tempo da graça, aquilo que eu pedi já era pra, já passou o tempo, ou seja, agora não adianta mais, agora não resolve mais, ou seja, de fato eu não recebi. Por exemplo, eu rezei pela conversão de alguém, esse alguém morreu e não se converteu, ou seja, não recebi. E ele está dizendo, Paulo também pediu para Deus livrá-lo do golpe de Satanás e Deus não ouviu Paulo. Deus não tirou. Mas a perplexidade causada por esta questão já foi resolvida pelas antigas explicações dos padres. Eles compreenderam com verdade que somente aquelas pessoas que pedem as coisas concernentes à salvação eterna pedem em nome do Salvador. Isso aqui é muito importante. Entenderam, portanto, que o apóstolo não pediu em nome do Salvador quando suplicou para ser aliviado da tentação que recebera, como proteção para sua humildade. Se ele tivesse sido aliviado disso, não teria podido salvar-se. Sempre que não somos ouvidos ao pedir, acontece, ou porque estamos pedindo algo contrário ao que convém para a nossa salvação. E por essa razão, a graça de sua bondade é negada por nosso Pai misericordioso, pois pedimos de modo inadequado. Ou acontece porque pedimos coisas que de fato são úteis e relacionadas à verdadeira salvação, mas nós mesmos, com a nossa vida má, afastamos de nós a voz do justo juiz, caindo no que disse Salomão: aquele que desvia seu ouvido de ouvir a lei, até sua oração será abominação. Ou acontece porque, ao rezarmos por certos pecadores, para que voltem a si e recobrem a sensatez, ainda que peçamos algo concernente à salvação e mereçamos ser ouvidos por nosso próprio mérito, no entanto, a obstinação deles impede que obtenhamos o que pedimos. Meu irmão, minha irmã, se você parar para escutar esse texto todo, você vai encontrar muitas respostas. Infelizmente, o nosso tempo aqui é curto e não dá para eu explanar esse texto, mas ficou muito claro. Deus vai escutar aquilo que você pede em vistas à tua salvação. Se não vai te salvar, se o que você pede não ajuda na tua salvação, Deus, como é bom, ele não pode te dar isto. Paulo pediu: Senhor, tira de mim isso. Não, o que você está pedindo vai te trazer orgulho. Eu estou te protegendo do orgulho, Paulo. Se eu te obedecer, se eu fizer o que você está pedindo, você vai cair no orgulho. Abra sua Bíblia em Tiago capítulo 4, versículo 3. Pedis e não recebeis, porque pedis mal, com o fim de satisfazeres as vossas paixões. Tem pedidos que é mais para a gente se satisfazer do que para satisfazer a glória de Deus. Preciso aprender a pedir o que diz respeito à salvação. Pai, Filho e Espírito Santo. Amém.
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1: Resposta a essa palavra, eu quero convidar você agora a cantar comigo.
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2: O programa de hoje está bom demais e eu quero lembrar você, se você quiser ouvir mais pregações, mais meditação da palavra, basta você me acompanhar no meu canal do YouTube, Frei Gilson / Som do Monte, no meu Instagram, no meu Facebook, no meu TikTok, e lá você vai encontrar muito mais palavra de Deus para você.
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2: Nós vamos terminar este programa rezando. Eu quero clamar agora por você, quero clamar pela sua família. Senhor Deus, libera agora o teu Espírito Santo sobre cada pessoa que acompanha este programa. Vem, Espírito Santo, enche todos os que estão acompanhando este programa agora. Libera, Senhor, para esta pessoa o que ela mais precisa, para o corpo e para a alma. Libera, Senhor, curas e libertações em nome de Jesus para esta pessoa que assiste, que acompanha, que escuta e para toda a sua família. Eu clamo a tua poderosa bênção. Visita agora com bênção de proteção. A bênção que só o Senhor pode dar. Abençoe-vos o Deus Todo-Poderoso, Pai e Filho e Espírito Santo. Amém.
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11: 7:07 no Rio de Janeiro. Sou eu, Silvio Júnior. Continuo com você e a partir de agora trazendo o melhor da nossa música popular brasileira no Espaço Brasil. E claro, sucessos consagrados, novidades do gênero que encanta o mundo inteiro. E a gente começa com Elba Ramalho, Asa Branca.

0: Fafá de Belém, Coração do Agreste, antes Gonzaguinha Feliz e Elba Ramalho, Asa Branca. Agora são 7:20 no Rio.
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0: Depois foi José Augusto, Aguenta Coração, antes Hildon, Na Rua, Na Chuva, Na Fazenda.
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0: O recadinho musical de hoje, a reflexão com a música gravada por Leni Andrade, Rio.

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0: Marina Eulali, eu vou seguir antes Luiz Melodia, codinome Beija-Flor, Lilian Passarinho e ainda tivemos Léo Maia com Revanche.
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0: Já já a última sequência do Espaço Brasil de hoje.
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1: E neste bloco vamos ouvir novidades da música popular brasileira. A música passa por renovação e por isso o Espaço Brasil está atento e traz para você o que tem de melhor na música popular brasileira. Vamos curtir um pouco mais perto com Pedro Mariano.

0: Nossa conversa, que é o Smith um pouco mais perto com Pedro Mariano, Espaço Brasil fica por aqui, não esqueça de enviar mensagem por e-mail, espaçobrasil@radiocatedral.com.br e pedir a música que você mais gosta. Voltamos no próximo sábado às 7 da noite e o Silvio Júnior me despeço, para você uma excelente, abençoada noite de sábado, forte abraço, fique com o Terço Mariano, em seguida com Maria, canções dedicadas à Mãe de Deus.
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5: 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E agora, rezemos juntos com as palavras de São João Paulo II. Ó Mãe dos homens e dos povos, vós que conheceis todos os seus sofrimentos e as suas esperanças, acolhei o nosso clamor, que movidos pelo Espírito Santo, elevamos diretamente ao vosso coração e abraçai com o amor da Mãe este nosso mundo humano, que vos confiamos e consagramos, cheios de inquietação pela sorte terrena e eterna dos homens e dos povos. Amém.

0: Deus Pai Todo-Poderoso, Criador do céu e da terra, e em Jesus Cristo, seu único Filho, nosso Senhor, que foi concebido pelo poder do Espírito Santo, nasceu da Virgem Maria, padeceu sob Pôncio Pilatos, foi crucificado, morto e sepultado, desceu à mansão dos mortos, ressuscitou ao terceiro dia, subiu aos céus e está sentado à direita de Deus Pai Todo-Poderoso, donde há de vir a julgar os vivos e os mortos. Creio no Espírito Santo, na Santa Igreja Católica, na comunhão dos santos, na remissão dos pecados, na ressurreição da carne, na vida eterna. Amém. Pai nosso que estais no céu, santificado seja o vosso nome. Venha a nós o vosso reino, seja feita a vossa vontade, assim na terra como no céu.
1: O pão nosso de cada dia nos dai hoje. Perdoai-nos as nossas ofensas, assim como nós perdoamos a quem nos tem ofendido. E não nos deixeis cair em tentação, mas livrai-nos do mal. Amém.
0: Ave Maria, cheia de graça, o Senhor é convosco. Bendita sois vós entre as mulheres, e bendito é o fruto do vosso ventre, Jesus.
1: Santa Maria, Mãe de Deus, rogai por nós, pecadores, agora e na hora de nossa morte. Amém.
0: Ave Maria, cheia de graça, o Senhor é convosco. Bendita sois vós entre as mulheres, e bendito é o fruto do vosso ventre, Jesus.
1: Santa Maria, Mãe de Deus, rogai por nós, pecadores, agora e na hora de nossa morte. Amém.
0: Ave Maria, cheia de graça, o Senhor é convosco. Bendita sois vós entre as mulheres, e bendito é o fruto do vosso ventre, Jesus.

0: Pai nosso que estais no céu, santificado seja o vosso nome. Venha a nós o vosso reino, seja feita a vossa vontade, assim na terra como no céu.
1: O pão nosso de cada dia nos dai hoje. Perdoai-nos as nossas ofensas, assim como nós perdoamos a quem nos tem ofendido. E não nos deixeis cair em tentação, mas livrai-nos do mal. Amém.
0: Ave Maria, cheia de graça, o Senhor é convosco. Bendita sois vós entre as mulheres, e bendito é o fruto do vosso ventre, Jesus.
1: Santa Maria, Mãe de Deus, rogai por nós, pecadores, agora e na hora de nossa morte. Amém.
0: Ave Maria, cheia de graça, o Senhor é convosco. Bendita sois vós entre as mulheres, e bendito é o fruto do vosso ventre, Jesus.
1: Santa Maria, Mãe de Deus, rogai por nós, pecadores, agora e na hora de nossa morte. Amém.
0: Ave Maria, cheia de graça, o Senhor é convosco. Bendita sois vós entre as mulheres, e bendito é o fruto do vosso ventre, Jesus.
1: Santa Maria, Mãe de Deus, rogai por nós, pecadores, agora e na hora de nossa morte. Amém.
0: Ave Maria, cheia de graça, o Senhor é convosco. Bendita sois vós entre as mulheres, e bendito é o fruto do vosso ventre, Jesus.
1: Santa Maria, Mãe de Deus, rogai por nós, pecadores, agora e na hora de nossa morte. Amém.
0: Ave Maria, cheia de graça, o Senhor é convosco. Bendita sois vós entre as mulheres, e bendito é o fruto do vosso ventre, Jesus.
1: Santa Maria, Mãe de Deus, rogai por nós, pecadores, agora e na hora de nossa morte. Amém.
0: Ave Maria, cheia de graça, o Senhor é convosco. Bendita sois vós entre as mulheres, e bendito é o fruto do vosso ventre, Jesus.
1: Santa Maria, Mãe de Deus, rogai por nós, pecadores, agora e na hora de nossa morte. Amém.
0: Ave Maria, cheia de graça, o Senhor é convosco. Bendita sois vós entre as mulheres, e bendito é o fruto do vosso ventre, Jesus.
1: Santa Maria, Mãe de Deus, rogai por nós, pecadores, agora e na hora de nossa morte. Amém.
0: Ave Maria, cheia de graça, o Senhor é convosco. Bendita sois vós entre as mulheres, e bendito é o fruto do vosso ventre, Jesus.
1: Santa Maria, Mãe de Deus, rogai por nós, pecadores, agora e na hora de nossa morte. Amém.
0: Ave Maria, cheia de graça, o Senhor é convosco. Bendita sois vós entre as mulheres, e bendito é o fruto do vosso ventre, Jesus.
1: Santa Maria, Mãe de Deus, rogai por nós, pecadores, agora e na hora de nossa morte. Amém.
0: Ave Maria, cheia de graça, o Senhor é convosco. Bendita sois vós entre as mulheres, e bendito é o fruto do vosso ventre, Jesus.
1: Santa Maria, Mãe de Deus, rogai por nós, pecadores, agora e na hora de nossa morte. Amém.
0: Glória ao Pai, ao Filho e ao Espírito Santo.

0: Pai nosso que estais no céu, santificado seja o vosso nome. Venha a nós o vosso reino, seja feita a vossa vontade, assim na terra como no céu.
1: O pão nosso de cada dia nos dai hoje. Perdoai-nos as nossas ofensas, assim como nós perdoamos a quem nos tem ofendido. E não nos deixeis cair em tentação, mas livrai-nos do mal. Amém.
0: Ave Maria, cheia de graça, o Senhor é convosco. Bendita sois vós entre as mulheres, e bendito é o fruto do vosso ventre, Jesus.
1: Santa Maria, Mãe de Deus, rogai por nós, pecadores, agora e na hora de nossa morte. Amém.
0: Ave Maria, cheia de graça, o Senhor é convosco. Bendita sois vós entre as mulheres, e bendito é o fruto do vosso ventre, Jesus.
1: Santa Maria, Mãe de Deus, rogai por nós, pecadores, agora e na hora de nossa morte. Amém.
0: Ave Maria, cheia de graça, o Senhor é convosco. Bendita sois vós entre as mulheres, e bendito é o fruto do vosso ventre, Jesus.
1: Santa Maria, Mãe de Deus, rogai por nós, pecadores, agora e na hora de nossa morte. Amém.
0: Ave Maria, cheia de graça, o Senhor é convosco. Bendita sois vós entre as mulheres, e bendito é o fruto do vosso ventre, Jesus.
1: Santa Maria, Mãe de Deus, rogai por nós, pecadores, agora e na hora de nossa morte. Amém.
0: Ave Maria, cheia de graça, o Senhor é convosco. Bendita sois vós entre as mulheres, e bendito é o fruto do vosso ventre, Jesus.
1: Santa Maria, Mãe de Deus, rogai por nós, pecadores, agora e na hora de nossa morte. Amém.
0: Ave Maria, cheia de graça, o Senhor é convosco. Bendita sois vós entre as mulheres, e bendito é o fruto do vosso ventre, Jesus.
1: Santa Maria, Mãe de Deus, rogai por nós, pecadores, agora e na hora de nossa morte. Amém.
0: Ave Maria, cheia de graça, o Senhor é convosco. Bendita sois vós entre as mulheres, e bendito é o fruto do vosso ventre, Jesus.
1: Santa Maria, Mãe de Deus, rogai por nós, pecadores, agora e na hora de nossa morte. Amém.
0: Ave Maria, cheia de graça, o Senhor é convosco. Bendita sois vós entre as mulheres, e bendito é o fruto do vosso ventre, Jesus.
1: Santa Maria, Mãe de Deus, rogai por nós, pecadores, agora e na hora de nossa morte. Amém.
0: Ave Maria, cheia de graça, o Senhor é convosco. Bendita sois vós entre as mulheres, e bendito é o fruto do vosso ventre, Jesus.
1: Santa Maria, Mãe de Deus, rogai por nós, pecadores, agora e na hora de nossa morte. Amém.
0: Ave Maria, cheia de graça, o Senhor é convosco. Bendita sois vós entre as mulheres, e bendito é o fruto do vosso ventre, Jesus.
1: Santa Maria, Mãe de Deus, rogai por nós, pecadores, agora e na hora de nossa morte. Amém.
0: Glória ao Pai, ao Filho e ao Espírito Santo.

0: Pai nosso que estais no céu, santificado seja o vosso nome. Venha a nós o vosso reino, seja feita a vossa vontade, assim na terra como no céu.
1: O pão nosso de cada dia nos dai hoje, perdoai-nos as nossas ofensas, assim como nós perdoamos a quem nos tem ofendido. E não nos deixeis cair em tentação, mas livrai-nos do mal. Amém.
0: Ave Maria, cheia de graça, o Senhor é convosco. Bendita sois vós entre as mulheres, e bendito é o fruto do vosso ventre, Jesus.
1: Santa Maria, Mãe de Deus, rogai por nós, pecadores, agora e na hora de nossa morte. Amém.
0: Ave Maria, cheia de graça, o Senhor é convosco. Bendita sois vós entre as mulheres, e bendito é o fruto do vosso ventre, Jesus.
1: Santa Maria, Mãe de Deus, rogai por nós, pecadores, agora e na hora de nossa morte. Amém.
0: Ave Maria, cheia de graça, o Senhor é convosco. Bendita sois vós entre as mulheres, e bendito é o fruto do vosso ventre, Jesus.
1: Santa Maria, Mãe de Deus, rogai por nós, pecadores, agora e na hora de nossa morte. Amém.
0: Ave Maria, cheia de graça, o Senhor é convosco. Bendita sois vós entre as mulheres, e bendito é o fruto do vosso ventre, Jesus.
1: Santa Maria, Mãe de Deus, rogai por nós, pecadores, agora e na hora de nossa morte. Amém.
0: Ave Maria, cheia de graça, o Senhor é convosco. Bendita sois vós entre as mulheres, e bendito é o fruto do vosso ventre, Jesus.
1: Santa Maria, Mãe de Deus, rogai por nós, pecadores, agora e na hora de nossa morte. Amém.
0: Ave Maria, cheia de graça, o Senhor é convosco. Bendita sois vós entre as mulheres, e bendito é o fruto do vosso ventre, Jesus.
1: Santa Maria, Mãe de Deus, rogai por nós, pecadores, agora e na hora de nossa morte. Amém.
0: Ave Maria, cheia de graça, o Senhor é convosco. Bendita sois vós entre as mulheres, e bendito é o fruto do vosso ventre, Jesus.
1: Santa Maria, Mãe de Deus, rogai por nós, pecadores, agora e na hora de nossa morte. Amém.
0: Ave Maria, cheia de graça, o Senhor é convosco. Bendita sois vós entre as mulheres, e bendito é o fruto do vosso ventre, Jesus.
1: Santa Maria, Mãe de Deus, rogai por nós, pecadores, agora e na hora de nossa morte. Amém.
0: Ave Maria, cheia de graça, o Senhor é convosco. Bendita sois vós entre as mulheres, e bendito é o fruto do vosso ventre, Jesus.
1: Santa Maria, Mãe de Deus, rogai por nós, pecadores, agora e na hora de nossa morte. Amém.
0: Ave Maria, cheia de graça, o Senhor é convosco. Bendita sois vós entre as mulheres, e bendito é o fruto do vosso ventre, Jesus.
1: Santa Maria, Mãe de Deus, rogai por nós, pecadores, agora e na hora de nossa morte. Amém.
0: Glória ao Pai, ao Filho e ao Espírito Santo.
1: Como é

0: Pai nosso que estais no céu, santificado seja o vosso nome. Venha a nós o vosso reino, seja feita a vossa vontade, assim na terra como no céu.
1: Opa.

0: Amém.
1: Ave Maria, cheia de graça, o Senhor é convosco. Bendita sois vós entre as mulheres, e bendito é o fruto do vosso ventre, Jesus.
2: Santa Maria, Mãe de Deus, rogai por nós, pecadores, agora e na hora de nossa morte. Amém.
1: Ave Maria, cheia de graça, o Senhor é convosco. Bendita sois vós entre as mulheres, e bendito é o fruto do vosso ventre, Jesus.
2: Santa Maria, Mãe de Deus, rogai por nós, pecadores, agora e na hora de nossa morte. Amém.
1: Ave Maria, cheia de graça, o Senhor é convosco. Bendita sois vós entre as mulheres, e bendito é o fruto do vosso ventre, Jesus.
2: Santa Maria, Mãe de Deus, rogai por nós, pecadores, agora e na hora de nossa morte. Amém.
1: Ave Maria, cheia de graça, o Senhor é convosco. Bendita sois vós entre as mulheres, e bendito é o fruto do vosso ventre, Jesus.
2: Santa Maria, Mãe de Deus, rogai por nós, pecadores, agora e na hora de nossa morte. Amém.
1: Ave Maria, cheia de graça, o Senhor é convosco. Bendita sois vós entre as mulheres, e bendito é o fruto do vosso ventre, Jesus.
2: Santa Maria, Mãe de Deus, rogai por nós, pecadores, agora e na hora de nossa morte. Amém.
1: Ave Maria, cheia de graça, o Senhor é convosco. Bendita sois vós entre as mulheres, e bendito é o fruto do vosso ventre, Jesus.
2: Santa Maria, Mãe de Deus, rogai por nós, pecadores, agora e na hora de nossa morte. Amém.
1: Ave Maria, cheia de graça, o Senhor é convosco. Bendita sois vós entre as mulheres, e bendito é o fruto do vosso ventre, Jesus.
2: Santa Maria, Mãe de Deus, rogai por nós, pecadores, agora e na hora de nossa morte. Amém.
1: Ave Maria, cheia de graça, o Senhor é convosco. Bendita sois vós entre as mulheres, e bendito é o fruto do vosso ventre, Jesus.
2: Santa Maria, Mãe de Deus, rogai por nós, pecadores, agora e na hora de nossa morte. Amém.
1: Ave Maria, cheia de graça, o Senhor é convosco. Bendita sois vós entre as mulheres, e bendito é o fruto do vosso ventre, Jesus.
2: Santa Maria, Mãe de Deus, rogai por nós, pecadores, agora e na hora de nossa morte. Amém.
1: Ave Maria, cheia de graça, o Senhor é convosco. Bendita sois vós entre as mulheres, e bendito é o fruto do vosso ventre, Jesus.
2: Santa Maria, Mãe de Deus, rogai por nós, pecadores, agora e na hora de nossa morte. Amém.
1: Glória ao Pai, ao Filho e ao Espírito Santo,

0: Pai nosso que estais no céu, santificado seja o vosso nome. Venha a nós o vosso reino, seja feita a vossa vontade, assim na terra como no céu.
1: O pão nosso de cada dia nos dai hoje. Perdoai-nos as nossas ofensas, assim como nós perdoamos a quem nos tem ofendido. E não nos deixeis cair em tentação, mas livrai-nos do mal. Amém.
0: Ave Maria, cheia de graça, o Senhor é convosco. Bendita sois vós entre as mulheres, e bendito é o fruto do vosso ventre, Jesus.
1: Santa Maria, Mãe de Deus, rogai por nós, pecadores, agora e na hora de nossa morte. Amém.
0: Ave Maria, cheia de graça, o Senhor é convosco. Bendita sois vós entre as mulheres, e bendito é o fruto do vosso ventre, Jesus.
1: Santa Maria, Mãe de Deus, rogai por nós, pecadores, agora e na hora de nossa morte. Amém.
0: Ave Maria, cheia de graça, o Senhor é convosco. Bendita sois vós entre as mulheres, e bendito é o fruto do vosso ventre, Jesus.
1: Santa Maria, Mãe de Deus, rogai por nós, pecadores, agora e na hora de nossa morte. Amém.
0: Ave Maria, cheia de graça, o Senhor é convosco. Bendita sois vós entre as mulheres, e bendito é o fruto do vosso ventre, Jesus.
1: Santa Maria, Mãe de Deus, rogai por nós, pecadores, agora e na hora de nossa morte. Amém.
0: Ave Maria, cheia de graça, o Senhor é convosco. Bendita sois vós entre as mulheres, e bendito é o fruto do vosso ventre, Jesus.
1: Santa Maria, Mãe de Deus, rogai por nós, pecadores, agora e na hora de nossa morte. Amém.
0: Ave Maria, cheia de graça, o Senhor é convosco. Bendita sois vós entre as mulheres, e bendito é o fruto do vosso ventre, Jesus.
1: Santa Maria, Mãe de Deus, rogai por nós, pecadores, agora e na hora de nossa morte. Amém.
0: Ave Maria, cheia de graça, o Senhor é convosco. Bendita sois vós entre as mulheres, e bendito é o fruto do vosso ventre, Jesus.
1: Santa Maria, Mãe de Deus, rogai por nós, pecadores, agora e na hora de nossa morte. Amém.
0: Ave Maria, cheia de graça, o Senhor é convosco. Bendita sois vós entre as mulheres, e bendito é o fruto do vosso ventre, Jesus.
1: Santa Maria, Mãe de Deus, rogai por nós, pecadores, agora e na hora de nossa morte. Amém.
0: Ave Maria, cheia de graça, o Senhor é convosco. Bendita sois vós entre as mulheres, e bendito é o fruto do vosso ventre, Jesus.
1: Santa Maria, Mãe de Deus, rogai por nós, pecadores, agora e na hora de nossa morte. Amém.
0: Ave Maria, cheia de graça, o Senhor é convosco. Bendita sois vós entre as mulheres, e bendito é o fruto do vosso ventre, Jesus.
1: Santa Maria, Mãe de Deus, rogai por nós, pecadores, agora e na hora de nossa morte. Amém.

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